0: buscamos é garantir proteção, respeito e cuidado nesse momento tão delicado. São mudanças simples, mas muito significativas. Uma sala exclusiva rompe com a lógica atual dos MLs. Garante privacidade, evita o contato com adultos e suspeitos e com um espaço adequado e equipe preparada, a escuta é mais segura, o exame é mais cuidadoso e a prova mais qualificada.
1: A proposta segue diretrizes da Constituição e do Estatuto da Criança e do Adolescente quanto à proteção desses jovens diante de todas as formas de negligência, violência e opressão. Da Rádio Câmara de Brasília, José Carlos Oliveira.
2: Saúde.
3: A Câmara aprovou prioridade de atendimento no SUS para mulheres que sofreram perda gestacional. Entenda a medida com a repórter Sofia Peçanha.
4: A Comissão de Constituição e Justiça aprovou o projeto que garante prioridade de atendimento psicológico e social pelo Sistema Único de Saúde, o SUS, para mulheres que sofreram aborto espontâneo, óbito fetal ou perinatal. O aborto espontâneo ocorre quando a gestação é interrompida de forma natural. O óbito fetal ocorre quando o bebê morre ainda durante a gravidez. E o óbito perinatal envolve mortes registradas no fim da gestação ou nos primeiros dias após o nascimento. O texto aprovado altera a Lei Orgânica de Saúde, além de reunir outros 5 projetos que estavam sendo analisados em conjunto e que tratavam da humanização do luto parental, do atendimento especializado no SUS e da adoção de protocolos específicos para esses momentos por hospitais públicos e privados. A relatora das propostas nas comissões de Previdência e de Constituição e Justiça, a deputada Cristone Nieto, do PL do Rio de Janeiro, destacou que os serviços de saúde devem estar atentos para o sofrimento das mulheres cuja gravidez resultou em óbito do bebê.
5: Desse modo, resta mais que evidente a necessidade que haja acompanhamento profissional dessa gestante, a fim de que o luto, o sentimento de perda enfrentado por elas, seja devidamente conduzido.
4: Entre as medidas previstas estão: prioridade de atendimento psicológico, acompanhamento multiprofissional, separação de alas hospitalares para mães que sofreram perda gestacional e possibilidade de registro do nome escolhido pelos pais para bebês natimortos na sessão de óbito. Segundo o parecer aprovado, a proposta busca estabelecer diretrizes gerais de acolhimento e humanização no atendimento às famílias, sem detalhar procedimentos específicos em lei. O projeto também prevê medidas para evitar constrangimentos às mães em situação de luto durante a internação hospitalar, além de ações de orientação e capacitação de profissionais de saúde. Segundo a deputada Cristone Nieto, a proposta tem impacto direto no processo de recuperação emocional das famílias.
5: São medidas que, inclusive, levam em conta o tratamento respeitoso para com a família e, principalmente, para com a mãe, já que seu efeito também tem natureza psicologicamente benéfica e integrativa.
4: O projeto que garante prioridade no SUS para mulheres que sofreram a perda gestacional será analisada agora pelo Senado. Da Rádio Câmara de Brasília, Sofia Peçanha.
2: Homenagem.
6: Paulo Teixeira, do PT de São Paulo, homenageia Valmir Rodrigues Chaves, conhecido como Bill do MST, falecido em abril. O deputado registra que a liderança popular contribuiu para a organização de trabalhadores do campo, assentamentos, cooperativas e comunidades rurais.
3: Termina agora o Jornal Câmara dos Deputados, produzido pela Rádio Câmara, com trabalhos técnicos de Wellington Teles e apresentação de Val Monteiro e Márcio Aquilissardi. Uma boa noite para você.
6: A Voz do Brasil volta amanhã. Boa noite.
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13: Boa noite. 9:10. Cheguei. Cheguei tarde hoje, mas cheguei. Tô aqui com você. Aqui quem fala é Marcelo Dias. Feliz da vida. Grato sempre. 10 horas, o nosso banho.

0: exclusiva Band FM, tem a marca da Band no peito, tem capuz, um tecido leve, ela é moderna e te protege do vento gelado. Telefone e WhatsApp à sua espera, são 6 músicas. Número 1, Simone Mendes, Saudade Proibida. Clone, Luan Santana é a 2. Ana Castela, Olha Onde Eu Tô é a música 3. Ana Castela no próximo Band FM de pertinho. 4, Rancorosa, Henrique e Juliano. Oi, Balde. Zé Neto e Cristiano é a música 5. E Tiaguinho, Pensamentos Intrusivos é a música de número 6. Qual que você gosta mais?
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0: Tarde FM, Ana Castela, olha onde eu tô, é a música 3 da Super 6 das 9. Ana Castela em agosto no Band FM de pertinho. 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Fala com o Luan, que tá aqui do meu ladinho atendendo as suas ligações, e vota na sua música preferida. Pode fazer no WhatsApp da Band também. Número 4, Henrique Juliano, Rancorosa.
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0: Band FM, Thiaguinho, Pensamentos Intrusivos, é a música 6 da Super 6.
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0: 9 horas 29 minutos, a Anvisa determinou o recolhimento de 2 lotes da água mineral da marca Mamba Water. A medida, divulgada hoje no Diário Oficial da União, ocorreu após a detecção da bactéria Pseudomonas aeruginosa, a mesma que atingiu produtos da Cristal e da IP. Os produtos afetados são os lotes de número 13 e 14 da Mamba Water, água mineral sem gás 350 ml, fabricados nos dias 3 e 4 de abril de 2026. Com a medida, foram suspensas a comercialização, distribuição e o uso das latas indicadas. A Compsys, empresa de tecnologia brasileira, implementou em diversas rodovias do Brasil o sistema Eagle Vision, uma inteligência artificial capaz de antecipar congestionamentos e acidentes em tempo real, com a ajuda de câmeras e sensores suspensos. Os equipamentos com inteligência artificial identificam sinais de agravamento do trânsito por meio de mudanças no comportamento dos veículos, como variações da velocidade e paradas em locais críticos, e ajudam na aplicação de medidas preventivas. Se é para ajudar, bom demais, né?
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1: A partir dessa edição do torneio, vamos ter alguns ajustes de regras. Agora, jogadores substituídos devem sair do campo em até 10 segundos e eles terão 5 segundos para cobrar arremessos laterais e tiro de meta. Já os jogadores que quiserem atendimento

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1: 9:35, boa noite. A nossa noite no ar. A noite da Band FM traz o Band Love a partir das 10 horas. Das 10 da noite a 1 da manhã, você tem o programa mais romântico, mais amigo, mais emocionante do Brasil. Aqui, na Band. É minha companhia, é tudo do meu jeito. Band Love, tocando anos 80, tocando anos 90 e o sucesso atual pra você, viu? Band FM. Sabe aquela música, aquela que toca o teu coração? Aquela que dá friozinho na barriga? É aquela que você vai ouvir no Band Love. 10:30 teremos História de Amor do Band Love. Aqui na sua rádio do seu jeito.
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1: Super 6 das 9, dando pra você a jaqueta corta-vento exclusiva da Band FM, feita de um tecido leve e que protege do vento gelado. Pra você, Mirela Cristina Rocha. Mirela Cristina Rocha, parabéns, um beijo. Ganhou o prêmio da Super 6 das 9. Eu vou tocar a música vencedora agora.
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0: tarde, FM Diego e Vitor Hugo, beijei a cura pra você aqui na noite da Band. O Gustavo Mioto cantou Anti-Amor com a participação de Jorge Matheus. Essa música que eu vou tocar, gente, foi recusada por vários artistas antes de chegar nessa dupla aí que você vai ouvir já, viu? Depois de ser gravada por essa dupla, levou alguns anos pra estourar nacionalmente. A música não é nada mais do que a história de um homem que, com o coração partido, relata, a letra retrata a solidão e sofrimento de quem foi deixado por um grande amor. Rapaz, eu me lembro que a gente fez o lançamento dessa música, nós, da Band FM, na Praça da Sé, em São Paulo. E eles estavam lá, começando o sucesso.
1: E aí? Nossa, lembra dessa?
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0: Bruno e Marrone, Dormi na Praça.
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0: FM Sorriso Maroto, 50 vezes, participação do Dilcinho Musicão, né? Musicão também a dormir na praça com Bruno e Marrone. No momento lembra dessa, que clássico, gente. Faltam 9 minutos para as 10. Tudo pronto para mais um Band 9, eu quero você aqui, viu?
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2: Boa noite, boa noite, boa noite. 3 minutos para as 10. Eu sou Marcelo Dias, estou aqui com você, feliz da vida, grato sempre, pronto para mais um Band Love, o programa mais romântico, mais emocionante do Brasil. 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Com as melhores músicas de todos os tempos. 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
2: Vamos começar então o nosso Band Love? Hã? Eu já convido você para participar, mandando a sua mensagem, mandando o seu áudio aqui para o Band Love, através do 11 99991 9197. Esse é o WhatsApp da Band FM, 11 99991 9197. Você aperta o microfoninho do WhatsApp e manda teu áudio. 11 99991 9197. Coloca aí nos seus contatos favoritos, coloca a Band FM, tá certo? O que você vai falar no áudio? Você pode pedir uma música ou então mandar uma mensagem de amor ou mensagem de amizade. Fique à vontade para falar com o Band Love, para espalhar amor, para espalhar amizade juntinho comigo. Até uma da manhã, tá legal? Temos kit personalizado João Bosco e Vinícius, Band FM, com um montão de presentes para você. Suporte para celular, bolsa térmica, big copo térmico, chaveiro com abridor de bebidas, tudo com a marca Band FM João Bosco e Vinícius, tá legal? Todo mundo que participa concorre. 10h30, a gente tem História de Amor do Band Love. Termina comigo antes?

0: Esse é clássico dos clássicos, hein? Jermaine Jackson, Do What You Do, espetáculo de música. Jura de Amor com Bruno Marrone no Band Love.
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0: sucesso lá dos anos 80. Bryan Adams cantando pra você ainda hoje aqui no nosso Band Love Combinado. Termina comigo antes Gustavo Lima, Fergie, Big Girls Don't Cry e Simply Red For Your Babies. Marilda mandou mensagem dizendo que ama Raça Negra. Essa música é pra mim. Um beijo no seu coração, viu, minha amiga Marilda? Boa noite. Quero mandar um boa noite pro meu marido Marcelo Matos. Quero mandar uma música pra ele, Shallow, da Lady Gaga. Aqui quem fala é Luciana Matos. Boa noite, Band Love. E aí, ó. Luciana Matos e Marcelo Matos é casal Band Love. Obrigado. Beijinho pra vocês, viu? Maria Auxiliadora, um beijo no seu coração. A Bel mandou uma mensagem tão linda aqui, ó. Dormir com Band Love é reviver. Sonhar e acreditar que vale a pena viver cada segundo. É acreditar que o amor está ali. Sim, do seu ladinho. Beijo no seu coração, viu, menina? Obrigado pelo seu carinho, pela sua participação. Teve uma menina que pediu Gustavo Lima, né?
1: Eu quero uma música. Termina comigo antes.
0: Aí, ó.
1: É a Amália Silva, São Gabriel do Rio Grande do Sul.
0: Valeu, linda. Um beijo no seu coração. Obrigado.
2: Oi, Marcelo Dia. Olá. Boa noite. Tudo bem? Eu tava com saudade.
0: Menina, não some.
2: Tudo bem? Eu sou Marisa do Rio Pequeno. Eu queria oferecer uma música do Zé de Camargo Luciano para toda a minha família. Ah, é o amor. Tá bom? Um abraço. Eu ofereço para você e para todos os ouvintes da Rádio da Band. Beijo.
0: Beijo para você também, Maria Luísa. Obrigado pela sua companhia. Não suma, jamais, tá bom?
3: Boa noite, Marcelo Dias. Sou de Núbia Paulista e sou ouvinte do Band Love há muitos anos e vou até a madrugada. Passo a noite inteira ouvindo aí o Marcelo Dias, um dos melhores locutores do Brasil.
0: Ó, meu amigo, obrigado.
3: Parabéns pela sua programação.
0: Valeu, obrigado. Um beijinho pra Amanda também, que tá curtindo aqui o nosso Band Love. Amanda falou, boa noite, meu esposo ama a Raça Negra. Manda um beijo pra ele. Valderney, somos casal Band Love e adoramos dormir com vocês. Ah, seus lindos. Beijo pro casal, viu? 10h17, já já às 10h30, história de amor do Band Love. Nessa semana estamos falando de viver a vida. Como assim viver a vida? Viver bem. A gente fica esperando, né? Esperando, esperando, esperando. Viver bem é ter coragem de não adiar a felicidade. Esperar pelas condições perfeitas faz muita gente perder as melhores oportunidades, sabe para quê? Para sorrir. A vida acontece agora, no presente. Cada dia traz a chance de recomeçar, aprender algo novo e criar lembranças que um dia serão os capítulos mais bonitos da nossa história. O tempo passa para todos, mas só vive de verdade quem decide aproveitar o caminho. Espera nada não, vivo hoje!

0: Às vezes, a gente acredita que o amor suporta qualquer coisa. Até descobrir que o medo também pode ser mais forte que o amor. O problema é que o medo passa. E quando ele passa, sobra só o vazio das escolhas que a gente fez. Eu conheci a Manu quando a gente ainda era muito novo. Nós começamos como amigos. Depois veio o namoro. E quando a gente percebeu, já estávamos construindo uma vida inteira juntos. Foram anos dividindo sonhos, dificuldades, conquistas e aprendendo a ser parceiros de verdade. A gente nunca foi aquele casal perfeito, sabe? Nós brigávamos de vez em quando, discordávamos de várias coisas, mas a questão é que a gente sempre dava um jeito de conversar e se acertar. Sempre teve muito respeito, muito carinho e uma certeza que falava mais alto do que tudo. A gente queria envelhecer um do lado do outro. Casar foi só um passo natural. Não porque a gente achasse que um papel ia mudar alguma coisa, mas porque fazia sentido mesmo. A nossa vida era muito simples. Mas tudo para nós era importante, principalmente o amor. A gente ria, fazia planos, falava sobre viagens, sobre futuro e principalmente sobre o dia em que a gente teria um filho. Esse sempre foi o nosso maior sonho. E quando a Manu finalmente me mostrou o teste de gravidez positivo, eu me lembro que eu chorei como criança. Me emociona até hoje, sabe? Eu abracei ela tão forte que parecia que o mundo inteiro tinha parado naquele momento. Era difícil acreditar que depois de tantos planos, de tanta expectativa, a nossa família estava mesmo começando. Desde aquele dia, eu só conseguia imaginar como seria o rostinho do nosso bebê. Quem ele pareceria? E como seria segurar no colo, pela primeira vez, o meu filho ou a minha filha? Eu estava contando os dias para viver tudo aquilo. Mas eu jamais poderia imaginar que pouco tempo depois, uma única frase mudaria completamente o rumo da nossa história.
1: Será que ele vai ser parecido comigo?
0: Tomara, né? Porque se for, vai ser o menino mais lindo do mundo.
1: Ou menina.
0: Não sei porquê, já disse. Eu sinto, sabe? Eu sinto que vai ser um menino.
1: E se não for?
0: Vou amar do mesmo jeito. E vou torcer mais ainda pra ser parecida com você. Mas eu sinto, de verdade, que é um menino. Eu já até me vejo levando ele pro jogo de futebol, ensinando a andar de bicicleta, falando de carro, de corrida.
1: Ai, meu Deus, eu já vi que eu vou ficar de lado nessa família.
0: Antes de completar 4 meses de gravidez, tudo estava exatamente como a gente planejou. A Manu teve uma gestação muito tranquila, quase não enjoava, estava cheia de disposição e fazia questão de seguir direitinho tudo o que o médico orientava. O pré-natal até então estava indo super bem. E a cada consulta, ouvir que estava tudo certo fazia a gente voltar para casa ainda mais feliz. Aos poucos, o quarto do bebê começou a ganhar forma. Nós compramos as primeiras roupinhas, escolhemos algumas coisinhas de decoração e passávamos horas olhando o carrinho, o berço, imaginando como seria quando ele estivesse ali com a gente. Eu conversava com a barriga da Manu, fazia carinho, inventava apelidos para o bebê. Eram aqueles momentos que fazem qualquer pai e qualquer mãe acreditar que a felicidade pode durar para sempre. Foi aí que chegou o dia do exame morfológico, que para quem não sabe, é um ultrassom mais detalhado, que os médicos fazem ali perto dos 4 meses de gravidez. Pra gente, era só mais uma etapa, mais uma oportunidade de ver o nosso filho na tela, ouvir que estava tudo bem e voltar para casa com mais uma foto para guardar de lembrança. A gente então entrou na sala. Tava tudo bem, nós estávamos sorrindo. E eu me lembro que eu segurei a mão da Manu.

0: o tempo inteiro, sabe? Mas conforme o exame ia acontecendo, eu comecei a perceber que tinha alguma coisa diferente. O médico ficou em silêncio, sabe? Ele estava diferente das outras vezes. Olhava para a tela, fazia algumas medições e voltava em alguns pontos. Até que ele respirou fundo. Olhou para nós dois e a primeira coisa que ele pediu foi que a gente tivesse calma antes dele começar a falar. Naquele minuto, quando ele disse para a gente ter calma, eu já senti um frio que tomou conta do meu corpo inteiro. Primeiro, ele explicou que alguns marcadores pareciam alterados e que existia uma suspeita de que o nosso bebê pudesse ter síndrome de Down. Mas disse também que aquele exame sozinho não ia fechar nenhum diagnóstico e que seria preciso fazer outros exames para confirmar ou descartar a possibilidade. Olha, se eu falar para você que eu praticamente não ouvi o resto. Parecia que alguém tinha desligado todos os sons daquela sala. A única coisa que eu ouvi foi: há uma suspeita do bebê ter síndrome de Down. A partir dali eu já não ouvi mais nada. Enquanto a Manu fazia ainda algumas perguntas para entender o que aquilo estava significando, eu só consegui olhar para aquela tela, tentando acreditar que tudo aquilo não estava acontecendo com a gente. No nosso caso, o médico pediu um exame confirmatório. Foram dias de espera que pareceram uma eternidade. Eu, no fundo, ainda achava que era uma loucura, um engano, sabe? Mas quando há suspeita... Enfim, o resultado chegou. E aí, não existiu mais dúvida. O nosso filho tinha mesmo síndrome de Down. Eu lembro da Manu... chorando. Ela chorou muito quando recebemos a notícia. Mas foi um choro, assim, completamente diferente. A tristeza da Manu... A tristeza dela durou 5 minutos. Depois, ela resolveu entender. Começou a conversar com os médicos, procurou outras mães, entrou em grupos, passou a assistir vídeos, ou seja, ela foi atrás da informação. Começou a ler histórias de famílias que viviam exatamente aquilo, e ela tentou, naquele momento, aprender e saber como poderia dar a melhor vida possível para o nosso filho. E enquanto ela fazia tudo isso, eu fiz exatamente o contrário. Ou seja, enquanto ela estava tentando entender e principalmente se informar para fazer o melhor possível enquanto mãe para o nosso filho, eu não. Eu comecei a procurar tudo o que podia dar errado. E eu passava horas lendo sobre as dificuldades, sobre preconceito, problemas de saúde, limitações. Era como se eu procurasse motivos para acreditar que a nossa vida nunca mais seria feliz. E quanto eu mais pesquisava, mais desesperado eu ficava. Eu parei de dormir direito. E quando eu conseguia pegar no sono, eu acordava no meio da madrugada com o coração acelerado. Minha cabeça não desligava. Eu acordava e não conseguia dormir mais. A Manu percebeu que eu estava diferente. E ela tentava conversar comigo.
1: A gente vai aprender junto, Igor.
0: Uhum.
1: Eu sei que é um choque, meu amor, mas ele continua sendo o nosso filho.
2: É.
1: E você vai ser o melhor pai do mundo, eu tenho certeza disso. Nosso menino tem muita sorte de ter você como pai.
0: Eu já não consegui escutar mais nada, sabe? Eu sempre inventava qualquer desculpa para encerrar o assunto. Eu não conversava. Eu não falava com ela. E aos poucos eu fui deixando de fazer carinho na barriga dela. Parei de acompanhar a escolha das coisinhas do bebê. Parei de falar sobre o futuro. Eu estava ali, dentro da mesma casa. Mas por dentro, eu já tinha ido embora. E o pior é que a Manu percebeu. Ela via o homem que sempre tinha sido parceiro dela desaparecer. Ela estava vendo. Estava acontecendo na frente dela. E eu estava me afastando, bem na hora em que ela mais precisava de mim. Olhando para trás, eu percebo uma coisa. Uma coisa que dói admitir. Eu sempre achei que jamais abandonaria quem eu amava. Eu sempre julguei as histórias de pais que iam embora, que, sabe, abandonavam os filhos, abandonavam a família. E eu jurava que eu nunca faria uma coisa dessas, porque nenhum problema seria grande o suficiente para me fazer virar as costas, principalmente para minha família. Até o dia em que a vida colocou diante de mim um medo que eu nunca imaginei sentir. Hoje eu sei que eu não abandonei meu filho por causa da síndrome de Down. Eu abandonei porque eu fui fraco. Porque eu deixei o medo ser maior do que o amor. Hoje eu tenho certeza absoluta disso. Porque na minha cabeça, naquela época, eu só conseguia pensar em tudo que o nosso filho talvez nunca fizesse. Eu imaginava só as dificuldades, o preconceito, o sofrimento. E fui criando um futuro tão assustador que eu comecei a acreditar que eu não seria capaz de viver aquilo. Eu achei que a nossa vida tinha acabado. Olha você. Achei que eu não seria um bom pai. Achei que a Manu merecia alguém mais forte do que eu. Olha a cabeça da pessoa onde chega. Aí, ao invés de enfrentar esse medo todo ao lado dela, eu fiz a pior escolha que um homem pode fazer. Eu desisti. Eu não enfrentei. Eu fugi. Eu fugi. Primeiro, eu fugi emocionalmente. Depois, fisicamente.
1: Que isso, Igor? Que malas são essas?
0: Eu preciso de um tempo, sabe?
1: Como assim?
0: Um tempo pra colocar a minha cabeça no lugar, Manu.
1: Peraí, você não me ama mais?
0: Claro que eu amo. Eu amo muito você. Mas eu não tô bem. E eu preciso de um tempo. Eu preciso ir embora. A verdade é essa.
1: Eu não tô acreditando nisso. Peraí. Eu aguentei o seu medo até agora, mas agora chega. Chega, isso já passou de todos os limites. É o nosso filho. Para de ser covarde.
0: Manu, eu já tentei. Eu não consigo. Eu não sou forte o suficiente pra isso. Você me perdoa, mas eu não tô conseguindo.
1: Igor, se você sair por essa porta, você não ouse voltar nunca mais, entendeu?
0: Aquela conversa foi bem longa. Ela falou, eu também falei, mas na minha cabeça eu tinha só uma certeza. Eu tinha que ir. E foi o que eu fiz. Mesmo com o aviso dela, eu resolvi ir embora. E não acompanhei mais o restante da gravidez. Acredite se quiser. Eu fui embora. Eu dei as costas. Não fui mais nas consultas, não vi mais a barriga crescer, não participei da montagem do quartinho e também não tive coragem de entrar naquela maternidade quando meu filho nasceu. O momento que eu mais esperei durante toda a minha vida, eu não presenciei. Eu simplesmente não vivi. E não existe um único dia em que eu não me arrependa disso. Já faz 6 meses que eu vivo com esse peso. O peso da pior decisão da minha vida. 6 meses em que eu acordo e durmo pensando no filho que eu escolhi não conhecer. No começo, eu tentei me convencer de que eu tinha feito a coisa certa. Eu repetia para mim mesmo que era melhor daquele jeito. Que a Manu ia conseguir seguir em frente e que Talvez fosse mais fácil para todo mundo sem mim. Eu tentei me convencer disso, por incrível que pareça. Mas nem eu mesmo me convenci. A mentira não durou muito. Um dia, quando eu vi a foto do Miguel nas redes sociais da Manu, depois eu vi mais outra, depois eu vi um filminho, e mais outra postagem, e no outro dia, com todas as pessoas ao lado dela, os amigos, a família dela. E aí, a ficha caiu. Eu parei de enxergar um diagnóstico qualquer e comecei a enxergar o meu filho. Porque era isso que importava. Um bebê lindo. Um bebê que sorria, que fazia careta, que dormia tranquilo no colo da mãe. Exatamente como qualquer outro bebê. E eu acompanhando tudo de longe. E toda vez que aparecia uma foto nova, era como se alguém arrancasse mais um pedaço de mim. Enquanto o Miguel estava aprendendo a sorrir, eu aprendi a conviver com o remorso. Enquanto ele estava rodeado de gente que o amava, eu estava distante. Enquanto ele estava descobrindo o mundo, eu descobria o tamanho da covardia que eu tinha cometido. E a Manu fez exatamente o que deveria ter feito. Ela virou uma mãe incrível. Ela superou qualquer dificuldade. Enfrentou tudo sozinha. Enquanto eu escolhi fugir, ela escolheu amar. Foi só então que eu descobri e entendi que o problema nunca foi o meu filho. O problema sempre fui eu. A minha ignorância. O preconceito que eu nem sabia que eu carregava. E o medo. Medo de uma realidade que eu nunca tinha vivido. A síndrome de Down nunca foi o que separou a nossa família. Quem separou a nossa família fui eu. Eu tinha medo de criar um filho com síndrome de Down. Mas hoje, o meu maior medo é outro. O meu maior medo é que o Miguel cresça sem saber quem é o pai dele. E a verdade é que não existe justificativa. Nenhuma. O que existe é só arrependimento. Por isso, Manu, eu quero muito falar com você. Manu, eu sei. Eu sei que talvez você nunca mais consiga confiar em mim. Eu sei que eu perdi o direito de fazer planos ao seu lado. E também sei que nenhuma desculpa é capaz de apagar a dor que eu causei, justamente quando você mais precisava de mim. O meu castigo começou no dia em que eu fui embora. Porque desde então eu acordo todos os dias dessa minha vida sabendo que eu perdi a gravidez que eu tanto sonhei viver. Eu perdi os chutes na barriga, as consultas, o nascimento do nosso filho, o primeiro colo, os primeiros choros, os primeiros sorrisos, o primeiro de tudo. Momentos que nunca mais vão voltar. E não existe um dia sequer em que eu não pense em tudo que eu joguei fora por causa do meu medo. Hoje eu sei, Manu, que o Miguel nunca precisou de um pai perfeito. Ele só precisava que eu tivesse ali, que eu tivesse do lado dele. E nisso eu falhei. Falhei com ele e falhei com você. Se um dia existir um espacinho no seu coração, um espacinho para me dar uma segunda chance, eu não vou desperdiçar esse presente. Eu não quero que você esqueça o que aconteceu, nem que volte a confiar em mim de um dia para o outro. Eu só queria ter a oportunidade de passar o resto da minha vida tentando merecer o perdão de vocês dois. Porque hoje eu finalmente entendi que coragem não é não sentir medo. Coragem é permanecer. Principalmente quando a vida foge de tudo o que a gente imaginou. Isso é coragem. Não é ausência de medo. O medo, sim, é permitido. mas o que você faz com ele é o que define o teu caráter. E se você permitir, por favor, se você permitir, é isso que eu quero daqui pra frente. Eu quero permanecer. Pelo menos uma chance, Manu. Só uma chance. Por favor.

0: Band FM me perdoa, só pra contrariar a música da história de amor do Band Love contada pelo Murilo, pela Tatá, na noite de hoje. Que história, né, gente? Forte. Essa história mostra que o medo pode fazer alguém perder os momentos mais importantes da vida. Enquanto o Igor fugiu da realidade, a Manu fez o quê? Encontrou forças para seguir em frente e acolher o filho com todo o amor que ele precisava. O arrependimento pode mudar um coração, mas também ensina que algumas oportunidades só existem quando escolhemos permanecer, mesmo diante das maiores dificuldades. Vamos lá, quero bater papo com você nessa noite aqui no Band Love, noite de quinta-feira, 16 de julho. Eu quero que você mande a sua mensagem para Band FM. Quero ver teu comentário, quero ler teu comentário, quero ouvir sua voz. 11 99991 9197. Esse é o WhatsApp aqui da Band FM. 11 99991 9197. Aperte o microfone do WhatsApp e mande o seu áudio. Quer escrever? Escreve. Tem post no Facebook, tem post no Instagram com um resuminho da história ali. Você pode comentar ali também, combinado? Vamos lá? Vamos bater papo? Até uma da manhã?
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0: E é claro, eu continuo tocando a trilha sonora da sua vida.

0: Band FM, ainda lembro, Marisa Monte, participação do Ed Mota. Praise for you, Madonna. Bonita música, né? Hã? Anos 80, pra você de volta daqui a pouquinho. Eu vou tocar já já, nessa hora ainda. Eu digo nessa hora porque temos essa hora, são 11h11, hora inteira, né? Até meia-noite. E depois da meia-noite tem Band Love. Tem Band Love até a 1 da manhã. Ó, já vou colocar os áudios, tem muito áudio. É, tamo batendo recorde dessa semana, viu? A história do Igor, da Manu e do bebê deles, né? Eu vou colocar os áudios, mas o primeiro comentário foi escrito aqui no WhatsApp da Band FM. E quem escreveu foi a Angélica, que está ouvindo a Band FM São José do Rio Preto. Como mãe de uma criança autista, compreendo o medo e o impacto social desse pai. A falta de conhecimento e apoio psicológico torna essa primeira tempestade devastadora. Um sentimento que eu e meu marido também vivemos, especialmente com a preocupação sobre o futuro. No entanto, diante do arrependimento e dessa nova compreensão, o caminho agora é lutar pela própria felicidade, pela esposa que ele ama e pelo filho. Beijos, Band Love. Beijos, Angélica. Primeiro áudio da noite. Aqui no nosso Band Love, vamos lá.
1: Boa noite, Band Love.
0: Boa noite.
1: A minha opinião é que ele deve só ajudar ela agora quando ela precisar, porque a chance dele ele já teve e ele perdeu, jogou tudo fora por causa de um medo. Ele deveria ter sido mais homem e ter assumido a família dele e não fugido dela. Pois é, um filho é um filho. É. Tem que sempre ser amado. Boa.
0: Obrigado, Anderson, aqui no Band Love.
2: Boa noite, Marcelo, aqui é Patrícia da Bahia.
0: Oi, Patrícia.
2: É, realmente a história é muito triste, né? Porque hoje, não só hoje, né? Mas todo sempre, o preconceito fala mais alto, né? Que tudo. Eu sei que ele merece uma segunda chance, realmente. Mas pra isso ele precisa mostrar mais. Não é só palavras, né? As atitudes dele irão fazer com que a moça aí dê uma segunda chance pra ele.
0: Obrigado, Patrícia. Valeu pela sua participação aqui no nosso Band Love. Genivaldo, fala com o Band Love.
3: Boa noite, Marcelo Dias. Boa noite. Vigilante aqui. O cara tem a cara de pau de dizer decisão que um homem pode tomar que homem. O sujeito não foi homem hora nenhuma. A mulher, sim, que foi homem e mulher, foi mãe e pai. Ele não, ele foi um covarde que fugiu da realidade, da situação, não quis enfrentar. Eu espero que ela não perdoe ele para viver junto com ele, não. Que ela arruma um pai melhor pro menino, que ela arruma uma pessoa que ama ela. Cara covarde, velho. Covarde, covarde mesmo. Um rato, na verdade. Nem pra chamar de homem um cara desse. Me desculpa aí, mas esse é o que eu vejo.
0: Muito obrigado, amigão. Um abraço pra você.
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0: From this moment on. Shania Twain com Backstreet Boys. 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

0: FM, Sorriso Maroto Engano, aqui no Band Love, Leandro e Leonardo, eu juro, duas nacionais lindas, uma de cada estilo, uma de cada época, e você viajou comigo no Band Love. Também Gavin James, Always, maravilhosa essa música, e Shania Twain, From This Moment On, participação de Backstreet Boys. 11h29, e deixa eu te convidar para curtir minhas redes sociais, locutor Marcelo Dias no Instagram, locutor Marcelo Dias no TikTok. Vou esperar você ali, tá bom? Locutor Marcelo Dias no Insta, locutor Marcelo Dias no TikTok. Dá tempo de colocar mais comentário no ar, porque a gente está batendo recorde de comentários nessa semana, acho que nos 15 dias aí, nos últimos 15 dias. Rapaz, está todo mundo indignado. Qual a história de hoje? Vamos ouvir. Fala,
1: depois
0: John.
1: Depois da tempestade, todo mundo quer ser capitão? Aí não dá, poxa. Esse rapaz aí, ele provou que ele é o companheiro de sol. Aquele que foge na primeira tempestade. Como é que você abandona uma mulher grávida com o diagnóstico delicado? Isso pra mim não é erro de momento, não. É falta de caráter, é de responsabilidade. Ele que pague a pensão, que seja o pai do menino, porque a obrigação com o filho é eterna. Mas eu acho que o papel de marido, ele perdeu no momento que virou as costas. Então, assim, homem que não segura o tranco na dificuldade, não merece segunda chance, não, viu? Abraço, meu amigo. John Santos aqui do Rio de Janeiro.
0: Muito bom, John. Obrigado. Um abraço, amigão.
2: Boa noite, pessoal. Aqui é o Everton de Osasco.
0: Fala, Everton.
2: É, história muito linda. Quem nunca errou, que atire a primeira pedra. Mas também a gente tem que se colocar no lugar dessa mulher, dessa guerreira, né?
0: É.
2: Que uma mulher enfrenta qualquer problema. Agora, um homem que não tem caráter, ele corre. Eu entendo ela. Não tem como ficar com uma pessoa assim. E, guerreiro, pensa bastante aí no que você fez, segue sua vida. Ela não é mulher pra você. Boa noite a todos.
0: Boa noite, Everton. Um abraço, obrigado,
3: boa
0: viu?
3: Noite, boa noite. Essa história de hoje foi muito boa. Ela veio pra mostrar, né, que o que o medo pode fazer. No caso do Igor, né, que abandonou o filho por medo, né, do preconceito e tal. Eu achei super errado, né? Mas tomara que ela consiga perdoar ele, pra ele poder crescer ao lado do filho dele.
0: Obrigado. Palavras da Paula aqui no nosso Band Love. Até uma da manhã. Com você. 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
5: 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Craze for You.

0: Rádio FM Sandra, antes ao vivo essa versão, gente. Que linda versão. Retratos e canções, aquele classicão lá dos anos 80. Vamos continuando aqui com os comentários da história de amor do Band Love. História que deu o que falar. Fala, meu amigo.
1: Boa noite, Band Love.
0: Boa noite.
1: Fala, Joaquim, das Sopas Imperatriz. Cara, é o seguinte, o perdão foi feito para não ser dado. O cara errou, abandonou a família, abandonou a esposa grávida. Agora ele percebeu o tamanho da cachorrada que ele fez. Ele quer voltar e pedir perdão. É, ele quer se redimir do pecado, ele quer se redimir da culpa. Ele quer se isentar, fazer a mulher sofrer uma segunda vez, para que ele possa sair aí de bonzão aí, sem culpa nenhuma, e viver a vida dele em paz. Ela não tem que perdoar, ele tem que viver com a dor do abandono. Ele abandonou. Ela tá aí vivendo a vida dela. Com certeza ela vai encontrar uma pessoa que a ame e que saiba cuidar e valorizar a família. Esse cara aí, ele tem que viver com a culpa o resto da vida.
0: Muito obrigado, meu amigo. Um abraço pra você.
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0: Mais música bonita. Em versão acústica pra você no nosso Band Love.

0: Tarde FM Germany Jackson, Do What To Do. A Mariah Carey cantou I Wanna Know What I Love Is. Meia-noite um. É Band Love com você.
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15: Ótima madrugada pra você que tá aqui na Band FM. Eu sou Marcelo Dias, estamos juntos aqui no nosso Band Love até 1 da manhã. Não esquece que a partir da 1 tem Band Coruja.
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15: Vamos tocar mais música bonita pra você. 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

Band FM Juras de Amor com Bruno Marrone aqui no Band Love. Que sequência maravilhosa, né? Você ouviu Whitney Houston, One Moment in Time. Tivemos Hugh Lewis, Cruising. Patrícia Marques, Quando Chove. Luan Santana escreve aí, Luiz Miguel Labarca. Outro

0: Às vezes você não é fiel o suficiente, às vezes falta caráter, às vezes falta outra coisa, independente, todos erram. Mas o mais importante de você errar, depois que você errar, é reconhecer o próprio erro e corrigir isso. Se o rapaz já teve, já corrigiu, já reconheceu isso, então merece sim uma segunda chance aí. E que essa chance seja bem utilizada.
1: Muito obrigado, meu amigo. Um grande abraço para você. Agora uma opinião feminina.
2: Oi, boa noite.
1: Boa noite.
2: Olha, meu nome é Nádia, eu falo da Ilha Comprida, né, em São Paulo. Eu estou completamente indignada com tamanha covardia, né? Toda mulher que já engravidou sabe quão frágil a gente fica. Tanto pela questão hormonal, né, quanto pela questão emocional mesmo. E é no momento desse que a gente mais precisa contar com quem está ao nosso lado. E ele simplesmente virou as costas e foi embora. Agora é fácil, né, pedir perdão. Agora que ele vê o sorriso da criança, que ele vê as vitórias que ela tá passando com o bebê, é fácil pedir perdão, né? Eu, sinceramente, não aceitaria de forma alguma.
1: Obrigado, Nádia. Beijinho pra você. Ótima madrugada, viu?
3: Marcelo, boa noite.
1: Boa noite.
3: Eu, falando dessa história aí de hoje, desejo do fundo do meu coração que a Malu perdoe ele. Que permita que o filhinho deles tenha a oportunidade aí de vivenciar com o pai. Só que só isso também. Eu não voltaria a me relacionar com ele, não. Vai ser pai do neném, mas eu não ia colocar pra morar embaixo do meu teto mais, não.
1: Tá certo.
3: Valeu, boa noite, beijo.
1: Beijos, palavras da Ingrid aqui, ó.
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1: Deixa eu tocar um pagode que toca teu coração. Essa é linda demais. Quando você me beija, arte popular. É Band Love com a trilha sonora da sua vida.

0: Band FM, Sixpence, None the Richer, Kiss Me, Cutting Crew, I've Been Loved Before. Também é na Castela Fronteira, aqui no nosso Band Love. Tá terminando o Band Love, última sequência do Band Love, dando o kit personalizado João Bosco e Vinícius Band FM, com big copo térmico, com chaveiro, com abridor de bebidas, com suporte para celular e a bolsa térmica. Tudo com a marca Band FM João Bosco e Vinícius, tá bom? Eliane Rodrigues de Carvalho. Eliane Rodrigues de Carvalho, parabéns. Um beijo para você, ganhou os presentes aqui. Tô Band Love. Tá prontinho pro Band Coruja, Léo Júnior?
1: Prontíssimo, cara. Prontíssimo. Já tomei meu café, já, tudo.
0: 3 litros de café?
1: 3 litros de café. Agora vamos com tudo agora. Vamos lá. 2 pés no peito agora.
0: Uau!
1: Rapaz do céu.
0: Nossa!
1: Nossa, que homem!
0: Meu Deus, que homem. Tchau.
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3: Fala, turma! E aí? Beleza, tudo certinho por aí? Bora chegando para mais uma edição do nosso Band Coruja, para nossa madrugada mais gostosa do Brasil. Vamos fazer bagunça a partir de agora, hein? Quero você junto comigo até às 5 da manhã. Muito prazer, eu sou o Léo Júnior, cheguei! 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

0: Maionzi, agora sim, começando a nossa bagunça na madrugada. Mais uma madrugada gostosa. Já estamos na sexta-feira, já final de semana. Já pode falar que é sexta-feira já! Sexta-feira, sua linda! Já estamos chegando para mais uma edição da nossa madrugada. O nosso Band Coruja tá no ar até às 5 da manhã. Como é que vocês estão por aí? Tá tudo bem? Tudo beleza? Então, ó, quero você comigo a partir de agora pra gente falar muita coisa boa. Boa assim que eu falo, né? Boa? Pra falar muita bobagem na madrugada, vai! Então, quero você participando com a gente pelo nosso WhatsApp 11 999919197. Você participa aqui também junto comigo. Vou liberar esse WhatsApp aqui pra você participar antes que ele atualize já aqui de novo novamente. E toda vez, cara, acontece esse negócio de atualizar. Ele vai atualizar de novo, quer ver? Em 2 minutos já começa a atualizar aqui. E vai lá, já chama no áudio que eu quero você participar com a gente. E me conta aí como é que tá sua madrugada. Você tá no trabalho já? Tá no carro? Você é motorista de aplicativo? É caminhoneiro? Me conta aí o que você faz de bom na madruga. Eu quero saber, tá? Não é bom bagunçar muito. Lembrando que 4 da manhã tem o nosso campeonato internacional. Não, isso aqui é chique, gente. Campeonato Internacional de Piadas Ruins. Vamos, que você vai contar a sua piada ruim aqui pra gente também. Aquela piadinha que sem graça. Conta tudo. 4 da manhã, 4:30 tem o nosso buzinaço. E tem você participando junto com a gente aqui na nossa madrugada, beleza? Vamos lá liberar nosso WhatsApp já? Vamos lá liberar pro povo aqui participar. Ver que o povo já tá falando. Quais é as novidades de hoje? O que vai ser bom aí? O que você vai fazer de bom no final de semana? Vamos falar com o povo aqui no WhatsApp. Oi, bom dia.
1: Vai, segura lá, Júnior!
0: Nossa, velho, que isso, cara?
1: Bom dia, bom dia, bom dia, bom dia, cavalo, velho! É o Xolinho, outro poranga! O que é, Pê? Até às 5 da manhã?
0: Meu Deus do céu! Cara, eu achava que era eu que tava comecei animado aqui, mas não, cara. O cara começou mais animado que eu. Pois é essa, gente. Doido de vez. Faltou um remédio aí, meu. Faltou um remedinho pra você hoje, hein, cara.
2: Bom dia, Léo.
0: Bom dia, bom dia.
2: É o Fábio de São Bernardo do Campo.
0: Fabião
2: bora
0: aí,
2: bora que bora começar o programa
0: vamos agora.
2: Manda um abraço aí pra todos esses taxistas corno aí.
0: Para de falar isso, cara. Calma, para com isso. Presta atenção na sua corrida aí, vai. Presta atenção na sua corrida aí, ó. Fica falando mal dos caras aí, ó. Vá. Fala isso, já começa a aparecer as malas sem alça. Já começa a aparecer as malas da madrugada já, olha lá.
3: Fala, Leleu.
0: Olha lá.
3: Sentiu saudade, né? Seu homossexual. Ah, você é homossexual, meu, né?
0: Bate aí.
3: Clap.
0: Vai se lascar, vai dormir. Já começou a encheção de saco já. Meu Deus, já começou. O programa nem começou, já começou a encheção de saco já. Muriloco já chegou aqui. Some uma semana, né? Do nada ele aparece, cara. É incrível uma coisa dessa, viu? Vamos lá falar com você no nosso WhatsApp nessa sexta-feira. Sexta-feira, hein? Dia, o povo fala que é dia da maldade, né? Dia da maldade, olha que coisa, né, gente?
4: Antes que comece a falar mal dos caminhoneiros,
0: antes.
4: Eles criam nossos filhos, pô. Entendeu? Diogo RJ.
0: E Diogo RJ. Diogo, obrigado, Diogo. Valeu, cara. O que ele mandou de novo aqui? A não ser que seja o mesmo áudio, né?
4: Bom dia.
0: Ah, de novo, pra que mandar o mesmo áudio? Um áudio só, valeu. Manda 2 áudios pra repetir de novo, cara. Não, hoje eu tô chato, hein, meu? Hoje eu tô chato pra cacete, né? Hoje eu tô chato, meu. Oi, vai.
5: Boa noite.
0: A
5: todos. Todos os ouvintes da Band FM.
0: Aí, beleza.
5: Que vamos aqui. Trabalhando.
0: Vamos lá.
5: Uma produção pro Brasil.
0: Animação.
5: Mais um estradeiro pela rodovia Dutra, sentido Vitória, Espírito Santo.
0: Valeu, Márcio. Boa, Marcelo, boa. Aumenta o som aí, Márcio. Vamos animar essa bagaça aí, vamos lá. Gente, 1h16 minutos. Mais gente chegando no nosso WhatsApp por aqui, bombando já, e eu quero conversar com você.
6: Agora é 5 da manhã, Bruno Moreira aqui de Prudente. Um abraço pra minha mãe lá de Paraguaçu, Marina. Mãe, te amo.
0: Aê, valeu. Um abraço pra todo mundo.
7: Tô aqui,
0: aí.
7: Na carreta, carreteiro. Zezinho Carreteiro.
0: Partiu
7: Guarulhos, hein? ligadinho no Bande Coruja.
0: Partiu. Um abraço aí pro pessoal de Guarulhos também. Tá todo mundo ligado na Bande FM. 1h16 já. Oh, meu Deus do céu!
8: Noite bomba, não chega arrasando, não vai prestar. Eu chamei meu amigo e disse pra ele:
9: vai, Léo, Dilcinho de Penápolis. Ô, Léo, falar mal dos caminhoneiros e falar mal do agro é a mesma coisa que cuspir no prato que comeu, pose.
0: É perder a vida.
9: É eles que movem o país, positiva.
0: Ó, é perder a vida aí, ó. Fala mal pra ver. Fale mal pra ver. Fala comigo aí, vai.
10: Boa noite, Tadeu Júnior. Como é que tá?
0: Meu, Tadeu Júnior, cara, meu Deus.
10: Aqui o Guilherme de Porto Alegre, motorista de aplicativo.
0: Você lascou de vez agora,
10: um abraço. Cadê o pessoal que... Ai, eu carrego o palito doce. Ai. Ah, eu sei o palito que vocês carregam.
0: Pau
10: hein?
0: Doce, né?
10: Falou, um abração e um forte abraço pro Murilo Louco aí. Tamo junto.
0: Valeu, cara, um abraço. Galera boa chegando. Os loucos da madrugada estão chegando por aqui, participando com a gente. Eu quero ouvir você no nosso WhatsApp, hein? Vamos lá, participa mesmo. Quero ouvir tanto de áudio hoje aqui. Eu quero ouvir um arsenal de áudio. Sua participação é muito importante pra gente. Você pode também acessar pelo Band FM.com.br, o nosso Band Play, tá? Bandfm.com.br. Acessa aí as nossas câmeras aqui, ó. A nossa câmera. Você pode acompanhar o estúdio ao vivo, gente. Você pode ver o locutor lá, não vai perder nada na sua vida de ver. Mas tudo bem, né? Né? Aproveita lá. Acessa lá a câmera aqui do nosso estúdio ao vivo também, pra você acompanhar os bastidores, tá bom? Eu abrindo a boca toda hora, bocejando, levantando aqui da cadeira, indo ali, voltando, falando sozinho no estúdio, andando pra lá e pra cá. É isso aí que você vê, cara. É isso aí que você vê. Às vezes dormindo assim, do nada, caindo assim, ó. É assim que você vê a gente no estúdio aqui.
10: E aí, Léo Júnior?
0: Ah, e outra coisa, colocando dedão no nariz também, de vez em quando. É isso aí. Mas nada além disso, vai.
10: E aí, Léo Júnior?
0: Beleza?
10: Você tá tudo tranquilo?
0: Tô bem, você?
10: Rapaz, eu falo pra você, você é um cara que sensacional, viu, meu?
0: Obrigado, cara, obrigado.
10: Quando
0: obrigado.
10: Dá uma hora da manhã, eu já olho pro relógio, já falo assim, agora é hora de colocar no Léo Júnior.
0: Ah, tá bom.
10: E eu tô aqui colocando no Léo Júnior aqui.
0: Tá bom.
10: Vou colocar no Léo Júnior até as 5.
0: É, isso. Aí eu posso falar assim, agora é minha vez, pronto. Aí vou colocar em você também, se você quiser. Olha lá, vira de costa pra parede aí. Olha lá, ele já chegou aqui. O cara que prevê o futuro. É ele que prevê, sabe tudo que vai acontecer. E já sabe até o campeão da Copa do Mundo de domingo, gente. Não, ele até já sabe, ele já sabe tudo.
11: Não.
0: Fenomenal do Brasil.
11: Exclusivo. Na TV aberta aqui em São Paulo abriu a Band aberta. Tem dois canais da Band de TV.
0: Olha o outro aqui. Ele sabe tudo, velho. Ele sabe tudo que acontece, velho. Ó, olha lá. Como é que é o.
11: É canal 29. É. A TV aberta. E agora tá passando campeonato de bois. Mundiais.
0: Ó, cara.
11: Agora não sei se é em Barretos ou em São Paulo. Mas deve ser em Barretos, né? Onde vai ser o evento aí da Band, hein? Ou exclusiva, hein?
0: Nossa, exclusiva! Deixa eu colocar um efeito. Exclusivo. Tem que fazer uma vinheta, né? Ah, esse Alexandre Fenomenal sabe tudo. Ale Fenomenal, né? Não tem jeito. 1h20, Max Estrela, chega mais.
12: Bom dia, Léo Júnior, beleza?
0: Bom dia.
12: Léo Júnior, quem é essa mulher de branca aí que tá do seu lado?
0: Para. Não me açúcar, não tem nada aqui, velho. Não tem ninguém, nem no corredor da rádio aqui, ó. Eu tô olhando aqui, tá tudo certo, tá tudo beleza. Você não vem querer me assustar aqui, hein, meu?
13: É mesmo?
0: Você não vem querer me assustar aqui, hein, oi?
13: Bom dia, Léo.
0: Bom dia, forte abraço, Léo.
13: Aqui é o velho da carroça. Avisa aí o padeiro aí que eu vou passar lá comer rosquinha da mulher dele. Show de bola. Tchau, obrigado.
0: Isso, o quem? Quiser avisar quem? O Mato. Qual dos padeiros? Avisa aí, qual dos padeiros que você já me fala aqui, viu? Sempre tão dedicado. Oi!
14: Fenomenal da Montecu, isso sim, fenomenal.
7: E aí, Léo, aqui é o dedo de Mato Grosso, Sinop, o Zezinho Carreteiro é viadão.
0: Valeu, cara. Um abraço pra você. Ah, viadão, tem um monte aí que aqui já participando já. Tá cheio de viadão aí. 1:21 Bora chamar lá no nosso WhatsApp, 11 999919197. Bora, participa aqui, o Bande Coruja tá no ar.
14: Fim de semana é DCC. Já tá tudo organizado.
0: Você já fez um TCC na sexta-feira?
14: Fim de semana é TCC, já tá tudo organizado.
0: Esse é o TCC, ó.
14: Truco, cerveja
0: e churrasco. É isso. É pra começar bem a sexta-feira. Fala comigo aí.
15: Bom dia, boa madrugada, Leozinho.
0: Bom dia, boa madrugada.
15: Poços de Caldas.
0: Tudo bem, minha amiga?
15: Vamos botar pra ferver essa madrugada de sexta-feira.
0: Bora, bora, bora.
15: Beijo.
0: Vamos lá, viu? Vamos lá, vamos botar pra ferver um negócio aí. Vamos fazer um negócio pegar fogo aqui. Calma, não é pegar fogo a rádio também. Calma aí, não é assim também, né? Vamos fazer um negócio pegar legal. Vamos lá, fala comigo, bom dia.
16: Fala, Léo, beleza? Bom dia, bom dia, bom dia aí, galera da Band Coru. Hoje, Paulo Sérgio aqui de Ourinhos, até às 6 da manhã com vocês aí, positiva.
0: Vamos lá, Paulo.
16: Curtindo essa bagunça aí, vamos que é lá. Da hora pra caralho.
0: Vamos lá, vamos lá. Sem o palavrão ficar legal pra caramba, velho, também, viu? Vamos lá, vai, fala aí.
17: Bom dia, Léo Júnior, meu querido, você tá bom?
0: Tô bem, você?
17: Tô no Bando de Coruja aí até as 5 da manhã, tamo junto, é o Nelson Catanduva aqui, ó, tanqueiro. Rapaz, exatamente às 5 da manhã, hoje, sextou, tô saindo de folga, é dia de acender a churrasqueira.
0: Opa!
17: E de estampar um pardo, uma gelada.
0: Exatamente, câmbia. Exatamente, hoje é dia, ó, ó, hoje é dia, cara, hoje é dia, hoje é dia, hoje é dia, não vem com essa não, porque hoje é dia de tomar uma, bora tomar uma. Deixa eu ver o que o povo tá falando aqui já, pera aí.
18: Alô, boa noite, galera do Band Curva. Rapaz, tava com saudade desse programa, hein?
0: Ah.
18: Tava de férias.
0: Ah, tava de férias?
18: Hoje.
0: É mesmo, cara?
18: Enfim, coloca eu no raio de sorteio que vai ter do aspirador, pelo amor de Deus. Preciso ganhar esse trem aí.
0: Eu vou aspirar você já já, daqui a pouco aí. Aspirar você já já aqui, ó.
14: De mês em mês.
0: Oi, bom dia, bom dia, bom dia.
15: Bom dia, Leozinho.
0: Calica, aqui bom dia.
15: Calica, de Calica. Guarulhos.
0: Calica.
15: Debaixo das cobertas, só tá faltando uma companhia.
0: Aí, ó.
15: Uma ótima sexta pra todos.
0: Ah, mas esses caras não curtem, não.
15: Tô atenta aí ao programa, hein.
0: Ô, Calica, esses caras não curtem, não, viu, Calica? Ah, Calica do céu. Capaz desse cara falar, ai, odeio. Que horror. É, são tudo assim, Calica. Infelizmente, viu, esses caras aqui do Bando de Coruja. Não sei o que acontece com esses caras aqui, viu, Calica. Infelizmente, viu, infelizmente.
19: Bom dia, Léo.
0: Bom dia, bom dia.
19: Smart Severini aqui, acompanhando vocês aí todas as noites aí, desde 1995.
0: Cara, tá louco, velho, tá bem, meu.
19: Na madrugada, curtindo o Bando de Coruja. Hoje é meu nível.
0: Ó, oh, parabéns.
19: Tô aí comemorando junto com vocês. Boa madrugada pra todos, é nóis, na Band.
0: Vamos valeu, lá. Léo. Valeu, parabéns, ó, parabéns pelo aniversário, felicidades aí, Fer, muitos anos, mas muitos anos de vida pra você. Muitos anos, tá? Muitos anos, muitos anos, muitos anos. Que não falte anos pra você, cara, que não falte anos pra você, viu?
20: Boa noite, Léo. Que é o Anderson Porto Alegre.
0: Anderson.
20: E boa noite, Tati Perigosa.
0: A Tati Perigosa também chegou. Cadê a Tati Perigosa?
21: Alô, Léo Júnior. Boa noite, bom dia. Aliás, bom dia. Né? Opa, ele mesmo chegando por aqui, o Homem Sombração aí de Cajati que fala.
0: Homem Sombração.
21: Beleza, Léo Júnior. Vou aí, ó, mandar um alô aí pra essa cambada aí de essa galera de aplicativo aí. Aí eu vou mandar pro o Bocão aí, ó, Sandro Bocão, hein? O tá aqui no pátio aqui. Tá só, tá curtindo aí, ouvindo aí a rádio aí, ó. Tá
0: valeu,
21: bom,
0: valeu.
21: Léo Júnior.
0: Valeu, um abraço, pra ele.
21: Tudo
0: tamo
21: bom?
0: Junto,
21: e
0: tamo
21: fala
0: junto.
21: Pra esse velho da carroça aí, ó. Pra ele me falar onde que é, que eu vou comer a rosquinha dele também.
0: Tá aí, adoro, pronto, tudo aí, bora. Todo mundo quer comer a rosquinha do velho da carroça agora. Todo mundo ficou querendo comer a rosquinha do velho da carroça agora, hein? Vamos lá, bom dia, Tati, bom dia, bom dia, bom dia.
15: Bom dia, Leozinho, Tati Perigosa.
0: E aí, minha amiga?
15: Bora aqui, bora começar a baguncinha.
0: Vamos lá, começar, né?
15: Povo tudo doido. Bora que bora.
0: Maluco, né, meu?
15: Bom dia, Léo Júnior.
1: agora é a Tati e eu gostaria de mandar um beijão pro Fred.
0: O Fred, não é o Fred, não é o Fred Krueger não, né?
1: Isso, pai do meu filho, é. Uma excelente pessoa, aniversário dele, é. 52 anos.
0: Tá novo, hein?
1: É, ele já passou de 51.
0: Caramba.
1: E o Palmeiras continua sem mundial.
0: Exatamente.
1: É, Fredão, Fredinho, feliz aniversário pra tu, tamo junto, amigo, sempre.
0: Ó, oh, tudo, Tati, um abraço, hein, parabenizando o ex-maridão aí, Tati, aí, ó. Ah, isso, é isso aí, fica aquela amizade, né, meu Tati? É isso aí, gente, não adianta ficar amigo, ex, né, ah, é porque o ex, né? Não, tem que ter amizade, poxa vida. Ainda mais envolvendo filhos ainda, né, gente? Não, tem que ter amizade, não tem que ter um contra o outro, essas coisas, né, um querendo matar o outro aí. De soco, né? Não, não, calma, vai devagar. Não, não, não é bem assim as coisas. Então, 1h27, vamos lá falar com você no WhatsApp. 11999919197. É o nosso Band Coruja que tá no ar aqui comigo.
2: Fala, galera. Aqui é onde posso, só pra não esquecer, eu sou irmão do segurança do guarda do cemitério. Só que agora não é mais.
0: Ah, seu irmão
2: tá
0: do segurança?
2: Em outro canto.
0: Ah.
2: É que ele sumiu, né? De lá, né?
0: Pra ele descansar. Sumiu?
2: Agora ele tá dando rolê.
0: É o Fabião, né? Que era o guarda do cemitério. E agora, quem virou o guarda do cemitério lá, que eu queria saber? Alguém pegou o trampo, né? Alguém conseguiu o trampo, né? Caramba, hein, velho? Um trampo desse aí, vou falar pra você, hein, cara? Não sei não. Sei lá, velho. Tem coragem, não? Ah, já fiz uma enquete dessa das últimas vezes, né? É trampo. Eu posso até indicar o meu amigo aqui, ele tá sempre me representando aí nos lugares, o Muriloco, pra ficar ali sendo guarda do cemitério, cara. Eu acho que seria interessante, Muriloco. Ó, é mais um trampão à parte pra você. Você faz o Uber, tá? Você faz o negócio do Uber, tá? Do seu carro, tranquilo. Na hora de trabalhar no cemitério, você vai pro cemitério, você fica lá, entendeu?
22: Ô, louco, Leozão, eu aproveita e já manda um beijo pra minha ex, piga, aqui, ó, na minha cueca, aqui,
0: ó. Vai. Olha que a sua mulher não esteja ouvindo agora, vai. Tomara que ela esteja com o rádio ligado agora, perto de... Tomara que ela esteja ouvindo o Band Coruja agora.
22: Ô, Léo, você que tem o network aqui em Sorocaba, ó, arruma um front stage lá pra mim no fechamento da Festa Junina de Sorocaba, que vai ser o dia de rock. Ah, mas a banda é sertaneja, que se lasque, é rock and roll, pô.
0: Ah, sai pra lá então, vai ouvir uma rádio rock então, cara, vai lá. Vai lá ouvir uma rádio rock então lá.
23: Carro rebaixado, o meu porta-malas.
0: Ah, forgado ainda, né? Arruma um negócio pra ir na festa, Juan. Vem, vê se eu tô na esquina,
24: bom
0: vai.
24: Bom dia, Léo Júnior. Ah. Ô, Léo Júnior, vamos esquentar essa bagaça aí.
0: Vamos esquentar.
24: Vamos esquentar esse programa. 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
0: Peraí, cara, peraí, velho. Vamos ver se ele falou certo o telefone, vai.
24: Band FM, é 11999...
0: É uma vinheta. Olha lá, é uma vinheta. Vinheta do Band Coruja.
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0: Cara, você colocou 9 demais, né, na sua cabeça. Peraí, velho. Você colocou 9 demais aí, tá, fica estranho. Você colocou mais, você acrescentou mais um 9. Mas tudo bem, eu entendo você, cara, eu entendo. E é cheio de 9 aqui o WhatsApp. Então a gente acaba confundindo mesmo. As próprias pessoas, os ouvintes, acaba confundindo pra gente. Mesmo. É 9991-9197. Deixa eu ver. 1, 2, 3. Tem 4 9 na frente aí. Tem um 9 na frente, que é aquele 9, né? Tem que ter um 9, né? Ai, menininha, seu fã. Fala comigo, bom dia.
25: Esse dia que ela falou aí, ele ainda pega ela, hein? Moacir por cá.
0: Quem que você tá falando? De quem que você tá falando?
25: Leozinho, bom dia. Aí, ó. Moacir por cá, hein? Cruzando aí a fronteira da Tchecoslováquia.
0: Rapaz, um abraço, hein? Obrigado pela audiência aí. Bom dia, Léo. Manda um alô aqui pro velho polaco.
26: Agora todo mundo na gatinha da vassoura.
0: Ô, velho polaco, tá? Diretamente aqui do Mato Grosso do Sul. Legal, hein? Um abraço, parceiro! Alô, Mato Grosso do Sul!
27: Ô, Léo Júnior, a Tati aí, ela tá elogiando o ex-marido dela aí, porque não tá atrasando pensão.
3: Deixa atrasar pra você ver.
0: Atrasar. Daí fala assim: ah, aquele vagabundo? Não, não quero nem ouvir falar dele. É sempre assim, é verdade. Ah, bom dia, não tô aqui, hein? Aí, como eu adoro esses loucos da madrugada, é a Agatha do Rio de Janeiro. Agatha! Um abraço pra você, viu, Agatha? Ligada aqui no nosso Band Coruja. Já tá com a gente, curtindo a nossa madruguinha. Boa!
4: Olha, o Júnior, na frente tem 4 9, né? E aí atrás tem quantos?
0: Só se for atrás de você, cara. Vira de costa aí que você vai ver os quantos 9 que vai estar atrás de você daqui a pouco, vai. Ah, Mel Banana, chega o Mel. Bom dia, Mel. Tudo bem? Bom dia pra você. A Mel tá acordando agora, pelo jeito, né? Aí, Mel. Mel logo, logo vem pro Brasil. Vem. Aí sim, Mel. Bora se divertir, né? Bora se divertir. Tá certo. É isso, Mel. São 1h32. Vai. Bora animar essa sexta-feira, porque chegou a sexta-feira.
5: Bom dia, Léo Júnior. Daqui é JP de Colina, perto do Sócio de Barretos. Bom dia, bom dia. Bom programa pra vocês aí.
0: Obrigado, obrigado. Pra você também, pra nós, é. Vamos lá, até que não aconteça algo diferente nesse programa, tá tudo bem, tá indo tudo bem, tá tudo certo, né? Ai, ai, ai, gente do céu. Ô, Léo Júnior, bom dia. Meu nome é Marcelo, tô ligado na Band FM sempre, adoro o seu programa e vou curtindo você aqui na madruga, hein? Não, você sabe que a madruga é assim, ninguém dorme. Aqui ninguém dorme. Depois que você começa a ouvir o Band Coruja, é isso, gente. Aí você vai, quando você olhar pro relógio, bateu quase 5 da manhã, você não foi dormir ainda. Teve uma ouvinte que mandou mensagem um tempo atrás aí, ela falou assim, no comecinho do programa: ai, Léo, ó, tô ouvindo, nossa, muito bom programa. Eu vou ouvir um pouquinho só o programa, tá? Eu só vou ouvir um pouquinho, porque amanhã cedo eu tenho que estar no médico, 6 da manhã. Então tem que dormir pra estar no médico. Tudo bem, beleza, passou as horas. Era 5 da manhã, a mulher acordada ainda. Ai, Léo, não consegui dormir porque tava tão envolvente o programa. Se lascou, porque daí, ó, teve que ficar acordada mesmo pra ir direto no médico lá. É isso que eu tô falando pra você. É isso, gente, é um programa envolvente, né? Ó, Zói, olha o nome do garoto. Zói

0: Olha, ia dar uma resposta pra você agora aqui, cara. Todo nome na Deana, leva, vai lá, vai.
1: Olha, o Júnior. Ah. Zezinho aqui, carreteiro de novo aqui, hein? Passa o número da Calica aí, pô. Pra Guarulhos lá amanhã, eu posso cair mais do dedão com ela se você quiser.
0: Ela tá procurando um companheiro, hein? Pra ficar debaixo do edredom.
2: Ô, Léo Aquila, você não quer ler meus áudios?
0: Ah, já mantém. Ai, como? Ó, os caras falam do jeito que eles falam, ai, você não quer, né? Dá a impressão que eu não quero, né? Não ler áudio nenhum de ninguém aqui, né? Me poupe, né, cara? Me poupe, né? É muito áudio chegando e caiu no seu aqui, cara. Vamos lá, fala aí,
2: você, meu. Você já foi mais humilde, hein?
0: Que cara,
2: tá
0: que...
2: Tá tomando tantos nove aí que não quer nem ouvir meus áudios.
0: Imagina. Venda, cara. Eu ouço áudio de todo mundo aqui. Não vem com essa, não, velho. Não vem igual outro ontem lá. Ai, pelo amor de Deus. Ai, não aguento mais. Ninguém ouve meu áudio. Fui lá, ouvi o áudio do cara e o cara falou assim depois. Tá vendo? A minha tática deu certo. Vagabundo. Vagabundo mesmo, cara. Ninguém me enrola mais aqui, não, hein? Não vem dar de coitadinho, não. Não vem dar de coitadinho aqui, não. Ninguém enrola eu mais aqui. Vai.
3: É, tá de perigosa. Esse ex dela ainda tá pegando ela ainda. Certeza, viu?
0: Sei lá, velho. Ai. Oh, bom dia, Léo, aqui é a Dani de Santo Anastácio, São Paulo, tô trabalhando, mas vocês são terríveis, um pouco pior, um pior que o outro, cada maluco, Dani do céu, você deve estar chegando agora, Dani, seja bem-vindo ao CAPS, seja bem-vindo à loucura. Claro que você, com algum tempo, você vai começar a dar uma mudada aí no seu humor também, a hora que você começar a ouvir o programa. Ah, você vai se pegar falando sozinha pela casa, tá? Você vai se pegar, assim, batendo a cabeça na parede, às vezes, meio assim. Vai dar umas loucuras. Isso aí é porque você ouve o Bando de Coruja, entendeu? Então pode ficar tranquila que essas coisas vão acontecer, tá? Fica em paz. Vamos nessa, vamos lá, vai.
4: E aí, Léo, boa noite, meu galinho, tudo certo? Porra, Léo, tu é o cara que mais dá moral pra todo mundo aí, mano. Os caras estão reclamando de ti aí, então eles não passaram pelos outros. Os outros eram meia dúzia ali selecionado. Tu é o cara, Léo.
0: Vamos lá, vamos lá, já. Vamos falar com você no nosso WhatsApp, vai.
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0: Olá, hein? Tá apaixonado, hein? Esse aí tá apaixonado, hein? Hã? Ô, Calica, você tá vendo aí os pretendentes aqui, né? Você vê os pretendentes aí que você tem? Ô, Calica, tá cheio aqui, tá cheio, tá? Embora que tenha uns malinhas sem alça que você vê, alguns malinhas aí, mas é normal, viu, Calica? É normal, normal, né? A minha vida... Fala aí, Muriloco, vai. 10 mil áudios que ele manda, só vai um pro áudio, pro ar.
6: É, só não ouve meus áudios, né, seu paneleiro? Tá me deixando na geladeira, né? Não, beleza?
0: Que
6: beleza? Beleza! Não precisa vir com o papinho, não! Tá tudo bem! Eu tô indo agora pra Nativa! Vai,
0: vai lá pra Nativa então, cara! Vai lá! Vai lá pra Nativa! Agora essa hora tá o. Ainda não tá, né? Tá o Edu lá, vai lá ver o Edu, cara! Vai lá ver o Edu lá, meu!
6: Ô, Léo, manda um abraço pra Dani! Com a danificada, vou dar o seu bumbum!
0: Vai se lascar, vai pra lá!
7: Bebendo limonada, limonada no pumadis na jacatá.
0: Olha outra aqui, ó, o Ministério da Comunicação adverte, bebendo. Esse programa vicia. Não, tem que falar, na... peraí, locutorzão. O Ministério da... Não, peraí, locutorzão é com falando pelo nariz, né? O Ministério da Comunicação adverte. Esse programa vicia. Bande Coruja. É verdade, gente. Toma cuidado que esse programa vicia. Tome cuidado, por favor, hein? Porque o Muriloco já ficou assim, já. Ó lá, ó.
6: Quem não tocar meus atos é gay, hein? É gay!
0: Então vai, então eu posso ser. Então eu vou ser, cara. Oi, Léo, bom dia! Que ajude Poços de Caldas. É, poema de hoje. Vamos lá. Peraí, deixa eu. Peraí, pra ficar bonito.

0: Eu vou ter que colocar a musiquinha lá do... Cadê o chat aqui? Vamos lá, poemas, poemas, poemas chegando. Que esse programa também é um programa de cultura, né, gente? Vamos lá. Deixa eu me preparar aqui. Oi, Léo, tudo bem? Aqui é Júlio Poços de Caldas. O poema de hoje, todos esses que aqui estão atravessando o meu caminho, eles passarão. Eu, passarinho, sextou. Puta, isso é um poema, velho. Eu tava me preparando pra um poema. É isso que é um poema? Ô, Ju, eu achava que ia ser um negócio melhor, Ju. Puxa vida, olha lá, eles passarão, eu passarinho? Que é isso? Onde surgiu um poema desse? Ah, viu, Fenomenal, por favor, Fenomenal, faça um poema pra mim. Eu não preciso pedir pra IA, o Fenomenal, na hora que ele faz pra mim aqui, na hora. Fenomenal, faça um poema pra mim, por favor. Eu preciso de um poema agora. Eu estou necessitado de um poema. Depois desse poema aqui, eu não sei mais, cara. Eu vou me jogar da ponte, cara. Eu vou cortar meu pulso, cara. Eu vou cortar meu pulso agora. Tô cortando. Ah, vamos lá, vai. Fala aí, Ale, vai.
1: Põe exclusivo aí. O Neymar volta hoje aos treinos. Primeiro vai ter uma reunião. Se ele fica ou vai embora. Esse nome é não.
0: O Neymar volta aos treinos. Já perdeu no pôquer, né? Já no campeonato de pôquer também. Além de perder a Copa. Agora ele volta pros treinos. Agora ele quer ser o atletão agora. Agora ele quer ser o atletão agora. Ah, pô, pelo amor de Deus, viu?
1: Sou buzinaço.
0: Nossa, cara, você zoou meu ouvido agora, cara. Putz, peraí, mano. Nossa, eu tive que tirar um fone aqui, cara. Peraí, velho. Você quer me deixar surdo, Fenomenal? Você é isso, né? Você tá doido pra me deixar surdo, né, cara?
2: É nada. Bebendo.
0: Fala comigo, bom dia.
3: Cafu Mango, tinha 12 anos, chegou no pai dele e falou: pai, eu quero tocar piano. Um pai de Cafu Mango falou: Cafu Mango, tocar piano é coisa de viado. Hoje, Cafu Mango tem 32 anos, não toca piano e é viado.
0: Boa.
4: Bom dia, Léo. Aqui é o Leonardo. Ótima madrugada para todos nós aí.
2: Bebendo limonada. Novinha se amarra. Bebendo limonada. Cara, bebe.
0: A Mel Banana falou, porque o caminhoneiro tinha falado aqui. A Mel falou: será que eu tenho penca? Ah, então, Mel Banana. Os caras devem estar achando isso aí, viu, Mel? Os caras estão achando isso aí, viu?
5: Ô, Léo Júnior, bom dia.
0: Bom dia.
5: Fabinho por cá. Marília, São Paulo é o palco do momento, positivo?
0: Palco do momento.
5: Rapaz, verdade mesmo, cara. Esse programa aí vicia, viu? Vicia. Tanto ouvi, sonhei com você, cara. Sonhei que você corria atrás de mim pelado, falando: agora é minha vez.
0: Pois é, cara. Pois é.
5: Cachorro.
0: É isso aí, vamos lá. Correndo atrás de você. Vem aqui agora.
6: Oi, Leozinho. Eu tô ouvindo todos os áudios aí. Deu até um calor aqui, o frio passou, hein?
0: É?
6: Tô ouvindo tudo.
0: Tá certo. Um abraço pra você, minha amiga. Obrigado pela audiência aí. Calica 1:43.

0: mãozão no pau.
1: Com o seu mãozão no pau, hein? Tá dando problema esse mãozão, hein?
0: Com o mãozão no pau. Com o mãozão no pau.
1: Oi!
2: Fala, Léo Júlio, bom dia.
1: Bom dia, bom dia.
2: É mentira desse cara aí, o Neymar não vai voltar a treinar, não. Ele tem reunião com a diretoria pra receber os atrasados.
1: Ai, é, filho.
2: Ele só vai voltar a treinar depois que ele tiver a reunião com a diretoria. Você sabe de nada, o Fenomenal, seu palhaço?
1: Não, cara, para, não fala assim no Fenomenal. Fenomenal é um cara que sabe tudo. Ele sabe tudo que vai acontecer, até o futuro ele prevê. Você não vem falando mal do Fenomenal aqui, hein, cara?
0: Ah,
1: bom dia, Léo, você é um cara, ó, o cara manda assim, ó. Léo, você é um cara, cara de cavalo. Sem graça. Sem graça você, viu? Um abraço aí pra você, obrigado pela audiência. Vamos falar com você no WhatsApp? Vamos, fala comigo que eu tô aqui.
2: De cavalo. Fenomenal, vai dormir, seu noia. Vai dormir.
1: Fala, Leozinho, coloca meu áudio aí. Claro, é claro, é claro. Vai.
3: Fala, Leozinho. É nóis, meu querido. Aqui é o Thieres, sul de Minas, de Heliodora, cara. Finalzinho de turno aí, tamo indo embora na Fernão Dias aí. Vamos, ó, lá. Chegar em casa logo, né, cara?
1: Uhum.
3: Descansar um pouco.
1: Isso.
3: Mas, olha, esquenta a cabeça que esse povo aí não, Leozinho. Estão falando que você não olha o áudio, que você não escuta eles. Isso aí, eles são tão carentes. São tão carentes porque você tá muito na frente, eles não estão conseguindo chegar firminho atrás de você, mano. É isso.
1: É, eles não estão conseguindo encaixar direito, né? Pois é, é isso, gente, é
4: alô,
1: isso.
4: Alô, Bahia, alô, Léo, bom dia.
1: Bom dia, bom
4: será,
1: dia.
4: Será, baiano, que eu tenho o que os caminhoneiros gostam? Do que eles gostam mesmo? Coragem, baiano.
1: Coragem, coragem. Fé, é.
4: Será que eu tenho uma penca de banana?
1: Eles estão achando, viu? Porque, na verdade, é a primeira coisa que eles pensam. A primeira coisa que vem na cabeça deles é uma penca. Olha que coisa, esses caminhoneiros, né? Esses caminhoneiros vêm com umas coisas, né? Eles só pensam nisso. Eles dormem pensando e acordando pensando nisso o tempo inteiro. Engraçado, né, meu? Engraçado, né?
5: Que esse programa Bonde de Coruja é do Capes, todo mundo sabe.
1: É do capeta, velho. Isso sim.
5: Falar pra ler o áudio? Ah, não. Aí é muita loucura, não?
1: É. Capes, é do capeta mesmo esse programa aqui, velho. Ô, programinha, viu?
4: É 96.1. Aí é 11 9991 9197.
1: Aí acertou a Tati, ó. Aí, ó. É isso, Tati. Acertou, acertou.
4: Quem paga a pensão sou eu.
1: Olha lá.
4: E porque não vai cuidar da tua vida.
1: Pronto. Aí, gostou da resposta da Tati? Da Tati, gostou? Vai, vagabundo. Fica falando aí dos outros, vai. É isso, Tati. Boa resposta que você deu pra ele, viu? Vamos lá, vai.
6: Ô, Léo Júlio, bom dia.
1: Bom
6: quem
1: dia.
6: Fala aqui é o José de Promissão.
1: Fala, José.
6: Trabalhando a madrugada inteira, puxando gente, com uma friga.
1: Puxando gente, né?
6: Motorista de ônibus.
1: Ah, tá.
6: Vamos dar o nome desse Lê Fenomenal, não. Lê Fenomenal. Vamos chamar ele agora de Lê Garrinal. São loucos, são os caras aí, um retardado.
1: Não, não é, cara. Ele fala umas coisas certas aqui pra gente. Né? Sabe tudo o que acontece, velho. Sabe tudo o que acontece.
7: Meu banana, eu sou caminhoneiro, meu banana. Conta pra mim como é que tá, como é que tá, como é que tá. Tá docinho. Ô, Léo, seu cavalo. Vamos ver mais uns áudios aí, rapaz.
1: Manda
7: do
1: Sedex. Vai, cara, vou mandar o Sedex e você junto, cara. Meu cavalo também, cavalo, vai.
8: Pronto. E aí, Leozinho? Manda meu telefone aí, Leozinho. Sou novo aí na Band aí, pra Caliga, sou do Bela Vista. Bela Vista Guarulhos,
1: aí, é Bela Vista Guarulhos! Tá curtindo a Band FM? 1h48, 1h48, gente. Mandou seu áudio ainda? Aí você deve estar pensando, assim, o Band, a Band FM tem aqueles ouvintes que participam, que são sempre ali ativos participando, e tem tem ouvintes que não participam, mas ficam ouvindo. De outro lado, gostam só de acompanhar o programa. Então eu peço para vocês que acompanhem o programa, pode participar com a gente também. Claro que a gente quer isso, quer você participando, interagindo aqui na nossa madrugada, interagindo gostoso com a gente aqui. Bora participar aí, 11 999 91 9197. Para você participar do nosso Pode Coruja.
9: Bora. Bom dia. Vamos que vamos.
1: Nossa, meu.
9: Que é o Betinho de Mogi.
1: Tá telefone, cara. Telefone tocando toda hora aí, meu. Atende esse telefone aí, cara.
10: Ô, Léo, bom dia, Léo. Léo, põe o áudio aí, Léo. Eu sou um trouxa chorão. Ah, vai se catar, rapaz? Marmanja aí chorando por atenção. Pelo amor de Deus, hein? Por aqui, Paulo, operador de máquina.
1: Paulo, operador de máquina. Abraço, Paulo. Obrigado pela audiência, hein, mano. Vamos lá, vai. Fala comigo, vai.
11: Alô. Léo Dias. Alô, Léo Dias. É, aqui, ó, Sombra Cardenal. Oi. Chegando aí, ó. Sombra Cardenal. Adoro quando chega essas horas aí, ó. Que você chega, viu, Léo Júnior?
1: Ah.
11: Porque a galera, todo mundo quer meter o pau em você.
1: Pois é.
11: Poxa vida. Todo mundo mete o pau, só eu que não, Léo?
1: Você vai ver se vocês vão meter o pau daqui a pouco? Eu vou meter o pau daqui a pouco. Vai ver, já. Vai, daqui a pouquinho vai ver.
2: Ah. Ô, Léo, tem hora que a nossa vista engana, hein? Tá passando aqui no centro aqui, eu vi. Suruba do Zé. Falei, meu Deus.
1: Como assim?
2: Cortei o carro. Quando eu cheguei pertinho da placa, era Sanduba do Zé.
1: Caramba. Ó a cabeça. Ó a cabeça do vagabundo. O cara só pensa nisso, né? O cara passa de carro, Suruba do Zé. Ó. É bem isso, cara. É, mano.
12: A galera tá no clima, todo mundo quer dançar. O Neymar.
1: Aqui, ó. Debs de São Roque. Deixa eu ver aqui pertinho. Partindo pra Sorocaba. Carregar Chopi. Beleza, Debs. Abraço pra você aí. Tamo junto na madruga, hein?
12: No Nordeste as minas.
1: Ó, já fui contaminada com essa loucura toda. Quem procurar namoro aqui, tá é lascado mesmo. Esse Muriloco aí deve ser um fugitivo do CAP, só pode. mas é, viu? Manda um beijo aqui pro Ale Fenomenal, adoro ele, ó. Tem, o Ale tem os seus fãs, né? Ó. Manda beijo pro Ale Fenomenal, seus bois. Para de falar mal do Ale Fenomenal. Essa quem tá falando aqui é a Agatha. Ela tá protegendo o Ale Fenomenal. Esses vagabundos aí com a orelha seca aqui, ó.
3: Ô, Leozinho, deixa eu te contar uma história, mano. Uma vez parou um caminhoneiro lá na empresa nossa lá.
1: Ah.
3: E a gente tinha um conferente lá que ele era viadinho, tá ligado?
1: Sei.
3: Ele era gay. Esse caminhoneiro apaixonou nele, mano.
1: Ah, não acredito.
3: Aí um dia o caminhoneiro chegou em mim e perguntou pra mim assim: ele veste de mulher? Eu falei assim: ah, não sei não, mano. Eu só conheço ele aqui dentro da empresa. Não conheço ele fora, assim, a vida do cara.
1: Sei.
3: Eu falei assim: ah, vou falar a verdade pra você, mano. Você vestir de mulher, eu como ele. Falou desse jeito, mano. Você é louco, rapaz.
1: E aí?
3: Esse caminhoneiro é tudo louco.
1: Tá, mas. Você tava junto lá também, né? Quando fala assim, ele tava lá junto, né? Ah, você gostou ver ele de vestidinho de noiva lá, né? Engraçadinho, né? Você, né? É, sempre fala pros amigos, mas nunca ele, né? Nunca, né? Nunca.
13: Boa noite, Léo. Ah. Aqui é Patrícia Caminhoneiro. Um abraço pro pessoal do Sedex. Um bom final de semana pra todos. E é isso, beijinho.
1: Vamos lá, meu amigo. Um abraço pra você aí. Bom trabalho, tá bom? Júnior, tô aqui sempre. Nunca participei. Legal. E tá ouvindo a Band aí, tá vendo? É isso, gente. É a galera que nunca participa, mas gosta de ficar ouvindo, gosta de ficar acompanhando, né? Isso que é legal, gente. Muito bom.
9: Ô, Léo Júnior, o conferente era ele, filho. Você vestiu de novo e foi pra boleia do caminhão. Você tá doido?
1: É porque quando o cara fala assim, ah, tem uns amigos que tá, que falam assim, tá, mas ele tá, mas ele tava junto também. Não adianta falar, né? Né, não?

0: falar com você no zap, fala comigo, bom dia.
1: Oi, Léo, bom dia, Fabiano Carreteiro.
0: Fabiano, fala, Fabiano.
1: Vai cortar meu áudio hoje, hein, Léo?
0: Tá bom, vai lá, fala aí.
1: Você não deixa homenagear os taxistas e os aplicativos, né?
0: Vai, homenageia, vai. Vai, fala aí.
1: Homenagear os locutores, né? Os galhudos. Locutor galhudo, né? Bom dia, bom dia.
0: Galhudo é você, velho. Seu passado. Fala aí.
2: Ele, Leozão, manda um abraço pro Júnior, grande Juninho, aqui, ó, que é da minha cueca, que o Juninho. Só pra desperdiçar áudio mesmo.
0: É, só pra falar, né? Só desperdiçar áudio, cara. Você é muito louco, velho. Ele tem que ser um fugitivo do CAPS mesmo, porque não é possível, né? Tá louco, velho.
3: Ô, Léo Júnior, velho do lixo, sai cachorro.
0: Ô, velho do lixo.
3: Pra vocês aí, pra todos os ouvintes, Muriloco, a rapaziada toda, as meninas, né? Banana, Tati Perigosa, Maratacine, todas as meninas, Catrícia, fala comigo. Ó, o velho do lixo na pista aí, gente. Um abraço, Léo Júnior.
0: Valeu, velho do lixo. Velho do lixo, parceiraço. Aí, velho do lixo. Obrigado pela audiência. Já 5 para as 2. E ó, vamos até as 5 da manhã falando com você aqui. É o programa mais animado do Brasil, nosso Band Coruja no ar.
4: Bom dia, Léo.
0: Bom dia.
4: Bora, filho. Até as 5, hein?
0: Vamos lá, vamos lá. Vamos tentar, né? Vamos tentar até as 5 da manhã por aqui.
4: Bom dia, Giovanni de Itajaí. É, já que estão falando aí de travesti, essas coisas assim, tinha um amigo meu que uma vez saiu com... Gostava bastante de sair com as meninas e tal, né? Aí um dia disse que ele perguntou se... O que que ele era? Se era gay, se era bi? Que ele sentia esse fetiche, sentia essa atração
0: por
4: essas meninas, né? Que tem um brinde, né? Aí diz que a menina falou pra ele que ele não era gay nem bi.
0: Nem...
4: Ele era só um hétero com uma fantasia.
0: Nossa, a conversinha é essa. A conversinha é sempre essa, né?
4: Pegou o apelido do menino.
0: Oh,
4: ele ficou
0: meu,
4: fantasia.
0: Oh,
4: é, essa piazada aí, tudo no Band Coruja aí. São tudo héteros com fantasia.
0: Tudo com fantasia. Tudo
4: um
0: fantasia.
4: Abraço,
0: aí vai usar, vai na. Vai usar uma fantasia da Branca de Neve. Não, é só pra usar. É só por usar. Eu sou hétero. Sou hétero. Eu estou usando. Usando essa fantasia para... porque vou ao baile da fantasia. Eu gosto de usar essa saia aqui, entendeu? É bonita. Mas sou hétero, tá bom? Fica tranquilo. Ah, vem com essas conversinhas fiadas, né? Oi, Léo, tudo bem? Sou Rose de Sorocaba, bairro Santa Rosália. Oi, Rose! Beijão pra você, Rose! Obrigado, Rose! Ô, Rose, como é que você aguenta ouvir esse programa, Rose? Fala pra mim, Rose. Ai, Rose do céu. Coitada da Rose, eu vi esse programa. Coitada da Rose, viu? Oh, meu Deus.
5: Bom dia. Pior é o cara falar, um amigo meu. É sempre a mesma historinha, né?
0: Sempre
5: a mesma historinha. Um amigo meu. Tá bom.
0: Um amigo meu. Ai, o amigo meu também tava usando essa fantasia de Branca de Neve. Ai, ele falou que era legal usar. Eu usei um dia só, porque um amigo meu usou, entendeu? É isso, gente.

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5: Band FM, 2:01, vamos lá, voltando com tudo, o nosso Band Coruja no ar, até às 5 da manhã com você, fazendo bagunça, falando com esse povo doido, e vamos nessa, vamos nessa! Que aqui muita água vai rolar ainda, vamos lá! 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

Band FM, esse é o Sorriso Maroto, hein? Que popurri é esse, hein? Ainda gosto de você, coração deserto, me espera. Vamos lá, nosso Band Coruja tá no ar pra todo o Brasil. Vamos agitar esse programa aqui no Band. Vamos agitar. Porque aqui o programa é esse, é agitação total. Vamos lá, 2 horas e 12 minutos. Aô, sexta-feira, sua linda.

0: dia de tomar uma, hein? Hoje é dia de tomar uma, vamos lá.
1: Bota o copo pro alto.
2: Bom dia, Léo.
0: Bom dia.
2: Manda um oi aqui pra Rivera, Uruguai. Estamos aqui esperando a tormenta.
0: Oh, calor. Tá no Uruguai.
2: Uruguai. Calorão do caralho.
0: Oh.
2: É Rivera, Uruguai.
0: Riviera, Uruguai. Salve na Band FM, um abraço pra você aí. Vamos lá falar com você aqui no nosso WhatsApp. O Andrei tá por aqui também, né, Andrei? Um abraço pra você, Andrei. Baiano, ô Baiano aqui, o Baiano. Baiano dos nossos, né, Baiano?
3: Bom dia, Léo. E aí, nego bem? Tranquilidade pura.
0: Só
3: alegria. É o Baiano Segurança. Graças a Deus, Léo. Sextou. E vamos agitar aí, Léo, essa bagunça aí, hein? Vamos agitar essa bagunça aí até 5 da manhã, hein? Só você sabe agitar, hein? Ô, Léo, você ainda tá ainda naquele endereço lá que você me deu?
0: Não dei endereço pra ninguém. Para. Ô, não dei endereço pra ninguém aqui, não. Pode parar, hein? Oi.
4: Caramba, o Ronaldinho é o bruxo mesmo, hein? O cara além de jogar pra um caramba, o cara ainda canta pra um caramba. Bota o clube pro alto, vamos meter.
0: É verdade, cara. O Ronaldinho fala pra você, meu. É, até cantar ele canta, velho. Até cantar ele canta, velho. Fala comigo, bom dia.
5: Esse é um cara assim.
0: Que?
5: Fala comigo aí, Léo.
6: A palavra pica-pau, Léo. Aonde você coloca o acento, Léo? Na pica ou no pau? Fala comigo aí, me responde essa curiosidade aí, Léo.
0: Depende de onde você quiser, cara. Aonde você preferir. Fica à vontade. Ó, o Edu de Peruíbe. A primeira vez a gente nunca esquece. É, cara, a primeira vez é, vai ficar pra história, viu, Edu? Edu do céu, viu? Começou a ouvir o Band Coruja, lascou, cara.
1: Comprou um Monza, fez pintura e montou.
0: Oi, bom dia,
7: Léo. Caraca, mano, não sabia que você tá tendo um caso com o Baiano de Segurança, não, rapaz.
0: Não, tô tendo caso com ninguém, cara. Sai pra lá, ó. Me erra. Eu caso com o Baiano de Segurança. Tá, vai, tô fora, velho. Olha lá. Oi.
8: Ô, Léo, seu Zé Ruela. Já mandei mais de 50 áudios, você não viu aí, seu Zé Ruela.
0: Aí, ó, vagabundo. Aí, o seu cavalo, vagabundo. Aí, ó.
8: Fenomenal.
0: Ah, vai, aqui, pai. Seu áudio. É. Dá licença, vai. Bom, são 12h15, vamos lá falar com você no WhatsApp da Band FM, 11 99991 9197. A Leide, que é cantor, Leide cantora de Campinas, tá aqui ligada na Band FM. Leide, Leide Medeiros, é nome de cantora, você viu, né? Tá ligadinha no Band Coruja com a gente, um abraço pra você, Leide, obrigado. Fenomenal, não.
9: Só buzinaço.
0: Ah, não vem com essa buzina chata de novo, Fenomenal, pelo amor de Deus. Quer ferrar com meus tímpanos aqui, né?
1: O carro dela é muito especial.
0: Quer ferrar com meu ouvido, Gigrana.
9: Um abraço pra você,
7: Léo. Ô, Léo, responde minha pergunta, bom dia.
0: Bom dia.
7: Se eu pego meia dúzia de ovo, eu cozinho. Seu cozinho é meu?
1: Tô preocupado, mas também.
0: Cada uma, viu, gente? Ah, pelo amor de Deus, viu?

0: pau. Oi!
1: Bom dia, Leléo! Adalto de Osasco! Os caras tá pesando na sua, hein, Leléo?
2: Então, tão pior
1: que tão. Deixa o cara ter um caso com o baiano, o que é que tem, meu? Tem nada a ver, né, Leléo?
2: Não tem nada a ver com o baiano. O cara não tem um caso com ninguém, cara. Vai pra lá você também. Agora pegaram no meu pé. Agora ficaram pegando. Começaram a pegar no meu pé aqui. Ah, dá licença pra vocês, viu? Então, 12h17. Sua mensagem pra gente é importante. É, seu áudio pra gente aqui é importante. 11 99991 9197. Você participa com a gente aqui na nossa madrugada. A gente sabe que nas outras madrugadas foi umas madrugadas assim muito difíceis aqui pro Bando de Coruja. Muitas ofensas, muitos xingamentos, muita porrada, muita bomba aqui nesse programa. Mísseis e tudo mais, né? Eu tô achando que hoje tá um pouco melhor. Não sei, viu? Não sei. Vamos sentir. Tá sentindo o programa ainda. Vamos ver.
3: Boa noite, Léo. Ô, Léo, acho que você tem um grave, sério problema de memória, né? Não, porque você só lembra do nome do baiano.
2: Eu?
3: Segurança?
2: Não.
3: Do Ale Fenomenal.
2: Ah, o Ale Fenomenal é meu parceiro, cara.
3: Da Mara Tassini. Da...
2: Ah, ficou com ciúminho.
3: Da Juliana.
2: Ficou com...
3: Da Carioca.
2: Ficou com ciúminho.
3: Entendeu?
2: Lindo, que lindo.
3: O cara não é novo aí na rádio, mas é a terceira vez que ele manda áudio, quarta vez.
2: Meu Deus do céu.
3: Aí você fica colocando o áudio do cara.
2: Vem aqui.
3: O cara reclama que não coloca o áudio dele.
2: Vem dar um abracinho aqui.
3: Aí fala que é panelinha.
2: Vem.
3: Esquiva igual dele.
2: Encosta a sua cabeça no meu ombro.
3: Você começou até bem, mas agora você tá lá. Chegando no final de semana, você já tava calhando já.
2: Não, peraí, cara. Não tava calhando, não, velho.
3: Deixa eu ir na rádio aí, não, pra dar 3 tapas no meio da tua cara.
2: Eu vou dar 5.
3: Pra aprender a respeitar o ouvinte.
2: Eu vou dar 5 tapas no meio da sua cara dos dois lados ainda, cara. Vem aqui. Encosta a sua cabecinha no meu ombro. Pronto. Peraí, vem. Isso. Eu vou balançar aqui. Isso aí. Calma. Fica tranquilo. Que vai dar tudo certo. Não precisa ficar brava. Não precisa ficar bravo, né? Não precisa disso, cara. Aqui a gente fala. Tem os nossos amigos que tá sempre participando. Mas eu coloco, faço o possível pra colocar todo mundo no ar aqui. Pode, porque isso pode escrever. Isso é verdade que eu tô falando agora. Então eu faço por você pra colocar todo mundo no ar aqui. Porque, olha, eu vou falar pra você, viu, tá? Por mais que... É igual político, né? Por mais que... Tudo bem que não faz, né? Por mais que faça, aí os caras ainda reclamam. Então eu tô nessa parte aí. Por mais que eu faça, o povo ainda reclama ainda. Os vagabundos, né? Tem que ser os vagabundos pra ficar reclamando, né? Ô, Léo, bom dia! Aqui é o Flávio do Grupo Arauco. Manda um abraço aqui pro pessoal do palito doce, sextou. Esse palito doce aí tá que tá ultimamente, hein? Ô, Léo, bom dia, por favor, adiciona meu novo contato aí. Fábio Poços de Caldas. Cadê o Ricardinho Lalau? Ele falou que não tem briga hoje, hein? Oh, que legal, legal, viu, meu amigo? Um abraço pra você, Fábio. Tamo junto aí na parada, hein? Vamos falar com você no WhatsApp aqui, vamos lá, fala aí comigo.
4: Bom dia, Léo, bom dia, é o Fernando Jalim Rabei. Vou dar um abraço pra todos os cornos aí de aplicativo, taxista, au, bora.
2: Outro corno que é você também, que deve ser caminhoneiro, né? Pelo jeito, pra falar dos taxistas, né? Ou Uber, né?
5: Bom dia, Léo Júnior, tudo bem? Estou aqui debaixo do vendedor, só ouvindo o Band Coruja.
2: Eu vou mandar o Salatiel aí pra você, pra ficar debaixo do edredom com você. Fazer uma surpresinha pra você aí. Oi!
6: Ô, Léo, fala uma coisa pra mim. Tá cedo ainda ou pode falar que Uber é corno já?
2: Não, ainda não. Calma que ainda não.
7: Ô, Léo, deixa eu colocar minha cabecinha também aí no seu ombro, chorar.
0: Deixa eu colocar a minha cabecinha de fazer chorar.
2: Encosta
0: aí.
2: Sua cabecinha. Peraí, deixa eu cantar. Peraí, gente. Tem que extravasar. Encosta sua cabecinha no meu ombro e chora. Encosta logo as suas mágoas todas para.
7: Olá, meu amigo Léo Júnior. Oi. Tudo bem, meu querido?
2: Tudo bem,
7: aqui,
2: você?
7: Aqui, de plantão. No camarote da Band Coruja, curtindo este programa maravilhoso e ouvindo essas histórias desses mentirosos e mal acabados. Um beijo a todos, Ricardinho Lala.
2: Esse é o nosso amigo Ricardinho Lalau com a gente, sempre o Lalau participando do nosso Band Coruja. Léo, bom dia, fala comigo.
8: Bom dia, Léo Júnior. O Cleilson de Guarulhos. Quanto que é pra... que paga aí pra passar um áudio aí?
2: Ah, é paga, não paga você nada. Cara.
8: Manda mandando um áudio.
2: Ah.
8: É o que o povo fala mesmo, uma panelinha esse negócio, viu?
2: Ah, panelinha, viu? Isso. Vocês não tem jeito, né? Vocês não tem jeito. Todo mundo tem, vai ficar falando que é panelinha esse programa. Não tem como, velho. Não tem como, né?
9: Eu não acredito, ele não falou meu nome. Tati com Y, ponto perigosa, underline. Entra lá no grupo. Povo chorão, entra lá no grupo.
2: É isso, ó. Se o cara se
9: o
2: sente
9: chorão. Não falou meu nome.
2: É verdade, se o cara se sente chorão, por favor, entre no grupo lá. Entre no grupo, pronto. Aí, ó. Entra lá no grupo do Band Coruja, gente. É, fazer amizade, em vez de você ficar chorando aí, ó.
10: É verdade, isso é verdade. Primeira vez, no primeiro dia só, porque era cliente novo, colocaram meu áudio e depois nunca mais.
2: Nossa.
10: Nunca mais consegui expressar meus sentimentos.
2: Oh, que
10: tadinho. Passa o Pix aí que o peludo aqui vai fazer um Pix aí pra você.
2: Oh, tadinho, cara, tadinho. É a primeira vez que ele... colocaram o áudio dele no ar. Foi um belo dia. Tô contando uma história. Foi um belo dia, numa madrugada. Ele estava triste, sofrendo. Algo estava pegando na vida dele. Mas ele não desistiu. Ele decidiu ligar o rádio e sintonizou na Band FM. Ali ele achou o que achar. Achou, né? Achou o que achar é demais. Ali ele achou que ia ser uma noite deprimente, mas não. Deram uma atenção pra ele. Quando ele viu o áudio sendo colocado no ar, ele pulou de alegria. Ele ficou feliz. O coração dele palpitava. Só que na segunda vez, não aconteceu o mesmo. Olha, eu sei que você pode me contratar para pro Quem Ama Não Esquece, tá bom? Vocês podem me contratar para histórias também. No segundo dia, eles ouviram mais meu áudio. Eu entrei em depressão. Eu cheguei até a pensar em pular da ponte. Mas a ponte estava com problemas. Estavam arrumando a ponte. Então eu decidi cortar meus pulsos. Mas logo eu percebi que a faca não estava molada. Mas eu continuei lutando. Eu continuei caminhando com todas as minhas forças. Mas ninguém leu o meu áudio. E com isso, eu fui tendo problemas para dormir, pensando nisso o tempo inteiro. E agora, eu estou aqui. O que que eu faço? Vou seguir minha vida? Ou eu mando mais um áudio pra ver se tem alguma luz no fim do túnel? Pra que leia esse áudio ou ouça o meu áudio? Histórias do Band Coruja. Ó, você viu que foi legal, né? Não, você viu que foi legal, é isso. Ó, galera, pode me contratar aí, ó. Ô, Milena, pode me contratar, ô Murilo, me contratem para fazer parte da história do Band Love, que eu já tô pronto pra fazer parte da história do Band Love já. Vocês podem... O que vocês acham aí? Pô, ficou legal. Foi bem, né? Eu já posso trabalhar na novela das oito já.
11: Mas se... Se realmente esse contato, eu vou te contar uma situação. Peraí,
2: é esse aqui, vai.
11: É. O Seco, motorista de Sorocaba, e quem só fala é motorista, né?
2: Ah.
11: Essas horas, só quem trabalha é motorista de caminhão e aplicativo, né?
2: Só louco,
11: todo
2: né?
11: Todo trabalhador, né?
2: Só maluco,
11: um xingando,
2: né?
11: O outro.
2: Só maluco.
11: Ô, Léo.
2: Ah.
11: Fala uma coisa pra você.
2: Fala logo, cara. Eu tô com pressa, cara.
11: E aí, pergunta aí. É ou não é?
2: É o quê?
11: A menina lá. É menina ou menino?
2: É o quê que você tá falando, cara? Eu saí de uma história, cara. Eu saí de uma história, de uma história emocionante. Você vem falar uma coisa dessa pra mim, pô.
12: Nossa, Leozinho.
2: Ah.
12: Esses homens hoje estão muito carentes.
2: Então,
12: esse pessoal do CAPS.
2: Exatamente.
12: Vem então aqui pra Calica. Calica adora um homem carente.
2: Aí, ó. Ai, tá vendo só, gente? Vocês estão muito carentes hoje. O que que tá acontecendo com vocês, hein?
13: Bom dia, Léo. Gilbertão aqui de Palestina, no Puxa do Palito Doce, até as 5 da manhã. Manda um abraço pra galerinha da Usina Colombo aqui. Toda a galera que tá na colheita, no Puxa do Palito Doce. Que cuida, Bande Coruja. Vamos que vamos, hein?
2: Vamos que vamos, gente. Vamos lá. 11 999919197. Oi.
14: Bom dia, Léo. Aqui é o Riva de Jundiaí.
2: Riva.
14: Ô, Léo. Vou rifar já minha biloba aqui. Quem que tá querendo aí? Fala aí. Esse chorão aí. Um abraço, galera. Tamo junto aí. Abel, um abraço, Léo. Tatinha, é nóis.
2: Vou passar.
14: Galerinha da Ritmo aí. Vamos que vamos, hein?
2: Vou passar a faca nessa biloba aí, você vai ver. Vou passar o facão nisso aí, cara.
15: Porra, cara. Você falou tudo que tá acontecendo mesmo, hein?
2: Aí, tá vendo, cara?
15: Porra. Toca aí pra mim, por favor. Gabriel Pensador e Fundo de Quintal, Amélia. Vamos ver se é fudidão mesmo.
2: Gabriel Pensador. Peraí, vamos ver se eu acho. Peraí. Gabriel Pensador, peraí. Será que tem aqui na rádio, cara? Gabriel Pensador. Tam. Putz, cara, não sei se tem Gabriel Pensador aqui, hein? Não sei não, hein? Tô dando uma olhada aqui. Eu acho que não tem, não. Mas tudo bem, eu acho depois uma aqui. Eu acho uma aqui depois. Vamos lá, gente. 11 999919197. Fala comigo!
16: Bom dia, Léo.
2: Oi.
16: Tudo bem, meu amor?
2: Tudo bem.
16: Hoje tá difícil, hein? É dia de maldade, mas que esses homens chorão que tá tendo por aí, fica difícil essa maldade, né?
2: É uma choradeira. O cara, ai, eu fiquei tão triste, meu coração ficou triste. Tive que contar uma história aqui, de terror. Ah.
17: Ô, Léo Júnior, bom dia.
2: Bom dia.
17: Empresário do agro.
2: Ah, empresário do agro.
17: Verdade, né? Tem que ouvir esses arrombados aí. Ai, não colocou meu áudio. É, ui, que frescura é essa, mano? Toma jeito de homem, rapaz. Pelo amor de Deus. Ai, nem colocou meu áudio, já tá comprado. Ai, faz o Pix. Ai, peludo. Ai, não sei o que. Tá de brincadeira, hein, velho? Coloca o áudio se ele quiser, rapaz. Quem manda no programa é ele, entendeu?
2: Aí, me defende.
17: Mimizentos.
2: Aí, me defende. Me defende, cara. Me defende. É isso, gente. É isso. 11 999919197. Você participa aqui da nossa madrugada, nossa madrugadinha gostosa.
18: Bom dia, Léo Dias. Carlos e Franco da Rocha.
2: Franco da Rocha.
18: É, fala pra esse chorão aí, ó, que eu vou colocar uma chupeta na boca dele, porque tá muito chorão.
2: É, gente do céu, vocês não tem jeito mesmo, né, esses ouvintes aqui, viu?
19: Ô, Leleco, tropa do Leleco. Leleco.
2: Fala aí, cara.
19: Bom dia, Leleco.
2: Bom dia,
19: Mais uma sexta-cheira pra nós, né? Pra nós não, pro Murilo, que esse nóia. Avisa ele que eu tô saindo na casa dele, que ele pode chegar. Falou.
2: Aí, ó, Murilo, ó. Fumou droga, nóia. Fumou nóia, droga. Oi, bom dia.
20: Ô, Léo, só tem homem Nutella aí.
2: Só Nutella?
20: Ou é Nutella... Ou é baitola, ou é corno. Cadê os homens raiz?
2: Minha amiga, eu vou te dizer uma coisa. Hoje tá complicado por ser sexta-feira. Cadê os homens Nutella desse programa? Não tem, cara. Não tem Nutella nesse programa, meu Deus do céu. O que tá acontecendo?
21: Você tá cheio de lambiçaca, hein, mano? Esses caminhoneiros pé vermelho aí, mano. Tá na estrada, certeza. Imagina onde que ela tá a hora dessa.
22: No tanque
21: da meiota.
2: 2h31, fala aí comigo, bom dia.
23: Bom dia a todos os ouvintes aí do Brasil. Rapaz, eu tô aqui indignado.
2: O que? O que foi?
23: Daquela notícia lá de Fortaleza, rapaz do céu, da menininha de 10 meses? Que é isso, Léo?
2: Ah, não, não. Horrível, cara.
23: Que vontade de enfiar uma espada samurai naqueles caras, velho. Você tá doido? É. Bom dia a todos.
2: É revoltante, cara, mas eu acho que não é o momento de falar isso aqui agora. É revoltante. Realmente é complicado. Oi.
1: Oxe, Léo, conversa essa de só ter homem Nutella. Oxe.
2: O quê?
1: Rapaz, se o cabo das antigas fala que o cara é velho. Se o cara é novinho, é o Enzo, fala que é Nutella.
2: Enzo.
1: Rapaz, essa mulher não sabe o que elas querem, não, viu? Oxe, aqui é chibata. Toma chibata, nega.
2: Ai, gente. 2:32, agora vai começar a aparecer uns chibateiros agora. Não, que é chibata, que é homo, que é homem. Ah, com H ainda, dois.
3: Ô, Léo Júnior, fala pra essa daí que falou que só tem uma em Nutella, aqui é raiz, tá? Tô com uma cortesia aqui, Léo Júnior, de um motelzinho, tá? Que eu ganhei lá na outra lá. Quem quer ir comigo? Vamos lá, fia, vamos.
2: O cara ganha na outra e vem... O cara ganha o negócio do hotel na outra rádio e vem participar aqui, velho. Aí ele pega o ouvinte daqui pra ir no motel. É bem engraçado isso, velho. É muito bom.
4: Ô, Léo. Bom dia, abraço aí. Ventaninha aqui, ó. O maluco aí tá falando dos caminhoneiros. Imagina onde ela tá agora, né? É, a sua tá aqui do nosso lado. E quando nós dirigimos, ela tá só aqui mamando, boca aberta.
2: Ai, para aí, ô.
22: Léo, fala pras gatinhas, piriguete daí do Bando de Coruja. Ah. Elas aí na sauna atrás de homem. Lá não falta. Pode ter certeza. De todo jeito que ela querer, vai ter.
2: Ah, na sauna aí tem muita gente que quer participar, né? Na sauna tem muita... Essa quem falou foi a Michelle. Então, na sauna tem muita gente que... Tem muitos ouvintes do Bando de Coruja que vai na sauna e não fala que vai, entendeu? É meio assim. Vou dar um exemplo. Muriloco é um deles. Vai na sauna. Gosta de ir na sauna.
24: Olá, Léo.
2: Mas gosta de ir na sauna quando tá, a gente tá lotado de gente.
24: Aí
2: lá.
24: O cara quer levar a mulher no motel com cortesia. Ah, rapaz, tenho vergonha dessa sua cara. Vamos botar a mão no bolso.
2: É, o cara ganha a cortesia do motel. Quer levar a mulher. Pô, tira aí o escorpião do bolso, cara. Paga um motel de verdade, cara. 5 estrelas. Poxa vida.
25: Nossa, como tem viadinho chorão ainda. O cara vai fazer 60 dias de programa aí e já tem, ainda tem nego chorando. Para de chorar, sua bichinha louca. Para de ser chorão. Cara, eu mando 200 áudios pro Leozão aí. Ele toca 199. Esse um áudio que ele não toca, cara, pra tocar o seu áudio, cara. Você sabe quanta raiva me dá.
2: Tá morto. Calma, tá morrendo, cara? Toma uma água, velho. Toma uma água, tá morrendo aí, pô.
26: Ô, Léo, os caras falam que motorista de caminhão é corno, caminhoneiro é corno. Mas os mais comedor é motorista.

0: Eu também tô fazendo parte da sua panela, Léo. É fenomenal, não.
1: Só eu não posso falar que eu tenho panela. Não é bem isso.
2: Bom dia, Léo. Carlos novamente aí. Ô, Morilouco, ele se engasgou com a bilola aí na boca, hein?
1: Não, você vê que os caras não perdem uma, né? Não, os caras não perdem uma, velho. Não perde uma, velho.
3: Ô, Léo, fala pra esse cidadão aí que é motorista de caminhão. Já bagacei no Ceará, no Pernambuco, São Paulo, Santa Catarina, Rio Grande do Sul. Deve ter um fio espalhado cada estado desse.
1: Meu Deus do céu.
3: Agora, se a gente é corno, a gente não sabe, né? A gente é o último a saber.
1: É o último a saber? Não tem jeito, né, cara? É verdade.
4: Bom dia, Léo. Quer ir a pica-fumo por cá? Aí, bota o Chorão pra mamar. O Chorão tá precisando mamar pra ficar quieto.
1: Nossa, não, engraçado que o cara, nossa, no primeiro dia que me deram atenção no primeiro dia, aí fiquei tão feliz, mas depois, no primeiro dia, nunca mais tive atenção. Ah, vá se lascar, cara, pelo amor de Deus, que atençãozinha, que atençãozinha agora.
5: Ô, Léo, fala pras mina aí, as mina querem usar o mão mesmo de verdade mesmo? Que bota no meio só pra ver a lagrimazinha descer no canto dos olhos, manda ela pegar os motores de motorista mesmo, hein, caminhão, hein? Agora esse aplicativo aí fica colocando housezinha ali no console ali, nós sabemos muito bem o que eles gostam. Eles gostam de mamar no mandiolo.
1: Para com isso, ó, de falar essas coisas aqui, ó. Bom, programa sério, velho, programa de família, sim, isso aqui, ó.
6: Ô, Léo, você viu o que faz um áudio bem colocado no momento certo? Aí, ó, tá essa discussão toda aí agora, entendeu? É isso aí, filho, assim que gira o programa, entendeu?
1: É assim que gira a roda, né? Tá, mas aí no caso, eu acho que esse cara, ele assistiu o programa da Xuxa quando era pequeno. Ai, o planeta Xuxa, a Xuxa me deu atenção. Ai, a Xuxa, linda, olha que nave, linda. Aí acostumou com isso, agora fica aí no áudio, aí o meu áudio uma vez só. Se lascar pra lá, vai.
7: Léo Júnior, 5 estrelas só com minha esposa, Léo Júnior. Eu ando de avião, eu não ando com qualquer teco-teco não. Viu?
1: Aí, ó, mais um homão chegando aí, ó.
8: Ô, Léo, ó o velho do lixo aqui, Calita, leva eu, Calita. Sai cachorro! Terapista, Léo.
1: Ó, o velho do lixo é um cara aí, ó. Tá querendo. Daqui a pouquinho o programa vai virar programa de namoro aqui. Só. Ó, daqui a pouco tá indo pra esse lado. Pelo amor de Deus, gente. Daqui a pouco tá indo pra esse lado do programa.
8: Mas, Léo, esses caminhoneiros, esses motoristas de aplicativo, eu tô com nada. Se as mulheres querem homem de verdade, tem que vir nos porteiros aqui. Porteiro, seus porteiros, bota pra moer mesmo. Aqui é sem busca.
1: Ai, gente do céu, 12h38, fala comigo.
9: Não, Léo, o nome disso é ausência paterna, entendeu? Ele vê em você a figura do pai dele. Aí ele vai vem pedir pensão. Não vou dar pensão, não! Vai procurar sua mãe, seu vagabundo! 30 anos quando não trabalha!
1: Petista, né? Oi, bom dia!
10: Fala, Léo, porteiro Alexandre. Eu tô com um problema aí pra resolver, Léo. Tem como você me ajudar? Pô, meu cachorro estourou lá a corrente, cara. Precisava que o Davi fizesse um macarrão
1: não.
10: Pra me amarrar o cachorro.
1: Para de falar do Davi, cara. Vocês, olha, vocês têm uma tara pro Davi, um fetiche, eu acho, pelo Davi, porque ele gosta desse macarrão dele, porque vocês vivem falando desse macarrão, cara. Não é pro todo programa, então os caras devem ter alguma coisa assim com o Davi. É problema sexual de vocês. Eu não quero nem saber, não, entendeu?
11: Ô, Léo, se ser solteira é ser piriguete, então que seja, bora pra cima deles.
1: Ó, você viu que ela falou? Bora pra cima de caramba! E vocês não fazem nada? Hein? Vocês homens? Cadê os homens daqui que não fazem nada? Pô, a mulher já acabou de falar, meu. Olha lá, ó.
11: Então que seja, bora pra cima deles.
1: Bora pra cima deles? Eu não acredito, velho. Vai falar que tem nojo? Ai, tem nojinho, não gosto. Odeio. Plantar bananeira, vai.
12: Bom dia. Bando de mentiroso, ai, aqui é chibata, ai. Não sei o que, os caminhoneiros, ai, os motoristas de aplicativo, vai todo mundo tomar no meio da Copacabana.

0: bacana, vai, seus mentirosos.
1: Ai, gente do céu, 20 para as 3 já, 20 para as 3 amanhã.
2: Bom dia, meu amigo Léo Júnior. Cara, sou ouvinte aqui há quase 6 meses.
1: Oh, 6 meses, cara?
2: Mas tem uns caras que não representam mais não, Júnior. Tá fazendo vergonha. Os caras estão tudo Nutella.
1: A maioria, viu?
2: Se faz homem como a nossa geração, não. Beto São Vicente. Valeu, Léo. Parabéns pelo seu trabalho.
1: Ó, oh, valeu, cara. Obrigado, hein? Não, cara, eu sou minha outra geração, velho. Não sou geração Z, não, velho. Aqui é a geração. Minha geração é outra, velho. É outra pegada.
3: Ah, sai daqui, sua piriguete. Se quiser, é o voucher do Max. Senão não vai ter nada.
1: 2h41, gente. O cara pega um voucher do motel pra eu sair com a mulher. Pô, não, velho. Tira dinheiro do bolso, por favor. Faz um negócio bonito, cara.
4: Ô, Calica, amanhã é minha folga aí. Me liga, bebê.
1: Vamos lá, vai lá com você no zap. Vai, fala.
5: Bom dia, Léo Júnior. Que é o Robson, operador de caldeira de Dona Ema, Santa Catarina. Estamos sempre ouvindo o Band Coruja aí. Difícil participar, mas sempre ouvindo vocês.
1: Que legal, que bom saber que
5: da
1: você tá
5: hora
1: com a gente.
5: Escutar as loucuragens desse Muri louco e esse cara tem parte com o Homem do Garfo.
1: Tá, tem? Imagina se não tem.
6: Vou te pegar. Essa é a galera da Via.
1: Tem parte, viu? É feio negócio, cara. Cada dia tá pior, cada dia.
7: Já usou droga hoje, Denoia?
1: Aí, ó. Olha lá.
8: Aí, quem tiver um carro aí até 20 mil, completinho, entendeu? Bonitinho, conservadão. Até 20 conto aí, pode chamar o pai aí que pagamento à vista, entendeu? Oh, tô precisando comprar um segundo carro aí pra transportar prosti.
1: Que isso, cara?
8: Aí, quem tiver
1: um. O cara faz um áudio pela metade, meu. É isso que me deixa revoltado. O Muriloco, ele faz um áudio completo. Ele faz o negócio pela metade, velho.
9: Seu pezinho.
10: Pariu. Ô, Léo, tem cota pra deficiente aí pra ouvir o áudio?
1: Para, velho.
6: Olhou a barriguinha.
1: Cota pra deficiente pra ver o áudio, cara.
6: Você
1: tá louco, mano? Só retardado nesse programa. Boa noite, Léo. Boa sexta-feira. Aqui é a Adriana de Pirituba. Adriana, um abraço, Adriana. Seja bem-vinda nesse CAPS aqui, Adriana. Ai, gente do céu. Vocês não prestam.
11: Salve, Léo. Beleza? Aqui é o Charles. Ô, Léo, tinha aí o Marcão. Nós amava o Marcão. Todo mundo amava o Marcão.
1: Ah.
11: Ele saiu, você entrou no lugar dele. E foi isso que aconteceu. Tchau, obrigado.
1: Ninguém vai ficar me amando, não. Porque não é assim também, né? Longe, né? De ficar muito pertinho, já não dá certo também, né? Tá louco, velho? Vamos lá, 2h43 agora.
12: Bom dia, Léo, bom dia. Rapaz, todo dia esse povo vai ficar chorando o áudio aí, é? Se for chorar, manda áudio. Se for chorar, manda áudio. Tá certo, Léo, você, tô com você, velho.
1: Vamos nessa, né?
12: Mais de 100 anos aí que eu ouço a Band e nunca deixou de passar um áudio meu.
1: Não, a gente passa.
12: Zap da Bahia.
1: Às vezes esquece de alguns aqui, mas a gente passa, viu?
13: Bom dia, Léo. Deus abençoe nossa madrugada. Patrícia de Itapevi. Fala pra esses homens que tamanho não é documento não, meu filho.
1: Pois é, olha isso, gente.
14: Bom dia, Léo. Vamos que vamos na madruga. Voltando de Campinas, passei lá no Itatinga, tava lotado, Léo. Vamos que vamos na madruga, sextou. Indo pra casa pra descansar, que amanhã é sexta. Vamos que vamos.
1: Não, peraí, cara. Você tá totalmente e redondamente. Deixa eu ver aqui. Você tá redondamente errado, cara. Hoje é sexta, amanhã é sábado. Presta atenção aí, Noan. Tá errado aí, cara.
15: Pessoal só sabe falar em chibata. E a mulherada aí louca, se jogando. Vem em mim.
6: Meu capitão.
1: Vamos lá, gente. 15 para as 3, nosso Band Coruja no ar. 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
16: Ô, Léo. Para de ficar pagando pau pra esse murilouco, esse chifrudo, meu. Só põe áudio no cara.
1: Ah, você também vai dormir, cara. Se você ficar muito reclamando aí, ó. Você tá muito assim reclamando. Ai, tá. Você só coloca um áudio dele, né? Cara, o murilouco, ele faz parte do programa, cara. Ele é um cara animado aqui, pô. E você com esse áudio seu aqui, ó. Ó, oi.
16: Para de ficar pagando pau pra esse murilouco, esse chifrudo, meu.
1: O chifrudo é você, cara. Mal chifrudo aí, ó. Cara, viu? Fala comigo aí, vai.
17: Ei, Léo, avisa esse chorão aí, mano. Pra ele virar homem, vou chamar o Região Taxista pra ele aí.
1: É, o Região.
17: Tapa na cara dele. Ele para com isso.
1: Região já
17: menino
1: chega aí.
17: Menino mimado. É um Enzo da vida.
1: Mimadinho.
17: Poxa, que pervaia.
1: É, mimadinho, né? Mimadinho.
18: Bom dia, Léo. Você tá vendo aí nessa carência toda aí, desse chorão? Você viu o último aí? Ai. A gente amava o outro lá. Eles querem alguém pra amar, Léo.
1: É, então, você viu? Eles querem alguém pra amar. É, viu? E eu tô fora desse negócio aí, cara. Ficar pegando em homem, ficar pegando em macho, vai sair pra lá. Isso aí me dá. É. Dá uns negócios na pele, cara. Tô fora, velho. Tô fora.
19: Ô, seu baitola. Fala por você, pô. Fala pelos outros, não. Se você amava o cara, problema seu. Aí fala por você, não fala pelos outros, não, pô.
1: Aí, ó, a Tati pegando fotos aí de outras emissoras, hein? A Tati. Ó, mas eu gostei da caipirinha, viu, Tati? Gostei da caipirinha. Vai bem uma caipirinha hoje, hein? Sexta-feira. Hoje é dia, gente. Hoje é dia.
20: Ô, Léo, explica só uma coisa.
1: Ah.
20: Um fala que o outro é corno, o outro fala que o outro é corno, aí o outro é mais corno. Aí quando tem uma menina aí no ar aí falando, né, que tá solteira, não aparece que um pra dar uma, né, uma cantada, trocar uma ideia de boa. Como é que esses caras é corno? Que eu duvido que isso aí tenha uma mulher, não é possível.
1: Não, gente. Tem, pior que não tem.
20: E tudo mandando um áudio querendo você, Leozinho.
1: Tô fora? Que,
20: tô sabendo não, hein?
1: Tô fora?
20: Sei não, hein,
1: gente. Tô fora disso aí.
20: Os caras querem mesmo é.
1: Imagina.
20: É achar o manjô.
1: Não, imagina, tô fora desses negócios. Deus me livre, é, não, cara. Esse negócio não é comigo, não.
21: Do velho lixo aí, pô. Passa um Instagram pra essa calita aí. Lá eu dou o número pra ela. É o velho do lixo, sai cachorro. Manda, lixo. manda.
1: Passa o Instagram no ar, velho. Eu não posso, eu não ficar pegando no WhatsApp. Mas, ô, passa aí o seu Instagram, cara. Ela pega lá, está, adiciona você, e pai, pai, põe, põe, pai, depois aí tal, entendeu? Depois vai sair. E assim vai. Fala nisso! Você pode adicionar a Band FM no Instagram, @BandFM, lá segue a Band FM pra você seguir a Band. É fácil, @BandFM oficial, tá? 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Ah, aproveita também se me segue no Instagram lá, gente. Segue o Léo Júnior aqui, ó. Você não tem meu Instagram aí? Segue lá, @LéoJúniorZ, tudo junto. @LéoJúniorZ, Z e E no final. @LéoJúniorZ. Segue a gente lá no Instagram.
22: Chega na festa, ele caçou.
1: Ô, velho do Luiz, é melhor você falar o seu Instagram, cara, do que mandar escrito Adams. Como é que é? Adams Tadeu. Você tem Tadeu no nome também, viu? Deus do céu. Como é que é? Adams Tadeu Goulart. É isso? Tadeu Goulart. @gmail.com. Esse é o seu. Peraí, isso aí é seu e-mail. Ô, velho do lixo! Isso é seu e-mail, cara! Isso não é seu Instagram, cara! Isso é seu e-mail, pô! É, te falar, viu? Ah, vai!
23: Bom dia, Léo!
1: Bom dia!
23: Um recado aqui, ó! Passando aqui, ó, na área do Região Taxista, tô doido pra encontrar os caras, esbulaçar a cara dele hoje!
1: Ó, já querem pegar o Região Taxista e dar 5 tapas na cara dele lá, hein? Bom dia, Léo! Bom dia, essa galera! Bom dia pra galera da PAI! Galera da PAI, um abraço, gente!
22: O novo mão,
1: O Lobo Mau.
0: Ô, Léo, eles são corno, não são carente. É uma grande diferença.
1: Tem diferença aí, né?
2: Ô, Tati, minha amiga, obrigada pelas palavras. É isso mesmo, você disse tudo. Fala isso e aquilo outro, mas quando a gente se aparece, tudo fica ofendendo, chamando disso e daquilo outro e não chega pro parecer verdadeiro. Fica dando em cima do Léozinho aí, que já tem a companheira dele. É um bando de homem fraco mesmo.
1: Pois é, tudo vagabundo, né? Esses caras aí, fica aí dando em cima. Que isso, coisa feia, né, gente?
3: Ô, Carlita, me dê um beijo no lugar que não tenha osso. Quando eu ficar velha, lembra do tempo que eu era moço.
1: É do tempo que levantava o pinto. Agora não levanta mais. Aê! O Lobo Mau, Lobo Mau, Lobo. Fala comigo aí, vai.
4: Ô, Léo, imagina se juntar esse Murilo com o Lorota, hein?
1: Nossa, cara! Mano, verdade, cara. Não, legal essa. Junta o Murilo e o Lorota junto. Meu Deus do céu, cara. O Lorota é retardado também, é outro, cara. Já pensou o Lorota participando os dois juntos no ar? Só loucura.
4: Bom dia, Léo. Ô, Léo, falando em chifrudo aí, manda um abraço aí pro meu amigo Wagner Lemos.
1: Wagner Lemos, tá bom? Vai, beleza.
24: E o pavê montaria. Ela não vai pro roteio pra beber cachorro.
1: Ô, Léo, bom dia, Fidelis de Curitiba. Só na escuta desse bando de desocupado. Valeu, Fidelis, aquele abraço, mano.

0: fala comigo, bom dia, bom dia.
1: Minha gata aí trocando uma ideia e o cara serena aqui na porra.
0: Que isso, cara? Ele tá falando sozinho? Que é isso aqui? Que é isso?
1: Ô, meninas, me liga, entra no meu contato.
2: Fala quando acabar o rodeio.
0: Cara, ele tá falando pra quem no áudio? Pro WhatsApp, pra rádio ou pra que ele tá falando? Eu falo, as pessoas falam sozinhas sem querer, velho. Ô, Léo, você sabia quando o velho do lixo fica nervoso, ele ativa o modo Adams de ser? É mesmo? É o modo Adams de ser.
2: Ela não vai.
0: Ah, eu não cheguei a ver isso não, cara. É a Bela, Bela que mandou, Bela.
3: Léo, passa meu contato pra gatinha aí, Léo, pra eu trocar ideia com ela.
0: Passa o seu Instagram, cara. Ó, o pessoal que quiser passar Instagram, passa direto no áudio, gente. É melhor, tá bom?
4: Não, eu não vou seguir ninguém. Eu quero encontrar um viadinho que falou mal do Muriloco aí. E eu vou matar você, cara. Eu vou encher sua cara de bazucada de espermatozoides.
0: Para!
4: Seu pedaço de bosta.
0: Ô, que isso?
4: Quem quiser mandar nudes pra mim é arroba louco. Marcelo Dias.
0: Não, para, não vai fazer isso. Não faz isso, cara. Ai, como é que é aqui? Como é que é?
4: Quem quiser mandar nudes pra mim é arroba louco. Dr. Marcelo Dias.
0: Não manda pro Marcelo Dias. Putz, cara.
5: Vou te pegar.
0: Os caras vão acabar mandando lá pro Marcelo Dias, cara. Imagina essa hora o Marcelo Dias recebendo nudes lá, velho. Culpa de quem? Dos bandicoros. Ai. Vamos lá. Fala aí, Adas. Oh, quer dizer, o velho do lixo.
6: É, mas você sabe que o velho do lixo é coisa séria, pô. O velho do lixo é coisa séria.
7: Léo Fidelis, aquele abraço, mano.
6: Não sou velho da lata, sou velho do lixo.
0: É o velho do lixo, valeu parceiro, velho do lixo, sai cachorro! Fala, participa com a gente, 11 999 919 97. Pode Coruja tá no ar, a gente tá aqui pra comunicar com essa galera doida, pra fazer novas amizades, pra xingar alguns retardados também na madruga aí também. Vamos lá, vamos falar com você, vai.
8: Olha, vou passar o áudio aí nessa rádio. É pro sorteio ou tem que entrar na fila? Nossa, tá difícil aí essa panelinha, hein? Bem que o menino falou aí. Panelinha tá grande, hein, moço?
0: Não, tem panelinha não.
8: Esse padeiro aí, esse fenomenal, não. Fenomenal é meu. E aproveitando a deixa aí, põe uma música pra nós aí.
0: Ah, põe música pra nós.
8: Se sentindo muito estranho, Jads e Jadson. Tão por aqui, curtindo a madrugada e ouvindo a Band Coruja.
0: Você está se sentindo assim também ultimamente? Vocês estão muito Nutella, hein, cara? Vocês estão muito Nutelinha pro meu gosto, viu? Muito Nutelinha, tá?
9: Bom dia, Léo, bom dia. Manda um abraço pro meu amigo Toco da Vai Fiel. Ali não se amostra não, ali tem Gaia.
0: Ah lá. 5 pras 3 agora, 5 pras 3. Fala comigo aí, fala.
3: Bom,
0: comigo.
3: Bom, mano, eu não tenho Instagram, rapaz. Mata
0: você, cara. Ah, você não tem Instagram, fala o seu bip, então, hein? Lembra do bip? Ou se você não tiver Instagram, faz o seguinte. Fala aí seu Orkut. Manda aí seu Orkut, tá? E aí ele vai te adicionar lá no seu Orkut, lá no Orkut. Ou se não tiver Orkut, faz o seguinte. Manda adicionar o seu MSN aí, tá? Vai no MSN. Passa aí o seu MSN que ela vai te adicionar lá, tá bom?
10: Ô, Léo Júnior. Esse velho do lixo aí, eu só consigo imaginar uma coisa.
0: O quê?
10: Ele pegando a mulher e falando, sai cachorra, sai cachorra.
0: Muito bom essa, hein? Ai, meu Deus, só tem louco nessa madrugada, meu Deus, só tem louco nesse programa.

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5: Band FM, boa madruga pra você, como é que você tá por aí, tá tudo beleza? Vamos lá, de volta aqui, mais uma hora, virando mais uma hora com você, 3 horas em ponto, gente, vamos nessa, aumenta o som aí.
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5: Muito prazer, eu sou o Léo Júnior.
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5: Na sua rádio do seu jeito, esse é o nosso Band Coruja, pra fazer aquele agito pra você.

0: Band FM, Marília Mendonça. Foi por conveniência. Também Zezé de Camargo e Luciano, Será que foi saudade? E muito mais aqui no nosso Band Coruja, programa mais animado do Brasil. Manda lá sua mensagem pra gente. Oh, tô esperando você por aqui. 11 999 919197. Vamos lá! 3:13. Bom, temos mais uma hora com você no nosso Band Coruja aqui. Oi, bom dia, bom dia, bom dia.
1: Fala, Léo Júnior, boa noite.
0: Tudo bem?
1: Meu Instagram é lu_santista009.
0: Olha lá, olha lá.
1: Chama, gato, chama. Bora bater um papo, bora se conhecer.
0: Olha o cara, agora tá com a mulher na foto aqui. Manda pras gatas ainda, olha lá. Que isso, hein? Ô, Jaime, bom dia pro Jaime. Cadê o Jaime? Fala aí, Jaime. Beleza aí, parceiro?
2: Léo Júnior. Entre a bagunça das coisas aí, o pessoal fala no mal aí. Toda coisa aí, tudo. Ah, essas músicas, ver chata, eu prefiro essas bagunças aí.
0: Ah, e daí,
2: quebra
0: cara?
2: Pau aí, que essas músicas chatas que vocês colocam, muita música.
0: Ah, cara, que você não quiser ouvir, você não ouça, cara. A gente coloca a música porque precisa colocar, por exemplo, dar uma respirada, né, cara? O locutor precisa aí não fazer um pipizinho. Ou você quer que eu seja o Iá aqui? O Iá agora aqui também? Olha o povo reclamando. O povinho pra reclamar nesse Band Coruja. Olha, não tá escrito, gente. O que tem de povo reclamão, pelo amor de Deus. O que é isso? Fala comigo, bom dia, bom dia. Vai lá.
3: Fala, Léo Dias. E aí, meu irmão?
0: Beleza?
3: Bom dia pro Jaime. Tá morando aqui a Marechal Rondon, hein?
0: Boa, boa, boa.
3: Um forte abraço aí. Deus abençoe a todos aí. Tchau. Obrigado, tudo
0: bom. Valeu, parceiro, aquele abraço. Os nossos amigos caminhoneiros do Brasil sempre curtindo a Band FM. Um abraço pra todos.
4: Bom
0: aí.
4: Bom dia, Léo, seu gostoso. Um beijo na sua nuca.
0: Sai
4: você
0: daqui.
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0: Vai se lascar,
4: saudades.
0: Vai. Vai pra lá.
4: Seu gostoso.
0: Ah, coisa, vai, ô. Demônio, vai pra lá, ô capeta, vai. Sai daqui, ó. Ah, 11 999 919197 pra você participar da nossa madrugada. Vai lá. Bom, quem mais tá por aqui? Vamos falar com quem agora, hein? Isso aqui não tem nome, não tem nome.
5: Bom dia, Leandro. Davi de Pouso Alegre.
0: Davi,
5: tudo bem?
0: Aí, tem que ser Davi o nome, né?
5: Pessoal da entrega aqui nessa madrugada. Ouvindo a música do Zezé de Camargo, Será que foi saudade? Eu lembrei da Catrina.
0: Catrícia, pô, Catrícia.
5: Catrícia.
0: É.
5: Que fala assim, o que te machucou por dentro. Eu acredito que ela vai falar que foi eu, quando eu cutuquei o útero dela. Um abraço, Léo Júnior, o melhor do Brasil.
0: Valeu, abraço, valeu, cara, valeu, obrigado pela sua participação da nossa madrugada, né, gente? Vamos lá falar com você aqui, peraí, deixa o povo tá falando.
6: E é igual essa música aí, ó, certo? Tem umas camas que pega fogo demais, entendeu? Tá caindo no prato errado, hein? Tem que cair no prato dos carnívoros, hein? Perdei 30 aninhos, filho, e no pai.
0: Tá caindo no prato errado, ó o cara aqui já. Darley, ó, como que é? Darley, ó o nome do garoto, Darley, pra você ver. Darley. Bora comigo, bom dia.
7: Bom dia, Léo.
0: E aí?
7: Bom dia, Band Coruja, melhor rádio na madrugada de São Paulo. Pra sair pra todos os caminhoneiros aí, no trecho, no puxa-carga, Sedex. Deus chegou.
0: Valeu, cara, um abraço. Os entregadores, né? Na verdade, os entregadores aí da madrugada. Os nossos amigos. Ainda tem jornaleiros que entregam os jornais na madrugada ou não? E fala aí se tem ainda. Porque assim, antigamente tinha muito isso, né? Tipo, 4 da manhã, os caras saíam de bicicleta entregar jornal, cara. Eu na minha cidade, né? Em Sorocaba, sempre foi assim. Mas não sei, hoje ninguém tá mais consumindo jornal assim, né? De papel, né? Hoje temos a rede social, né? Mas será que ainda tem pessoas que faz assinaturas de jornal ainda, gente? Me fala aí se tem alguém aí. Porque, poxa vida, hein? Porque faz tempo que eu não vejo isso. A pessoa sai de madrugada pra entregar o jornal, né? Joga lá no portão da pessoa e tal. É. Vai saber. Deve ter ainda. Ainda deve ter, né? Ô, Ronaldo, fala aí, Ronaldo, beleza?
8: Bom dia, Léo Dias. Bom dia. Ronaldo pelo cá, hein?
0: Fala, mano.
8: Chegando aqui o Mercado Livre, chegando aqui no São Salvador.
9: Salvador, Bahia. Manda um abração aí pra nós. Ei, para de reclamar do programa que o bicho tá bom.
0: Tá bom, né?
9: Tirou até o sono.
0: Então, esses caras tá reclamando. Tem uns que reclamam, tem uns que falam bem, tem uns que falam mal, tem uns que falam bem. Meu Deus, o povo não sabe o que quer na vida, né?
10: Saber de
0: pouco. Não senta, não senta em cima e não sai de cima também. Não senta, mas também não sai de cima. Oi.
11: Ó, o viadinho aí trabalhando pro Teleton, olha. Ó, a sequência de áudio de deficiente, um pior que o outro, pelo amor de Deus. Ai, que bichinha, ai, bichinha. Ai, não aperta, cara, vai quebrar meu pico. Ó, o viadinho aí trabalhando.
0: Ó, viadinho é você, cara, vai. Mas, viadinho, que fica xingando. Ô, Wallace, fala Wallace, beleza?
12: Bom dia, Léo. Não, Sabiá por cá.
0: Fala, Sabiá.
12: Sabiá de Contagem. Avisa as minas aí, ó. Bichinho aqui, ó. Tá preparado, viu? Preparadinho, preparadinho. Se as quiser, é agora, viu? Quem tá apontado, direcionado aqui, ó. Sentido Sampa, sou eu, viu?
0: Valeu, parceiro, um abraço aí.
12: Se quiser, pode vir as duas juntas.
0: Ah, vai pra lá. É muita propaganda enganosa, esses caras. É muita propagandinha. Ai, vem em mim, que não sei o quê. Bababá, isso é só propaganda, só propaganda.
13: Fala, Léo. Bom dia, meu amigo.
0: Bom dia.
13: Quando você foi embora, acho que muitos aqui vai sentir saudade, viu?
0: Mas uma coisa eu falo, viu? Vocês falam agora, uns falam mal, porque não sei o quê, blá blá blá. Vocês vão sentir saudade de mim, essa é verdade. Vocês vão sentir minha falta aqui, ó. Vocês vão sentir minha falta. A hora que o Diegão voltar aí de férias, eu vou começar. Aí, a hora que o Diegão voltar das férias, eu vou fazer de vez em quando. Vou fazer aí algum sábado, de sábado pra domingo. Às vezes, de vez em quando, você vai me achar aqui de sexta pra sábado. Mas estarei sempre fazendo o Bando de Coruja. Mas vocês vão sentir minha falta. Vocês falam mal agora? Mas logo vocês sentem minha falta também. A Érica por aqui também. Érica, bom dia. Como é que tá sua madruga, Érica? Tudo certo aí? Hoje não tá tão frio assim, ou tá frio. A hora que eu vim pra rádio, tava melhor, viu? Tava melhor, porque ontem tava, meu Deus, ontem tava demais, hein? Ontem, né? Vamos lá, falar com você no nosso WhatsApp. Fala comigo, bom dia.
14: Bom dia, Léo. Aqui é o Leandro de Santa Catarina. Um abraço aí pra toda a rapaziada aí do Bando Coruja aí. Bora trabalhar.
0: Bora.
15: Valeu, Léo. Bom dia, meu querido. Bom dia.
0: Ô,
15: mas tá bom demais. Forte abraço, meu irmão. Abração daquele por trás. Abraço de urso aí. Sei que você gosta.
0: Não, eu não quero usar você de abraço de urso aqui, não. Eu tô fora.
16: Só
0: véio.
16: Cachorro agora usa jornal. É. Só os cachorros.
0: Aí, vai. Bom, vai.
17: Leozinho, deixa eu te fazer uma pergunta.
0: Fale.
17: Na sua panela, qual alimento eu seria?
0: Na minha panela? Puxa vida. Olha... Putz, agora você me pegou, viu? Tem tanta coisa, viu? Puxa vida, agora fiquei pensativo agora. Ah, tem vários, né? Não sei, pode ser. Ah, fica aí no pensamento, né? Não sei, o que você quiser. Vai. Às vezes eu posso fitar um zoião, posso fazer um virado, sei lá, né? Alguma coisa assim, né?
18: Essa que eu vou pegar, eu já tava puxando.
0: Cada uma aí que eu falo, né? Meu Deus do céu, oi, bom dia.
15: Léo Júnior, um recado aí.
0: Fale.
15: Esse corno, esse murilouco aí, ó. O pessoal falou que queria pegar e dar uma surra nele. Pode falar pra ele que pega mais um aqui, ó.
0: Aí, Murilouco, vai pegar desse jeito. Três tapas na sua cara, meu. Três tapas pra começar bem.
19: MC Canovinho.
0: Olha quem chegou aqui. Ele chegou, tiozão. Tiozão da madrugada. Fala, tiozão.
20: Léo, tiozão do Sorocaba.
0: Fala, Léo, tiozão.
20: Deixa você a linguiça do seu cozido. Coloca eu nessa panela.
0: Ah, cutuca, sai pra lá. Léo. Que linguiça o quê, velho? Ah, que cozido, cara. Olha lá, comprei, lembra aquela música? Ela comprei uma panela de pressão só pra ver se eu cozinho mais de pressão. Sou solteiro e não tem. Seu lavo, seu cozinheiro. Você entende a letra da música? Vocês são muito maldosos. Vocês são muito maldosos demais.
10: Avenida Antônia Rosa.
19: Bom dia, Léo. Bom dia, Léo. Bocão do Zaire, Mauá. Bora, sextou. Mais um dia. Que Deus abençoe nós todos. Ô, glória.
0: É dia de maldade. Sexta-feira. Sexta-feira, sua linda. É isso aí que a gente fala. É, a gente gosta na sexta-feira. A gente gosta do final de semana.
21: Léo Júnior. Bom dia, bom dia. Essa noite, isso aí tu tá comendo minha linguiça, cara. É mole, cara.
0: O quê?
21: Madura, dura, tá?
0: Vai comendo quem, cara? Quem? Pera aí. Quem tá comendo quem?
21: Ô, Léo Júnior, bom dia, Léo Júnior. Sou aí contigo essa noite, isso aí tu tá comendo minha linguiça, cara. Oxe. É mole, cara. Madura, dura, tá?
0: Tá, mas você tava comendo a sua linguiça? É isso que eu ouvi, cara? Meu Deus do céu. Olha o nível da loucura dos caras, ó. Olha, comeram a própria linguiça, velho.
22: Ô, Leozinho, pra que isso? Nem parece que a gente não tem uma história. Você vai esquecer tudo o que aconteceu em Sorocaba quando você era criança? A gente só não fazia troca-troca porque era só você que levava.
0: Cala sua boca, ó. Vai se encher o saco de outro, vai. Oi.
23: Bom dia, Léo. Ô, Léo, tô aqui na área do Rajão, aqui, ó. Tô esperando ele. Quero encher aquela cara dele de bolacha. Vou dar até uma bolacha nessa cara dele, que vai até tacar na minha mão. Tô aqui, ó, esperando ele, hein.
0: Olha aí, Região. Aí, Região. Tá aí esperando você aí, ó. 5 tapas na sua cara pra começar aí, meu. Já tô avisando. Eu já tô violento. Hoje eu tô violento. Me segura aqui. Eu tô violento. Hoje eu tô violento, meu. Hoje eu vou pra violência, entendeu? Hoje é sexta-feira. Eu vou pra violência, cara. É 3 tapas na cara, velho. Não é murro logo, velho. 2 pés no peito. Hoje eu tô assim, velho. Tô nervoso. Eu tô nervoso, cara. Oi, bom dia.
24: Irado só se for de drogas, né, Léo? Te liga.
0: Cala sua boca, você também. Vai dormir, vai.
25: Chup, suave, mano. Só aqui de Sorocaba também, Cajuru. Eu te acompanho desde quando você fazia a conexão 105, cara.
0: Que
25: vários
0: isso?
25: Rap da hora que você mandava, hein?
0: Que isso, cara?
25: Um abraço, você tá doido.
0: Mas como assim conexão 105?
25: Chup, mano? Suave, mano.
0: Nunca trabalhei na 105.
25: Só aqui de Sorocaba também, Cajuru. Eu te acompanho desde quando você fazia a conexão 105,
0: que
25: cara.
0: Que isso,
25: vários
0: cara?
25: Vários rap da hora que você mandava, hein?
0: Espaço.
25: Um abraço, você tá doido.
0: Espaço Rap. Opa, tum, tum, tum, tum, papum. Espaço Rap. Mas peraí, cara. Eu nunca fiz a 105, cara. Eu nunca fiz programa de rap, cara. Você tá me confundindo aí com outra pessoa, velho. Tá me confundindo com outra pessoa, mano. Não tem nada a ver, cara. Vamos lá, fala comigo.
26: Conexão 105. Bichona. O Léo tá bravo, hein. Vai ser só queixada nas minhas bolas aqui.
0: Asca, você também vai dormir, vai. Ô, mano, louco, já tá na hora de você dormir, sabia? Ó, já tá na hora de encerrar aí, já, entendeu? Olha, eu sei como que essa mulher aguenta você, cara. Não é possível, velho. Não é possível.
27: Ô, Léo, hoje tu vai violento então, Léo?
0: Tô violento hoje.
27: Senta na mandioca então e faz ela sangrar.
0: Tô violento hoje, cara. Tô violento, hein, meu? Ó. Ninguém chega perto, hein, cara. Tô violento hoje, hein? Ó, só me segura, hein? Ó, pra pegar e dar um tapa na cara, assim, é 1-2, cara, assim, ó, piscou, já era, velho. Tô assim hoje, tô assim hoje.
28: Quer dizer que senta em 5.
0: Não! Vocês não tem jeito mesmo, né? Puta, vocês, olha. Tu tem uma piada esses povos aqui, né?
29: Fala, Léo Júnior. Bom dia.
0: Bom dia.
29: Esse rapaz que falou que você fazia troca-troca aí quando era pequeno, você era igual eu? Fazia troca-troca, que você era novinho, você tinha 26, 27 anos. Davi de Pouso Alegre, valeu.
0: Tem que ser de onde? Pouso Alegre, lá.
30: Bebendo limonada. É mesmo? É nada. Bebendo limonada.
0: Ah, ele gostou da musiquinha da limonada, né? Você gostou da musiquinha da limonada, né, que eu sei? Eita,
31: bom dia, Léo. Bom dia, Léo. Eu te acompanho desde quando você fazia a banheira do Gugu, Léo. Você era demais, viu? Parabéns, Léo. Luciano, motorista de aplicativo.
0: É, eu era os caras que entravam na banheira lá com as mulheres lá, pronto. Ah, dá licença, viu, velho? Você vai ficar me confundindo agora.
32: Bom
0: agora.
32: Bom dia, Léo. Manda esse Murilouco dormir aí, já tá.
1: falando coisa com coisa já.
0: Já tá na hora já, pô.
1: Tá falando viadinho, mas eu acho que ele é maior bolóia.
0: É, eu acho que
1: o Ré... bolóião que é. Acho que o Ré... tapa na cara dele pra gente.
0: O remédio dele acho que já tá vencido pra ele tá desse jeito. O remédio tá vencendo já. O remedinho tá vencendo já, pô. Olha lá, o... Mude Louco falou que tá cedo ainda e vai até as 8 da manhã. Meu Deus do céu. É isso, Mude Louco?
26: Eu, é isso aí, os viadinhos que tá reclamando de mim aí, faz assim, ó. Entra um dentro da bunda do outro e pode vir pra cima, bando de bichinha. Tem leite aqui na mamadeira pra todo mundo. Bando de homossexual de bosta, seus pedaços de lixo.
0: Que isso, Mude Louco? Tá nervosinho agora, cara? Tá nervosinho agora?
2: Bom dia, Léo. Ah. Eu sabia que você tinha um caso do Gugu, né? Você era namorado do Gugu, né?
0: Não, para, não tive caso com ninguém, não. Para com isso, mano. Ô, tá louco, mano? Vai.
31: Ô, Léo, bom dia. Eu não, mas meu avô falou que acompanha você desde a época do Chacrinha. Nossa. Eu tô guardando carreteiro.
0: Aí você tá lascado, aí você lascou comigo, hein, cara? Onda, onda, olha a onda. Vai te molhar, vai te banhar, vai sacudir, vai abalar. 11 999919197 pra você participar aqui da nossa programação.
3: Olhou a barriguinha. Seu pezinho.
0: Que chulé.
3: Olhou todo o copinho desse que eu vou te
0: sugar. Ó, aqui, fala nisso, né? Cadê aqui, ó? Fala no Chacrinha. Vamos lá, vamos voltar lá.
4: Alô, Tereza. Alô.
0: Como é que imita o Chacrinha mesmo? Como é que imita? Olha lá. É o Chacrinha, o velho guerreiro. Olha, o Chacrinha foi um dos maiores comunicadores, é. O Chacrinha, o velho do guerreiro, começou no rádio, né? No ano de 1600, ele começou muito cedo, né? Mas aí, o velho guerreiro, é, ó.

0: Bom dia,
1: Léo, bom dia. Tamo aqui de Costa, Bauru, sentido Campinas. Eu acompanho o CD desde quando o Noé fez a arca, cara.
0: Ah, é? Caramba.
1: Desde quando o Noé fez a arca aí. Jailton, Promissão, São
0: então,
1: Paulo.
0: Então, naquela época eu quase não entrei na arca, quase. Eu falei, Noé, eu não vou entrar dessa vez. Eu não vou entrar, cara. Eu falei, eu não vou entrar, ninguém manda em mim. Ninguém manda em mim, eu não vou entrar. Aí acaba entrando e deu no que deu na história, né? Então, eu ajudei o Noé a dar comida pros pássaros, pros bichos, entendeu? Que entraram, e cada espécie, né? Cada espécie.
2: Murilouco, eu comi o Tobriloco.
0: Para, cala a sua boca. Vai dormir. Companheiro é companheiro, né?
3: Alô, Léo. Bom dia. Ô, manda um alô aí pros pescadores aí, poxa. Ele tá ouvindo aí, ó, ligadinho aí, ó.
0: Só contando mentira. Só mentira,
3: beleza?
0: Né?
3: A galera de Santa Catarina aí, que tá arrastando rede, pescando tainha, beleza?
0: Ah,
3: pescando tainha lá e tá ouvindo aí o Bando de Coruja.
0: Ah, então tá bom, deixa eu fazer o seguinte. Atenção a mulherada dos pescadores aí que estão ouvindo o Bando de Coruja. Mentira, viu? Eles não estão pescando nada não. Ó, fiquei sabendo aí que tá rolando uma festa lá. Eles vão pescar sim, tá? Só que lá na casa onde eles ficam lá, tem mulher do job lá. Tem mulher do job lá, e aí eles fazem um churrasquinho entre eles e tal, uma pegação. Eu fiquei sabendo isso aí, meu, mulherada aí, dos caras que estão pescando aí, ó. Podem ir lá que vocês vão conferir lá. Tem mulher do cabaré lá, envolvida lá.
3: Beleza, ô, fala isso aí, Léo. Vai ter assado de tainha aí, beleza? Se você quiser participar aí, ó, beleza? Eu como rabo, você come a cabeça, por
0: senhor. Vai se lascar, vai. Vai dormir você também, vai.
4: É companheiro quem deseja o mal pra nós. 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
0: Fala aí, vai.
5: Olá, Júnior, beleza? Eu lembro de você, eu já morei na sua redondeza aí, ó, Sorocaba. Inclusive, você tá me devendo dinheiro aí, lembra? Que a gente foi no cinema, eu fui assistir Caça Fantasma.
0: Sai fora, cara.
5: Você queria ver Super Xuxa contra o Baixo Astral.
0: Ah, sai fora, cara.
5: Você tá me devendo aquela grana ainda, viu?
0: Ah, dá licença, mano. Que cara, os caras fechando o saco, viu, meu mãe? Uma encheção de saco, viu? Ah, vai. Nossa, essa aqui é antiga, hein? Eu tô muito nostálgico hoje. Hoje eu tô muito nostálgico, olha lá.

0: Fala, fala comigo aí, Júnior,
1: quando é que vai ser churrasco aí? Você vai ter o Diegão chegar pra você ficar de folga? Me chama aí pra passar linguiça na sua folga.
0: Não, cara, vamos lá, só pode levar linguiça, leva carne. Pô, eu não vou, ó, já vou avisar vocês uma coisa, tá? Deixa eu continuar minha nostalgia aqui rapidinho. Deixa eu só falar uma coisa, pra vocês. Eu vou convidar a galera pro churrasco na minha casa. Só que é o seguinte, eu não vou gastar com nada, hein, meu? Vocês que compram, vocês que se lasquem pra comprar as coisas no mercado, bebida. Ó, eu vou adiantar aí umas 10 caixinhas de cerveja, tá? É tudo por conta de vocês. Eu não quero nem saber. Que se lasque, velho. Ai, tô sem dinheiro. O problema é seu, velho. Eu não vou mover uma palha. Eu não vou comprar nada, velho. Os caras que tragam. Eu vou fazer assim agora comigo.
2: Fala, Léo Cunha. Ah. Você pra que tu fica falando aí o número da rádio? Tu não bota o áudio dos outros, porra? O pessoal fica que nem uns otários mandando áudio aí, tu caga. Tu ainda dá palco ainda pros caras pra falar que você é paneleiro, pô. Tá na cara, tu repete um monte aí dos outros. Mas tá maneiro, minha hora vai chegar.
0: Calma, mais um. Meu Deus do céu. Vem aqui, senta aqui com o pai, senta aqui com o pai. Deixa eu te explicar uma coisa.

0: povo que reclama é esse povo do Bando de Coruja. Ah, eu vou começar a reclamar aqui também agora. Vou reclamar, tô com sono agora.
1: Ô, Léo, bom dia, Léo. Manda um alô aqui pro Adriano. Ô, Léo, você quer pegar a bebê logo cedo?
0: É o quê, velho?
2: É, galera!
0: Ai, ai, vem do lixo, vai, vem do lixo, vai!
3: Léo Júnior, fala pra ela vir na minha panela, que ela vai ser o meu moranguinho do Nordeste. É o velho do lixo, sai cachorro!
0: Valeu, velho do lixo!

0: Se enlouqueceu, vamos lá. Agora a gente já mudou aqui o barato. Já mudou o barato, vamos lá. Ó, daqui a pouquinho tem o nosso campeonato nacional, campeonato de piadas ruins. Daqui a pouquinho pra você. O nosso amigo, seu Região Taxista, chegou.
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2: Chapeuzinho dobrado.

0: calça, engraxa seu sapato e paga de machão.
1: Paga de machão ainda.
0: Aê, cowboy viado.
2: Ô, Léo, todo motorista de aplicativo é um queima-rosca, todos. Não tem esse que não queima o brioco.
1: O brioquinho, né? Tá certo, é, não tem jeito, meu. Vai.
3: O velho do lixo tá me tentando, hein?
1: Ó lá, velho do lixo.
3: Tá me deixando como?
1: Chega junto, velho do lixo.
3: Vou deixar meu Insta pra quem quiser seguir. É Calica com K 72025. Segue lá pra conhecer a Calica.
1: Calica com K 22025. Tá vendo só, gente? É isso, segue a Calica. Aí, segue a Calica lá, pô. Ah, bom dia, Léo. Tudo de bom pra você? Aqui é o Juninho. Fala, Juninho. Beleza, Juninho? Como é que tá aí a sua madrugada, mano? Vamos lá, fala com o outro, que o reclamão. Vai, vai, vai, reclamão.
4: Ah, mas tu é um cachorro, Léo.
1: Vai, reclamão, vai, reclamão.
4: Tu é um cachorro, Léo. Caralho, tu não reproduz o que eu realmente queria falar, tu não reproduz, viu, cara?
1: Claro, cara.
4: Só pra implicar, porque eu brinquei também que tu é paneleiro.
1: É claro, velho.
4: Filho da mãe. Porra, Léo, reproduz aí o final, pô.
1: Nós somos terríveis, cara. Ah, você quer o finalzinho? Tá
4: Para
1: bom.
4: Chegar, tu reproduz isso aí, ó.
1: Então vai, vai. Bom, eu vou colocar no final. Eu fiquei bravo, cara. Vai,
4: sabe
1: vai.
4: Por
1: vai.
4: Que não tem farmácia na África?
1: Ah, por quê?
4: Pensou? Tá pensadinho? Vou te dizer. Porque a maioria dos remédios diz não tomar com barriga vazia.
1: Ah, meu Deus, é tão sem graça, não? Mas vai ser sem graça, totalmente sem graça aqui, lá não sei aonde, viu?
5: Ô, Léo, o negócio é o seguinte, os caras ficam falando que nós é queima-rosca, porque nós queima-rosca deles, entendeu?
1: É. Não gosta, né? Eles gostam, né, cara? Eles gostam.
6: Fala, Léo Júnior, aqui é a Índia, aqui da Sete Portas, Salvador, Bahia. Esse povo tá chorão demais, mano.
1: É muito chorão, gente. O povo gosta de reclamar, isso é verdade. Ó, o povo reclama quando chove demais. O povo reclama quando tá calor demais. O povo reclama quando tá frio demais. Ah.

0: gente. Ninguém sabe o que quer mais da vida, não.
1: Quem sabe um cara que come banana é eu, hein, Léo? Comprei um cacho de banana lá em Santos. Tô andando a noite inteira. Só tem duas, rapaz, olha.
2: Lá no céu.
1: Acabando, só duas. Aí é pra acabar,
0: hein? Vai gostar de banana assim lá longe, hein? O cara comprou um cacho e já acabou com as bananas, velho. Ó, vai gostar de banana, hein, cara? Se alguém quiser, eu posso mandar um muriloco aí pra te ajudar você a comer as bananas, hein?
3: Macaco!
4: Ah, ô, Calica, manda uma mensagem lá no Instagram pra gente se conhecer. Manda um nudezinho lá pra nós. É, @ Emerson Franca Oficial. Emerson Franca Oficial.
0: Para com isso, não fica.
3: Macaco!
0: Fio, não fica fazendo isso. Fica mandando o Instagram dos caras. Fica mandando nudes lá, pô. Ai, gente do céu, vocês não prestam, meu.
5: Fala, Léo Dias, bom dia, beleza?
0: Beleza.
5: Adriano por cá. Rapaz, o povo reclama tanto, mas ninguém reclama do nove dedos da presidência, né?
0: Roubando. Ai, gente do céu.
5: Opa, é complicado.
0: Ai, gente do céu. Vou falar uma coisa pra vocês. Não fala nada. Não vou falar nada.
6: Olá, macaquito. Bora comer banana, macaquito. Tu é macaquito.
0: Vamos nessa, né, cara? 11:09, não é? Eu não sou. Eu gosto de banana, cara. Eu até gosto. Vai, faz bem pra saúde, né? Olha quem mais aqui, ó. Vai lá, fala aí comigo, vai lá.
7: Ô, Leozão, tô saindo da casa do Muriloco aqui, do Muriloco Corno, Região Taxista.
0: Aí, ó. Aí, Região.
7: Ô, Leozão, tô saindo da casa do Muriloco aqui, do Muriloco Corno, Região Taxista.
0: Eu quero tchum. Tá vendo só, né, ô Muriloco? Pode voltar pra casa de boa agora. Agora você pode voltar.
8: Isso me deu uma ideia, hein? Você que gosta de mandar foto da sua genitália, você homem, manda lá pra mim, @ Soltadeu, hein? @ Soltadeu.
0: Manda pros caras, velho. Você quer mandar o tamanho do seu bago? Manda.
9: A galera tá.
0: Muito boa essa, hein, cara?
9: O Neymar me chama.
0: Ai, ai, ai, ai. Vai, bom dia, bom dia.
10: Tem um Muriloco na fila dos homens, né? Deixa ele comigo, eu vou mostrar pra ele piriguete, esfregar na cara dele.
0: Olha!
10: Da nudes, deixa ele.
0: Ô, louco! Muriloco! Quem sabe cantar? Capaz de um Muriloco falar: ai, que nojo, odeio! Odeio! Ó, o Muriloco foge, viu? Toma cuidado, viu, Calica? Muriloco foge, hein? Muriloco vai fugir.
11: Léo Júnior! Bom dia! Aqui é o Cowboy, falando aqui diretamente do garimpo.
0: É o Cowboy viado?
11: Baixa Grande. Positivo, um abraço, tudo de bom.
0: Um abraço pra você, valeu. Obrigado aí pela audiência aí, viu?

WhatsApp da Band FM. Você participa com a gente até as 4, até as 5 da manhã. Até aqui, até as 4, quê? Até as 5 da manhã. 5 chega ele, Tadeu. Chega Homem Vinheta. Chega toda a sua equipe. Tem Band Bom Dia. Depois tem o A Hora do Ronco. E assim vai amanhã, mais campeão do Rádio do Brasil.

0: com você no nosso WhatsApp. Vamos, fala comigo, bom dia.
1: Fala comigo, Rafael Guinote. Bora, bora, bora, bora, bora aí. Bora aí.
0: Puta, meu, o cara manda o áudio só pra falar isso, velho. Depois o cara reclama, né, meu? Vamos lá, vai.
2: Esse é boiola, hein? Gosta de banana.
0: Ah, ele já falou que comeu o cacho inteiro já.
3: Você tá sortinha. Que isso, gatinha? É João Lucas.
0: Viu, esse aí já comeu o cacho inteiro, velho. Vai gostar de banana assim lá longe,
4: hein? Murilo louco gosta de banana humana. Pô, esses caras aí, vou falar a verdade. Na verdade, eles têm vontade de dar o butico pra mudar de aplicativo, viu?
0: É, cara, pode ser.
4: Muriloco gosta de banana humana.
0: Aí, ô Muriloco. É, eu sabia que o Muriloco já tinha um jeitinho pra isso. Hoje a gente já sabia, já.
5: Ó, Regis, seu travequista de bosta. Seu aborto de guaxirim. R$20 pra você enfiar esse taxímetro na sua bunda, seu vagabundo
0: que,
5: de bosta.
0: Que é isso? Ô, Muriloco. Ô, que isso, mano? Nossa, velho. Gente do céu, o negócio pegou fogo o programa, hein? O programa pegou fogo aqui, ó.

0: Piriguetero.
1: Nossa, piriguetero, essa foi boa, hein? A resposta do Região pro Muriloco, vai!
2: Muriloco, além de corno, motorista de aplicativo, ainda é bravo. Chupa! Região taxista.
1: Aí, ó, Muriloco. Ó, Muriloco, vem cá, vem cá, vem cá. Eu que não sou um cara de briga, sou um cara da paz. Você sabe muito bem disso. Eu preservo pela paz. Se houver alguém brigando, eu vou chegar assim e falar: gente, por favor, vamos orar pra Deus. Vamos pedir pra Deus. E transforme o coração de vocês. Eu só quero a paz. Só que é assim, cara. Não aceite essas provocações do. Se eu fosse você, eu dava uma resposta pro Região, mano.
3: Mas pode colocar a bandeira 3 hoje, que eu não vou tirar minha linguiça do seu bumbum hoje.
1: Aí, ó, ó lá. Ô, Região. Região, vem cá, você também. Eu já falei com o Muriloco, mas, cara, na boa, mano. Na boa, se eu fosse você, eu acho que... Entraria com tudo, cara. Dá-lhe uma resposta, mano, que tá precisando, vai.
2: E é o seguinte, Léo, se ele quiser encontrar comigo esse Muriloco, pode ser na esquina da Paulista com Augusta, daqui 10 minutos. Vamos fazer um vídeo aí, nós saindo no tapa, aí metendo 3 tapas na cara desse Muriloco aí.
1: Olha.
2: Tira a loucura dele no tapa.
1: Olha,
2: Região,
1: mano.
2: Região taxista.
1: Caramba, velho, nossa. Vai tirar no tapa, hein. Essa eu quero ver agora. Muriloco, por favor, suas réplicas, cara.
4: Ô, Léo, boa noite. O que tá acontecendo? O pessoal tá agressivo.
1: Ô, Caliandra, tudo bem, Caliandra?
4: Pessoal.
1: Ah, o povo tá aqui.
4: Não sei, não. Precisando tomar um chazinho de maracujá.
1: É.
4: Tá uma pouca vergonha. Além de tá uma pouca vergonha, tá agressivo, pô.
1: Tudo agressivinho, viu? Eles são tudo agressivinho, tudo. Sabe? É umas Maria agressivinha. Olha que coisinha.
5: Aí, meu Júnior, você ouviu aí, né, que o Muriloco falou? Ele vai trocar a banana pela linguiça.
1: Vai.
6: Paulista com Augusto, o que, rapaz? Você tá no Baixo Augusto aí, sabe lá de Deus fazendo o quê? Ah, Região, pega no meu grandão.
1: Muriloco, dá sua resposta de homem, vai, de homo que você é, vai.
3: Eu tô combinado essa briga, então. Eu vou dar tanto tapa na sua cara que vai harmonizar essa sua cara feia. Eu já tô levando 2 travequinhos aí. Depois que você tiver nocauteado, nós vai te
1: Tá vendo aí? Ô, Região, cara, vai lá, mano, vai lá. Ó, eu não perderia essa, não. E se eu fosse você, eu jamais vou perder uma briga dessa. Mano, o cara falou que foi pegar você, cara. Ah, não, se eu fosse você, eu não deixaria quieto isso aí, não. Eu não deixaria quieto, nem virava de costas. Se virar, ferrou.
7: Nossa, o Regis, Hugo, Região, taxista, não aguenta um peido debaixo da coberta caçando briga. Tá idoso, né? Já falei pra ele, não se mete nessas roubadas. Região, não, se bem que é o Muriloco, né? O Muriloco também, eu vou lá, eu também, viu?
1: Ó, ó, gente. É uma briga que tá rolando aí. Vamos ver, vai.
2: Léo Júnior, tô a caminho, tô aqui na Vila Mariana. Vou pegar a Bernardino e vou chegar na Paulista com Augusta. Esse Muriloco só sabe gritar. Gritar. Na hora do vamos ver, se bater o pé e gritar, pega Lulu, ele sai correndo. Como todo motorista de aplicativo. Região taxista.
1: Puta, ô Muriloco, chamou de Lesse, cara. Nossa, ó. Ele nem precisou falar que é Lesse. Eu só do pensamento já vi. Ele no pensamento ele chamou de Lesse, cara. Se eu fosse você, não deixaria pra lá isso não, cara. Isso é uma afronta, cara. Isso é uma afronta. Chamar de Lesse, cara. Como assim, mano? Lesse? Não, eu ouvi sua palavra Lesse. Eu ouvi. Cara, eu ouvi, hein? Não querendo ser de briga aqui, mas eu ouvi Lesse, cara. Tá feia a situação, hein?
8: Ô, Léo, bom dia. Vai acabar que daqui a pouco o Região e o Muriloco estão lá apanhando das meninas da Augusta, querendo roubar o ponto delas.
1: Pois é. Aí, ó, vai levar, velho. Aí vai levar.
9: Eu até agora não tô acreditando que o Léo deu uma dessa, não.
1: O quê?
9: A mulher falou tão romântica aí, o que que eu seria no seu prato? Aí ele pensou, um zoiudo, ou se não, um viado. Meu Deus, ajuda a te ajudar. Fala que é peleleca, Léo. Rapaz, você me mata, Eduardo.
1: Sai daqui, ô. Sai daqui, velho. Eu sou um
9: cara. Vai, Muriloco, morde ele, morde.
1: É, vai lá, morde a bunda dele, vai.
2: Ô, Léo, puta, pede desculpa aí pro
0: pro Muriloco que eu esqueci minha cueca na casa dele.
1: Nossa.
0: Mas já que tá lá, pede pra ele lavar pra mim. Nossa, beleza? Região taxista.
1: Nossa, que humilhação. Muriloco, agora... Mano, agora é o seguinte, cara. Agora chegou no momento da briga, assim. É um momento extremo. Extremo, cara. Extremo. É violência. Agora é porrada, entendeu? Agora é assim, cara. É olho roxo. Viu? Vai sair com um braço quebrado, entendeu? É paulada, cara. É paulada. Mano, falou que a cueca tá na sua casa, cara. Não, a gente tem no ar, cara. O cara dá uma dessa. Cara, o único programa de rádio no Brasil, cara. É. O cara dá uma dessa no... Mano, ô Muriloco, vai lá, cara. Chega junto, cara. É a sua tréplica. Sua tréplica, vai.
3: Não, ó, cala a boca aí, campeão. Que hoje a briga vai ser boa. Eu vou fazer uma harmonização facial de tapa na cara desse taxista aí. E eu sei que eu posso chegar a qualquer hora, porque em corrida você não tá, né? Você é taxista?
1: Olha, cara, ó. Cara, mas negócio de taco e deixou... Ô, Muriloco, que vergonha, cara. O cara deixou a cueca na sua casa, mano. É isso que eu ouvi, cara. Não. E o pior de tudo, chamar de Lesse, cara. Chamar de Lesse, cara. Meu, cadê a sua masculinidade? Fala pra mim. Onde foi parar a sua masculinidade, ô Muriloco? Depois dessa, cara, eu acho que sairia correndo chorando, velho.
10: Fala, Léo Júnior. Fala pra esse Murilo louco aí que é o seguinte, cara. Se ele é louco mesmo, manda ele me trombar.
1: Olha lá.
10: Que eu vou ensinar ele a ter quatro bolas.
1: Nossa.
10: Duas minhas e duas dele.
1: Olha lá,
10: coisa alegre.
1: Já entrou mais um na briga aí, ó. A briga
10: fala,
1: dos
10: Léo Júnior.
1: Ó, fala pra esse Murilo. A briga dos dois aqui, ó.
0: Ô Muriloco. Pode ficar tranquilo que uma corrida minha você tem que fazer quatro, corrida de R$7 aí, essas corridas de mendigo aí, região taxista. Motorista de aplicativo é Sabor Taxista.
1: Ah, dá licença lá. Vai, vai.
7: Cuidado, Léo, você também, tá? Você começa a querer incentivar demais, sua voz fica muito aguda.
1: Não, não, não.
7: Nossa, você vira um gato guerreiro, hein? Você quase escorrega na rapadura, hein?
1: Não, quase, eu quase escorrego, tá? Mas deixa eu. Cara, eu só quero a paz nesse programa. Eu só quero a paz nesse programa, tá? Vamos ver, vai. Tem retardado aí, né? Meu Deus do céu!
3: Eu já falei que aquele muquifo lá não é minha casa, entendeu? É apenas onde eu escondo a sua mãe nas nossas escapadinhas!
1: Aí, ó! E agora entrou o Sérgio do Pão na história. Aí eu quero ver.
11: Já cheguei já na hora. Briga de corno aí. Quem tiver mulher boa, pode se brigar aí.
1: Não, aqui agora é só briga de corno. Briga entre cornos agora aqui.
12: Bom dia, Léo Júnior, Sérgio do Pão, padeiro. Vou apostar 10 no Muriloco aí. Esses taxistas é tudo velho e cansado.
1: Nossa, cara, agora ferrou, hein? Bom, eu não tô incentivando nada. Não quero incentivar briga. Eu sou um cara da paz, né? Vocês já sabem disso.
13: Ô, Léo, esse região aí, ele é valentão mesmo. É cheio de querer dar tapa na cara. Então é o seguinte, manda ele mandar a localização, o endereço de onde que ele tá agora. Quero ver se ele é homem mesmo pra dar tapa na minha cara.
1: Olha.
13: E eu vou mesmo, cara. Eu não tô brincando, não.
1: Aí, ó. Ô, Região. Aí, cara, provocou, hein? Mas pra mandar, você viu? Provocou agora, hein, cara? Se eu fosse você, eu não deixaria nada. Eu não deixaria isso acontecer, não, mano. Provocou, cara. Provocou agora, hein, meu?
14: Ô, Léo, bom dia, Léo.
1: Bom dia.
14: Ô, aposto mais 10 aí no Muriloco aí, hein? Aposto mais 10 aí. Aí 10 real aí.
1: Nossa, meu, que as suas... Vocês estão apostando em caras errados aqui, hein? Meu Deus do céu. Vai.
0: É, pode fazer uma fila aí de motorista, aí vem dois por vez, um por vez é pouco, pode vir dois. Vem o Murilão e esse outro machão aí que falou aí, ó.
1: Oh.
0: Tô chegando aqui, Paulista com Augusta.
1: Chamou trouxão. Pra briga. Chamou pra briga na Bahia, ó. Entre Augusta e a Paulista, tá perto lá.
10: E aí, Muriloco, vamos pra São Paulo aí dar um pau nesse região aí. Esse região é um bosta, um merda.
1: Aí, vocês estão vendo, né? 3 horas e 56 minutos. O ringue aqui pegou fogo.
15: Me coloca na briga aí com esse Muriloco aí, que eu vou colocar ele no lugar dele, esse escroto aí. Murilo, você é um escroto, rapaz.
1: Ah lá.
15: Pode vir aqui em Mauá aqui, que eu vou dar 50 tapas na sua cara.
1: Ó, tá vendo só? Eu não sou um cara de briga, né? Automaticamente aconteceu essa briga, infelizmente, foi uma fatalidade. Isso não era pra acontecer num programa, um programa desse como que é via nacional. Não poderia acontecer uma tragédia dessa num programa desse. Mas, infelizmente, eu acho que eu também não aceitaria ser chamado de Lessi, cara. Dá três tapas na cara. Que é isso? Que é só uma covardia. Só uma covardia, mano.
9: Coloca eu na briga com a Calica. Quero morder o pescoço dela tudinho.
1: Vai, deixa eu fazer um intervalo aqui. Ó.
15: Júlio.
1: Oi.
15: Esse Região aí, ele faz ponto na Paulista da Augusta mesmo, né?
1: É.
15: É uma biba, rapaz. Medidor de mangaia. Dá-lhe o pau nele, Murilo. Tamo junto.
1: Morde ele, Murilo. Morde ele, cara. Morde a barriga dele. Vai, morde ele,
3: aí
1: vai.
3: Sim, rapaziada, tamo junto, hein. Vá apostando no pai aí. A minha odd tá subindo. Nós vai quebrar a banca hoje. Hoje eu vou arregastar esse taxista. Se prepara, região. Já depila essa bundinha aí. Que hoje, em homenagem aos padeiros, nós vai comer cueca viada. Três tapas na sua cara.
1: Meu
3: piada.
1: Deus do céu. Pelo amor de Deus, gente. Já vão tirar esse programa do ar. Eu tô até vendo. Daqui a pouco eles vão te arrancar esse programa do ar aqui. Tá cada vez pior.

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7: Band FM, bola 4 horas, 2 minutos. Estamos de volta, minha última hora com você na nossa madruguinha. Como é que você tá aí? Tá tudo bem? Que bom que você tá aqui na Band, viu? É que é bem melhor. É tudo de bom, é tudo de Band, né? Sou seu amigo Léo Júnior, tô aqui todos os dias. 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

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Cara, eu juro pra você, meu, eu tava tentando. Na minha cabeça, só de você eu ouvir o cara cantar, eu tava achando que era o Gustavo Lima, mas não é o Gustavo Lima. Vocês percebem que a voz é muito parecida? Esse aqui é o Bruno Rosa. É o Bruno Rosa que tá cantando. Mas caramba, velho, eu tava achando que era o Gustavo Lima. Cara, se o Gustavo Lima gravar essa música, pra mim vai ser a mesma coisa, não vai mudar nada. É muito igual, gente. Por que as vozes estão iguais hoje, hein? Hoje em dia, né? Bom, gente, vamos lá, começou nosso Campeonato Brasileiro de Piadas Ruins. Atenção, atenção, atenção, atenção! A partir de agora, se preparem, porque ó, em breve vai ter prêmios. Pra quem tiver a pior piada, a piada ruim, tá? Vai ter ganhador aí, viu? Então fica ligado. Durante os programas, nos próximos programas, a gente já vai deixar isso frisado pra vocês, tá bom? Vai ter prêmio pra quem fizer a pior piada aqui. Bom, mas hoje a gente tá só avisando, tá? Mas vamos começar o nosso Campeonato Brasileiro de Piadas Ruins. Vamos lá, tá pronto aí? Tá, já tem a sua piada no jeito? Então vamos lá, vamos começar, vai!

0: do Campeonato Brasileiro de piadas ruins. Vamos lá, vamos começar. Eu quero ouvir sua piada. Por favor, hein? Piada ruim, tá? Não vem com piada boa aqui que não dá certo. Eu quero ouvir piada ruim aqui. Aquela sem graça. Aquela que você conta no almoço em família, lá todo mundo na mesa, lá. Sabe? Vai, eu quero ver. Vai, manda pra mim. Vai, vai.
1: Eu vou contar a piada do Pintinho, que ele nasceu sem a perna.
0: Ah, coitado.
1: Aí o dono dele foi lá e improvisou uma perna de palito de fósforo. Aí ele foi ciscar, pegou fogo.
0: Coitado, velho. Pô, que dó, mano. Vai, vamos ver.
2: Ô, Léo. Adalto de Osasco. Sabe qual que é a piada do Pintinho Caipira?
0: De novo do Pintinho?
2: Pir.
0: Ah, não, dessa do Pintinho já foi a segunda, já, velho. Já foi. Ela chegou até ser assim, totalmente sem graça. Totalmente.
3: Quer ouvir uma piada ruim? Cara, esse prêmio vagabundo da Band, pelo amor de Deus, cara! A concorrência tá vendo voucher de motel, cara! Cria vergonha na cara, Murilo!
0: Que isso, cara? Oh! Que isso, mano? Que isso, cara? Vamos lá, vai, piada ruim, pra começar, vai.
4: Oh, o que que o pato falou pra pata? Vem cá. Ah, que bosta, velho, meu Deus do céu.
0: Só ele ri nessa aí, né, véio? Engraçado. Só ele ri, né, só ele tá rindo, né? Engraçado, né? Nossa, que engraçado, vai.
2: Ô, Léo, você conhece a do Pintinho que no... Ah,
0: de novo?
2: Tinha cu?
0: Não, de novo não.
2: Foi peidar e explodiu?
0: Ah, peraí. Não, essa não tá valendo, essa não vale mais, vai. Vamos ver mais outra.
5: Bom dia, Léo.
0: Bom dia.
5: Viu, conhece a piada do não nem eu? Não, nem eu.
0: Sem graça total, vai. O Davi. Pelo menos o Davi, conta uma piada, pelo menos, vai.
6: Piada ruim. Só foi pra argentino. Vira o bumbum aí. Por quê? Dedão tá armado aí. Você virou. Enfiou o dedo do lado da gente e foi chupa. Chupa. Ai, tá gostoso, gente. Vai ver o que aconteceu com a dedada aí.
0: Meu Deus do céu, cara. Ah, não entendi, foi nada na piada dele, mas foi uma piada, né? Foi tudo bem, foi uma piada. Vão treinando, que logo vocês vão ganhar prêmio aqui no programa, vai.
7: A professora perguntou pro Joãozinho.
0: Ah.
7: Joãozinho, você conhece o pica-pau? Ele falou, qual, professora? A da cabeça vermelha?
0: Nossa! Sim, ó. Tá indo. Tá. Essa você conseguiu até chegar perto, vai.
8: Ô, Léo, uma pergunta que não quer calar. E a briga aí de região, corno e mulo?
0: Não, a briga já foi resolvida, cara. A briga foi resolvida já, meu. A briga foi resolvida. Vamos lá, vai. Sua piada.
7: Ô, Léo, o cara tinha dois papagaios. Aí ele queria saber qual que era a fêmea.
0: Ah.
7: Aí um dia o papagaio tava em cima do outro lá. Aí ele pegou o papagaio.
0: Puta, mano. O cara tá ligando aqui, velho. Quem que tá ligando aqui, vai?
7: Ele tava embaixo e raspou a cabeça dele na gota das penas.
0: Certo.
7: Aí outro dia chegou um cara perto da gaiola, careca. Aí o papagaio olhou pro careca e falou assim: pegaram você dando a bunda também?
0: Nossa senhora, hein? Onde os caras tiram tantas essas piadas? De onde eles tiram tanta piada assim,
9: hein? Fala, Júnior. Beleza, irmão? Paulo beleza. Rola de Guarulhos.
0: Fala, rola.
9: Vamos lá, então. Léo, sabe por que o livro de matemática se suicidou?
0: Por quê? O que aconteceu que se suicidou?
9: Que ele tinha um monte de problema pra resolver.
0: Tá bom, ó. Entrou. Vamos lá, vai. Conta a sua piada ruim aqui no programa. Campeonato Brasileiro de Piadas Ruins tá no ar, vai.
10: Ô, Léo, tinha um barco com 3 homens.
0: Ah.
10: O barco afundou. Só 2 molharam o cabelo. Você sabe por quê?
0: Por quê?
10: Porque um era careca.
0: Nossa. Tá bom também. Vai lá. Vamos lá.
11: Olá, bom dia. O bêbado foi pegar o ônibus, quando ele entrou no ônibus, quando ele arrancou, ele passou a catraca, foi pra lá no fundo. O ônibus pisava no freio e vinha pra frente. Arrancava o ônibus, ele ia pro fundo de novo. Chegou na hora de descer, ele puxou a cordinha, o cobrador, você não vai pagar não, ele vai pagar um caramba, eu vim andando.
0: É, gente, é as piadas sem graças que tem no programa, vai.
12: Não, Léo, volta pra briga, Léo. Léo, nós quer ver a briga do Leviatrans, Léo. Nossa, agora que o Leviatrans ia apanhar aí do louco.
0: Não, mas viu, mas a briga vai continuar depois. Ou até no final do programa, ou vai continuar amanhã. Amanhã não, gente, esqueci, amanhã. Amanhã eu tô de folga, velho. Amanhã não sou eu. Na próxima madrugada eu tô de folga, viu? Então eu volto só no sábado pra domingo, tá? Aí, né? Continua essa briga aí, né? Continua essa briga aí. Vamos lá, vamos continuar aqui na nossa piada, vai.
13: Léo Dias, bom dia.
0: Léo Dias.
13: Ah. Avisa o Serjão aqui que eu tô na Praça Roosevelt. Tô subindo lá pra Paulista com a consolação, pra ver se ele vai.
0: Ah, você quer um consolo? Tá bom, você vai com consolo, tá? Vai com consolo na sua mão aí. Vai lá, oi.
14: Primeiramente, muito bom dia, Léo Júnior.
0: Bom dia,
14: oi,
0: meus
14: corujitos, como vocês estão? Tá tudo bem? E Léo Júnior, então, você sabe me dizer qual é a diferença do padre pro bully? O bully é de pouca fé e o padre é de muita fé.
0: Ai, tá certo, ô Catrícia, entrou na piada aqui, ó. Pô, legal, legal, hein? Vocês vão treinando, porque vai ter prêmios aqui, vai ter um ouvinte premiado em breve. Do nosso Campeonato Brasileiro de Piadas Ruins, hein? Então fica ligado aqui na Band FM. E aí divulga pra todo mundo também participar dessa promoção, hein?
15: Ô jovem, o que que o esperto falou pro burro? Sabe aí? Não? Companheiros, teremos picanha passadinha na faixa.
0: Ah, o outro já, velho. O outro já vem com essa, já vai.
16: Ô, Catrícia, fala comigo. Vai do lixo, sai cachorro. Fala comigo, Catrícia.
0: Vai do lixo, aqui é a hora da piada agora, mano. Vai.
17: Fala, Léo. Bom dia. Vou contar uma piada boa pra você, ó.
0: Vai. Conta aí.
17: Atravessando a rua. Aí veio um carro, atropelou ele. Aí chegou lá no meio da muvuca. Aí chegou um bêbado no meio da muvuca, né?
0: Certo.
17: Aí uma veinha falou assim: nossa, tadinho, morreu que nem um passarinho. Aí o bêbado ficou aquele negócio na cabeça, né? Aí chegou um cara sem saber nada lá, perguntou ao bêbado: ô, de que ele morreu? Aí o bêbado falou assim: rapaz, foi de estilingada, velho, porque morreu que nem um passarinho.
0: Aí tá bom, daí, ó. Vê se a Lilian tem uma piada pra contar aqui, vai.
18: Bom dia. Ô, Léo.
0: Bom dia, Lilian.
18: Sabe qual é a diferença do canudo pro pênis?
0: Ah, canudo pro pênis?
18: Não sabe?
0: Não.
18: Então cuidado onde você anda metendo a boca, hein?
0: Caramba, hein? Vai, continua. 4h20 já, 4h20, vai.
19: Bom dia, Léo. Léo, o que que a vidente foi fazer na Europa, cara?
0: O que ela foi fazer na Europa?
19: Foi aprender alemão.
0: Nossa, que piada sem noção total, hein, cara? Pelo amor de Deus. Vamos lá, vai, continua aí, continua aí.
20: Sabe por que a carapuça do Saci é vermelha?
0: Por quê?
20: Porque ele é petista.
0: Para, velho. Para de falar essas coisas nessas épocas de política, velho. Ah. Poxa vida, meu, vai.
21: Ô, Léo, sabe qual que é a diferença de mim pra um padre? É que eu gosto de coroa. E o padre gosta de coroinha.
0: Nossa senhora, outra piada totalmente sem graça total, vai. Vamos lá, vamos ver se mais um aqui. Esse aqui é o Leandro agora. Vamos ver se o Leandro fala com a gente uma piada ruim, vai, Virando.
22: Ó, Léo, vou contar outra, você pela com essa aí, ó. Porque eu arrumei um Fusca, eu dei uma carona pra um amigo meu. E ele era fanho. Aí eu tava descendo a Rui Barbosa, aí chegou uma morena bonita do lado direito. Aí foi, ui, rapaz, bonita.
0: Tá.
22: Ele falou assim pra mim: feia. Tá feia. Ô, louco, meu.
0: Tá muito grande sua piada, hein, cara? Tá muito grande.
22: Aí, é feia.
0: Ah.
22: Aí eu falei: rapaz, olha ali, moço, é feia, feia, feia, e pá, meu Fusco não gosta.
0: Ah, velho. Ah, não, essa foi muito grande essa piada, velho. Foi muito grande, eu não sei. Vamos ver.
23: Companheiro.
24: E aí, Léo?
0: Beleza?
24: Tu sabe qual que é a semelhança do Kit Bengala uma freira? É que os dois só seguram um terço na mão.
0: Puta, o Kit Bengala. O cara coloca o Kit Bengala no meio, velho.
1: ela chegou pra mãe e falou assim: mãe, o pintinho do Joãozinho é igual amendoim. Aí ela falou assim: pequenininho? Não, salgadinho.
0: Nossa senhora. Não, cê, falo pra você, tá indo de mal a pior o que esse campeonato aqui.
22: Ô, Léo, sabe o que uma buzina falou pra outra?
0: É. Tá bom, é piada ruim, né? Tá certo, né? Hoje tá, só tem piada ruim. Piada boa, já não entra, não entra.
2: Bom dia, bom dia, bom dia. Sabe o que o Pires falou pra xícara?
0: O que falou pra xícara? Vai, fala aí, mano.
2: Ai, que bundinha quentinha.
0: Tá boa essa, hein, cara. Mas, e aí me fez ir, cara. Pera. Calma aí, cara. Tem que ser. Tem que ser piada ruim, tá? Você me fez ir. Então, quando te faz rir uma piada, que a piada é boa, não é isso? Vai.
3: Leo, na igreja, né? Na fila da hóstia.
0: Tá.
3: Vinho com a boquinha assim, o padre. Corpo de Cristo. Nossa. Minha outra pessoa, corpo de Cristo.
0: Tá.
3: Rapaz, quando veio uma puta loirona, gostosa, com vestidinho curtinho assim. Padre, Cristo, que corpo.
0: Mais uma, cara. Ah, não, pô. Me fez ir de novo, cara. Não dá, velho. Ó. Eu tô só pegando as ruins aqui. As boas eu tô deixando de lado, vai.
24: Ô, Léo, você sabe a diferença do cigarro pra bunda?
0: Nossa, mas que diferença, cigarro pra bunda, tá, vai. Não,
24: né? É. Cuidado quando alguém pedir um cigarro pra você, viu?
0: Tá bom, vai. Vamos lá, mais um.
4: Léo, bom dia, tá bom?
0: Bom dia.
4: Léo, você sabe a piada do elefante?
24: Que diferença.
4: Não?
0: Não sei.
4: Elefante não pia. Carneiro Caçambeiro de São Pedro.
0: Carlinho Caçambeiro. Vamos lá, vai, isso é os dorme sujo, os caçambeiros, os dorme sujo, vai.
2: Ô, Léo, bom dia, bom dia.
0: Bom sabe dia.
2: Eu joguei meu celular pro alto e ele não caiu? Ele tava no modo avião.
0: Putz, não, essa aí foi das piores, hein? Legal. Mas só que é verdade, eu tô deixando isso aí, eu tô deixando pra não, porque assim, a hora que a gente começar pra valer as piadas ruins, aí eu vou começar já, eu vou ser o juiz do negócio. Porque assim, os caras estão confundindo, essa é a verdade que você falou aqui, o João falou. O pessoal tá confundindo piada com charada, meu. Charada com piada, né, no caso. É piada com charada, na verdade. Pô, é piada que é pra contar, piada ruim, não charada. Aí o que é, blá, blá, blá, blá, blá. Você vendo isso aí seria uma charada, né? Então é que hoje eu tô passando pano, tá? Eu tô passando pano hoje, mas depois ele vai ficar sério o negócio aqui, vai.
5: O José tava na escola, né? A professora foi entrar na sala de aula. Escorregou, caiu com as pernas pra cima de saia.
0: Tá, vai.
5: Ela levantou, toda desconfiada. Falou: Chiquinho, o que que você viu, Chiquinho? Falou: professor, eu vi sua canela. Falou: Chiquinho, você viu minha canela? Tá 2 dias de suspensão.
0: É.
5: Aí perguntou pro Luizinho: Luizinho, o que que você viu? Professor, eu vi seu joelho. Ah, você viu meu joelho, Chiquinho? 15 dias de suspensão.
0: Ah.
5: E você, Joãozinho, o que que você viu?
0: Sim.
5: O Joãozinho pegou o material. Tchau, pessoal. Até o ano que vem.
0: Nossa. É, tá bom. É assim, piada assim, entendeu? É desse jeito, gente. É isso, é desse jeito. Será que o Região taxista lá na Augusta, tem alguma coisa a falar sobre isso?
25: O que que o Tomate foi fazer no banco?
0: Isso aí é uma piada.
25: Tirar extrato.
0: Que sem graça. Tem que ser o Região, né, velho? Tem que ser o Região, né? Vamos lá, Muriloco, pelo menos, Muriloco. Calma, aquieta-te. Não vamos brigar agora, hein? Vamos fazer piada, vai.
2: Piadinha leve aí pra gente selar nossa
0: vida. Leve, tá? Conhecendo o Muriloco, leve, vai.
2: Exato, Região. Aí o Leozão chegou lá no Região, falou: Região, quanto que você cobra pra entrar no aeroporto? Aí o Região falou: 25, 3 tapas na cara. Aí o Leozão respondeu: e as malas? Aí o Região respondeu: as malas não cobram nada. Aí o Leozão respondeu: então pode levar as malas que eu vou andando a pé. Aí, Região, um abraço do seu padrasto.
0: Sem graça, é outro vagabundo sem graça aí, ó. O outro tá bravo aqui. Ouve a minha piada, cacete. Meu. Vai, fala aí logo, então, vai.
26: É, Léo, a mulher chegou da feira cheia de sacola na mão, né?
0: É.
26: Aí olhou pro marido e falou assim: querido, você não sabe o que, que eu descobri agora. É. Aí ele falou, o quê, meu amor?
0: O quê?
26: Ela falou assim, ai, o padre que casou a gente lá na igreja, fiquei sabendo que ele morreu ontem. Aí o marido pega, vira pra ela e fala assim, tá vendo aí, ó? Aqui se faz, aqui se paga.
0: Caramba,
26: tamo junto, Léo.
0: Valeu, vamos, valeu. Senhora. Tá certo, gente. Concurso brasileiro de piadas ruins aqui na Band FM, oi.
6: Fala, Léo, bom dia, bom dia. Peixe na beira do lago, vê um pintinho todo triste, perguntou, pintinho, por que você tá triste? É porque eu descobri que a minha mãe é uma galinha.
0: Ah.
6: Aí o peixe responde, fica triste não, a minha é uma piranha.
0: Putz. É, já foi. Tá bem, tá bom, tá bom. Entra no esquema, entra, entrou, entrou, vai.
7: Ô, Léo, bom dia, bom dia.
0: Bom dia, bom dia, bom dia.
7: Tá aí. Ô, Léo, tinha um casal conversando.
0: Ah, mano, pros caras ficar ligando, vai.
7: Num prédio, na sacada de um apartamento do quinto andar.
0: Tá.
7: Aí a esposa falou pro marido assim, ó, amor, vida, tá vendo aquele cara bêbado ali, ó, com a garrafa de uísque na mão? O marido respondeu, sim, amor, estou vendo ele.
0: Tá.
7: Ah, um tempo atrás, antes de eu conhecer você, ele me pediu em casamento.
0: Ih, caramba.
7: Aí o marido falou assim, caramba, sério? O filho da puta tá comemorando até hoje.
0: Que isso, cara? Que isso, gente? Ô, louco, mano. 4h29. Tá quase acabando o nosso concurso de piadas ruins aqui na Band FM. Já tem o buzinaço, hein? Daqui a pouco.
8: Bom dia, Léo. Sabe qual país não aceita táxi? Uberlândia.
0: É, mas aí no caso seria uma briga, né? Uma porrada, né? Aí é treta, né? É porrada, bomba, né? É quebrar osso, aquelas coisas todas, né? É só uma violência, é violência.
25: Léo, sabe a semelhança do brasileiro para o absorvente?
0: Nossa, que semelhança
25: é que essa? Ambos estão em lugares maravilhosos, mas uma situação crítica.
0: Não, essa não é piada. Essa não é piada. É, não é piada ruim, né? É piada boa, cara. Então, ó. Que isso, cara? Me fez ir. Não, quando faz ir é porque é sinal que a piada é boa. Eu quero piada ruim aqui, vai.
25: Ô, Léo. O caipira foi na zona. Aí chegou lá, falou assim pras meninas lá, né? Hoje eu quero uma foda diferente.
0: Tá, vai.
25: Hoje eu quero uma foda engenhoca.
0: Engenhoca.
25: Aí a mulher falou, foda engenhoca? Mas como assim? Ah, vamos lá pro quarto que você vê. Aí foram lá pro quarto. Aí o caipira falou assim pra ela, ó, vou deitar, você sobe em cima. Aí ela subiu em cima, ele começou a rodar em cima da cama. Aí começou a cagar, né? Aí a mulher falou assim, ô caipira, você tá cagando? Não é cagando não, é a foda engenhoca, é o bagaço que tá saindo.
0: Meu Deus, cara, que nojo, cara, para com essas coisas. Ah, mano, Deus me livre, cara. Os caras sem noção, totalmente, velho, sem noção, vai.
9: Bom dia, Léo.
0: Bom dia. Bom dia.
9: A menina tava indo com a vaca na corda, né, na estrada.
0: É.
9: Daí encontrou com o padre, né? Daí encontrou com o padre. Benção, seu padre. Aí o padre, Deus te abençoe, minha filha. Minha filha, pra onde você vai com essa vaca na corda? Aí ela falou, eu tô levando pra cruzar com o boi. Aí o padre falou, e seu pai não poderia fazer isso? Aí ela, não, tem que ser o boi mesmo. Tchau, obrigado.
0: É, gente, tá vendo só? É isso que eu tô falando, gente. É... São as piadas ruins. 4h31. 4h31, tá quase acabando. Vamos lá, vai, dá tempo ainda, vai lá.
10: Fala, Léo, Diego de São José do Rio Preto.
0: Fala, mano.
10: Como que coloca 4 gaúchos no banquinho?
0: 4 gaúchos no banquinho.
10: Não sabe?
0: Não.
10: Vira o banquinho de cabeça pra baixo. Abraço.
0: Nossa. Horripilante, hein, cara, essa piada. Horripilante, vai.
11: Alô, Léo. O menininho tem um problema na cabeça. Aí o pessoal faz bullying com ele. Aí ele chegou chorando na casa dele e falou, mãe, não vou mais pra escola, não. Porque o negócio tá ruim lá e o pessoal tá falando mal de mim.
0: Ah.
11: Aí ele falou assim, não, meu filho, você tá com a cabeça pequenininha. Aí chegou lá e disse assim, ó, então você vai lá na feira pra mim, vai e compra 2 abacaxi, 5
12: 5 quilos de banana e 2 melancias. Só se a mamãe vai levar sacolinha? Não. Coloca no teu bonezinho.
0: Nossa, coloca no teu bonezinho. Caramba, velho.
13: Léo, era uma vez um pintinho mudo. Ele foi falar e...
0: Ih, é, ficou mudo. Pois é, pois é, pois é. É isso aí.
14: Bom dia, rapaziada. Bom dia, Léo.
0: Bom dia, mano.
14: Ó, Léo, o japonês chegou, não, morava no prédio. Chegando na casa dele, olhou lá. Tem um cara na sacada pendurado lá. Ele pensou, puta, minha mulher tá me traindo.
0: É.
14: Pegou e subiu. Subiu arrebentando pra cima lá. Aí chegou lá.
0: Ah.
14: A mulher dele deitada na cama. Você tá me traindo. Tá me traindo, não tô não.
0: Tá muito véio. Grande sua tá piada, dormindo, hein, cara?
14: Você tá me traindo, não sei o quê. Ficou o cara na sacada aqui, ó. Aí ele pegou, foi lá pegou o guarda-roupa, tacou em cima dele. Aí caiu o rapaz e o guarda-roupa pra baixo, mano. Aí foi pro céu. Aí chegou no céu lá, São Pedro falou assim. Fala, meu filho, fala sua versão. Aí o cara falou, ó, eu tava pintando o prédio lá, estourou a corda, fiquei pendurado na sacada. Veio um cara e tacou um guarda-roupa em cima de mim e acordei aqui.
0: Putz, cara, aí, é muito grande essa piada. Você
14: para, fala, meu filho, ó, rapaz, não sei de nada. Só sei que eu entrei no guarda-roupa e vim parar aqui.
0: Ó, cara, fala. Ó, essa piada foi muito grande. Gente, a gente pede, pessoal, não faça piadas grandes demais, tá? Senão atrapalha o horário. Mas já, essa, já foi essa piada. Beleza. Bom, pra finalizar, a última piada aqui pra finalizar o nosso quadro, vai.
15: Bom dia, Léo.
0: Bom dia.
15: Eu sou o Bruce de Iperó.
0: Iperó, cara, aí, ó. Iperó. Fala aí, fala aí, fala, o Luiz.
15: Bruno e Breno, fica ligado. Era casado.
0: É.
15: Aí, Breno, pra comemorar o aniversário, fez um B em cada polpa dos glúteos, cada glúteos. Aí, quando o Bruno chegou, que viu, perguntou pro Breno, quem que é Bob?
0: Sem pé nem cabeça, né? Mas é isso, bem. Acabou. Cerrando aqui o nosso Campeonato Brasileiro de Piadas Ruins. Amanhã, não sei se tem amanhã, gente. Mas, ó, sábado pra domingo eu volto, tá? Daí vai ter normal o nosso Campeonato Brasileiro de Piadas Ruins. Mas, beleza, fechou, gente, o nosso campeonato de hoje. Vamos lá, vai lá! 4 horas 35 minutos, 4h35. Só nas limonadas. Bebendo limonada. Vai começar nosso buzinaço. Ó, a partir de agora eu quero a galera buzinando comigo. Vamos lá, estão preparados? Vocês estão preparados ou não? Não, vocês estão preparados para esse momento sublime. É um

0: negócio, cara. É,
1: você gosta dos efeitos, né? E eu era assim também. Aquela série japonesa, sabe? Passava de raspa, girava. Eu gostava só por causa dos poderzinhos.
2: É. Não, mas agora ficou sério aqui a nossa promoção. O nosso quadro, né? Ficou sério. Agora vai ter prêmios. O pessoal vai ganhar presente, vai ganhar café. Viu? Vai ser legal demais, hein? Então, fique ligado que isso foi só o cheiro, foi o gostinho só. Foi o sabor piada. Foi só o saborzinho. Semana que vem vocês vão ver. Vocês vão ganhar presente. A piada ruim aqui, vencedora, vai ganhar esse presente, tá bom? Beleza, gente?
3: Limonada. É mesmo?
2: Vamos lá, fala comigo. 11 99991 9197. Vamos lá buzinar, vamos buzinar. Eu quero todo mundo buzinando agora. Cadê? Fala aí comigo.
4: Ô, Léo, aqui é o Milton Caçambeiro de Olímpia. É nóis.
2: Aê, ó. Milton Caçambeiro de Olímpia. Boa, Milton. É nóis, Milton. É, Milton.
5: Buzinaço aqui, ó. Dentro do túnel aqui na Piaçaguera.
2: Vai lá, vai lá.
5: Já sentindo o saco.
2: Vamos, vamos lá. Aê, aê, beleza. Vamos lá, vamos buzinar. Buzina aí, meu filho. Olha os caras, nossa senhora, meu Deus.
5: Vamos acordar.
2: Vamos acordar, vamos acordar, vai! Vamos acordar essa bichinha, vamos acordar esse povo, vamos acordar esse povo aqui, vai!
6: Tá doido, isso aí não é piada não, é uma série.
2: É uma série, é verdade. O cara contou uma série, não foi nenhuma piada, é verdade.
7: A menininha, eu sou seu pai.
2: Vamos lá, fala comigo, bom dia, bom dia.
8: Aqui vai minha buzina.
9: Piu, piu. Piu, piu.
2: Vai, o sem graça, totalmente sem graça, vai, vai.
10: Ô, Léo, aqui é o caçambeiro gata jato.
2: Oh! Aí sim, valeu, vai, vai.
11: Bom dia, Léo. Fala Raquel de Portugal. Fala pro caipirão, se ele não sabe contar piada, ele coloca os pinto dele pra piar aí. Eu não tenho buzina, bibi.
2: Ah, não, esqueci, ele não tem pinto, velho. Esqueci. Esqueci, o caipirão não tem pinto. Esqueci desse detalhe, vai. Oi.
12: Léo Júnior, Paulo Rola de Guarulhos.
2: Fala, Paulo Rola. Paulo Rola de Guarulhos, aê! Deixa eu ver quem mais tá por aqui, vai. Fala comigo, fala comigo, fala comigo.
13: Ô, Léo.
2: Oi.
13: Tchum, velho.
2: Ah, não, não, já foi as piadas, cara. Poxa vida, meu.
14: E aí, Léo, segura a buzinada aí, hein?
2: Vai, buzina aí. Ah, meu, puta.
14: Sai, cachorro.
2: Eu não acredito que esse cara fez isso, velho. Ó. Aqui pra você, ó, pelo amor de... Ah, não dá, velho, me segura, não, me segura, vai, me segura, agora eu fiquei nervoso, cara. Me segura aqui, vai, vai.
15: Fala, Léo Júnior, aqui é o Márcio da Vila Guilhermina.
2: Grande coisa,
15: cara. Caçambeiro da Zona Leste, segura.
2: Nossa, que... Como é que... O que, a sua buzina é muda, cara? Que aconteceu? Fala comigo, vai.
16: Bom dia, Léo. É o Sandro de Montemor subindo a Imigrante de novo. Bora, sextou.
2: Aí, ó. Só subir a Imigrante. Só subir a Imigrante. Vai.
17: Fala, Léo. Clebão do Morão de Guanazes, Léo. Liga, Léo.
2: Ó, oh, galera, tá animada na madrugada, hein? Ô, oh, louco! E o Band Coruja é assim, é um programa que acorda todo mundo mesmo. A gente gosta de acordar. É um prazer meu, assim, acordar a galera de madrugada. Isso que é legal, velho.
18: Carneiro Caçambeiro de São Pedro de novo, segura!
2: Ó, ó, ó! Eita, nós! Essa bagunça que a gente gosta, vai!
19: Alô, Léo Júnior! A buzina. Bibi.
2: Ah, tudo bem, vai. Quem não tem cão, caça com gato, né? Tudo bem, beleza. A gente já tá de boa. Vai lá. 4 horas e 40 minutos. Já tem Band Bom Dia, tem o Tadeu, tem o Homem Vinheta chegando, tem o Pidôncio, tem a Ana do Ronco. Amanhã, campeão do rádio, já tá chegando por aí.

0: Segura o buzinaço do Sérgio do Pão na casa do caminhoneiro, do piloto de Scania.
1: Que é isso? Essa buzina sua tá parecendo um...

0: sei lá o que que é, velho.
1: Eu, hein?
0: Tá com dor de barriga essa
2: porra aí. Se quem não tem cão casa com gato, quem não tem mulher casa com traveco?
0: É, por aí então. É, se for o seu caso, beleza, cara. Você pode casar com traveco, pronto, fechou.
3: Segura a mochila, Léo, segura.
0: Mãozão no pau, oi.
4: Bom dia, Léo.
0: Bom dia.
4: Aqui é a Ju.
0: Oi, Ju.
4: A buzina aqui é fraca, mas a máquina é grande.
0: Olha lá, aí a buzina é fraca, mas a máquina é grande. Aí, ó. 11999919197. Bota pra buzina, bota pra torar aqui.
5: Ô, Léo, deixa o celular ligado aí. 2 da manhã, eu vou pedir pra quem for fazer o Bando de Coruja hoje te ligar mais tarde.
0: Não, não vai fazer isso. Por favor, cara, minha folga pra amanhã, hoje, né? Minha folga, pelo amor de Deus, vou até desligar meu telefone. Eu não quero ninguém me encher o saco, velho. Por favor, né? Eu não quero ninguém me encher a paciência, hein, velho? Olha lá, oi.
6: Fala, Léo Júnior, bom dia, bom dia. Que daninho, Tempo das Artes, caçameiro. Bora que bora, hein?
0: Bora, bora, bora.
6: É o pau.
0: Bota pra torar, bota pra torar, bota pra torar, vai.
7: Bom dia, Léo. Mais um tratorista da madrugada. Escuta a buzina.
0: Ó, essa buzina é boa.
8: No palco, mãozão.
0: Buzina do Davi, aquelas buzinas, parece uma vuvuzela, é uma
9: bora,
0: vuvuzela.
9: Já, bora aí, garoto, bora aí. Fala, é. Já. Tá na mandioca aí, ó.
0: Tem que dar mandioca, mandioca. Isso é uma vuvuzela depois da.
9: Do fenomenal.
0: Depois da febre. Isso é uma vuvuzela depois da febre, cara. Só pode. Oi. Vai.
10: Oi, Levozinho. Bom dia. Nossa, que saudade.
0: Fala, fala, seca. Mara. Você vai buzinar também, Mara? Buzina aí, Mara.
10: Só pra dizer que... Ai, Laura, tá? Ó, não sei qual é o assunto, né? Porque...
0: Tá muito baixo o seu áudio, Mara, do céu.
10: Mas, vim aqui pra dizer que eu tô contigo, não abro mão, independente de qualquer
0: coisa. Vamos
10: lá. Você
0: nessa.
10: Tá certo e todo mundo tá errado.
0: Tá certo. Tá certo.
10: Delícia.
0: Ah, mas eu achei que ela ia buzinar, pô, vai. Buzina aí, vai, gente.
11: Bom dia, Léo Júnior, bom dia, bom dia. Segura, Léo.
0: Aê. Fala comigo,
11: bom
0: fala
11: dia,
0: comigo.
11: Léo. Beleza, parceiro?
0: Beleza.
11: Diniz da Marimex, vamos subir aqui, imigrantes. Toma a buzina, bebê.
0: Meu Deus do céu! Tá quase acabando o buzinaço, vai!
10: Sim, eu tenho sugestões de prêmios aí da piada, né?
0: Ah, mas já tem já.
10: Caps. É. Camisa de força e Rivotril. Agora, pros carentes, eu tenho chá de calcinha.
0: Ô, louco! Ó, a Calica falou, pros carentes ela tem um chá de calcinha. Pros loucos, é uma camisa de força e mais um Rivotril. Olha que legal, gostei dessa promoção do campeonato de piadas brasileiro de piadas ruins. Eu vou falar aqui, vou falar com o pessoal aqui, viu? É, vou sortear uma camisa de força e um Rivotril. E pros que estão mais assim, mas é uma calcinha. É chá de calcinha. É isso, gente. É isso, Calica. Boa, boa, boa. Dá pra pegar as cuecas usadas dos caras aí também.
12: Nossa, Ju, sua máquina tá quebrada, hein? Que buzininha fraca. É, você não quer uma máquina minha?
0: Ah, vai. Vai se lascar, vai. Vai se lascar, vai. Último buzinaço, última buzinada. Vai, última. Pra gente encerrar aqui o... Vai lá.
13: Ô, Léo, bom dia, Carlos de Franco da Roça.
0: Fala, Carlos.
13: Pô, fala pra gatinha aí que se fosse chá de bu... Eu queria, chá de calcinha não.
14: Pega as cuecas usadas dos caras.
13: Se fosse chá de pepeca, aí sim.
0: Gente, acabou a buzinada, Chega por hoje, acabou a buzinada. Eu não sei se amanhã vai ter, mas acho que não vai ter amanhã. Vai ter outro aqui fazendo, mas eu volto no sábado pra domingo, hein? Só que vai ser uma hora a mais, né? Eu vou entrar meia-noite no sábado pra domingo. Eu tô lascado com vocês aqui, isso sim, velho. Ah, ao invés de eu estar em casa dormindo, eu vou ter que vir aqui no sábado pra domingo, mano. Eu não acredito nisso. Vai, fala comigo aí, vai.
1: Ô, Léo, essas velhas gordas aí, fracassadas, já passaram pela mão de vários homens, agora, no final da vida, quer vir dar um de chá de calcinha? Ah, vai dormir.
0: Final da... Calma aí, pô, não é assim também. Não é bem assim também as coisas, pô.
15: Nossa, como eu vou sentir saudade desse buzinaço da musa dos caminhoneiros. Você é uma safada pro seu travesti.
0: É você que é, ó. É você que é um travesti louco aí, ó.
16: Bom dia, Leozinho. Vamos encarar sexta-feira, vamos.
0: Ô, Fox,
16: juntos.
0: Vamos nessa, vamos lá.
16: Passando pra deixar um beijinho pra todos vocês aí na escuta. Beijinho pra você, Léo.
0: Valeu, obrigado.
16: Uma ótima sexta-feira.
0: É nóis, é nóis.

0: quase acabando o nosso programa. Já já o Tadeu, o Jadeu está chegando aí.
1: Ô Léo, Léo, pega no meu chapéu.
0: Vai, vamos ver, vai, fala aí.
2: Fala, Léo Júnior. Beleza, é o seguinte, mandar um recado pra esse Moreno louco aí, que eu vou sacanear ele, cara. Eu vou sacanear ele, que eu vou fazer o seguinte, eu vou pôr ele no meu bombom pra ele esfolar o pau dele, vai ver só. Moreno louco, aqui é Davi de Pouso Alegre.
0: Ih, vai colocar areia no bumbumzinho, é? É mesmo, é? Ah, é? Meu Deus do céu, é uma bichona mesmo.
3: Calcinha com o Davi, né? Davi que é especialista em calcinha. Tira foto com ela.
0: É, o Davi, o Davi, pega, pode pegar a calcinha do Davi, pronto. Quem mais tá aqui?
4: É, o transporte tá indo pro fim mesmo, né? Não pode mais beber, não pode tomar Orebite, não pode usar droga. Agora nem tocar uma punhetinha dirigindo não pode mais.
0: Calma aí,
4: o que nós temos que fazer em cima de caminhão?
0: Vai fazer o quê em cima de caminhão, velho? Meu Deus do céu,
5: gente. É, Léo, sabia que em Pouso Alegre tem um traveco por metro quadrado?
0: É. É
5: a cidade do Brasil que tem mais traveco. Pouso Alegre.
0: Pouso Alegre, eu sabia dessa. Eu não juro pra você que eu não sabia dessa aí que Pouso Alegre. É mesmo, cara? Caramba!
6: Bom dia, Léo Júnior. É o Márcio da Keep Runner. E uma ótima sexta-feira e um ótimo final de semana. E tamo junto.
0: Tamo junto, tamo junto, tamo junto, tamo junto, tamo junto, tamo junto, tamo junto, tamo junto, tamo junto, vai.
7: Ô, Léo, esse daí que falou que não gosta de chá de calcinha e que mulher é velha, ele pode ser até novo, mas é, não funciona, é um falecido, né? Então não dá conta nem de mulher velha, nem de mulher nova, nem de mulher nenhuma.
0: É
7: homem que não gosta de mulher.
0: É o estilo dele, é bem o estilo, viu? É bem o estilo dele.
8: Bom dia, Léo. Que é Danilo Nunes de Sorocaba, voltando da Gerdau de Araçariguama.
0: Sorocaba.
8: É meio fraca, mas tá valendo.
0: Ah, tudo bem, vai, tá valendo, vai. Aí tá bom. Ajudou legal,
8: acorda,
0: cara.
8: Acorda, meu povo!
0: Aí, ó. Saindo de Araçariguama, indo pra Sorocaba, hein? Tá curtindo a Band FM? Um abraço, obrigado. Fala comigo.
9: Não, não deixa o Região saber que tem Pouso Alegre um traveco por metro quadrado, não, que ele muda pra lá.
0: É, rapidinho. Se ele souber disso, ele vai mudar pra lá, ele vai fazer a festa lá, velho.
10: Limonada.
0: Se ele souber disso, ele vai fazer a festa. O Caipirão, então, vai ficar feliz a vida.
8: Bom dia, Léo Júnior, André Aplicativo. Eu não sabia que Pouso Alegre tá ganhando de São Paulo, não, das bonecas. Não sabia, não. Será que tá ganhando de São Paulo? Acho que São Paulo tem mais boneca, hein?
0: É, São Paulo tem mais. São Paulo... Não, exatamente. Acho que São Paulo tem mais boneca. Mas Pouso Alegre, porque eu fiquei sabendo, ó. O povo tá falando aí, não sei.
8: Olha, Léo, vou te dizer, com esse aplicativo de motorista nosso aqui, tá uma bosta.
0: Ah.
8: Com esse movimento que tá, nem a buzina tá boa, ó. É mimim.
10: Bebê, quem curtiu?
0: Vai, gente, faltando 9 para 5, vai.
11: Não vou ficar nada, negativo, aqui não pode não. Região, nem pensar, viu? Fica em São Paulo mesmo, se estraga, fica pra lá, meu.
0: Ai, gente do céu, vocês não prestam mesmo, hein?
12: Ô, Léo, Pouso Alegre, Espírito Santo do Dourado, é as duas cidades que mais tem boiola no mundo.
0: Ô, louco! Ó, para, velho. Os caras vão se ajuntar pra pegar o C de pau aí, velho. Vai lá, vai.
13: Bom dia.
0: Capaz de falar adogo.
13: Bom dia, galera da Band aí, ó. Renanzinho por cá, hein? QRA do Sem Ler. Somos ali do interior de São Paulo, em cidadezinha São Sebastião da Grama. Pose. É, e cuidado com o Postão Pedro ali em Pouso Alegre, hein? Mas não é perigoso? Uma ótima sexta pra todos nós aí. Um abraço apertado e tudo de bom!
0: Tudo de bom! Fala comigo aí, 11999919197. Já tem Band Bom Dia chegando!
14: Ô, Léo, encostando por aqui. Tudo de bom aí, hein? O programa é só risada, cara. Show de bola.
0: Você gostou do programa?
14: Um excelente final de semana pra vocês, bosta, aí. Né? Vocês da Rádio Band aí, beleza? Valeu, vai, Muro Louco, seu louco, Rejão aí, Davi, tudo de bom pra vocês, hein? Guilherme de Jundiaí por cá.
0: Oi, tchau, Guilherme. Obrigado. Valeu, mano, um abraço. É nóis, cara. É nóis, continue com a gente na Band aí. É bem melhor, né? Ah, vai.
15: Não, para com piada. Cadê? Parou a briga? Eu corri aqui só pra continuar ouvindo a briga. Parou a briga já?
16: Ô, Léo, você para de arrumar essas confusão, velho.
0: Eu não tô arrumando nada,
16: velho. Para de querer arrumar confusão.
0: Imagina, que eu sou bonzinho, cara.
16: Para de ser quinta série, Léo. Para com isso, velho.
0: Não, velho, não. Eu não sou de arrumar briga. Eu sou da paz, cara. Eu sou um cara da paz, entendeu? Eu até me emociono de falar. Eu sou da paz, cara. Eu sou da paz. Eu passo longe disso.
17: Léo Júnior, pede pro Muriloco desfigurar esse taxista aí. O padeiro colocou mais R$100. Um peixe, hein? Um peixe pra você desmaiar ele, hein? Nocaute.
0: Nossa, os caras querem pra porrada mesmo. Ó, tem que fazer um ringue nesse programa. Tem que fazer um ringue já nesse programa. Pelo amor de Deus. Ô, povo que gosta de violência, porrada, bomba, né?
18: Bom dia, Léo. É aí. Vamos que vamos. Agradecer aí pelo lindo trabalho que você tá fazendo aí, parabenizar.
0: Obrigado.
18: E parabenizar todos os ouvintes aí. E a gente tá de pé, vamos agradecer a Deus. Tivemos o privilégio de acordar e abrir os nossos olhos e agradecer por esse ar que respiramos.
0: Exatamente.
18: Que não teve essa oportunidade. Então vamos agradecer sempre e parar de reclamar. Vamos pra cima, feio.
0: Falou bonito, parar de reclamar. Porque tem já muita gente que gosta. Tem gente que não gosta e que fica reclamando. Ai, que programa chato. Meu, se o programa é chato, então vou deixar tocar música a madrugada inteira. Música romântica, então. Só pra vocês parar de ficar reclamando. Aí vocês vão começar a reclamar mesmo. Vamos ver aqui, vai. Oi.
19: Bom dia, Léo. Vou sair uma galinha com 6 pintinhos no Muriloco, hein? Vai lá, Muriloco, vai pra cima.
0: Começa a cavalgar. Ai, gente do céu. Vamos nessa. Fala comigo, vai. Fala aí, fala aí. Cliquei errado.
20: Bom dia, Léo Júnior, que é o Garcia PM.
0: Fala, Garcia.
20: Tá doido? Não tá fácil não, hein? Saí de Pilar do Sul 3 horas da manhã pra trabalhar em São Paulo hoje. Tá. Ontem, né? E tô chegando só agora em casa, cara.
0: Meu Deus
20: do céu. Desde ontem. Graças a Deus, saúde e paz. Tamo junto. Abençoando esse dia.
0: Ô, valeu, Garcia. Garcia PM, mano. Aí, ó. Bom descanso, ô Garcia, você não quer aproveitar, Garcia? Já que você é PM, mano, por que você já não leva esses caras? Pode prender, cara, ó, Muriloco. Ó lá, pode levar, Davi. Pode levar, cara, pode prender. Tem um camburão grande aí pra você levar os caras, viu? Pode levar todos esses caras aqui, velho. Sem problema.
21: Olha, tem uma concreteira que chama Marco Zero ali em Pouso Alegre ali. Ah. Ali o patrão diz que só contrata gay. Só que paga bem, diz que é os melhores salários de Pouso Alegre.
0: É mesmo, é?
21: Mas só pega gay.
0: Ei, cara. Mas, gente, se você tiver interessado... fique de boa. Se tiver interessado, eu acho que seria uma boa oportunidade, né? É, não? Vamos aqui com o Carlos. Cadê? Vai.
22: Vem com o chazinho pequeno, né? Vem.
0: Delícia! Aí, vai.
22: O Garcia precisava pegar esses mudos mesmo pra dar uma amaciada, né? Não, com amassada de pau nesse rei, nesse Murilo, né? Pra ver se melhorava a conduta dele.
0: Leva tudo embora. Leva tudo embora, que é melhor, velho. Já leva tudo preso logo.
23: Piada do Joãozinho.
0: Não, já foi piada, cara.
24: Vai no banheiro pra gente se beijar.
0: Ai, gente do céu, já tô. Ó, é o seguinte, agora é o momento de fazer as perguntas pro Tadeu. Por favor.
24: Não me engana, não.
0: Presta atenção, vocês que estão ligados na Band FM, faça as suas perguntas. Qual é a sua pergunta pro Tadeu? Sua pergunta de hoje pro Tadeu. Hã? Ele vai te responder com aquela franqueza.
24: Não me engana, não.
0: Então, o Tadeu vai te responder. Por favor, o que o Garcia respondeu aqui, ó.
25: O Davi é especial, né? Tem que chamar o SAMU pra ele, né? O Muriloco...
26: Pode levar tudo.
25: E o Edinaldo Plácido e o Cleito Padeiro, tudo procurado.
0: Isso aí, ó, tudo procurado. O Edinaldo Plácido.
25: O Davi é especial, né?
0: Não, viu? Pode levar todos esses caras aí, mano. Leva. Edinaldo Plácido. Ó aqui, ó, Maicon. Leva. Cara, pode levar tudo pra esses caras aí.
24: Peguei no seu cabelo.
0: Fala comigo, vai.
27: Pergunta pro Tadeu. Tadeu, você já deu?
0: É, vai ser a primeira pergunta que eu vou falar pra ele quando ele chegar aqui.
24: Era ele.
0: Vamos ver, mais um, vai, fala aí.
27: Bom dia,
0: peraí,
27: bom dia.
0: Peraí, vai.
1: Bom dia, Léo. Nós vamos fazer um buzinaço amanhã, 4 horas da manhã, na porta da sua casa, não, não da sua não. Ponga.
0: Não vai não.
1: É buzinaço na casa do Léo.
0: Não, para, não fica inventando moda. Por favor.
2: Banheiro.
0: Ninguém vai fazer buzinaço nenhum lá, cara. Eu vou estar dormindo. Ó, amanhã eu vou estar dormindo. Dormindo.
2: Não
0: me engana, não. Oi, bom dia.
1: Aí, Léo. Ó o buzinaço aí, ó. Vai que vai.
0: Nossa senhora. Ah, dá licença. Ah, vá, para, olha, vai. Que nojo, cara.
21: Por que ele anda tão cheiroso assim? Se é pra disfarçar a feiura.
0: É pra disfarçar a feiura. Eu sei, acho que é. Ai, gente. Vocês não tem jeito mesmo, né? Vai.
3: Adeu, é verdade que você é o virgem de 40 anos?
0: Olha lá. Ele chegou. Eu já tava perguntando, fala, gente, faça as perguntas pro Tadeu. Eu já falei. Tadeu, bom dia pra você. Pera, de novo.
4: Ei, teste, que... testando, oi. Muito bom dia, Léo Júnior, bom dia, ouvinte da Band FM em todo o Brasil.
0: Tadeu, primeira pergunta da manhã pra você.
3: Tadeu, é verdade que você é o virgem de 40 anos?
4: Cara, não, porque eu não sou virgem.
0: Ah, você não é virgem mais?
4: Não sou.
0: Tá.
4: Porém, um tempinho que não acontece nada mesmo.
0: Caramba, velho, como assim,
4: mas isso,
0: cara?
4: Não me coloca na condição de virgem.
0: É, exatamente, né?
4: Ou coloca, ou existe um certo período que se você ficar muito tempo sem, automaticamente você é considerado virgem de novo.
0: É, porque pra mulherada acho que sim, né?
4: É, mas pra homem não sei, né? Mas enfim. É, mas caso tua irmã esteja afim, arroba soltadeu no Instagram.
0: Pronto.
5: É. Bom dia, Léo. Você me acordou, cara. Puta,
0: acorda aí, cara.
5: Eu vi vocês aí. Bom dia.
4: Ah, que voz de travesseiro,
0: que
4: né?
0: Que voz de travesseiro
4: é
0: essa,
4: que
0: né?
4: É isso, cara. Acorda pra vida, hein?
0: Já pode fazer o Band Love.
4: Já também.
0: Lá na Nativa com o Edu, lá fazendo.
4: É, também. Cuida bem de você pra mim.
0: É, paixãozinho. Vai, olha lá.
6: Tadeu, você prefere um console ou um consolo?
0: Olha lá, Tadeu, essa é uma pergunta muito...
4: Cara, eu prefiro um console. Consolo não uso, mas assim, caso você use, nada contra também, pode...
0: Eu acho que ele usa, porque ele fala assim.
4: Exatamente.
0: Ele usa, cara.
4: Se ele não estiver usando agora, falando com a gente.
0: Exatamente. O último agora, hein, vai.
7: Ô, menino, Tadeu, você é menino ou você é menina?
0: Ah, que pergunta, cara.
4: Olha, ô, Léo, eu vou ser bem honesto com você. Eu não aguentaria 2 semanas fazendo esse horário, cara.
0: Não aguentaria,
4: eu,
0: né?
4: Eu ficaria tão maluco quanto os ouvintes.
0: Cara, eu já tô ficando, velho. Eu já tô falando pelos corredores sozinho já. Na rua, assim, eu tô sozinho.
4: Taja preta ainda não?
0: Taja preta, já tô começando semana que vem.
4: Legal.
0: Tô indo pro médico toda semana. Eu tô lascado, gente.
4: Bem-vindo ao mundo da madrugada, Léo Júnior.
0: Só que tem uma coisa. Amanhã é minha folga. Tchau.
4: Tchau.
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3: Band, bom dia, são 5:04, gente, 5:04, hora de Brasília, bom dia, boa sexta-feira. 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

impossível não ser de amor e de alegria esse dia maravilhoso. No dia 17 de julho de 2026, excelente dia pra você, ouvinte da Band em todo o Brasil. Você que levanta cedo, vai pra luta, mas pra começar o dia, começa o dia leve. Falando umas besteirinhas, dando umas risadas junto com a gente aqui, vindo pra resenha do Band Bom Dia. Vamos junto, hein? Bom dia, Pedro Rocha, bom dia, Thiago Maitá, bom dia, Mara Tassini, bom dia, final telefone 8810, bom dia, não assinou, mas tudo bem, bom dia, Plácido Neto, bom dia, Carlos Rosa, bom dia, Baiana Segurança, bom dia, muito bom dia, Alessandro, bom dia, Henrique Marques, bom dia, muito bom dia, Regis Taxista, bom dia também pro glorioso Mediações e Negociação, não assina. Eu vou ler aqui o CNPJ mesmo. Um abraço pra você, meu querido. Bom dia, boa sexta-feira, bom fim de semana. Alô, Bruno. Alô, Caçador. Alô, Santa Catarina. Alexandre Silva, bom dia. Muito bom dia. Fabiano Caçambeiro, bom dia. Bom dia, Raquel, bom dia. Bom dia, Paulo Henrique, bom dia. Bom dia, Edmilson, bom dia, meu querido. Bom dia, Felipe Alpes, bom dia. Bom dia, Ale de Pirituba. Não, é o Rafael de Pirituba, bom dia. Bom dia, DJ.

0: David, bom dia, Rodrigo, todo mundo chegou, hein? Rodrigo de Jaguariúna, Jaguariúna tem rodeio. Cristiano, um abraço pra você. André Luiz já chegou também. Quem acordou foi o Dirley de Itapetininga. Um abraço pra você, meu querido, bom dia. Ricardo Miranda também, muito bom dia. Tá na maldade, tá na minha maldade, Tadeu. Bom dia, bom dia. Esteja na sua maldade. Afinal de contas, né, já diz o velho ditado, sexta-feira é dia de maldade, né? É dia de cometer as maiores atrocidades que você pode cometer. É dia de esconder a metade de cima da chapa da tua sogra. Né? É o dia de trocar o açúcar por sal e enganar as formigas.
1: Arrancar a asa da mosca e deixar ela girando.
0: É isso, dançando break no chão, né?
1: Dando moinho, fazendo moinho no chão.
0: Isso, exatamente. É. Muito bom dia, homem vinheta!
1: Bom dia. Quanta maldade, né?
0: Quanta maldade, mas é sexta-feira, né?
1: Ah, mas
0: tá liberado,
1: não.
0: Mas liberado.
1: Não pode ser maldade.
0: É, não pode.
1: Tem que ser maldade, maldadinha.
0: É, maldadinha. Né? É, pô, esconder a chapa da sogra, por exemplo, é só pegadinha.
1: E aí filma, hoje está pra você filmar.
0: Uma hora ela vai encontrar.
1: Vai.
0: Né?
1: É isso. Deixa ela... Deixa ela sem chapa.
0: É isso.
1: Não, ó, na hora que tiver um churrasco... Não é?
0: É.
1: Aquela carninha que você tem que mastigar bastante, esconde a chapa dela.
0: Exatamente.
1: E deixa ela chupando.
0: Pronto, ela passa o churrasco inteiro procurando.
1: Não, e outra, vai ficar chupando, né? Porque não dá pra morder, tem que ficar...
0: Imagina chupando a linguiça.
1: Ai, gente!
0: É dia de maldade!
1: Verdade.
0: Ai, tudo bem com você, lindo?
1: Tudo bem? Eu tô, você, tá bom?
0: Bem também, graças a Deus.
1: Bom dia, tudo bem. Os ouvintes estão bem?
0: Também, os ouvintes aqui, todo mundo falando que tá bem, ó. Chegou aqui o Barbosa, já chegou.
1: Ó, Barbosa.
0: O D de Cajati já chegou também.
1: Chegou também, o pessoal.
0: Carlos tá com a gente.
1: Ah, que bom que a galera tá com a gente, né?
0: Todo mundo tá com a gente. O Kaique também acabou de chegar.
1: E você tá comigo?
0: Tô com você também.
1: Eu tô com você também.
0: Posso falar? Tô com você e não abro, hein?
1: Ah, isso aí gostou.
0: A gente tá junto. A gente tá. É como se fosse um siameses, né?
1: É, verdade.
0: A gente tá grudado, né? Se fosse siameses, você queria ter qual parte?
1: Você fala de cima ou de baixo?
0: De comandar, é.
1: Não, porque o siamês...
0: O siamês colado, né?
1: É, o siamês, na verdade, é metade, né?
0: É.
1: Você sabe que tem um caso de siamês que é terrível, né?
0: Que caso de siamês que é terrível?
1: Porque são dois rapazes...
0: Sim.
1: E um é gay.
0: Ah, então... Essa é uma grande filosofia que a gente tem que fazer aqui. E aí, cara?
1: Então, um é gay, só que o é o mesmo.
0: Exatamente. É porque eles são divididos a partir do tronco aqui, né?
1: É.
0: A parte de baixo pertence aos dois.
1: Aos dois. E aí, como é que faz? Quem usa o quê, né?
0: Então.
1: Porque se um é gay.
0: Exato. Fala, ô mano, hoje eu vou no encontro. E aí, como é que funciona?
1: Cara, você tem que ir junto.
0: Você tem que ir junto. Ai, eu não sei o que eu faria, cara. Honestamente.
1: Não, e outra. Hoje eu vou no encontro. Como é que você faz? Você fica de lado, fecha o olho e fica de lado?
0: Exatamente.
1: Mas você vai sentir. No outro dia.
0: Você vai sentir.
1: É porque seu, o negócio é o mesmo, né?
0: Exatamente. Gente, é o tipo de filosofia que a gente joga no ar aqui.
1: É.
0: Que você com certeza não parou ainda pra pensar.
1: Você nunca.
0: Na dificuldade com o irmão siamês. Tendo outro como homossexual, sabe?
1: Tá para pra pensar você que tá nos ouvindo agora.
0: A dificuldade que seria viver nesse corpo.
1: É.
0: Realmente, é pra se pensar aí.
1: Porque, cara, é muito louco. Hoje eu não quero ir em tal lugar, mas eu quero.
0: Sim, eu tô afim.
1: Eu tô afim de, mas eu não vou, tô com sono. Então dorme, eu não sei, cara.
0: Dorme aí do lado enquanto eu como. Pronto.
1: Ou dorme aí do lado enquanto eu dou. Nisso.
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1: 5:12. Estamos abrindo, e abrindo de verdade, mais uma edição do seu gibi eletrônico Pulo do Gado, edição de número 3. E agora, a informação. Ela bate na sua porta, quer entrar? Então abra para nós, porque nós vamos jogar, colocar em você as informações mais precisas do Brasil e do mundo. Eu sou Pedro Quadras, bom dia.
0: Muito bom dia, Pedro Quadras, eu sou Silvânia Acre, sextou, hein?
3: Sextou.
0: E hoje até o sorriso muda, né?
3: É, você vai trabalhar com uma outra vibe, né? É vibe que chama, né, Pedro?
0: É, eles usam isso hoje, né? Parece os jovens, né?
3: Essa vibe, mas muita coisa em inglês, né? Essa vibe. Vai farmar aura hoje na sexta-feira.
0: Farmar aura,
3: né?
0: Que loucura isso. Tem até campeonato agora, né?
3: Pois é, cara, eu vi o vídeo e me entristece muito.
0: É, não é uma loucura.
3: Cara, ontem teve a volta do Brasileirão, o Pedro Quadras.
0: Ah, e aí, me conta.
3: E aí eu tava assistindo o jogo do Santos e Botafogo. E aí na hora do hino nacional, as crianças enfileiradas com os jogadores viram a câmera passando, o moleque começa a fazer, farmar aura.
0: Não fala isso pra mim.
3: No meio do hino.
0: Não fala isso pra mim.
3: Começou a fazer 6-7.
0: Não fala isso pra mim. Ô, Silvânia, isso aí me entristece um pouco, porque...
3: Me deixa profundamente...
0: São crianças que amanhã estarão votando, são crianças que amanhã estarão comandando, talvez, o nosso país.
3: Realmente,
0: Nós estamos, Silvânia, aí num momento em que, se vier um disco voador, eu vou pedir pra me abduzir. Vamos dessa, a informação pede passagem.
3: Efemérides, chegamos na sexta-feira, 17 de julho de 2026, viu? Dia número 197 do ano, Pedro Quadras. É, semana número 29, né? Completamos hoje 54% do ano.
0: Olha aí, metade já foi, agora a outra metadinha já
3: tá
0: entrando.
3: Já tá, já passou tudo. Já.
0: Agora é só relaxar, gente.
3: Exatamente.
0: E que vem o final do ano.
3: E que vem o final do ano, muito bem. Ô, Pedro Quadras.
0: Sim, senhor.
3: Hoje é dia de proteção às florestas, viu?
0: Eu acho muito importante a proteção às florestas, que, como todos dizem, desde a época da escola, o pulmão do mundo, né?
3: Exatamente, exatamente.
0: Que se as florestas é o pulmão do mundo, aonde tá o...
3: Bom, pelo cheiro, tá no sudeste aqui em São Paulo.
0: Antigamente, eu lembro quando era criança, meu pai falava, eu moro no do mundo, então...
3: Deve ser.
0: 5:14.
3: Dia do Curupira, hein?
0: Poxa vida,
3: quantas
0: Curupira.
3: Pessoas não vão ao bar hoje e vão sair só quando estiver andando igual o Curupira?
0: Igual o Curupira. O Curupira, ele engana muitas pessoas, né?
3: Porque
0: você segue ele indo, mas ele tá voltando. Se você seguir as pegadas do Curupira, ele não foi, ele voltou. Então pense nisso.
3: Hoje é dia mundial do emoji. Ouvinte da Band, mande o seu emoji favorito.
0: Isso.
3: O emoji que você mais usa. Geralmente é o primeiro da esquerda, assim, sabe? Dos temporários. Mande o emoji que você mais usa agora no WhatsApp pra celebrar o dia do emoji. 11 999 91 9197.
0: Só não manda o joinha, porque eu odeio o joinha. Também. Eu particularmente odeio.
3: Você manda um texto gigantesco.
0: O joinha.
3: A pessoa manda o joinha.
0: Às vezes não é nem por maldade, mas significa tipo, ah, legal, bacana, nossa.
3: Exato.
0: Eu não curto.
3: Deixa eu ver qual é o meu emoji mais usado. Deixa eu ver
0: o meu também.
3: Ah, berinjela.
0: Deixa eu ver se é o meu. Peraí.
3: A berinjela, meu emoji mais usado.
0: Berinjela, o seu. Deixa eu ver o meu aqui só um minutinho.
3: Exatamente.
0: É, berinjela o seu, né?
3: Isso.
0: O meu aqui, onde é que vê mesmo? Peraí. Aqui, a carinha.
3: Coloca no tem um reloginho, né?
0: Ah, o meu é o sorrisinho.
3: Ah, assim, que lindo.
0: Aí
3: que
0: depois lindo. Vem a berinjela e uma rosquinha.
3: Os ouvintes mandam os emojis aqui, muito emoji rezando, tá vendo? Uma audiência religiosa que a gente tem aqui,
0: que bom,
3: né?
0: Que bom.
3: Muitos emojis de risada.
0: Legal.
3: Emoji de cocô também, bastante.
0: Ah, bastante, vai a merda.
3: O emoji de cocô, bastante. Tem emoji de coração também, ou seja, romântico também,
0: que lindo,
3: né?
0: Querido.
3: Teve um ouvinte que mandou esse, assim, né?
0: Ah, sim.
3: Esse emoji fazendo ok com...
0: O dedo na rosquinha.
3: Tem um emoji também, muito calor, né? Esse você usa geralmente pra reagir a fotos de mulheres de biquíni, né?
0: Ah, é.
3: Aquele emoji vermelho, com a língua de fora.
0: Ah, é verdade. Isso eu nunca usei,
3: Foguinho também, né?
0: Foguinho.
3: Enfim, parabéns para o dia do emoji.
0: Parabéns, emoji.
3: É o que a gente deseja aqui do fundo do nosso coração.
0: É isso.
3: Cidade aniversariante de hoje, Pedro.
0: Cidade aniversariante de hoje. Muito obrigado a você que está ouvindo da cidade de Putré.
3: Putrerenses, parabéns putrerenses.
0: Putrerense que em tupi-guarani significa mulher de vida fácil pra você, porque pra ela é difícil.
3: Parabéns a todos os moradores dessa cidade maravilhosa.
0: E atenção, mudou a trilha, mudou o tom, mudou a intenção da notícia. Nós estamos passando por um momento realmente muito delicado no mundo. Começamos o programa aí falando a respeito dos irmãos siameses e a dificuldade de decisão de um ou de outro. Agora, impressionante, gente. Impressionante. Nós começamos até falando a respeito dos irmãos porque foi realmente irmãos siameses que aconteceu esse problema. Um indignado
1: triste, porque os dois foram levados para o hospital. Os dois foram levados para o hospital. Só que eles não conseguem explicar. Eles não conseguem explicar a explicação que um deu, tentando convencer a todos, inclusive o seu irmão, que foi: frituras, gente, tomar cuidado. É. Tá fritando, tá com óleo, não jogue nada com água. Importante. Porque o que que aconteceu? Começou a pegar fogo na frigideira.
4: Ah.
1: Começou a pegar fogo na frigideira. Eles, porque os dois estavam juntos, o que tava fritando era o da esquerda.
4: Tá, tá bom.
1: O outro tava lendo.
4: Tá.
1: O que tava fritando correu buscar um extintor. E eles explicam que quando estavam voltando, tropeçou numa vassoura que tava jogada no chão.
4: Ah, meu Deus!
1: E o extintor foi parar no reto.
4: Gente, olha que situação. Que situação, que triste. É, o estado de saúde?
1: Oi?
4: O estado de saúde?
1: Um passa bem, o outro ainda não tirou o extintor.
4: Meu Deus, que dê tudo certo aí.
1: É.
4: Ah, não é fácil retirar um extintor.
1: Não é fácil.
4: Era aquele de fumacinha mesmo? Era o químico?
1: Gás carbônico. Gás carbônico.
4: De gás carbônico.
1: É, aquele do pó. O pó.
4: É o do pó, então. Esse é o mais complicado, viu?
1: O problema é que o do pó. E um problema é que o outro irmão é viciado. 5:19.
4: Ó, daqui a pouco eu trouxe enquete hoje, hein?
1: Legal.
4: Trouxe enquete hoje aqui pro Pulo do Gado. Antes, um mugido especial pra aquela pessoa especial. 11999919197. Mande aqui o seu mugido. Alô, Dirceu Soldador de Itaquera.
1: Olha
4: bom
1: aí.
4: Dia.
1: Bom
4: mugido
1: dia.
4: Mugido pra você, Dirceu. É, Rodrigo Reis tá com a gente também. Um
1: bom
4: forte
1: dia.
4: Abraço pra você. O Carlos tá com a gente aqui. Abração pra você, Carlão. Receba aqui o nosso abraço e o nosso mugido. A Dai tá com a gente também.
1: Olha aí, a Vivian Montagens, eu não sei o que ela monta, e tem um caranguejo do lado.
4: Vivian Montagens.
1: Vivian, bom dia, um mugido pra você.
4: Um abraço pra você, um mugido. Mugido pra Jéssica Ribeiro. Essa história dos irmãos siameses poderia ser facilmente uma história do fu e do cu.
1: Verdade.
4: Beijo pra você, Jéssica, obrigado, receba o nosso mugido.
1: O John Herbert, também que é um mugido, falou que você nunca leu o zap dele.
4: Ô, John Herbert, um abraço pra você, receba o nosso mugido, tá?
1: Receba.
4: A Queca Trambiqueira.
1: Olha aí.
4: Tá pedindo aqui um... Aliás, o Clebão que tá mandando pra ela, né? Queca Trambiqueira, o mugido do Clebão pra você. Receba, viu?
1: Tá recebido.
4: O André Luiz tá com a gente também.
1: Muito bem.
4: Querendo mugido, mugido pra você. Tá mandando mugido pro Minhoca.
1: Olha a Minhoca.
4: Um mugido pro Minhoca, então.
1: Minhoca, Minhoca, olha a minha... Vamos lá.
4: O Jonathan Mendes tá com a gente também. Jonathan Mendes escreveu gostoso aqui, eu não sei se é pra mim, pra você, ou eles se acham gostoso, né?
1: Bom, vamos pegar pra nós.
4: Exatamente. Então, obrigado. Mugido pra você, viu? Mugido especial também aqui pro Daniel Silva de Itajaí, Santa Catarina, motorista da TF Tour.
1: Opa!
4: Então receba aí o nosso mugido também, viu?
1: Claro, receba o mugido bem gostoso.
4: O Billy Simplício tá com a gente também. Billy, um abraço pra você.
1: Ô, Billy.
4: Obrigado pela sua mensagem, mugido pra você. Muita gente com a gente, é sexta-feira, né? Uma acorda animado. Cristiano Silvestre também.
1: Obrigado, Cristiano.
4: O Murilo tá com a gente, receba o nosso mugido. Mugido especial pra todos que acompanham aqui. O Pulo do Gado 5:21, enquete.
1: Atenção, a enquete do dia. Esse é o Pulo do Gado. Aqui também você participa e interage com a gente.
4: Qual é a ordem correta, Pedro Quadras?
1: Vamos lá.
4: No encontro amoroso.
1: Ok.
4: É jantar, faz amor? Faz amor, janta? Ou alternativa C, não estou com fome?
1: Muito bem, gente. É uma pergunta muito interessante, até porque existe esse mito de que para fazer amor, antes tem que jantar.
4: É.
1: Levar para jantar.
4: Sim, exatamente.
1: E aí, o que você faz? Primeiro janta.
4: Janta e depois faz amor.
1: Alternativa B.
4: Faz amor e depois janta.
1: Alternativa C.
4: Não tô com fome.
1: Boa.
4: É isso, mande
1: aqui. Não vou comer de nenhum jeito.
4: 11999919197. Mande aqui a sua mensagem de voz, fale o teu nome e mande a sua resposta também. Você é a alternativa A, B ou C em um encontro amoroso.
1: Esse é o Pulo do Gado, deixando você sempre bem informado e também um pouquinho de descontração. Vamos lá.
4: Vamos lá, bom dia.
5: Bom dia, aqui é o Guido de Santo André. Primeiro nós faz amor, depois nós janta, depois faz amor de novo.
4: Olha.
5: E é assim que funciona.
4: Muito obrigado pela sua mensagem, meu querido. Bom dia. Obrigado.
1: Bom dia, tudo bem.
4: Esse aí come três vezes.
1: Come, né? Mesmo.
6: Eu janto e depois faço amor. Porque aí é a sobremesa, né? Luiz Carlos de Santo André.
4: Perfeito. Pra ele considera ali a...
7: É, a gente procura também buscar o seguinte, nós percebemos aí que pela resposta e pela entonação, são casais já.
4: Sim.
7: Né? Nós queremos saber também de você que é solteiro, você homem, né, que sempre quer sair com uma pessoa, você leva ela pra jantar, depois, isso que a gente quer, a mulher também, né?
4: Também.
7: Ela
4: também.
7: Janta ou deixa ser jantada?
8: Bom dia, bom dia.
4: Bom dia.
8: Eu.
4: Você, Leliane.
8: Faço amor jantando.
4: Pera.
8: Já une o útil ao agradável. Lelezinha assim? De São Paulo.
4: Não, aí não.
7: Ela faz amor no quê? Chupando que osso de frango? Eu não tô entendendo. É realmente um pouco. Essa eu não conhecia.
4: Essa é um pouco avançada demais, viu, Leliane? É.
9: Bom dia. Oi. Bom dia, bom dia, bom dia. Bom primeiro dia. A gente faz amor.
4: Tá.
9: Depois a gente vê se janta. De novo.
4: Depois a gente vê se janta. Depois vai ver se janta, né?
7: É, depois vê se janta.
4: Mas o objetivo principal todo mundo sabe qual é.
7: É, qual é? Porque até as mulheres. Não vem você. Agora eu queria saber. Não, uma outra enquete, mas de verdade. Porque será que a mulher acha que o cara quer levar ela pra jantar só pra jantar?
4: É só um encontro agradável?
7: Eu acho que uma das maiores frustrações pro homem, decepção, é quando janta tal, e depois quando ele dá uma pequena cantada, ela fala assim, nossa, acho que você tá confundindo as coisas.
4: Porra, aí...
7: Cara, dá uma raiva. Isso depois de pagar a conta?
10: Bom dia, Band.
4: Bom dia.
10: Pra mim, alternativa D.
4: Hã?
10: Janta e depois come a sobremesa.
7: Tá certo.
4: Ok,
10: quer
4: ok.
10: Quer fazer o amor.
4: Tá certo. Obrigado, meu querido. Obrigado. Um abraço pra você. É, janta e depois come a sobremesa. No caso, a sobremesa sendo o amor, né?
7: Tá certo.
4: Um abraço
7: tá certo.
4: Pra você, meu querido.
11: Bom dia, bom dia. Depende da pessoa. Se você sai a primeira vez, você impressionar a gata, você dá um vinhozinho, né? Come primeiro, janta.
4: E aí?
11: E depois deixa ela bem molinha pra comer a carne mole.
7: Tá, meu querido, alternativa
4: A. É você que essa voz aí, você não vai conseguir levar a gente pra jantar, não.
7: Não vai. Parece um mais que a gente tá indo pra um funeral.
4: Adriana Lúcia, diz que pra ela é jantar mais amor. Um beijo pra você, Drica de Pirituba.
7: Muito bem, jantar e amor. Ou isso. Seja, sabe o final da história. Muito bem.
4: Um beijo pra você, viu?
12: Bom dia, Tadeu. Bom dia, galera. Diego aqui de São José do Rio Preto. Primeiro a gente faz amor. Tá. Depois a gente janta, leve, né? Já fez um amorzinho, depois a gente janta de novo e continua jantando e pronto, é isso aí.
4: Muito obrigado pela sua resposta.
7: Minha opinião, desculpa, Silvânia, mas
4: claro,
7: eu acho que...
4: a gente já tá encerrando, inclusive.
7: Eu acho que é dificilmente... pra um casal que tá se conhecendo, principalmente, e sabe qual será o final da história... vá primeiro para os finalmente. É muito difícil.
4: É.
7: Já aconteceu comigo, sabia?
4: Primeiro para os finalmente, depois jantar.
7: Já aconteceu. Combinado era, tal, vamos sair para jantar, tal. Mas aí a pessoa mesma falou: nós sabemos o que a gente quer, vamos primeiro, depois a gente janta.
4: Pronto. Depois vai dar fome depois.
7: Vai dar uma baita
4: queima-se
7: fome.
4: Queima-se muitas calorias, né, durante o amor. Eu também acho que tem que se fazer primeiro o amor para depois jantar.
7: Porque dá fome, gente.
4: Até porque dependendo do que você come. Comer muito feijão, por exemplo, pode, uma hora ou outra vai soltar um punzinho sem querer, vai tirar totalmente o clima do amor.
7: Já aconteceu isso comigo, foi muito constrangedor.
4: Você soltou um punzinho no meio do...
7: Ah, tava...
4: Ponto final em mais uma edição de O Pulo do Gado.
7: Até parar de rir depois. Gente, muito obrigado a você, ótimo final de semana, aproveite seu final de semana, segunda-feira, nós estaremos de volta com mais uma edição. Silvânia, obrigado por você... estar comigo toda essa semana, na
4: que
7: bancada
4: é
7: comigo.
4: O prazer é todo meu, Pedro Quadras.
7: E eu queria te fazer um convite antes de encerrar.
4: Por favor.
7: Vamos jantar? Bom dia.
4: Bom dia.
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4: O Henrique disse, no meu caso, sou casado há muitos anos, é só o jantar e olhe lá.
7: Aí a gente entende.

0: A da do Vinheta Volume 9.
1: Gostei da abertura. Balada, balada, balada. É a balada que... Olha, eu posso dizer... tranquilamente, sem medo de errar, que acho que mais de 10 anos, né?
0: Sim, sim, sim.
1: Eu estou a 16?
0: Muito mais, inclusive.
1: Acho que logo no começo nós
0: começou com o aquecimento vocal e corporal, verdade, que iniciava o programa Band Bom
1: Dia. Tadeu,
0: e foi evoluindo para a nossa já conhecida balada com o grande DJ Vinheta.
1: E as pessoas, muitos esperam, nós tivemos a visita de um rapaz aqui do grupo que falou que de sexta ele quer vir aqui para curtir a balada. Muitas pessoas esperam a sexta-feira para a balada. Nosso querido Marcelo Carvalho, da Sim. Euro 17, vem Sim. sexta só por causa da balada.
0: Olha aí.
1: O único que não gosta é o Ronco.
0: Ele odeia. Mas aí também, né?
1: É, tadinho.
0: É difícil, a gente compreende.
1: A gente entende.
0: Não existe mais aquele ânimo jovem, né?
1: Ele gostaria. Mas já participou de muitas baladas, né?
0: É isso aí.
2: Ô, menino, vocês não iam ver onde você tá.
0: Bom dia.
2: Toca aí, aí, Pablo.
0: Mano. Pera aí, vocês dormiram com a gente pra não dar bom dia,
1: que
0: é isso?
1: Que foi, hein?
0: Bom
1: dia.
0: Bom dia.
1: O nosso querido Pablo tá todo feliz, né? O Pablo é argentino, né?
0: Ah, é verdade.
2: Dá peteleco nele, dá tapa na bunda. E esse fio
0: Se a Argentina for campeã, você já sabe quem vai pagar a cerveja, hein?
1: É você! Todo feliz com essa sunga aí da Argentina.
0: DJ Vinheta, o que você preparou pra gente aqui pra sexta-feira do ouvinte da Band FM, hein?
1: Ó, você que é ouvinte da Band, você já tá esperando, não tá? Eu vou pedir só uma coisa, aumenta o volume mesmo pra você sentir a coisa batendo em você. Pra você sentir a coisa entrando, porque o que eu separei aqui vai fazer o seu corpo mudar e a sua manhã se tornar mais alegre.
0: É, a balada de hoje vai ser como se você estivesse enfiando o dedo na tomada.
1: Ustra, que susto, velho. Nossa senhora.
0: Senta o seu dedo aí.
1: Toma.
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2: Paredão!
0: Ele chamou ela pra transar, ela do povo!
2: Você viu? Ele falou na na na na na na na.
0: Bora!

0: ouvinte, vem com a gente, hein? Você tá fazendo mastiga? Tá mastigando o quê? Com quem? Aonde? Conta pra gente aqui, conta!
1: A Vivi está completando 51 anos.
0: Parabéns!
1: Parabéns! Vem comemorar com a gente. 51 anos bem vividos. Bota anos nisso.
2: Cara, e aí? O que você tá achando da balada? Manda pra nós um áudio. Manda nesse gás.
0: A Luciene tá com a gente aqui. Mastigou o vagão inteiro.

0: com a gente aqui.
1: Oi, linda!
0: Mastigou a cadeira de rodinhas.
1: Ai, que delícia.
0: Cadeira de escritório, né?
1: Isso, agora você corre, cai de bunda e sai rolando.
2: Ai! A banda de coruja já não acabou não, hein?
0: O que foi?
2: Porque os loucos ficam na banda de coruja.
0: Ai! Não, aqui também tem maluco, viu? Aqui também tem maluco.
3: Aqui é o Band Bom Dia. Cara. Insano. Maluco. Ah. Até porque, se ser louco é isso, nós estamos dentro de um hospício. Um hospício da alegria. É contagiante. É gostoso. Então, se você acha que isso é loucura, seja mais um louco.
0: O Diogo Souza acabou de mastigar o copo de café dele. E agora, hein?
1: E agora?
0: Vai tomar onde?
1: Já tomou!
0: Victor tá com a gente! Mastigou o banco do passageiro.
1: Que é
0: motorista
1: isso?
0: De app. Abraço pra você, meu
1: se
0: querido.
1: Se bem que mal usa, né? Só usa o banco de trás.
0: É verdade, então tá bom. Verdade. Clemilson tá com a gente aqui, mastigando corrente. Pera, quê?
1: O quê?
0: Mastigando corrente?
1: Como assim?
0: Pera, o quê?
1: O quê?
0: Pera, o quê?
1: O quê?
0: Pera, o quê?
1: O quê?
0: Pera, o quê?
1: O quê?
0: Pera, o quê?
4: Ai, eu quero!
0: Nossa Senhora!
1: Que isso, gente?
0: Mixagens DJ Vinheta.
1: DJ Vinheta. E aí?
0: Nossa Senhora!
1: E você que tá ouvindo, hã? Já brincou de DJ? Que é isso, hein? E os dedinhos mágicos?
0: Tô com vontade de ficar completamente nu aqui.
1: Ai, eu tô com vontade,
0: gente. Eu quero brincar de pericóptero.
1: Ai, gente,
0: em cima
1: pelado.
0: Da mesa aqui da
1: Sério?
0: Band FM.
1: Ai, que gostoso.
4: Gira o pipi. Gira o

0: quê?
1: Ser feliz por ser mamado por alguém.
2: Porque eu te amo, eu te adoro.
0: Vai!
2: Meu amor!
3: Beleza!
2: A semana inteira.
1: Olha, o Rinaldo tá com a gente aqui, mastigou a escova de dente dele na balada.
0: Ô, louco.
1: O Paulo mastigou uma cenoura.
0: Nossa.
1: Em Atibaia nesse momento. Um abraço.
0: Caramba,
1: pra você.
0: Caramba, velho.
1: Obrigado, tudo de bom. Boa sorte pra você, hein? Loira de Sorocaba tá com a gente aqui.
0: Ô, Loira.
1: Loira. A Denilton tá com a gente também, que mastigou uma coqueteleira. Você
0: Uau.
1: É um barman? Ou...
0: Será?
1: Olá, Denilton. Um abraço pra você, meu querido.
0: Olha, a Vivian acabou de mastigar o banco do trem. E agora? Vai de pé.
1: E aí? Edmilson tá com a gente também, de Itapevi. Mastigou um poste de luz. Um abraço pra você, meu querido.
0: Um poste de luz?
1: O Leandro foi curto e grosso aqui, mastigou uma fronha. Um abraço pra você, meu querido.
0: Já, quem pegou, pegou.
1: A Valdilene mastigou a bota dela.
0: É, Valdilene,
1: um beijo pra você, viu?
0: Meu Deus. Bota, bota?
1: Bota em você, machuca, linda.
0: Machuca, ai.
1: Lucas Ribeiro tá com a gente aqui.
0: Ô,
1: mastigou
0: Lucas.
1: O cadeado. Um abraço
0: que
1: pra
0: isso.
1: Você, meu querido. Olha, a Franciele mastigou a rodovia Raposo Tavares. Um beijo pra você,
0: ai,
1: também.
0: Ainda
1: Franciele.
0: Bem que não foi. Foi a Castelo Branco, que hoje eu vou pra Castelo.
1: É, você vai pro Ninho do Amor?
0: Aí eu vou pro Ninho do Amor.
1: É mesmo?
0: É.

0: realmente a mentira é algo, como dizem, né? Como dizem, pra mim mentira é igual anão. Tem a perna curta. Um beijo pra todos os anões que estão ouvindo.
1: Como está você, Ocro? Tá tudo bem?
0: Tô bem, meu amor, tô bem, graças a Deus. Fui dessa pra uma melhor faz tempo.
1: Sim, sim.
0: E claro que a gente, como é que eu posso dizer? Tudo que eu tinha que fazer, tudo que eu tinha que passar, eu passei aqui, o que vocês estão passando. Eu já falei pra vocês, meu amor, inferno não existe. Aqui é o inferno.
1: É mesmo, Ocro.
0: Até porque você passa tudo que tem que passar aqui, meu amor.
1: Não existe coisa pior do que a Terra.
0: A Terra, gente, tudo que tá acontecendo ao seu redor. Você que não procure viver da melhor forma. Ai, gente, olha.
1: Ocro, coloca no Vibra.
0: Coloca, não sei mexer, eu não sei. Oi, P. Esse meu não tem Vibra. Eu vou ver se eu ganho o celular iPhone 17 Pro Max, 2 Tera. E o Emerson tá sorteando lá no Instagram dele. Oi, P. Não, é o Tadeu que tá rindo.
1: Oi, P.
0: Fala,
1: bom
0: com
1: dia. Bom dia, P.
0: É. Sabe o que eu lembrei agora do Diego? Bom dia, meu amor. Não é,
1: é bom dia, música. Meu bebê. A gente tem um doguinho, né?
0: Isso, é. Oi, o que foi que você ligou? Fala. Eu tô no programa. Não, eu só falei a respeito de céu e inferno, Pedro. Eu não vou falar nada mais do que isso. Oi? Não, te juro. Tá. Oi, tá, eu sei. Eu vou levar. Só um minutinho, P. Hoje tem jogo da
1: hoje não tem. Agora só
0: a Copa do Mundo.
1: Amanhã às 18 tem a terceiro lugar e a final é domingo 4 da
0: tarde.
1: Você
0: ouviu? É. Então, amanhã. Eu levo, tá. Tem algum mercadinho aqui perto?
1: Mercadinho tem um samachê aqui do lado, né?
0: Tá, eu vou passar no mercado. Eu levo o quê? Só um milho de pipoca? Tá.
1: Vocês vão ver o jogo?
0: É, tá bom. Não, eu não vou levar de micro-ondas com cheiro de bunda. Não, aquela pipoca com queijo no micro-ondas, não vou fazer mais isso. A casa ficou com cheiro de bunda.
1: Uma semana empesteada, né?
0: É, tá. Depois a gente fala. Beijo, tchau. Ai.
1: Gente, não compre pipoca de micro-ondas sabor queijo. É a pior coisa que você pode fazer na sua vida. É isso. Ô, Cro, tá no ar o quadro Cro Sem Frescura. Hora de analisar a sua foto, o seu look. 11999919197. Mande de preferência de corpo inteiro, né, Cro?
0: De preferência. E, gente, tá mandando muitas fotos de casal. Eu falei isso pro Diego, uhum, quando ele tava aqui. Muitos casais, gente. Eu gosto de foto, sabe?
1: Pode ser só você, né?
0: Pode ser de casal também. Mande, mas eu antigamente o pessoal mandava sozinho, porque eu prefiro.
1: É. Né, Cro?
0: Mas mandou, eu analiso. Depois não vai achar ruim.
1: Porque aí fica uma análise muito conjunta, né? Enfim, acaba um complementando o outro. É ideal que você esteja sozinho, sozinha na foto, tá? 11999919197. Antes que você mande sua foto, o Cro, ele tem um recado pra você no microfone da verdade.
0: Vocês ouviram eu falando quando eu cheguei a respeito de céu e inferno. Engraçado, né? Muitas pessoas ficam com esse sentimento. Ai, quando eu morrer eu vou pro céu. Quando eu morrer eu vou pro inferno. Ai, eu acho que eu vou pro céu. Gente, meu amor, posso falar uma coisa pra vocês? Quem foi que voltou aqui pra falar o que é aquilo ou o que não é? Se é bom ou ruim? Se existe realmente o céu e o inferno? E quem sabe, meu amor? Ai, mas eu acredito muito. Tá bom, eu não posso ir contra a sua crença. Mas vamos falar a verdade? Vamos falar a verdade? Aqui no microfone da verdade é o seguinte: faça da sua vida o seu céu, se é isso que você quer. Porque muitas pessoas vão fazer a sua vida um inferno. Então, você tem que mudar a respeito de você. Não é ficar esperando as pessoas. Ai, porque fulano de tal faz a minha vida um inferno. Ai, porque o meu trabalho é um inferno. Não, meu amor. Se tudo isso te faz mal, mude. Sabe aquela história? Se você estiver andando, sentindo algo no seu pé, no seu tênis, o que você faz no seu sapato? Você não tira, emboca ele, vira de ponta cabeça e derruba a pedrinha? Então, meu amor, tire a pedra do seu caminho, tire a pedra da sua vida. Quem te incomoda? O que te faz mal? Até porque, meu amor, ninguém paga as suas contas. Então pare de se preocupar com as pessoas. Viva a sua vida do jeito que você quiser, do jeito que você imaginar, porque ninguém vai viver por você. Lembre, meu amor, para encerrar, para ser um pouco mais rápido, eu já falei isso, vou falar de novo. Caixão só tem lugar para uma pessoa. Então pare de se importar com os outros.
1: Caramba, vamos falar a vida, vai tomar no. Quem tá te enchendo o saco não vai estar com você no caixão.
0: Essa daí, viu, gente?
1: Só vai estar você. Viva a sua vida. Anotado, Cro. Anotado.
0: Anotado de verdade. É de verdade.
1: Fica aí pro teu coração pro fim de semana, tá?

0: Bom, começam a chegar as fotos aqui. Que eu já mandei a primeira. É da gloriosa Janaína Brito. Tá? Segundo ela, um lookzinho de rodeio. Ela foi pro rodeio nesse dia.
1: Deixa eu abrir aqui.
0: Mandou pronto, a foto abri a dela. Jana. Que moça bonita, hein?
1: Deixa eu abrir aqui. Pronto, abri. Bom, gente, eu já vou começar. Eu gosto assim, bom gosto, requinte.
0: Sim.
1: Sexy sem ser vulgar.
0: É isso.
1: Né? Você vê, é uma mulher bonita? É. Uma mulher com corpo bonito? É. Agora, eu conheço pessoas que são bonitas tendo corpo bonito e não sabem se vestir, meu amor.
0: É isso aí.
1: A roupa muda. Ei, deixa eu falar uma coisa pra você. Vem cá. Quando você vai comprar alguma coisa, você não olha a embalagem?
0: Sim.
1: Se a embalagem estiver feia, meu amor, pode ter o melhor conteúdo dentro que você acaba não comprando.
0: Isso é verdade.
1: Por isso que os marqueteiros, por isso que as pessoas de publicidade capricham na embalagem.
0: É.
1: Pra que mesmo que por dentro esteja ruim, você consuma só pelo olhar. É no caso dela. A gente olha a embalagem, que é a roupa dela, tá muito legal. Não dá vontade de comer?
0: Crow, pelo amor de Deus!
1: Não, eu tô só fazendo uma analogia. Não, desculpa, gente. Ai, pelo amor de Deus, não foi isso que eu disse. Ó, deixa eu falar. Como é que é o nome dela mesmo?
0: O nome dela é Janaína Brito.
1: Janaína, em primeiro lugar, não sei se é seu apartamento, sua casa, é um apartamento, pelo que eu tô vendo. Muito bom gosto, tudo limpinho. Olha só que maravilha, parede bem pintada.
0: É.
1: Ali ela é muito família, né? Family. Eu percebo que ela é casada. Dá uma foto lá atrás, não é ela de noiva e o marido?
0: Deve ser a foto. É, do dia do casamento, né?
1: Eu não sei o nome dele, mas come bem, hein? Ô, Clô, só um minutinho, respeita.
0: Ô, Clô, pelo amor de Deus.
1: Ai, gente, cara. Eu venho pra cá, eu perco.
0: Pelo amor de Deus.
1: Meu amor, tá linda, tá? Uma bota preta na altura do joelho. Uma meia.
0: Uhum.
1: Tá? Uma meia calça preta também.
0: Sim.
1: Muito elegante. Uma saia caqui pra. É quebrar esse preto, porque se ela põe uma saia preta também, fica muito, muito, muito só preto. É. Ela colocou uma blusa, assim, uma meio que tule, transparente.
0: Nossa, isso eu acho sexy sem ser vulgar.
1: Não é verdade?
0: É muito bonito. Muito
1: tá aqui,
0: bonito.
1: Ó, um sutiã preto, tá maravilhosa, cabelo bem pintado. Olha, meu amor, de verdade, imagino que ela esteja com uma lingerie preta, que é o que me excita bastante. Então eu dou 10 pra ela com um pouquinho de salva de palmas. Porque ela pra ela eu bato.
0: Mandou aqui uma foto com o digníssimo dela. Realmente, esse rapaz tem muita sorte.
1: Deixa eu ver.
0: Enfim, deve ter feito alguma promessa.
1: É.
0: Deus tem seus favoritos, né? Vou te encaminhar aqui. Ela mandou a foto do digníssimo
1: manda
0: dela
1: aqui. Manda pra mim, que deu... Ai, deu um tilt.
0: Realmente, ou esse rapaz é muito bom de cama, né? Ou realmente...
1: Deixa eu ver. Olha, grandão ele, né?
0: Pois é.
1: Olha só, é de verdade.
0: Bonito casal.
1: Não, não mente. Você acabou de fazer uma careta aqui.
0: Não, Cro, não. Parabéns,
1: mas viu? Mas você sabe que importa é o amor, né?
0: É isso aí, Cro.
1: O que importa é o amor, gente.
0: Uhum. É. Ela falou sim, ele é muito bom de cama. Então, um beijo pra você, Janaína Brito. Obrigado pela mensagem aqui, tá? Te mandei a próxima foto, Cro, da loira de Sorocaba.
1: Essa aqui?
0: É.
1: Só pra eu não falar bobagem.
0: É isso aí.
1: Loira de Sorocaba, meu amor. Olha só. Você vê o contraste de uma foto pra outra, né?
0: Sim, sim.
1: Ela aqui... Se ela tá indo pro rodeio, a loira de Sorocaba tava indo pra onde? Pra quermesse.
0: Pra quermesse, porque... O vestido dela lembra muito uma toalha de mesa, né, Cru?
1: E deve ser quermesse mesmo, meu amor. É, lembra uma toalha de mesa. É, lembra muito uma toalha de... E, gente, pode ser, porque às vezes as pessoas aproveitam o tecido da toalha de mesa e faz isso. O problema é aquelas pessoas que usam a toalha de mesa pra fazer um vestido...
0: Uhum.
1: E não vem direito o pano que já foi usado. Sim. E atrás tem aquelas manchas de óleo e de ketchup que ficou... Tem que tomar cuidado, meu amor. Mas aqui também uma botinha.
0: Sim.
1: Meia também, uma meia calça preta. O vestido todo quadriculado. Gente, dentro do que ela busca, tá tudo bem também.
0: É.
1: Não sei o que ela tá buscando, né? A foto do espelho, como eu já falei, olhando pro celular, o que eu não gosto.
0: É, não é muito
1: sempre
0: legal.
1: Olhar para o espelho. Porque eu gosto que as pessoas olhem nos meus olhos. O olhar diz tudo, viu?
0: É
1: verdade.
0: Ela falou que de fato era uma festa junina que ela tava indo.
1: Então tá perfeita, meu amor.
0: Perfeito.
1: Eu dou aqui, eu dou 9 pra ela.
0: Nota 9 pra loira de Sorocaba.
1: Boa nota.
0: Parabéns, loira. Muito obrigado aqui pela sua mensagem. Tudo de bom, tá? Cro, te mandar mais uma foto aqui.
1: Bom dia, meu amor. Tudo bem com você?
0: Deixa eu mandar. Bom dia, Aninha. Tudo bem?
1: Linda.
0: Maravilhosa, né? Ó, te mandei a foto aqui do nosso ouvinte. Como é que é o nome dele? Alan Salles.
1: Alan Salles, vamos lá.
0: Alan Salles.
1: Deixa eu abrir aqui.
0: Muito bem.
1: O que é aqui? É Notre Dame? Não, né?
0: Então, isso é Brasil ou Alan?
1: Não, Notre Dame não é, porque Notre Dame é bem maior.
0: É bem maior, bem maior.
1: Bem maior. Verdade. Não, não é. Isso aqui deve ser aqui Brasil?
0: Deve ser Brasil, né?
1: É.
0: Pela faixa aqui, né?
1: É, talvez. Bom, não sei.
0: Imagino que seja Brasil.
1: Vamos lá. Mas ele tá aqui parado na faixa, uma noite até que bem bonita, né?
0: Isso é Canela.
1: Deixa eu ver. Não dá pra ver, ele tá de meia. É, não consigo.
0: Bom, enfim, vamos lá, Cro, como é que ele tá vestido?
1: Vamos lá, um tênis branco, uma... Tá bem, gente, uhum. Tá bem também. Jogou uma blusa por baixo, né? Bege, por cima uma jaqueta preta, boné preto. O boné me pega um pouco, tá?
0: É, né?
1: Boné me pega um pouco, mas é meio que despojado. Eu gosto também, mas me pega um pouco.
0: Até porque não tá fazendo sol, é noite.
1: Não, é visível que ele é careca, então ele quer... ele quer evitar... isso aqui eu percebo, gente. Isso aqui não queira me enganar.
0: É.
1: Mas eu gostei também. Eu dou 8 pra ele.
0: Nota 8 pra ele, Cro. Olha, muito obrigado pela sua participação, Cro. Por estar elucidando aqui os looks do ouvinte. Acho importante esse tipo de toque de um profissional como você.
2: É, viu? Verdade, Cro. E a sua mensagem também do microfone da verdade, ela sempre deixa as pessoas impactadas. E esse seu estilo, esse seu... O estilista que não morreu em você vem aqui nos brindar, né, Tadeu?
0: Exatamente. Muitíssimo obrigado.
1: Imagina, meus amores.
0: Que Papai do Céu abençoe sua vida grandemente.
1: Amém. Viu? Eu vou pedir pra ele abençoar vocês também, tá?
0: É isso.
1: Hoje vai ter Ai, verdade. Quase eu esqueço.
0: O que aconteceu, Cro?
1: Hoje vai ter despedida de solteiro lá.
0: Pera aí, mas tem despedida de solteiro no céu?
1: Olha, não vou falar mais nada.
0: Tchau, Cro. Um beijo pra você. Tchau.
1: Bom dia, pessoal. Ó, eu não vou trabalhar mais. Eu não consigo mais.
0: Chega junto com a gente no pulo do gado, pô.
1: Eu não tô tendo mais espaço, gente. Eu vou pedir as contas.
0: Não, chega junto com a gente
1: no pulo do gado. Chega junto.
0: Vem ser comentarista do pulo do gado. Sei lá, inventa alguma coisa.
1: Tá bom.
0: Sabe que dia que é hoje?
1: Não.
3: Hoje é sexta-feira.
0: Sextou, sextou, sextou.
3: Chega de canseira.
0: Ai, ai, olha, o Alexandre, aproveitar que você chegou, Pidoncio, ele tá pedindo pra você mandar um cala-boca pros porteiros e supervisores da Globo Master.
1: Ah, todos os porteiros, cala-boca!
0: Cervejinha pra Maratacina e cervejinha pra você. Cervejinha... Gente, quem quiser cerveja, pede aí no 119-9991-9197, tá bom?
2: Pede.
0: Sua cervejinha aí, tá? Ana Célia, um beijo pra você. Manda áudio, viu, gente? Não se acanhe, não. Não se acanhe, não, tá? Tá aqui o Bombeiro Max mandou aqui. Bom dia.
4: Bom dia, Pan.
0: Oi.
4: Bom com vocês? Aqui quem fala é o Max, Bombeiro Max de Campinas.
0: Olha.
4: Fazendo aquela coisa de Michuca já pela manhã.
0: Aí, ó.
4: 10K.
0: Ah, bom,
4: vem comigo.
0: Você que tá com a mangueira na boca.
4: Tomar aquele café. Quero café, quero café.
0: Corrida Michuruca, 10K essa hora da manhã.
2: Caramba, a gente não dá dois passos.
0: Eu não ando, se juntar o dia inteiro, não ando 2 km. Vai pra CV.
5: Bom dia, Tadeu. Como vinheta, Pidonço.
1: Dia.
5: Manda uma cervejinha pra mim, um rabo de galo. É Valmir de Guarulhos, tô saindo pra trabalhar.
0: Valeu, Valmir, cervejinha pra você.
2: Obrigado, cara.
0: Bom fim de semana aí, meu querido.
5: Bom dia, Tadeu. Bom dia, Emerson. Bom dia, Pidoncio. Manda
1: dia.
5: Um cafezinho aí pra mim, Alan de Suzano. Bandeirantes aqui, sentido Araras. É nóis. Bom dia.
0: Valeu, meu querido. Bom dia, tudo de bom.
6: Bom dia, Tadeu. Bom dia, Vinheta.
2: Bom dia.
6: Manda aí uma cervejinha sem álcool, hein, que eu tô indo pra academia. Sextou.
0: Cervejinha sem álcool pra ela.
2: Sem álcool.
0: Pré-treino, né?
2: Aí sai da academia, bebe com álcool.
7: Bom dia, Tadeu. Bom dia, Emerson. Bom dia, Vieta.
2: Dia, dia.
7: Tô aí, tá frio pra cacete aqui em Gaconi. Gente, aí o Luizinho aqui, com o Luiz Carlos. Tá bom tomar uma barajuda, né?
0: É, eu não consegui entender muita coisa que você falou, mas bom dia aí.
2: Bom dia. Bom
0: Entendi
2: dia.
0: Que tá frio, né?
8: Bom
0: tá
8: dia,
0: frio.
8: Bom dia, Tadeu. Bom dia, Emerson. Bom dia, Pidonço.
1: Fala!
8: Renanzão falando aqui, manda uma cervejinha pra nós, sextou. Vamos que vamos, o show não para.
2: Só um minutinho.

0: Bom dia, Jadeu. Bom dia, Vinheta. Bom dia, Pidócio. Sempre bom atrasado, dia. Hein?
1: Na hora tá fala assim.
0: Mandei vir então aí, hein, ô França.
1: Ih!
0: Pra você.
1: Eu não
0: tá ligado,
1: vi.
0: Hein? Pra tomar aquela cervejinha. Ai, gostosinho.
1: Verifica aí, o Léo Faria disse que mandou um pix de R$20 pra você. Se for 20 centavos, é. Realmente não há muito o que se fazer.
2: Poxa, perdi, mas se mandou mesmo, tô obrigado. Nós vamos, eu e Tadeu, vamos sair pra encher a cara hoje.
1: Fechou, hein? Ponto final. Obrigado, meu Deus!
3: Obrigado, papai do céu, obrigado por você estar junto com a gente, você ouvinte, você, onde quer que você esteja, gente, não importa, ouvindo a gente no carro, no celular, o importante é que você esteja. E se a gente fez uma pessoa sorrir, se a gente fez uma pessoa só se divertir, tamo mal, hein? A gente precisa fazer mais pessoas.
1: É uma rede de rádios, tem mais de 70 afiliadas.
3: A gente já tá
1: fazer
3: feliz.
1: Uma pessoa feliz.
3: Não, vocês estão precisando trabalhar mais, gente.
1: Segue a gente nas redes sociais. Sou o Tadeu no Instagram.
3: Repete.
1: Sou o Tadeu no Insta.
2: E @EmersonFrancoOficial. Corre lá que eu postei ontem o Lanchelote.
1: Lanchelote.
2: Postei o Lanchelote lá batendo um papo com o Tadeu, ficou bem legal, viu?
1: Dá uma olhadinha, curte, comenta, engaja lá, tá bom? Vem aí mais uma edição da Hora do Ronco, é mais alegria na manhã, campeã da Band.
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7: Bom dia, são 6 horas em ponto, gente. 6 em ponto, hora de Brasília. Maravilhosa manhã de sexta-feira.
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7: 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Vamos fazer a hora do ronco aqui?
10: Bora não, tá começando. 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
7: Não, bora fazer o programa.
8: Vamos fazer.

0: Bom dia!
1: Bom dia, Pidoncio.
2: Excelente dia.
1: Muito bom dia, senhor Pedro Luiz Ronco.
3: Bom dia, Tadeu. 6:01, chegou ela, a sexta-feira, 17 de julho, 2026.
1: Qual o nosso papinho hoje, seu Pedro?
3: É um papo interessante. Cantadas. Queremos saber se você já deu, já recebeu uma cantada legal, uma cantada sem vergonha, que te deixou até triste. Vamos falar sobre cantadas, né?
1: Se lembrar, se quiser reproduzir aqui na hora também.
3: Vai ter que reproduzir. Qual foi a cantada?
4: Verdade.
3: Mas vai com cuidado, pelo amor de Deus, tá? Então, o tema de hoje, cantadas entre homens com mulheres, mulheres com homens, casais. Conta aqui na Band FM, na hora do Hulk, começou!
5: Yeah!

0: Tarde FM, Zé Neto e Cristiano. Agradeço.
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0: Muito bem, exclusivo Band FM de pertinho, cadeira cativa aqui na Hora do Ronco, que fala sobre cantada hoje, hein? Ô, princesa, o seu pai é padeiro, hein?
2: Por quê?
0: Porque você é um pão. É, vamos lá. 11999919197.
1: Você não vai pegar ninguém.
0: Porque eu queria ver o cacetinho. Não. A palavra-chave qual que é, Pidon, senhor?
3: É cantada?
0: É cantada.
3: Não, até cantor.
0: Cantor. Manda cantor. Manda cantor pra gente aqui.
3: Manda.
0: 11, 9...
1: Canto. E a mulher que eu amo tanto não escuta, está dormindo.
0: Muito bem, gente. Manda aí. Cantor 11999919197. Manda cantada boa ou ruim aqui. Você vai ter que reproduzir também, viu?
4: Girou. Baiano.
3: Mas isso aí não é cantada, é roleta.
4: Joãozinho.
0: Sim.
3: É. Cantada é outra história.
0: Exatamente.
3: E se cair uma piada de cantada? Aí você conta.
0: Vai ser muita coincidência, né?
4: É muita.
5: Religião. Profissão.
4: Piloto.
0: Piloto.
3: Piloto?
0: Piloto.
3: Ah, tá. O voo.
0: Isso é o voo.
3: Barulho da turbina, né?
0: Tá.
3: Aí chegaram pro piloto. Vem cá, por que você escolheu ser piloto? O copiloto falou pra ele. Por que você escolheu ser piloto? Ele falou, superar o meu maior medo. Aí o cara falou de voar, não, de morrer sozinho.
0: Caceta, do Neco.

0: Band FM, Bruno e Marrone, o telefone mudo aqui na hora do Ronco, 6 e 9. Não pode ficar mudo agora, né, Ronco?
1: Não, de jeito nenhum.
0: Conversar com 20 agora,
2: não, pelo não, amor não. de Deus.
1: Alô?
3: Alô, seu Ronco.
1: Bom dia.
3: Bom dia, Tadeu.
1: Bom dia.
3: Bom dia, Vinheta.
1: Bom dia.
3: Bom dia, Vidal, você é da mãe.
4: Você que é um filho da mãe, como é seu nome?
3: É Douglas, somebody love.
1: Maria, muito bem. Douglas, vamos falar sobre cantadas?
3: Bora.
1: Recebeu ou deu? Tá aqui.
3: Eu fiz.
1: Pra quem?
3: Eu fiz com uma moça aqui, no interiorzão de Itapuíra, de São Paulo aqui. Cheguei bem, nela.
1: Ah.
3: Aí eu perguntei pra ela assim, se ela gostava de estrela. Aí ela respondeu que sim. Eu falei assim, eu conheço um motel que tem 5.
2: Aí ó. É, meu.
0: Bom, essa foi boa.
2: Não, foi boa.
0: Eu iria pro motel com ele.
2: Eu dava na hora.
1: Ah, com certeza. Com certeza ele não papou.
0: Não, não fala assim, mano.
5: A hora do
1: Não mandou ver, de jeito nenhum.
0: Mas como não?

0: Band FM, Guilherme Benuto, Hugo e Guilherme Haja Colírio, aqui na Hora do Bom.
1: Haja.
0: 6:13, agora seu Pedro, hoje nossa perguntinha qual que é?
2: Haja cantada, querendo saber se você já deu ou recebeu uma cantada, se valeu a pena ou não. Conta como é que foi essa cantada aqui na Band FM na Hora do Rom.
0: Primeiro ouvinte mandou essa pra gata, hein? Você gosta de estrela? Conheço um motel que tem cinco.
1: Excelente, cinco.
0: Cantada.
1: É, você viu?
0: Mistura um pouco de safadeza com mistério, né?
1: Você viu? Aquela coisa louca.
0: Palavra-chave qual que é, Pidoncio?
1: É cantor!
0: Cantor! Manda cantor! 11999919197 cantor e vem participar com a gente aqui da Hora do Rom.

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1: Amado por uns e odiado por outros, o árbitro de vídeo terá um pouco mais de autoridade no jogo a partir dessa edição da competição. Agora, o VAR poderá chamar o árbitro para revisar lances de segundo cartão amarelo que acaba gerando expulsão. Antes, ele só podia recomendar revisões para o cartão vermelho direto em lances de agressão. Ele também poderá corrigir escanteios marcados incorretamente, apenas avisando o árbitro, sem necessidade de revisão no monitor.
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0: meu Deus.
1: Ela tá espreguiçando, Jadeu?
2: Tá, ó, tá vendo?
3: A sua rádio do seu jeito, 6h21 agora, seu Pedro Luiz Ronco.
2: Sim.
3: Tem ouvinte na linha, hein?
2: Alô?
4: Alô?
2: Bom dia!
4: Bom dia, meus amores!
2: Quem é?
4: É a Dai, do bairro do Limão.
2: Dai, do bairro do Limão. Vamos falar sobre cantadas, Dai?
4: Bora, vamos falar. Já recebi umas, ó, e só por Deus.
2: Boas?
4: Rui!
2: Ih! Como é que foi a cantada que você recebeu, Dai?
4: Um belo dia, andando pela rua, o indivíduo me para na minha frente, estende a mão pra mim e fala assim: prazer, Casas Bahia, dedicação total a você.
3: Que coisa linda, hein, gente?
2: Que criativo foi!
3: Que coisa linda, hein?
2: E Dai, qual foi a sua reação?
4: Eu morri de rir, eu sentei na calçada pra dar risada.
2: Mas
4: me conquistar não me conquistou, mas pelo menos me tirou umas boas gargalhadas. É,
2: não ficou com você?
4: Não.
2: Você não deu chance pra ele nenhuma prestação?
3: É, ué. Nem um carnezinho?
2: Nada. Nada.

0: clima do fim de semana da Band FM 6h25. Hoje a gente tá falando de cantada, hein? No fim
1: cantada,
0: de semana.
1: É.
0: No fim de semana rola muito cantada, né? Conte pra gente aqui uma cantada meia boca ou uma cantada boa que você recebeu ou deu pra alguém. 11 999919197. Bom dia.
2: Uma mulher me chamou pra dançar. Aí em São Paulo também. E dançando, eu falei assim, você trabalha com o quê? Ela falou assim, com vendas? Eu falei assim, vendas do seu corpo?
0: Que é isso?
2: Foi inusitado, porém...
0: Que é isso?
2: Muito pra frente, né?
0: Você acha?
2: Não sei se ela gostou, porque ela parou de dançar na hora.
1: Não tomou um tapa, não, velho? Não,
3: porque ele ofereceu pouco.
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0: Você acha que foi...

0: Band FM, Wesley Safadão. Ar-condicionado no 15. 6h29 agora, gente. Hora de Brasília. Bom dia pra você. A informação pede passagem.
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2: Começa o Aqui a Bola. Um homem procurou a Justiça do Trabalho na região de Campinas para mover uma ação contra a empresa em que trabalhava. Ele reclamava de ser chamado pelo apelido de Beisola.
0: Na ação, o homem diz que quem começou com a brincadeira foi o seu chefe e que ele espalhou o apelido pela empresa e todos passaram a chamá-lo assim, o ridicularizando. Até uma caricatura teria sido feita e exposta em uma área de grande movimentação da firma.
2: Só que mesmo com as evidências, o funcionário perdeu a ação. Acontece que durante os depoimentos das testemunhas foi dito que, apesar dos apelidos, o clima era amistoso, inclusive entre o empregado e o seu chefe, que os apelidos eram comuns e que o próprio reclamante chamava colegas pelos apelidos de Papai Smurf e Tartaruga Ninja.
0: O juiz do trabalho, Gilvandro Oliveira, indeferiu o pedido.
2: Os comentários é de Pedro Luiz Ronco, é o Mundo Cão.
3: Já deu, não adianta procurar justiça.
0: Tá bom, Tucano, valeu.
4: Peraí, gente. Peraí.
5: Ah, que é isso?
4: Vai, Saruê.
5: Cala a boca, ô. Seu Toia.

0: 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É que eu não te esqueci. Não esqueça, hein? Mês que vem tem Band FM de pertinho. Ana Castela, dia 20 de agosto. Que show sucesso. Exclusivo. Ela vai cantar só pra você. Ouvinte. Obrigado. Band FM. Não, ouvinte Band FM, seu Pedro.
1: No caso, pro ouvinte, né?
0: Seu Pedro, hoje nossa pergunta qual que é, hein?
2: Sobre cantadas péssimas, maravilhosas, resultados dessas cantadas. Conta aqui na Band FM na hora do
1: Imagina
2: Palma.
1: Ela cantando e o ronco, só o ronco sentado.
0: Só o ronco, ela cantando só pra ele. O espaço vazio, só o ronco.
2: Quanto que ela me paga?
0: Como que paga?
2: Vai.
0: Qual que é a palavra, Pidoncio?
1: Cantor.
0: Cantor, manda cantor. 11999919197.
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8: Band FM, a sua rádio do seu jeito, esta é a hora do ronco e tem ouvinte na linha, seu Pedro.
9: Alô!
10: Bom dia, quem é?
11: O Leandro, motorista aplicativo, beleza? Bom dia, rapaziada.
10: Leandro! Bom dia. Como é que foi a cantada? Quem deu em quem?
11: Eu sou o cantador.
10: Como é que foi a história?
11: As meninas entram no carro aqui da Uber, aqui do aplicativo. Aí a primeira coisa que eu falo, nossa, bom dia, né? Hoje é aniversário, hoje é seu aniversário. Aí elas falam, não, por quê? Eu falo, porque você está de parabéns.
8: Nossa, você deve ter umas duas estrelas e meia de,
12: melhor
8: de avaliação
12: nome
8: aí.
12: De verdadeiro não, velho.
10: Com certeza ela saiu do carro e não pagou a corrida.
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8: Que é isso, cara?

0: Band FM Henrique e Juliano, amor dos outros aqui na Hora do Ronco. 6h44 agora, homem vinheta.
1: Primeira aula do inglês pro seis.
0: É o teacher Pidoncio Pidunga da Silva.
2: Blá, blá, blá. Depois come. Não, guarda, né? Eles ganharam bolacha.
0: Ah, que gostoso!
2: É aquela bolachinha de maisena, sabe? Aquela compridinha.
0: E aí você chucha no café com leite?
1: Ela derrete, né?
0: Oh, meu Deus.
2: É justamente pra isso aí. Eles ganharam, estão todos felizes. É uma marca nova que até surgiu. E eles vêm fazer publicidade, eu sei, eu conheço. Eles. Ah, a gente gostaria de distribuir pras crianças, mas.
0: Sabe
2: ó,
0: do poder que tem aula de inglês,
2: né? Aqui, ó. Cheio de criança, eles vêm aqui e distribuem.
0: Se a criança gostar, fala pro papai e pra mamãe, compra papai e mamãe.
2: Isso.
0: Exatamente, muito bem. Ô, Titi Pidoncio, vamos lá pra aula então?
2: Semana passada veio um cara aqui querendo distribuir carne. Eu falei, meu, não sei se vai combinar com as crianças, né?
0: É, realmente, até porque não tem churrasqueira na escola, né?
1: Pô, mas se for picanha, eu entro na fila.
2: A palavra é.
0: Érica Reis é o nome da aluna.
2: Érica Reis,
0: ela quer saber qual é o significado de age.
2: Essa luninha é tão linda, ela olha pra mim já sorrindo. Aninha realmente aplicada. Vamos lá, a palavra é?
0: Age.
2: Ah, tá. É, vamos lá. Eu gosto de explicar já de um jeito fácil. Muito, sabe assim, muito fácil. Que as pessoas peguem. Porque não adianta eu também já pá falar o que que é.
0: É, você é professor, tem que ter uma didática aqui.
2: Só um minutinho. Ei, Ti! Thiago passando lá.
0: Ai, meu Deus. O Thiago do digital aqui?
2: Você viu?
0: Ei, Ti!
2: Passou ali no. Ei, Ti! Chamei ele.
0: Só serve pra uma pessoa chamada Thiago.
2: Não, Timóteo também.
0: Ô, professor. Eight é o número 8 em inglês. Como curiosidade, também é a pronúncia da letra H. Tá? Eight é 8, mas também pode ser H em inglês.
2: Não, isso aí você quer humilhar mesmo.
0: Não, não é. Não
2: além
0: é humilhar,
2: de explicar, não, ele dá o exemplo, dá tudo. Olha, aí é humilhação.
0: Não, não é.
2: Quer bolacha?
0: Eu quero.

0: FM, César Menotti e Fabiano.
1: Nelson, bom dia, meu querido.
0: Olha, amor, aqui
1: tá
0: na hora
1: escuro
0: do
1: aí, quase que eu não te vejo, lindão.
0: Manda bom dia pro Nelson.
2: Bom dia, Nelson. Quanto foi o jogo da Portuguesa ontem?
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0: Hoje o tema é cantada. Mulheres, por gentileza, hein?
4: Claro.
0: Ah, geralmente são a mulher é o alvo da cantada.
4: Verdade,
0: né?
4: Verdade.
0: Então tem mulher que canta também, né?
1: Tem.
0: 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aqui, vai.
4: Bom dia, Ronco.
2: Bom dia.
4: Tadeu. Bom dia, homem vinheta.
2: Oi.
1: Bom dia.
4: Que é o Valfran. Viado, já conosco. Posso não ser o presente que você pediu a Deus, mas posso ser aquela lembrança que você jamais vai esquecer.
0: Entendeu?
4: É nóis, um bom dia.
0: Posso não ser o presente que você pediu a Deus, mas posso ser a lembrança que você jamais vai esquecer.
5: Meu Deus do céu.
2: Pode ter certeza que ele não se lembrou nunca mais dele. Com certeza.

0: Será que vai dar praia hoje, hein?
1: Joga a mão pro ar.
0: Será?
1: Joga
0: será?
1: Pro ar, bora, bora. Oh. Ei, ei, joga a mão pro ar. Vai, bora, bora.
2: Joga,
1: vai.
0: Bora, vai. Tiaguinho, pé na areia, a caipirinha, água de coco, cervejinha.
3: Ó, pé na areia, cuidado com o bicho de pé, hein?
4: É verdade, o sinal é aquele geográfico, né?
3: É esse, bicho geográfico.
4: É, é.
3: Dói para caramba.
0: Seu Pedro, hoje nossa
3: pergunta... Eu usava Querlene. Aí proibiram o Querlene porque era uma espécie de lança-perfume. Mas doía pra passar o Querlene. Nossa
4: senhora. Doía, né? Pelo menos ficava muito louco, né?
3: Ficava, não. O pé ficava louco.
0: Seu Pedro, hoje o tema qual que é?
3: Cantadas boas e más, aqui na Band FM Nordo.
0: Palavra-chave qual que é, Pidão, senhor?
2: Que bicho geográfico, né?
0: Então também...
2: Pode ser bicho matemático, por exemplo?
0: Pois é,
2: por
0: quê? Pode ser.
3: Porque esse bicho ia andando sobre a sua pele.
0: É. Tá.
3: E formava que nem um mapa.
4: É verdade, então, fazia os riscos assim. Isso.
0: Ai, gente.
3: Parecia um mapa assim, da aula de geografia.
0: Que horror.
3: Professor Pedro Luiz Ronco, à sua disposição.
0: Muito obrigado, professor Pedro Luiz Ronco. A palavra-chave qual que é mesmo?
2: Bicho geográfico.
0: Não!
2: Cantor, cantor.
0: Manda cantor, vem falar ao vivo aqui na Hora do Ronco sobre cantada.
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15: A sua rádio do seu jeito, 72. Agora, seu Pedro, tem ouvinte na linha, viu?
16: Alô?
15: Alô, hein?
17: Alô?
16: Bom dia!
17: Bom dia!
16: Quem está falando?
17: Nego Chique Show da Zona Sul.
16: Muito bem.
15: Nego Chique Show.
16: Já tem uma história sobre cantada, negão?
17: Então, sim, quero primeiro mandar um abraço aí pra Embragel, pro meu chefe Vitor, meu chefe Raul, pra geral aí, principalmente pro Emerson, que sempre tá escutando vocês.
16: Maravilha. Baita puxa saco.
15: Então, puxa saco, velho.
16: E quem deu a cantada?
17: Fui eu.
16: Qual foi a situação? Conta aí pra mim.
17: Eu tava andando ali no shopping de Santa Amaro, aí eu vi uma loirinha. Aí eu olhei pra ela e falei: ei, Loura, você não é Ana Maria Braga, mas eu sou mais você, viu?
15: Nossa.
17: Ela pegou, deu um sorrisinho e saiu andando.
15: Essa aí é boa, essa
18: ganhou,
15: é boa.
18: Ganhou um sorriso.
15: É isso aí.
16: Mas saiu andando, você foi atrás, não?
17: Eu não fui não, Ronco, porque ela só riu e saiu, né? Vai que ela me processa.
18: É, melhor evitar.
15: É, me evita.
16: Posso falar uma coisa?
15: Pode falar, seu Pedro.
16: Ela tinha motivos.
15: Não tinha, é um netinho. Eu sou mais você.
18: Ou eu sou o seu louro José, né?
15: É isso.

0: Band FM, Zezé de Camargo, irmão da Lua, amigo das estrelas, aqui na Hora do Ronco, 7:07, agora gente, bom dia.
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3: Corria o ano da glória do Senhor.
0: Corre!
3: 1970, um sábado de carnaval, Ocean Praia Clube. Jovem Pedro Luiz, 19 aninhos, tomando um Cuba Libre, baile correndo solto e tal. De repente vi uma morena, eu tinha uns 16 anos, vamos pensar uma mulher bonita, charmosa.
0: Olha
3: que bonita. E eu já meio chumbado, fui lá e tirei ela pra dançar. Saiu, muito carnaval. Aí a seleção de músicas, mas parou. Depois de 15 minutos dançando, peguei na mão dela e falei o seguinte: moço, eu não sei ainda nem o seu nome, mas vou te dizer uma coisa. Você me conquistou. E você pode estar certo. Você pode não aceitar, mas eu vou te pedir em casamento.
0: Caramba!
3: E pedi a moça em casamento no baile de carnaval. Ela falou, com certeza nós vamos nos casar. Depois de 6 anos de namoro e noivado, realmente cumpri a promessa, nos casamos, e já de casamento são 50 anos, com mais 6 de namoro e noivado, 56 anos.
0: Caramba, hein?
3: Eu pergunto pra vocês, ela fez bem em cumprir a palavra? E me aceitar como seu esposo?
0: É claro que não, né, seu
4: presidente? Não.
3: Se eu perguntar pra ela, ela vai dizer a mesma coisa.
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4: Ela deve odiar aquele baile.
0: Não! Ronco! Bendito dia que eu fui nesse baile!

0: Balada do Vinheta, volume 9999999.
1: Bom, pra dia, quem gente não sabe, 9 é 9 em inglês, né?
0: Vai roubar minha aula agora? Ah, você ia falar?
2: Bom dia.
0: Vamos entrando, pessoal. Bom dia, meninos. E só lembrando aqui a alegria do nosso querido, ele que foi o pioneiro aqui, o Pablo, que tá super feliz. Nós falamos isso hoje no Band Bom Dia. Pablo é argentino. É, então vamos lá, Pablo. Boa sorte, né? A gente tá contra aí, mas você.
1: Vamos que vença o melhor. E que o melhor time seja a Espanha. Muito bem, então.
0: Delícia.
1: Já que a gente tá no clima da Copa, vamos pra balada do Vinheta no clima da Copa?
0: A partir de agora, eu vou colocar o dedo nesse botão. E você vai sentir.
1: Já tô sentindo.
3: Vinhetas BA, the number one.
0: É no outro botão.
3: The Vinhetas BA.
1: Ah, tá.
3: The number one station. The number one. The number one. DJ Vinhetas BA.
0: Vamos lá então. Ladies and gentlemen. Aqui o pau vai comer.
1: Aqui o pau come, hein? Aqui o pau come e o juiz vê, viu?

0: Mastiga o canavial.
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2: Decision referee spoken.
0: Atenção, VAR, VAR.
2: And I want you to listen. If you break my rules, you will be punished.
0: Olha lá.
2: I am the boss on the field.
0: Vamos ver o que ele resolveu.
3: Atenção, ele foi no VAR.
0: Foi no VAR.
2: After review. Number 10. Paraguay. Cover his mouth. Decision.

0: 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Senhoras e senhores,
1: decisão. Única decisão.
0: Final call.
1: Final decisão.
0: Get off the ground now.
1: Atenção.
0: Don't think I will ever change my mind.
1: Olha, não vai mudar. Ó, ó.
0: Number 10, Paraguai.
1: Paraguai.
2: O que ele decidiu?
3: Nossa! Que isso, uma galinha botando?
1: Eu não sei o que ele decidiu, mas eu decidi voar no teu pescoço e beijar tua boca.
3: Que isso? Então, dá de volta e me chupa.

0: Ele tá mastigando a viatura da Band. Araraquara matou!
1: Gente, eu vou pra Matão! Eu vou pra Matão!
2: 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Parou agora, gente pausa pra hidratação, tá bom?
3: É, porque todos... Vocês viram o juiz aí, foi pro VAR?
2: É.
3: Deu cartão vermelho, agora a gente vai se hidratar.
2: Vamos hidratar, pausa pra tomar uma água, tomar um suco, tomar um banho, né?
3: Ô, professor!
2: Pois não!
3: Posso fazer cocô? Gente, é só hidratação.
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2: Não tem pausa pra cocô, não.
3: Não dá tempo, não dá tempo.

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1: Band FM Jorge Mateus, mistérios aqui na Hora do Ronco. 7h18 agora. Homem vinheta, que momento é esse?
2: Agora é o momento do ronco.
3: É o momento de uma farmácia. Janjão.
2: Ô, Janjão.
3: Chegou na farmácia, atendente lá, toda sorridente. Falou, por favor, só me vê uma camisinha. Ah, pois não. Vou lá pegar a camisinha. Que isso? Garota, que isso? P, me traz outra. Foi lá, trocou, trouxe uma M. Tá brincando comigo, né? M, traz outra.
1: Que é isso?
3: Ela foi lá, pegou e trouxe uma GG. GG? Ele pegou, abaixou as calças e falou: que a senhora pode fazer por isso? Ele falou: casa, comida e roupa lavada.
1: Que é isso?
2: Que é isso, gente?
1: No meio da farmácia.
2: Que é isso? Ronco.

0: Esse é o clima aqui, viu?
1: Não tem jeito, velho.
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0: Ó.
4: Comemorando. Churrasquinho.
0: Oh, que é isso?
4: Eita, nós.
0: Menos é mais champanhe aqui na Band FM.
4: Vinagrete de pobre que só tem tomate.
1: Mas é bom, hein?
0: Pior
1: é
0: tem
1: bom.
0: Os que só tem cebola.
1: É bom.
4: É verdade.
0: Realmente, mas é bom.
1: Não,
0: é
1: tem
0: bom.
1: Que ter alho, cebola e tomate.
0: É isso, né?
2: Delícia,
0: joga
2: véio.
0: Aquele azeitinho.
1: Ah, um azeitinho, um pouquinho de sal, entendeu?
0: Exatamente.
2: Aí joga na boca.
1: Um pouquinho de limão também.
0: Você gosta daquele vinagrete gourmet que os caras metem maçã, seu Pedro? Te apetece?
1: Eu nunca experimentei.
2: Eu acho que no vinagrete não sei se combina. Na maionese pode até ser.
0: Também é legal. Também é legal,
4: bacana. Pra mim pode pôr maçã onde quiser, feijoada, dobradinha.
0: Você tá comendo, né?
4: Eu como.
0: Seu Pedro, nossa pergunta qual que é?
1: Sobre grandes cantadas. Conta aqui, Band FM e Hora do Ronco.
0: Palavrinha-chave qual que é?
4: A palavrinha-chave, gente, é cantor.
0: Cantor é muito fácil. Muito manda cantor. 11 999919197. Daqui a pouco, helicóptero do Pidoncio, as informações
4: pronto,
0: do trânsito.
4: Vai colocar pra trabalhar de novo. Lógico que vai trabalhar.
5: Não saia daí. Já, já, tem muito mais músicas aqui na Band FM. 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
8: Você acredita em amor à primeira vista?
9: Você tá falando comigo ou com o ouvinte? Agora eu não entendi. Olhou pra mim por quê? Tá me estranhando?
8: Peraí.
10: Eu te dar um exemplo de cantada, mas já cortou, me broxou. Ô, seu Pedro, hoje o assunto é cantada. Outra vez. Tá virando recorrente na minha vida, seu Pedro.
11: Alô?
12: Alô, bom dia.
11: Bom dia, quem é?
12: É João Freitas, em Bugaçu.
11: João
12: Freitas. Bom dia, Vinheta. Bom dia. Pidoncinho, filho.
9: Oi,
12: da mãe.
9: Filho da mãe é você.
12: Já deu, voltou. Oi, hein?
10: Bom dia, tem um tempinho já.
12: Já é moleza, né?
11: João, como é que foi a cantada?
12: Rapaz, é o seguinte, um dia eu tava meio triste, né? Aí ela perguntou pra mim, falou, parece que você tá meio preocupado, tá acontecendo? Aí eu peguei e falei pra ela, falei, realmente, tô preocupado mesmo. Ela, mas por quê? Aí eu falei, porque minha mãe não sabe o que ela vai fazer pro almoço de domingo pra nora dela. Ela falou, mas como assim? Eu falei, porque ela não sabe o que você gosta.
10: Ai,
8: olha, Tom, o que você come?
10: Ai, essa é boa, hein?
11: E ela aceitou o almoço?
12: Com certeza aceitou e já tô 23 anos com a senhora Luciana Rossi.
11: Ah, então comeu.
8: Não, o almoço, a mãe fez, é.
10: E bom quando a cantada funciona,
8: não,
10: né?
8: É.

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1: Band FM Daniel, cabecinha no ombro, aqui na hora do...
2: casa, passando na sua rua, o carro do queijo, tem queijo canastra, tem também rapadura, tem goiabada, é o carro do queijo.
1: Gente, deixa eu correr lá, vou comprar um queijo. Quero queijo goiabada, não.
2: É o carro do
1: queijo. Deixa eu ir lá. Pera aí, ô! O cara foi embora. Mas quer vender desse jeito, cara? Tem que esperar o cliente descer e ir até o carro comprar o queijo.
3: Pô, na hora que você desce, o cara já foi.
1: Você que vende queijo, vende comida aí nos carros que passa nas ruas, nos bairros, espera um pouquinho, para na rua, fica um
2: pouquinho. Olha o abacaxi doce.
1: Corre lá, pega o abacaxi. É só pra fazer vontade mesmo, né?
3: Você mora no 28º andar, até se...
1: Não dá tempo, gente.
4: Domingo legal. E quais serão as atrações de hoje, Gugu?
1: Sensitiva Socorro Leite vai visitar o quarto do Ronco pra descobrir o mistério do homem do terno preto, hein? Socorro Leite vai estar lá e vai descobrir esse mistério aí, você não pode perder.
4: Sensacional. E, Gugu, me conta, como está a grávida de Ibaté?
1: Gente, ela reza de pé junto e vai dar à luz 10 filhos. 10 filhos, a gente já arrumou fralda, a gente vai doar aquela máquina de fazer fralda que tinha nos programas, né?
3: Rimac!
1: Daqui a pouco no Domingo Legal!
4: E ET Rodolfo, é verdade que eles vão acordar o ET de Varginha?
1: Eles vão até Minas Gerais, vão tentar acordar o ET de Varginha. Você não pode perder.
4: E claro, o Padre Marcelo Rossi ainda em Portugal.
1: 25ª parte da visita do Padre Marcelo Rossi a Portugal, Lisboa. É, Nossa Senhora de Fátima, né?
4: Nunca mais volta. E claro, Gugu, qual será a atração do palco e na banheira?
1: Ah, aquele gostoso do Vavado, cara, metade...
4: Sucesso!
1: Mas primeiro eu pedi pro Vavá ficar paradinho aí ao lado da banheira.
3: Não, e a cena do Vavá só de sunga era demais, cara. Ele e o irmão gêmeo.
1: Como é que é o nome da Luiz Ambiel? Fique parada, Luiz Ambiel, o gêmeo Vavá e como é que é o nome do
3: o Márcio.
1: O Márcio e o Vavá, fiquem parados. É hora de plantão, viu? Todo mundo pelado aí, mas vamos falar sério. Alô, repórter Pidôncio Pidunga da Silva, bom
5: alô,
1: dia.
5: Alô, Central, me ouve, coloca lá pra mim, na... alô, Mamone, coloca pra mim, alô, atenção, Central.
1: Coloca lá, gente, coloca lá.
5: Ok, me ouve, fala... alô, Central, me ouve.
1: Fala pra ele que eu tô ouvindo, Central.
5: Fala pra ele que eu tô ouvindo ele também, Central.
1: Fala pra ele que eu tô ouvindo, eu tô
5: fala
1: ouvindo.
5: Que eu tô ouvindo.
1: Você tá me ouvindo?
5: Eu tô te ouvindo. Por que você não responde pra mim que tá falando com a Central? Engraçado isso, meu.
1: Repórter Pidôncio, vamos decolar as informações do trânsito em todo o Brasil.
5: Nosso comandante já, o palmeirense já aqui junto com a gente, vai decolar o piricopro.
1: Vamos lá.
5: Vai, bomba. Ejeta a gasolina, ejeta, bomba. Bomba. Pegou, bora, graças a Deus. Bora, já deu informações precisas do trânsito. Estamos sobrevoando agora a rodovia.
1: A qual rodovia?
5: Eu não sei.
1: Não dá pra ver a placa, é muito longe.
5: Não dá
1: longe.
5: Pra ver a placa. Ô, comandante, abaixa só um pouquinho pra ver a placa. Castelo Branco, quilômetro 18.

0: tá perguntando como é que tá a travessa do Jumento Feliz.
1: Ô, Jadeu, é só ele olhar no espelho e falar pra ele, pô, parabéns. Jadeu, informações, atenção, assalto em andamento.
0: Atenção, assalto em andamento. Plantão policial aqui do helicóptero do Pidoncio.
1: Assalto em andamento, marginal.
0: Atenção, marginal, marginal.
1: Atenção, assalto em andamento, marginal, Jadeu.
0: Por de qual marginal? Tietê ou Pinheiros?
1: Oi, não, marginal, o cara acabou de roubar o animal.
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0: Mas é peso.
1: Já tô no estúdio, hein?
0: É a mágica do rádio.
1: Cheiro de gasolina que eu tô. Claro.

0: Cidade FM, Felipe Rodrigo ignora aqui na Hora do Ronco. 18 para as 8 agora, gente. Bom dia!
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0: Hoje a gente fala de cantada, né,
2: seu Isso. Pedro?
0: Muito bem. Canta, manda uma cantada boa ou ruim. A maioria é ruim, né?
2: É, a maioria.
0: É, geralmente é coisa de improviso, né?
2: É.
0: 11999919197, grava sua mensagem e manda sua cantada.
3: Bom dia, rapaziada.
0: Dia.
3: Felipão do Campo Limpo. Eu tava numa festa e perguntei pra menina se ela gostava de linguiça de porco. Ela falou, virou, falou que sim. Eu falei, é porque a minha eu não lavo já faz 3 dias. Aí não deu nada certo.
0: Vai tomar um banho, cara, pelo amor de Deus.
2: Linguiça de porco. Onde é que eu sou Palmeiras?

0: Barões da Pisadinha. Recairei. Clima de sexta-feira, né? Clima de fim de semana aqui.
1: É, clima na de Band semana, FM. Sexta-feira, né?
0: Seu Pedro, pergunta hoje qual que é.
2: Sobre cantadas, boas ou más. Aqui, Band FM, Hora do Ronco.
0: Palavrinha-chave qual que é, Pidoncio?
1: A palavrinha-chave, já deu, é cantor.
0: Cantor, manda cantor. 11 99991 9197.
1: Paga um café,
0: já. Não. Não saia daí. Já já tem muito mais músicas aqui na Band FM. 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
12: Ai, ai.
13: Tem uma reclamação pra fazer, não sei se vocês vão querer participar, compartilhar, mas desse jeito, eu pelo menos, se quer falar por você, você fala. Não quer também, fica na sua.
14: Reclamação.
13: Mas, não tem cabimento.
14: Conta.
13: Não tem cabimento. Você ir pegar um pão de queijo ali, o pão de queijo duro daquele jeito. Então, ô Cacá, se for pra Eu não pego mais.
6: Pra quem não sabe, Cacá Novelas, toda sexta-feira é uma tradição. Ela é compra tradição. Pão de queijo.
13: É verdade.
6: Uma quantidade, assim, gigante pra todo mundo aqui.
13: Que, inclusive, não dá pra nós.
6: Poder...
13: A gente rouba.
6: A gente rouba. É, oficialmente, ela não deu nunca pra gente. A gente rouba os pão de queijo.
12: Eu tô com você. Eu fui lá, eu percebi que tava duro, só comi três.
13: Eu também só comi três. Então, eu não vou pegar mais, hein?
6: Se nem continuar
13: eu...
6: duro desse jeito, não rouba mais pão de queijo.
13: Por favor.
6: Ah, me poupe. Tem ouvinte na linha, seu Pedro.
13: Obrigado pelo espaço.
12: Alô?
6: Três, um, cara.
15: Bom dia.
12: Bom dia, quem é?
15: Quem está falando é Wesley, de São Mateus.
12: Wesley, São Mateus. E a cantada, Wesley?
15: Ronco, quem é o galanteador sou eu, Ronco.
12: Parabéns.
15: Ronco, se você... Se beleza fosse crime, você estaria cumprindo prisão perpétua, Ronco. Uma beleza igual a sua não existe.
6: Caramba!
12: Ah, no mínimo foi sua mãe que contou.
6: De dedo!
13: Nossa, o filho dele ligou? Não, não é.

0: Band FM, Gustavo Lima, música nova, hein? Bala Alojada. Novidade aqui na Band FM, 3 para as 8. Vamos girar a roleta aqui. Hã?
1: Hein? Só um minutinho, deixa eu me arrumar.
0: Barata.
1: Ah, Joãozinho.
0: Se arruma aí. Tá bom?
1: Médico, mineiro, mendigo, como é que namorado, eu tô?
2: Padre, papagaio,
0: feio,
2: pastor, português.
1: Não, não adiantou me arrumar?
0: Não. Não, é o açúcar do confeiteiro no cocô.
1: Louco! Cocô sou eu?
0: Louco, vamos.
1: Ah, não vou fazer, não. Você
0: não, tem... faz.
1: Pede desculpa.
0: Desculpa.
1: Tá. O louco. Foi no dentista. Aí, por que que todo dentista, às vezes, resolve conversar com a gente quando tô com a gente com a boca aberta, né?
0: É uma situação meio desagradável.
1: Né? Mas foi isso que aconteceu. O dentista foi, pegou, arrancou o dente, falou, e aí agora? Olhou pro louco, falou, e aí, tá doendo? Ele falou, não sei, o senhor ficou com o meu dente? Agora eu não sei mais.
0: Devolve ele aqui só pra eu ver.

0: no chão.
1: Band FM, Bruno e Marrone, ô garçom! Vem cá, campeão, vem a meiota aí. 8:01 agora, seu Pedro. Hoje é dia de cantada nesse programa.
2: Legal. Hein?
1: Mande a sua aqui, 11999919197. Temos uma cantada feminina agora.
3: Oba, vamos ouvir.
4: Bom dia, Ronco.
2: Bom dia.
4: Bom dia, Vivieta.
2: Oi, meu amor.
4: Bom dia, Tadeuzinho.
1: Bom dia.
4: Bom dia, Pidonço.
2: Oi, fia.
4: Tadeu, deixa eu falar uma cantadinha pra ver se você me dá bola.
1: Opa.
4: Eu tô que nem parede lascada, precisando de uma pintada. Bom dia, Silvia de Barueri.
2: Não vai adiantar ver brocha.
1: Ah, vai tomar banho. Eu pinto com rolo, serve uma rola.

0: coração.
1: Band FM o Pixote no meio do processo. Devagar, mas tá andando, viu, gente? 8 e 5 aqui, esse é o lema da Hora do Ronco. Seu Pedro, nossa pergunta qual que é?
2: Qual o lema?
1: Devagar, mas tá andando.
2: Ah, isso aí. Ah, é sobre cantadas. Conta a sua cantada, a que recebeu, a que deu, a melhor, a pior. Até as 9, Band FM, Hora do Ronco.
1: Palavra-chave qual que é? Hoje é dia do Vinheta, né? Vinheta, palavra-chave.
3: Cantor.
1: Cantor. Mandou cantor, você vai mandar sua cantada pra gente aqui. 11999991.
4: Não adianta que eu olhar bravo.
1: 9,
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12: Opa! Opa! Opa!
13: A sua rádio do seu jeito, sexta-feira, dia de cantada, hein?
14: Cantadas, é.
15: Alô?
16: Alô, bom dia.
15: Bom dia, quem é?
16: É Andresa, meus amores.
15: Tudo bem, Andresa?
16: Tudo bem.
15: Muito bom. Cantou ou foi cantada?
16: Ai, Ronquinho, eu fui cantada por uma cantada tão fofinha.
15: Ai, conta.
16: Então, eu tava assim, andando na rua do bairro, como não se quer nada, né? E aí um rapaz... me parou assim, perguntou assim: moça, você sabe onde tem uma fábrica de boneca? E eu, na inocência ali, de verdade, eu respondi: moça, acho que aqui não tem não fábrica de boneca. Ele falou: ah, porque lá tá precisando, vou entregar um currículo. Aí eu falei: não, por aqui não tem fábrica de boneca, não. Ele falou: mas você não vem de lá?
13: Ai,
16: nossa. Então, moça, eu não sabia onde enfiar a minha cara.
13: Fofinho,
17: aquela
13: fofinho.
17: Boneca Regorne, né?
16: Ela é muito fofa, fiquei com vergonha, mas é muito fofa.
13: É. Você não respondeu nada pra ele?
16: Ah, eu falei, não sabia, porque depois que eu fui perceber que era uma cantada, assim, eu fiquei meio sem jeito, né? Eu sou muito pequena.
13: Essa é meio devagar, né?
16: Eu sou meio lenta pra tudo.
15: Pra aquilo também?
13: Não, pera aí.
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13: É, ronco. Por que põe a pilha?
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13: É USB que chama hoje em dia, né?

0: Band FM Leonardo, esse alguém sou eu. Aqui na hora do ronco, 8h17, homem vinheta, é hora do
1: e
0: quê,
1: esse
0: meu
1: sou
0: querido?
1: Eu. Segunda aula do inglês pra vocês.
0: Com o professor Pidoncio Pidunga da Silva.
2: É, meu.
0: O que foi? Eu tô sentindo o senhor um pouco sério demais pra esse momento.
2: Veio uma mãe aí reclamar de mim de novo.
0: Qual que era a reclamação
1: dessa
0: vez?
1: Não, mas peraí também, né, Pidonso, o que que tá acontecendo?
2: Ah, negócio aqui, eu fico chamando a atenção das crianças, tô pegando muito pesado e... Então eu vou, acho que eu... Hoje é sexta?
0: Hoje é sexta-feira.
2: Então acho que por aqui a gente encerra as aulas de inglês.
0: Não, pelo amor de Deus, você tá dizendo que acabou o quadro?
1: Não, não brinca, sabe por quê, Pidonso?
0: Não brinca com
1: isso. Que tem de gente que tá envolvida nisso, que recebe sua aula e tá fazendo um efeito...
0: Exatamente.
2: Eu não entendi, ele começou a falar e parou pra rir?
0: É, não, é que ele é de felicidade, emoção. Emoção, a voz embargou, aí não tem muito
2: caso. Então, se é pro bem do povo, eu fico.
0: É isso!
1: É isso, ó,
0: que alegria. Opa!
2: Vamos lá. Eu não tô entendendo, vocês estão meio estranhos comigo.
0: Desde Epidoncio, a Luciana...
2: Liciene.
0: Ela tem uma dúvida e ela espera que o senhor possa ajudá-la.
2: Vamos lá.
0: Invade.
2: Peraí,
0: qual é o significado dessa palavra em inglês? Invade.
1: Quem também tá ouvindo e adora a sua aula é a Raquel Costa e o Guto, lá de Cuiabá, que tá fazendo aniversário hoje.
2: Ah, meu, parabéns. São pessoal de Cubaiá, né?
0: Parabéns, parabéns.
2: Obrigado, gente. A pergunta é?
0: É invade a palavra.
2: Ah, tá. Isso aí é música, né?
0: Música? É, acredito, deve
1: pode
0: ter
1: ser,
0: alguma música
1: pode ser.
0: Com essa palavra, sim.
2: Baixa a trilha aí. Tá rindo o quê?
0: Não,
2: pode... Pei. Em vez de você ficar pensando nele... Em vez de você viver chorando por ele... Pense em mim, chore por mim, liga pra mim, não liga...
1: Ô, em vez de você, em vez de você...
0: É. Invade, pra mim, é invadir. Mas ficou bonito você cantando. Ficou muito bonito.
2: Quer que eu continue?
1: Não, por favor, não. Não, melhor não.
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1: Por favor, não.
0: Poupa sua voz.

0: Tarde FM, Simone Mendes, direitos iguais aqui na hora do ronco, 8h23, agora Homem Vinheta, que momento é esse?
1: Momento do ronco.
2: Presta atenção se essa cantada é legal.
0: Ah.
2: Encontrei uma moça e falei pra ela, eu quero encontrar com você à meia-noite do dia 31 de julho. Ela falou, por quê? Porque a meia-noite entra agosto.
1: Ih, caramba, velho.
0: A hora do... Bom, inteligente essa coisa.

0: Tarde FM, Diego e Vitor Hugo, beijinho a cura aqui na Hora do Ronco, 8h26, bom dia.
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0: Seu Pedro, você apostou na Mega Sena ontem, não?
2: Apostei.
0: Apostou?
2: É... Me fala, vou só dar um número. O 12 saiu?
0: O 12 saiu, seu Pedro.
2: Foi o único que eu acertei.
0: Os números foram 8, 12, 23, 27, 42 e 43. Ninguém acertou as seis dezenas, então o prêmio acumulou para 35 milhões de reais. Uma bela grana. O próximo sorteio acontece amanhã, às 9 da noite. Olha, nesse final de semana, a Copa do Mundo de 2026, infelizmente, chegará ao fim. Faltam só dois jogos. É, cara. Amanhã, às 18 horas, tem a disputa do terceiro lugar, aquele jogo que ninguém quer jogar. Uma tremenda humilhação pra quem...
2: 18 horas mesmo?
0: Às 18 horas, seu Pedro. França e Inglaterra vão disputar o terceiro lugar, tá bom? E aí, domingo, a grande final, às 4 da tarde, hora de Brasília. A bola vai rolar pra Espanha e Argentina na grande final. E o palpite, seu Pedro?
2: Fui a uma tourada em Madrid. Parati, bom, bom, bom. Parati, bom, bom, bom, bom, bom.
0: Espanha.
2: Entendeu?
0: Qual o placar? Você quer chutar placar?
2: 2-0.
0: 2-0. Espanha, Pidonce, um placar.
3: Oi?
0: Pode chutar?
3: Chutar o quê?
0: Chutar o placar.
3: Vai acabar o tempo. 1-0.
0: 1-0. 1-0. Ô, homem vinheta.
3: Oi?
0: Ah, um placar?
3: 3-0.
0: 3-0 pra quem?
3: Palmeiras.
0: Palmeiras não vai jogar. Já, já.
2: Palmeiras,
0: aqui
2: cara.
0: Na Band FM. Você é São Paulino. Henrique.

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2: Fala galerinha, muito bom dia, uma excelente manhã de sexta-feira. Ó, trânsito difícil pela paralela desde a saída da 29 de março até o CAB, onde mais cedo houve um acidente envolvendo carro e moto. Pega a BR-324, se você sai de Cajazeiras, vai até Iguatemi. 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Banco Mercantil, Letícia Rocha para a Band FM, a sua rádio do seu jeito.
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19: É, yeah, bye.

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1: Ai, amiga.
2: Conta tudo.
0: Papo de amiga. É sexta-feira, amiga. Uhul! Bom dia.
1: Muito bom dia pra você, Tadeu. Tudo bem?
0: Tudo bem,
1: então tá bom. Tudo bem, meninos?
0: Ei. Bom.
1: Vamos lá pro nosso papo?
3: Bom dia, Milena. Tudo bem com você? Bom dia, Band. Milena, eu sou a Sandra.
1: Oi,
3: eu
1: Sandra.
3: Eu moro na casa do meu ex-marido, com meu marido e nossos filhos. Só que o meu ex-marido tá me infernizando que quer voltar pra mim. E eu não gosto mais dele, Milena. Aí agora eu tô na dúvida se a gente vai embora daqui pra pagar aluguel ou se a gente continua aqui. Me ajuda aí, amiga, por favor. Isso. Meu ex-marido é o Paulo e meu marido é o Rodrigo.
1: Ela beijo. Mora com os dois.
0: Deixa
1: beijo,
0: eu ver se eu entendi.
1: Sandra.
0: Ela mora junto com o ex e o atual marido?
1: Ela mora com os dois. Gente, que loucura. Isso é uma coisa que deu, embolou minha cabeça. Ex pra mim, não quero ver nunca mais. Vou morar junto ainda com o atual? Que doideira é essa? Eu não sei como que nenhum dos dois aceita e nem sei como ela se coloca nessa situação. Amiga, sai daí correndo. O mínimo que você tem que fazer. Quem casa é que é casa, né? Agora parece que seu ex-marido é seu pai. Só que ele não quer, né? Essa posição. Ele tá querendo outra coisa. Ai, meu Deus.
4: É que ninguém quer pagar o aluguel. A verdade é essa. Eu não saio, eu também não saio. Fico nessa situação,
0: que situação,
4: hein?
0: Situação,
4: pelo amor. Faça um rodízio. Segunda, quarta e sexta, Paulo. Quinta, sábado e domingo, Rodrigo.
0: Pronto!
1: Sandra, pelo amor de Deus, Sandra. Não, Sandra.
4: Pronto, ué, tá resolvido.

0: Rádio FM, Henrique e Juliano. Como é que a gente fica, hein? Aqui na hora do ronco.
1: Eu sei que eu tô comendo bolo.
0: Vocês estão comendo no meio do programa?
2: Eu não.
0: Ah, bom, seu Pedro. Bolo.

0: eu falo de você.
1: Um beijo pra você.
2: Ah, qual é o nome dela?
1: É a Janinha.
2: Ah, Janinha. Você saiu com outro, então, me corneou.
1: Jorge Luiz, mandando um abraço aqui, um abraço pra você, meu querido.
0: Jorgão.
1: Sandra tá com a gente também, um beijão pra você. Lurdinha Gelu tá com a gente também, um beijo pra você. É, Marcelo, o Ronco tá só a blusa, né? Ah, que o Ronco veio com a jaquetona aqui da Band FM
2: é, bonita. Mas a sua irmã me vê pelado.
1: Que é isso, cara?
0: Qual a necessidade? Pelo amor de Deus!

0: FM, Júlia e Rafaela Medo, aqui na Hora do Ronco. 18 pras 9 agora, gente.
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0: 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Tema de hoje, cantada, né? É, manda a sua cantada pra gente aqui no WhatsApp da Band.
2: Oi, meninos. Bom dia. Bom dia. Tudo bem? Oi. Eu sou a Noêmia, do Bairro do Limão. Noêmia. Olha, eu dei uma cantada no meu esposo. Eu sou diarista, eu fui trabalhar num prédio e ele era o porteiro. Quando eu cheguei lá, eu gostei dele. Aí, a próxima vez que eu fui, eu falei assim, moço, o elevador tá com problema. Não tava com problema nenhum. Aí ele foi, tá, eu estava, não, é que eu queria te ver. Aí ele deu um sorrisinho e estamos juntos há 6 anos. Olha, beijo, meu. Meninos.
0: Ah, que fofinho.
3: Coitado. E o elevador dele subiu?
4: Então.

0: espetinho, uma cerveja.
1: Obrigado, gente.
0: Tá? Vou querer um tremoço também. Obrigado, esse é o clima, gente, da sexta-feira.
2: Tá? Arroz, um feijão, um ovinho com a gema mole.
0: Sorriso maroto do Ludmilla e o Belo me espera, colocando um ponto final aqui em mais uma edição de A Hora do Ronco.
3: Amanhã tem Top 5. Segunda-feira, se Deus quiser, estaremos de volta pela Band FM pra todo o Brasil com A Hora do Ronco.
0: Um forte abraço pra você.
4: Grande abraço, gente. Obrigado, viu?
0: Valeu, Pidoncio.
2: Valeu, obrigado. Bom final de semana. Fica assim, então, tá?
0: Amanhã, 5 da manhã, tô aqui. Quem quiser me acompanhar.
2: Boa sorte.
0: Vem aí amanhã, show Band FM antes. Tem histórias que a vida conta.
3: Hoje, pergunta de hoje foi sobre cantado.
0: Sim, senhor.
3: Mas o que eu canto melhor, vocês não vão acreditar. Eu canto é ópera. Eu sou um cantor de ópera consagrado no mundo inteiro.
0: Olha.
3: Posso mostrar um pedacinho dessa minha voz maravilhosa?
0: Por gentileza, nos brinde, seu Pedro.
3: Quero encantar cantando ópera.
0: Maravilha. Vamos lá. Pé direito no fim de semana, hein?
4: Aí agora sim.
0: Vamos lá. Olha o barulho do vinil.

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5: Bora, bora, bora pra luta, que hoje é sexta-feira, sexta-feira, final de semana, aquele dia que você adora, porque tem muita gente que não trabalha num sábado, né? Mas vamos vencer hoje, vamos ser felizes, vamos pra luta, Brasil? Bom dia pra você, você tá aqui, você tá onde? Me conta!
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5: A sua rádio do seu jeito, com a locutora que é do seu jeito, Kátia Howlett, muito prazer.
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5: Antes de abrir oficialmente o Manhã Show, a gente traz sempre a primeira dica da caixa premiada. Hoje, sexta-feira, dia 17 de julho, turminha que tá aniversariando hoje, muita saúde, muita paz, muita sorte, que Deus abençoe a sua vida e que você, meu caro amigo, minha cara amiga, continue sendo essa pessoa maravilhosa. Você sabe que é muito bom estar todos os dias no celular, no seu carro, no seu trabalho, através das ondas sonoras aqui da Band FM. Eu agradeço a audiência de cada um de vocês que me deixa aí, ó, no seu carro agora, sintonizado na Band. Aumenta o volume pra me ouvir. Amo saber que você tá me ouvindo, tá bom? Caixa premiada de hoje tá valendo o valor de R$100. Que tal R$100 na sua sexta-feira? Gostou? Tá na faxina da sexta? Tá preparando aí um rango da sexta? Ou seja, ou não tá trabalhando hoje, tá desempregado, tá em busca da sua sorte hoje? Já deu tudo certo. Pensa positivo, tá bom? Vamos pra primeira dica da caixa premiada que pode te dar R$100. São três dicas. Primeira dica sai agora, depois a segunda. Na terceira eu já te ligo. Se você acertar, você leva R$100. Se você errar, o que é que acontece? O prêmio vai acumular. Vamos nessa. Primeira dica. Anota aí. Não perde a primeira dica da caixa premiada, que ela pode te levar esse prêmio, tá bom? Conhecido no mundo inteiro. O mundo inteiro conhece essa coisa que tá dentro da minha caixa. Eu sei que não ajudou muito. Aí você vai mandar um emoji pra mim. E aí? Tanta coisa é conhecida no mundo inteiro. Aí você espera a segunda dica que vai te ajudar, tá bom? É conhecido no mundo inteiro. É a primeira dica da caixa premiada. Lembrando que hoje, dia 17, hoje é dia dos emojis. Aquela coisinha que você manda no Instagram, que você manda na conversa do WhatsApp, aquelas carinhas, sabe? E aí você pode mandar emoji pra mim que eu vou adorar também, tá bom? Bom dia pra você. 719-9947-6363. Esse é o WhatsApp da Band. Tá valendo R$100 na caixa premiada. Tem Super 6. Tem muita coisa boa pra você aqui na Band. Vamos nessa.
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5: Vamos começar com o Diogo Nogueira, Clarion, 856. Bom dia pra você.

E vamos para mais uma sexta-feira. Deixa eu falar uma coisa para você. Nem sempre Deus responde às nossas orações da forma que esperamos. Muitas vezes pedimos que uma porta se abra, que um sonho aconteça ou que uma situação mude imediatamente. É assim que acontece? Olha os pedidos que a gente faz para Ele, né? E nem sempre é como a gente quer. Quando isso não acontece, podemos pensar que Ele não nos ouviu. Mas Deus nunca deixa de ouvir quem ora com sinceridade e com verdade. O que acontece é que Deus enxerga muito além do que conseguimos ver. Enquanto nós pedimos aquilo que desejamos, Ele conhece exatamente aquilo que realmente precisamos. Às vezes uma resposta diferente, uma demora ou até uma porta fechada são formas de cuidado e de proteção. Às vezes você diz, poxa, poderia dar certo, eu pedi tanto a Deus para abrir aquela porta para mim e aquela porta continua fechada. Você não sabe o que vai acontecer quando aquela porta se abrir, mas Deus sabe. Por isso, continue confiando, ore, faça a sua parte e entregue o resto nas mãos de Deus. Ele nunca chega atrasado e não deixa de cuidar de todos os seus filhos. Talvez Ele não dê exatamente o que você pediu, mas pode ter certeza que dará aquilo que for melhor para a sua vida, no tempo certo e da maneira correta. Então, não reclame da porta fechada, não reclame do não que você recebeu. Se você pediu para Deus, se você orou com verdade, Ele sabe o momento certo de tudo acontecer na sua vida. Vamos que vamos, vamos que vamos.

0: pra cantar, que eu canto muito mal. Aí os ouvintes começam a mandar emoji. Hoje é dia do emoji. Eu quero saber qual emoji você vai mandar pra Catinha hoje, tá bom? Aqueles bonequinhos que tem lá no WhatsApp, aquelas carinhas que tem no WhatsApp, você pode mandar pro WhatsApp da Band agora pra mim, eu vou aceitar. 71999476363. Hoje, sexta-feira, dia 17, dia do emoji. Também seu dia de ser feliz, colocar pezão direito na frente, pensamento positivo, acreditar, orar com verdade que as coisas vão acontecer na sua vida, tá bom? Por aqui, Kátia Raulas, grudada, colada, até às 11, no Manhã Show da Band FM. Não tô sozinha, porque eu sei que tem ouvinte de Salvador, região metropolitana, interior do estado, a galera que escuta a gente pelo aplicativo, turma boa que tá em casa, tá no trabalho, tá no trânsito, tá no buzu, tá no metrô, tá num carro por aplicativo, mas tá ouvindo a Band FM. Bom dia, Cacá, tem fofoca hoje, maravilhosa, tem.
1: Bora que sextou, meu povo, e a gente vai falar de Virgínia e Vini Júnior, desistiram de uma viagem. É para evitar mais críticas, é. Também vamos falar de Simone Mendes e Sula Miranda. Sula Miranda falou de novo o que pensa sobre a carreira da Simone Mendes. E a Simone Mendes se pronunciou.
0: Babado, é verdade. Quero saber.
1: Tiziane Pinheiro pode assumir o É de Casa na Globo. Tudo isso, a gente comenta aqui hoje na Band FM.
0: Tudo isso e muito mais. Tem fofoca, tem música boa, tem alegria, tem promoção pra você. Tem caixa premiada que tá valendo R$100 na minha caixa hoje. Pode ser todinha sua essa caixa. O que é que você vai fazer com R$100? Ó, falei aqui dos emojis. Vocês estão mandando emoji de coração, que eu mais gosto. Esses emojizinhos de coração é bom demais. Eu gosto de mandar aquele que tem uma linguinha também, que a gente manda uma linguinha pros outros, assim. Aquele legalzinho também é mó legal, né? Carlos quer um aspirador de pó. Eu tenho um aspirador, um robô aspirador da Band FM, né, Carlos?
2: Bom dia.
0: Tudo bem?
2: Carlos Alberto, motorista de app. Eu quero ganhar esse aspirador robô aí, viu?
0: Fernando de Tingo, um abraço pra você. Margarete tá onde? Tá na ilha de Itaparica, é isso? Me conte,
3: menina. Bom dia, Kátia. Bom dia. Meu nome é Margarete Borges da Costa. Eu moro aqui em Barra Grande, Barra Grande, Itaparica. Liga pra mim, meu amor, por favor. Eu sei, vida. Que tem na sua caixa. Um beijo.
0: Tatiane também
4: bom
0: tá
4: dia,
0: comigo.
4: Tatiane. Bom dia, Catinha. Meu nome é Tatiane Carvalho dos Santos. Moro aqui no alto do Peru. Kátia, meu amor, eu ainda não sei o que tem na sua caixa, não, viu?
0: Tá bom.
4: Mas... vou esperar a segunda dica.
0: Boa sorte.
4: Beijo,
0: pra você.
4: Minha lindona.
0: Deixa eu falar com o maravilhoso. Diga, maravilhoso. Bom dia.
5: Fala, Catinha.
0: Fala, meu brother. E aí, Elcinho da Bahia? Band. Coisa boa.
5: Rapaz, ninguém aguenta mais essa mulher falando de Vini Júnior e Virgínia, viu?
0: Rapaz, é demais.
5: Não tem,
0: né,
5: outro tema no país, não, hein?
0: Rapaz, ela gosta de falar da Virgínia, né? Eu não sei se a paixão da Cacá é pela Virgínia ou pelo Vini Júnior. A gente vai descobrir isso, tá bom, Elcinho da Bahia? Um beijo pra você. Fala, Nívia.
6: Bom dia, Catinha. Bom dia. Tia Nívia aqui do transporte escolar.
0: Oi, Nívia.
6: Olha, eu fui a ganhadora de ontem da prancha. Tô chegando, viu?
0: Venha que eu quero te ver, minha maravilhosa. Pode
6: bom
0: vir,
6: dia.
0: Viu? Aqui é prêmio de verdade. Nívia, fala, Lê, tudo
6: bom
0: bem?
6: Bom dia, Cátia. Alessandra Jordani, do Bairro da Saúde.
0: Alô, Bairro da Saúde.
6: Uma ótima sexta-feira pra você, meu amor. Tudo de bom. E eu quero participar da caixa premiada.
0: Boa
6: hoje
0: sorte
6: eu tô
0: pra
6: determinada
0: você.
6: Que eu vou acertar.
0: Tem que estar determinada.
6: A semana toda eu não acertando.
0: Coisa boa,
7: bem-dia,
0: Raimunda.
7: Kátia, aqui é Raimunda do bairro de Ilha Amarela.
0: Ilha Amarela.
7: Desejo uma sexta-feira abençoada.
0: Amém,
7: quero
0: minha vida.
7: Quero participar dessa caixa premiada.
0: Boa sorte pra você. Pretinha de Camaçari. Oh, fala, minha gostosa.
7: Minha amiga.
0: Oi, minha maravilhosa.
7: E é lindo ouvir sua voz.
0: Que bom,
7: amor,
0: que bom.
7: Você
0: sabe mesmo? Alô, Camaçari, Marinaldo. Bom dia,
8: super
0: Marinaldo.
8: Super bom dia, Kátia.
0: Bom
8: sexta-feira
0: dia.
8: Abençoada pra nós. Eu tô aqui no trabalho hoje.
0: Marinaldo Porteiro, viu, gente?
8: Na Band FM, a melhor rádio da Bahia.
0: Com
8: viu?
0: Certeza,
8: Marinaldo.
0: Marinaldo
8: de São Marcos.
0: São Marcos, um beijo pra você, Jefferson.
9: Bom dia, Kátia.
0: Bom dia, Jefferson.
9: Deus abençoe nosso dia. Aqui quem fala é Jefferson. Tô aqui em Camaçari.
0: Camaçari comigo.
9: Ligadinho na Band FM.
0: Melhor companhia no seu trabalho.
9: Liga pra mim que eu sei que tem dentro dessa caixa.
0: Priscila, lindona. Bom dia, maravilhosa.
10: Uma ótima sexta-feira pra todos nós.
0: Amém, amém, Pri. Um beijo pra você,
10: sua linda. Eu não sei o que tá lá dentro da sua caixa.
0: Não sabe.
10: Mas vou esperar a segunda dica.
0: Tá bom.
10: Daqui a pouco eu tô aí te dando um abraço.
0: Ai, coisa boa. Hoje eu vou receber um abraço desse povo.
6: Bom dia, gatinha.
0: Camaçarinha.
6: Tô nessa vibe maravilhosa. É tudo de bom, é tudo de band. Tô ligadinha.
0: Um beijo pra você, Pri. Antônio, de Praia do Forte.
11: Bom dia, Kátia. Bom dia.
0: Bom dia, querida.
11: Que nosso dia, nossa sexta-feira.
0: Ai, amém. Amém,
11: tamo
0: amém.
11: Ligado.
0: Obrigada,
11: tô
0: vida.
11: Tô de bom, tô de band. É Antônio aqui de Prado Forte, Mata de São João.
0: Mata de São João. Fernando tá onde,
11: bom
0: Fernando?
11: Dia,
0: me conte, meu amigo. Tá por onde, meu amigo? Me conte
11: tamo
0: onde é que você tá.
11: Hoje sempre.
0: Alô, Fernando de Tinga. Valeu, Erivaldo
11: bom
0: do Rio
11: dia,
0: Vermelho.
11: Kátia.
0: Bom dia, vida.
11: Erivaldo Gama, do Rio Vermelho. Ou ainda não sei o que é.
0: Tá bom, Vivi.
12: Bom dia, Kátia.
0: Oi, Vivi.
12: Aqui é Viviane, de Quingoma.
0: Quingoma?
12: Hoje me dei folga.
0: Ai, que bom.
12: Hoje minha manhã é com a Band FM.
0: Melhor escolha, viu? Pode ter
12: bom
0: certeza.
12: Bom dia aí pra todo mundo.
0: Sua mente vai ficar maravilhosa. Aquele descanso de mente, né, que a gente precisa ter, ouvindo música boa, ouvindo, tendo alegria aqui, ouvindo música, é bom demais. Adriana!
13: Oi, Catinha, bom dia.
0: Oi,
13: ótima sexta-feira pra todos nós. Aqui é a Adriana, do bairro Novo Horizonte.
0: Novo Horizonte.
13: Kátia, eu não sei o que tem na sua caixa ainda não, viu?
0: Não
13: vou aguardar
0: ainda
13: a segunda e terceira dica. Me liga, Kátia, aí já mandei um monte de emoji pra você.
0: Eu amei os emojis que você mandou, os coraçãozinhos,
14: bom
0: meu amor, Celinha.
14: Meu nome é Célia aqui do São Cristóvão.
0: São Cristóvão tá comigo.
14: Estou ligadinha, tô esperando a segunda dica. Beijo.
0: Beijo, Célia. Bom dia,
11: tô
0: bom
11: pedreiro,
0: dia.
11: Tô aqui em Jauá trabalhando.
0: Tá
11: viu?
0: Trabalhando.
11: Na Itinga. Jauá, Catinha.
0: Jauá, hoje?
11: Vê se liga pra mim pra eu ganhar.
0: Você quer ganhar
11: precisamos
0: hoje?
11: Precisamos ganhar esse dinheiro aí.
0: Ai, meu Deus, maravilhoso. Que batom
14: dia,
0: é esse,
14: Catinha?
0: Mulher?
14: Aqui é Sônia de Camaçari.
0: Sônia, que batom lindo,
14: tô ligada
0: Sônia.
14: Amanhã, show, Catinha.
0: Que bom, Soninha.
14: Ligue pra mim, Catinha, que
0: tá
14: eu
0: bom.
14: Sei que é o que tem na caixinha.
0: Você já
14: abraço,
0: sabe,
14: Catinha.
0: Um abraço pra você, um abraço pra cada um de vocês que estão mandando esses emojis maravilhosos aqui pra mim. Galera, mandando coração, eu também retribuo com coração pra vocês, tá bom? Obrigado pelo carinho, pela audiência. Vamos começar o dia glorificando ao nosso Senhor Jesus Cristo, agradecendo por tudo que a gente já tem e pelas coisas que estão por vir, tá bom? E pode ter certeza que Deus está te preparando para coisas boas, para dias melhores, para sonhos realizados. É, saúde para você. A gente tendo saúde, a gente tem tudo. Jessé Aguiar, estou te preparando.

0: fazer uma dança da vassoura pra você que tá fazendo a dança da vassoura agora, fazendo a sua faxina da sexta-feira, minha amiga diarista, aí ouvindo a programação da Band FM, já aí nesse clima gostoso, quero que você trabalhe feliz, sorrisão no rosto, que vai passar rapidinho, viu? Ouvindo a Band FM ainda fica melhor, hein? Vai, que eu vou varrendo, e aonde você vai, eu vou varrendo, vou varrendo, vou varrendo, vou varrendo, vou varrendo, vou varrendo. Tá varrendo aí também? Tá varrendo no trânsito, mas com calma, pelo amor de Deus, viu? Pode varrer nessa sexta-feira, mas com calma, amanhã a gente não varre não, que amanhã é sábado, amanhã a gente descansa. 9h25, falar em descansa, amanhã eu tô com vocês aqui no Manhã Show junto com o Dan Falcão, tá bom? É, Tião Peixeira e Zé Cagado. Será que o Zé Cagado vai encontrar uma namorada, gente? 9h25, aquele bom dia especial. Deixar um abraço pra Rose da Mata Escura que tá me ouvindo. Quem mais tá me ouvindo? Me conte, seu lindo, vá.
1: Bom dia, Catinha.
0: Bom dia, maravilhoso.
1: Sim, ele entende. Aqui na Baleia do Caminhão, ouvindo a sua voz linda, maravilhosa.
0: Coisa boa.
1: Uma ótima sexta-feira pra nós, Catinha.
0: Pra você
1: tudo
0: também,
1: de bom,
0: meu
1: tudo
0: amor.
1: De Band. Tô coladinho com a Band FM.
0: Obrigada,
1: aqui.
0: Vida.
1: Lauro de Freitas,
0: Lauro
1: Bahia.
0: De Freitas, Bahia, terra
1: boa. Tô saindo
0: boa.
1: Aqui agora do Wilson. Trabalho, da empresa.
0: Tá bom,
1: pegando a estrada.
0: Bom trabalho pra você, tá bom? Me continue me cuidando de mim aí na boleia do seu caminhão. Paulinha, meu amor, Camassari.
2: Cátia, você toca o nosso coração.
0: Foi mesmo, Paulo?
2: Sextou
0: daquele
2: bota
0: jeitão.
2: Premiada, brincar um pouquinho, mas
0: vamos, vamos ser felizes. Zulima diz que tá me ouvindo. Noélia, tá onde
3: bom
0: nós?
3: Dia,
0: bom dia, vida. Obrigado
3: aqui
0: pelos
3: é
0: emojis, viu?
3: Ilha de Veracruz.
0: Ilha de Veracruz com a gente. Um beijo pra você, uma ótima sexta-feira pra ti e pra sua família. Meus amores, muito obrigado pelos emojis que vocês estão mandando. Sheilinha.
4: Bom dia, Catinha.
0: Oi, maravilhosa.
4: Que Deus abençoe o nosso dia.
0: Tá bom, minha amiga. Obrigada. Viu? Um beijo pra você e pra sua família. Antônio, um beijo pra você,
5: bom
0: Antônio.
5: Bom dia, Cátia.
0: Bom dia, vida.
5: Antônio.
0: De onde, Antônio?
5: Sou seu ouvinte das antigas.
0: Das antigas, da Antônio.
5: Das
0: da época lá, é?
5: Fala beijo, Antônio.
0: Da 93.7. Um abraço pra você, Antônio, toda a turma de Itapuã. Obrigada por continuar acompanhando o meu trabalho. Andresa Lima, na Cidade Nova, mandou um emoji pra mim aqui de festa. Hoje é dia de festa, né? Também um abraço pra Lenda, que tá em Itapuã, tá me ouvindo. Luan, tá onde, Luan?
6: Bom dia, Tatinha.
0: Bom dia, maravilhoso.
6: Tá falando aqui, Luan do Barbalho, ganhador do álbum da Copa.
0: E aí, gostou da rádio?
6: Foi aí ontem. Só passando pra te agradecer pela experiência maravilhosa que eu tive ontem aí na rádio, viu?
0: Que bom, meu amigo, que bom.
6: A Band é top demais.
0: Que bom que você gostou, viu?
6: Tô muito feliz, obrigado. Tamo junto.
0: A Band é top demais, graças a vocês, ouvintes.
5: Leonardo. Bom dia.
0: Alô, Paripe.
5: Quero concorrer esse aspirador de pó aí, Cátia.
0: Boa sorte pra você. Já pensou, não vai dar trabalho pra passar pano e muito mais. A partir de segunda-feira começam os sorteios. A Ariana Felipe tá em Lauro de Freitas, o Danilo tá em Pojuca,
5: meu
0: né,
5: nome
0: Danilo?
5: É Danilo.
0: Isso.
5: Daqui de Pojuca.
0: Isso mesmo.
5: Bom dia, Cátia.
0: Bom dia, Noemi.
5: Oi, Cátia,
0: parabéns pra você.
7: Noemi
0: de Catu, completa a idade nova hoje. Muita saúde, muita paz e muita sorte. Bom dia, Catinha, que é Renata de Praia do Forte. Tô te ouvindo. Renatinha, um beijo pra você.
8: Bom Cris. Dia, Catinha.
0: Oi, maravilhosa.
8: Aqui é Cris de Brotas.
0: Alô, Brotas.
8: A mensagem do dia que eu tenho pra você.
0: Fale aí,
8: não
0: Cris.
8: Fique triste se alguém se afastar de você. Porque Deus está vendo
0: Deus
8: o que
0: tá
8: você
0: tudo.
8: Não vê.
0: Verdade. Disse tudo, maravilhosa.
8: Que é Cristina de Brotas.
0: E serve pra
8: quero
0: todo mundo,
8: caixa
0: viu,
8: premiada.
0: Gente? Olha que forte, viu? Deus tá vendo coisas que você não vê.
8: Tia Catinha, Pojuca.
0: Pojuca.
8: Não sei o que é que tem na sua caixinha ainda.
0: Daqui a pouquinho tá a segunda dica.
8: Mas
0: viu?
8: Eu vou descobrir na segunda e na terceira dica.
0: Boa sorte pra vocês.
8: Bom dia, Catinha.
0: Bom dia, lindona.
8: Lindona.
0: Você que é linda.
8: Já estou aqui na Band.
0: Que coisa boa.
8: Eu quero ganhar esse cenzão pra tomar uma hoje.
0: Eita,
8: viu?
0: Vamos tomar uma. Alô, Sérgio.
9: Bom dia, Catinha. Bom dia a todos os ouvintes.
0: Aí, São
9: Caetano. Quero participar de novo da Caixa Premiada.
0: Obrigada,
9: manda um abraço pra meu casal preferido.
0: Qual é seu casal preferido?
9: Didi e Marquinhos,
0: um beijo pra vocês. Noélia.
10: Bom dia, Kátia. Bom dia a toda a Band FM. Aqui é
0: não
10: Noélia do IFI.
0: Noélia,
10: Kátia, me liga. Sou sua ouvinte, Kátia. Sou ouvinte da Band FM,
0: ai,
10: Kátia.
0: Céu,
10: não eu não desgrudo
0: Noélia.
10: Do meu rádio, da minha
0: ai,
10: Band
0: Noélia,
10: FM.
0: Não
10: me liga,
0: assim,
10: Kátia.
0: Assim, Kátia
10: me liga, Aqui é Noélia. Me liga, Kátia.
0: José Carlos. Bom dia, José Carlos.
11: Bom dia, Band. Bom dia, ouvintes. Que Deus nos abençoe. Tamo na melhor, viu? Tamo
0: obrigada,
11: na melhor
0: vida.
11: E com a melhor locutora
0: ai,
11: do
0: tô me
11: Brasil.
0: Achando. Obrigada, meu amigo. Obrigada, viu? Um
10: bom
0: abraço pra
10: dia,
0: você, Gemima.
10: Catinha linda.
0: Castelo Branco.
10: É
0: tá
10: Gemima
0: comigo.
10: De Castelo Branco. Sempre na sintonia. No Manhã Show, na Band FM.
0: Obrigada,
10: já sei o que tem
0: vida.
10: Dentro da sua caixa. Ligue pra mim.
0: Boa
10: beijos.
0: Sorte pra
10: você. É
0: mandar...
10: tudo de bom. É tudo de Band.
0: Mandar um abraço pro Maurício, motorista por aplicativo. Tá em Lauro de Freitas, tá me ouvindo. Maurição, meu amor, um beijo pra você. Hoje é dia do emoji, ele me mandou aqui. Emoji de coração. Ai, gente, amo vocês, viu, minhas vidas? Beijo pra vocês que estão participando aí pelo 719-9947-6363. Enquanto vocês estão pensando o que tem dentro da minha caixa, que tá rolando 100 reais aqui na caixa premiada de hoje, eu vou fofocar, né? Como o Elcinho da Bahia falou, a Cacá gosta muito de falar, sabe de quem? da Virgínia Fonseca. E é dela que ela vai falar, porque parece que Virgínia e Vini não vai mais pra Ibiza. Por quê? Porque eles não vão pra Ibiza? Porque não querem que as pessoas fiquem falando. Mas se não for, a gente vai falar também, né, Cacá?
3: Virgínia e Vini Júnior desistem de viajar pra Ibiza. É isso mesmo. Gente, segundo a jornalista Fábio Oliveira, Virgínia e Vini Júnior iriam pra Ibiza, lembra? A partir do dia 23 de julho. É, pois é, acontece que eles desistiram. Pra quê? Pra reduzirem um pouco as críticas sobre a volta ali, né, do casal e também sobre a derrota do Brasil. Porque o Vini Júnior, gente, teve uma matéria num jornal britânico, jornal inglês, falando o seguinte, que essa viagem do Vini Júnior com a Virgínia Fonseca pra Sardenha, na Itália, né, de ficar no iate, foi um tapa na cara do povo brasileiro. Porque muita gente aqui no Brasil tá reclamando por ele não ter assumido aquela batida de pênalti, né? Que, na verdade, o outro jogador perdeu. Enfim, isso foi jornal inglês dizendo que tem fontes aqui no Brasil que falaram isso, né? E que muita gente está criticando o Vini Júnior por todo esse comportamento dele. Bom,
0: a Copa já passou, o Brasil perdeu.
3: O que interessa é o seguinte, Virgínia e Vini Júnior, agora eles vêm pro Brasil, os dois juntos. É isso mesmo. E devem ficar no Brasil até, pelo menos o Vini Júnior, né? Até o dia 24 de julho. Eles devem vir ali pro dia, lá pelo dia 20. Então tá bom, né, gente? Mas eu quero saber você. Você também tem críticas a fazer a Vini Júnior? Eu sei que a Virgínia tem um monte de gente que tem crítica. E a Vini Júnior? Hein? Conta pra gente. Daqui a pouco a gente volta pra falar de Ticiane Pinheiro. Pode apresentar um programa na Rede Globo. É, na TV aberta. Me aguarde.
0: Eu não tenho crítica ao Vini Júnior, não. Quando a Copa do Mundo, ele vestiu a camisa da Seleção Brasileira. Acho que foi um dos únicos jogadores que vestiu a camisa. Só eu não gostava quando ele queria jogar sozinho, né? Queria passar bola pro cara fazer gol, aí eu não gostava. Mas o resto, ele tá feliz da vida, tá com Virgínia. Deixa ele viver, já passou. Não quero nem ouvir falar nem de nenhum nem de outro. Léo Magalhães chamou. 9:31, eu te chamo pra participar comigo. Tá chovendo aqui em Pernambuco. E aí, tá chovendo?

0: Ai, demais, o som do menos é mais champanhe. Você vai estar com champanhe na mão. Você tá com champanhe na mão hoje? Vai comemorar o quê, hein? Comemore sua vida. Vive intensamente a sua vida. Agradeça a Deus pela sua vida. Mais um dia pra você vencer, pra você ser feliz, pra você festejar, pra você comemorar, ó. Chama a Band pra essa, essa festona sua, tá bom? Pra festejar com você. Pode contar tudo pra gente adora. 9h40, aquele bom dia especial. Amanhã show tá rolando pra você. A gente tá com champanhe na mão na sexta-feira pra festejar que você está na Band, tá bom? 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Um abraço pra Sheilinha, pra Flávia, tá sempre ligada com a gente. Cristiano do bairro do Uruguai tá na Band FM. Quem mais tá comigo?
1: Bom
0: Rita?
1: Bom dia, Catinha.
0: Bom dia, Ritinha.
1: Sextou, tudo de maravilhosa. Bom, tudo de Band.
0: Oh, obrigada. Adeumário, tudo bem, meu lindo?
2: Oi, Cati, bom dia.
0: Bom dia.
2: Nosso dia que
0: você
2: tá falando, Mário.
0: De onde, meu lindo?
2: Moro em Irará.
0: Irará, um Bahia. Um abraço pra você. A Jéssica também tá em Simões Filho, tá ouvindo a gente. Sérgio, tá
3: bom
0: por
3: dia,
0: onde?
3: Bom dia,
0: Sérgio Bezerra.
3: Bom
0: dia, meu lindo.
3: Agora sim, o dia ficou melhor.
0: Ai, coisa boa.
3: A melhor chegou na rádio.
0: Oh, coisa
3: vamos
0: boa.
3: Lá.
0: Obrigada.
3: E essa caixa, vamos destampar?
0: Vamos destampar, sem
3: zão,
0: né? Semzão hoje, hein, Sérgio? Idnet de Feira de Santana.
4: Maravilhosa.
0: Oi, maravilhosa.
4: Aqui é Idnet Vilela da cidade de Feira de Santana.
0: Coisa
4: estou ligadinha
0: boa.
4: Pelo aplicativo.
0: Obrigada,
4: Catinha,
0: meu amor.
4: Liga aí pra mim ganhar esse senzão.
0: Pronto.
4: Pra curtir o final de semana.
0: Idnet, depois
4: abraço.
0: Me diga de que local você fala de Feira de Santana, viu? Em qual cidade você se encaixa? Cidade alta, cidade baixa. Gil, bom dia, Gil. Tudo bem, maravilhoso? Como é que tá
5: bom
0: você?
5: Bom dia, Kátia.
0: E aí, como é que tá?
5: Só em ouvir sua voz toda manhã, eu já dei meu dia.
0: Oh, coisa
5: aí
0: boa.
5: Aí sextou de verdade, aí o Beto tá Fazenda Grande.
0: Fazenda Grande, comigo.
5: Ligue pra mim, vai ser adivinho o que tem na sua casa.
0: E Nilson, por onde ele vai? Ele disse que tá em Candeias agora, mas onde ele vai? Vai com a Band, né, Nilson? Me conte, meu amigo.
6: Bom dia, Catinha, sua linda. Bom dia, esses ouvintes maravilhosos.
0: Só tem gente
6: Nilson
0: boa aqui,
6: Nilson Caçambeiro. Hoje eu tô aqui por Candeias, Catinha.
0: Candeias,
6: mais ligadinho, na melhor da Bahia.
0: Oh, coisa
6: e
0: boa.
6: Eu já sei que tem sua caixa. Eu não falei mais cedo que eu tava na BR.
0: Ah, valeu. Um abraço pra você. Ali, Samuel, de Camaçari.
7: Bom,
0: e aí, ali?
7: Catinha, ainda não sei o que tem na sua caixa.
0: Não,
7: mas quando
0: ali
7: você vier aqui em Camaçari pra fazer as unhas, procure Sheila Lima. A melhor da Bahia, viu?
0: Mulher?
7: A melhor designer de unha, 5 estrelas aí no Google.
0: Ele faz
7: dá
0: essa propaganda,
7: aí.
0: Me conte.
7: Sheila Lima,
0: Sheila, um beijo pra você,
7: um
0: abraço também pro Eli Samuel. O Ednan Alves, aí será da Vereda
8: Aeroporto. Bom dia, Catinha, do Ednan Alves, no dia da programação. Me liga, Catinha, eu sei o que tem na sua caixa.
0: Tá fácil hoje, viu?
9: Mucimária. Bom dia, maravilhoso.
0: Oi, Lupio, tudo bem, meu amor? Como é que tá você? Tudo de bom na sua vida? Um beijo pra você, a Karina Macedo. Diga, Karina.
10: Oi, Catinha, bom dia. Você fala com Karina Macedo aqui do bairro de Cosme de Farias.
0: Cosme de Farias,
10: Deus abençoe o nosso final de semana.
0: Amém, meu amor. Um beijo pra você.
10: E aproveitando aí, me coloca nessa promoção aí do aspirador robô.
0: Eita, aspirador.
11: Oi, Kátia. Bom dia, tudo bom?
0: Tudo ótimo,
11: Emily. Que Deus abençoe seu dia.
0: Amém, amém. Obrigada.
11: Eu vou esperar a segunda dica da
0: vou
11: caixa.
0: Vou dar agora a segunda
11: viu?
0: Dica
11: mas
0: da
11: me
0: caixa.
11: Ligue. Tá é bom. Híbrido e API, matou na graça.
0: Tá bom, tá trabalhando hoje na graça, vamos pra caixa premiada. Tá na hora da segunda dica da caixa premiada, valendo pra você R$100 hoje na sua sexta-feira, cenzão na tua conta, pra você gastar como quiser, quem sabe tomar uma cervejinha, quem sabe pagar uma conta que tá atrasada, inteirar o cartão de crédito que tá vencendo hoje, né? Ó, segunda dica, muita gente costuma consumir com gelo. Ah, eu adoro. Gente, muita gente costuma consumir essa coisa que tá na minha caixa, combina com a sexta-feira, viu? Com gelo. É, você gosta, eu acho que você gosta disso, tem muita gente que gosta, eu gosto muito, tá bom? Muita gente costuma consumir com gelo. 719-9947-6363. Esse é o WhatsApp da Band FM Salvador 104.3 pra você poder participar da caixa premiada e levar R$100.
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2: É, fica esperta porque aquele congestionamento pela paralela, altura da estação Pituaçu, onde teve um acidente envolvendo carro e moto, tá deixando o trânsito travado na saída da Avenida Professor Pinto de Aguiar para a Avenida Luiz Viana Filho. Nesse caso, se

0: 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Letícia Rocha para Band FM, a sua rádio do sujeito.
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0: Tô de volta e acompanhando o trânsito lento ali pela BR-324, que fica cada vez maior para quem segue no sentido Avenida Barros Reis. Lentidão desde a Porto Seco Pirajá até o acesso da Avenida Barros Reis no sentido centro. Pegue a suburbana se você está em Paripe e vai até o Largo da Calçada. 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Letícia Rocha para a Band FM, a sua rádio do seu jeito.
6: Vamos que eu tô de volta aqui na Band FM, a sua rádio do seu jeito. Um ótimo dia pra você, uma ótima sexta-feira. E sexta-feira boa é onde? Me conte.
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6: 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Tiaguinho, você me balançou. Alô, Dona Cida.

0: Band, mais o som de Bruno e Marrone, Garçom, música do Reginaldo Rossi, interpretada por Bruno e Marrone aqui na Band FM, numa sexta-feira. Eu acho que hoje você também vai pedir para um garçom para trazer uma cerveja gelada, uma caipirinha para você, uma coisa bem, ou um refrigerante, quem não bebe pode tomar água de coco. Tô recebendo aqui a minha ouvinte querida Nívia, do transporte escolar, tá sempre na sintonia com suas crianças, né, Nívia? Bom dia, Nívia.
1: Bom dia, Kátia, assim, todos os dias.
0: Ai,
1: boladinha, ligada.
0: O que é que você tá achando da Band FM aqui em Salvador?
1: Eu tô amando, amando de paixão, não fico um dia de domingo a domingo.
0: Ah, que coisa boa. Ligada. Você mora onde, Nívia?
1: Eu moro na Santa Mônica.
0: Santa Mônica. E Nívia foi uma das ganhadoras da Super 6, né? Escolheu a música dela e levou pra casa o quê? Me conta.
1: Levei a prancha.
0: Ai, pra passar no cabelo e ainda ficar ainda mais bonita, né?
1: Com certeza.
0: E facilita a vida, né? Ela tava me contando aqui que ela trabalha o dia inteiro, mulher retada aí. Ela faz o transporte escolar o dia inteiro, de manhã, de tarde, mas na companhia da Band, né, Nívia?
1: Na companhia da Band, sim. Isso, com certeza.
0: Quer mandar um beijo? Fique à vontade. O momento é seu.
1: Quero mandar um beijo pra todos os meus alunos. Do transporte escolar, o pessoal também da empresa que eu trabalho à noite e pra toda a minha família.
0: Ah, um abraço pra você, foi um prazer te conhecer. A gente só viu um ouvinte aqui pelo WhatsApp, aí hoje eu tô conhecendo a Nívia pessoalmente aqui na Band FM.
1: E foi um prazer também conhecer você, Kátia. Tava doida pra lhe conhecer, ai, você é linda, Deus, maravilhosa.
0: Obrigada. Não precisa falar, depois eu pago o Pix, se disser que eu sou bonita assim, tá bom?
1: É
0: que eu sou mais bonita. Brincadeira, Nivinha, tudo de bom, você também é linda, sorridente, carisma imenso, tá bom? Que Deus abençoe sua família e a você também, viu? Continue te dando força pra trabalhar assim, cheia de alegria, que sabe que é responsabilidade todos os dias ali no trânsito. Esse trânsito caótico que é de Salvador, esses engarrafamentos da paralela que só Jesus a causa. A gente vai, a gente sai pra vencer, né não, Nívia?
1: Amém, com certeza.
0: Um beijo pra você. Você é a Nívia e você tá por onde? Participa com a gente pelo 719-9947-6363. Ouro de Mata de São João.
2: Quem tá falando aqui, Ouro de Mata de São João.
0: Ouro. Diga aí, meu brother.
2: Que você tocasse aí uma música aí.
0: De que música?
2: De Calcinha Preta.
0: Calcinha Preta,
3: um beijo pra você. Bom dia, me chamo Vânia Moeda, moro no Cabula.
0: Alô, Cabula!
3: O que tem na sua bolsa hoje, conhecido no mundo inteiro, é o celular.
0: Será o celular que tem no mundo inteiro, que tá na minha bolsa, que com gelo não combina, né? Celular com gelo não combina, Carlito.
4: Bom dia, minha amiga Catinha.
0: Oi, Carlito
4: de Camaçari.
0: Alô, Camaçari.
4: Que o nosso dia seja abençoado e iluminado por Deus.
0: Amém, Carlito. Um beijo pra você, Ana Maria.
5: Bom dia, com Jesus.
0: Bom dia, lindona.
5: Kátia, não sei o que tem na sua caixa, porque não ouvi a primeira dica.
0: Perdeu a primeira dica,
5: mas
0: mulher.
5: Mas vou esperar a segunda.
0: Já deu a segunda,
5: espero,
0: viu?
5: Que você me ligue.
0: Tá bom.
5: Aqui é Ana Maria.
0: De onde, Ana Maria?
5: Do Alto do Coqueirinho.
0: Alto do Coqueirinho.
5: Tô na Band, tô na melhor.
0: Obrigada, meu amor. A Aninha também tá ligada com a gente, dizendo que é Coca-Cola. Não é. Será que é Coca-Cola? Coca-Cola com gelo vai bem. Você já sabe o que tem na caixa hoje, Nívia?
1: Eu não vi a segunda dica.
0: Não viu a segunda dica? É uma coisa
1: não.
0: Que combina com gelo. Entendeu?
1: Combina com gelo.
0: É, mas não fale não, porque aí não é você que vai acertar, entendeu? É. Você é outra pessoa. Mas a Cris, oi Cris, tudo
6: bom
0: bem,
6: dia,
0: meu
6: Catinha,
0: amor?
6: Bom dia, Catinha, que é Cristiane e Raquel.
0: De
6: eu
0: onde,
6: falo do
0: Cris?
6: Bairro do Tororó.
0: Tororó também tá comigo.
6: Me liga, Cátia, eu sei o que é que tem na sua caixa.
0: Adailton.
7: Bom dia, locutora estourada.
0: Oi, meu amor,
7: fala,
0: tudo bem,
7: Adailton? De Catu, Bahia.
0: Alô, Catu, Bahia.
7: Tô de volta na Band.
0: Que bom, ligadinho. Que você tá de volta, seja bem-vindo de volta.
7: Eu já sei o que tem nessa caixa misteriosa.
0: Ai, meu Deus, é tanto mistério nessa caixa.
8: Bom dia, Catinha, que Jesus te abençoe e te guarde. Aqui é Nilo de Candeia. Eu sei que tem na sua caixa, minha filha.
0: Amém.
8: Me liga, me bota nesse sorteio aí, Catinha, do robô aspirador,
0: todo
8: Catinha.
0: Mundo quer esse robô aspirador.
8: Um beijo, Nildinha de Candeias.
0: Valeu, Candeias.
9: Oi, Catinha.
0: Oi, Joãozinha
9: dia,
0: de Paripe. Tudo bem, linda?
9: Teu dia tá na mão de Deus, Kátia.
0: Amém,
9: todos os ouvintes que tu fala aí tá na mão de Deus.
0: Graças a Deus.
9: Tu é uma benção.
0: Uma benção.
9: Liga pra
0: você
9: mim,
0: também.
9: Kátia. Eu tô no trabalho aqui na
0: Graça.
9: Aonde
0: tá na Graça ouvindo a gente? João Andrade. Oi, minha linda. Natália.
10: Bom dia, Jesus. Aqui é a Nath Montebello, município de
0: Jandaíra.
10: Jandaíra,
0: Bahia. Catinha,
10: liga pra mim, liga. Eu já sei o que tem na sua caixa, gente. Premiada.
0: A minha
10: tô precisando muito desses 100 reais pra pagar seu Wi-Fi, olha.
0: Vai pagar o Wi-Fi.
10: Mandar agora a conta.
0: Senão não vai ter internet pra mandar mensagem pra mim. Você vê quantas pessoas, Nívia, pedindo pra eu ligar. Como é que eu ligo pra todo mundo se é só uma pessoa, né? Mas dá vontade de ligar, não dá?
1: Dá vontade mesmo.
0: Dá vontade de ligar pra todo mundo, ficar a manhã toda aqui falando. Mas agora eu vou fofocar com a Cacá Novelas, porque tem mais uma fofoca pra você que tá acompanhando aí o nosso Manhã Show. Você que tá em casa, no trabalho, no trânsito agora, tá bom? Tá fazendo um almoço, rango, tá na sua faxina. Meus amigos porteiros, frentistas também, que tá sempre ligado com a gente, seguranças de plantão, disse assim, Kátia, você não manda abraço pra gente, a gente fica o dia todo aqui no trabalho te ouvindo e você não fala da gente. Vamos falar, sabe de quem? Da Ticiane Pinheiro, isso mesmo, me conte.
11: Ticiane Pinheiro, ela mesmo, né, que era da Record e agora tá contratada pela Globo. A Ticiane vai fazer um programa ali no canal fechado, no GNT da Globo, mas segundo informações ali do jornalista Alessandro Lobianco, do programa a tarde é sua. Ticiane Pinheiro deve sim assumir o É de Casa. É isso mesmo, o É de Casa deve passar por uma reformulação dos sábados de manhã ali na Globo e a Ticiane Pinheiro deve entrar ali na apresentação. Isso já vem sendo cogitado há um tempão, essa reformulação do É de Casa, né? Na verdade, a única reformulação que teve foi a saída da Rita Batista, que foi, na verdade, ser atriz ali. Ela tá trabalhando na novela das seis. Os outros três apresentadores estão lá, né? Thalita Moretti, Tiago Oliveira e a Maria Beltrão. Eles devem dar uma reformulada, mas não sei se é só com os apresentadores ou se é com conteúdo. Enfim, o que parece é que Ticiane Pinheiro será uma das apresentadoras. É isso mesmo. E fica mais também tranquilo para ela, né? Porque Ticiane quer mudar para o Rio de Janeiro, na verdade tá fazendo sua mudança para o Rio de Janeiro, para acompanhar o marido, César Tralli, que apresenta o JN. E o É de Casa, ele é feito no Rio de Janeiro. Então, realmente fica mais tranquilo, né? É isso. Bom, daqui a pouco a gente volta. É para falar que a Sula Miranda voltou ao assunto de opinião que ela acha da Simone Mendes. E a Simone Mendes respondeu. Me aguarde.
0: Ai, quero saber a resposta da Simone Mendes pra Sula Miranda. Você que tá ligado com a gente, daqui a pouquinho, terceira dica, a ligação da caixa premiada pra você que tá ouvindo a 104.3. Vamos dançar, Carminha? Cadê você, Carminha?

0: Band, mais o som do Ed Brito e Samuel, Romance Rosa. Eita, música gostosa, você é roxané, bachacha. Coisa boa. Participando com a gente aqui do nosso Manhã Show, uma galera pedindo assim, me liga, Kátia, eu sei o que tem dentro da sua caixa. Gente, eu juro que eu queria ligar pra todo mundo, mas não pode, é uma caixa só. E é uma coisa só que tem na minha caixa, mas eu digo uma coisa pra vocês, essa caixa tá fácil. Eu gosto do que tá na minha caixa, gosto muito. Teve até gente que já acertou aqui. Teve umas 5 pessoas que acertaram aqui, né? É, agora vamos ver se essa pessoa que eu vou ligar vai acertar o que tem na minha caixa. O WhatsApp pra você participar é o 719-9947-6363. Arlete da Cidade Nova, um beijo pra você, brigadão pela audiência. Oi, Catinha, quem é que pediu aqui a música do Edson Gomes? Quem é que tá pedindo? Dema, assim, manda o nome de vocês quando vocês mandarem mensagem pra eu poder saudar também os emojis que vocês estão mandando pra mim. Muito obrigado, deixar uma parabéns aqui todo especial pra ela que tá aniversariando hoje lá em Catu. Muito obrigado pelo carinho, pela audiência, minha linda. Feliz aniversário pra você, pra sua família. Vamos nessa, fazer a ligação da Caixa Premiada e da terceira dica.
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0: Vamos nessa, meu Brasilzão. Você que tá ouvindo Manhã Show em toda Salvador, toda a região metropolitana, todo mundo querendo saber o que tem dentro da minha Caixa Premiada. Levar pra casa o valor de R$100 hoje. O que é que você vai fazer com esses 100 conto na tua mão? Terceira dica vai ajudar muito. Tem gente que tá acertando aqui o que tem na minha caixa, viu? Ah, não sabia que a mulherada também gostava, não. Ai, vocês são retadas, viu? Países como Escócia, Irlanda, Estados Unidos e Japão são famosos por produzi-lo. Olha a terceira dica. Países como Escócia, Irlanda, Estados Unidos e Japão são famosos por produzir essa coisa que tá dentro da minha caixa. Tem uma galerinha acertando. Mas vamos ligar nessa sexta-feira pra esse rapaz que tem a foto até de um...
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0: Vamos pra Caixa Premiada, vamos pra Caixa Premiada, que ele tem uma foto até de um... Não vou dizer o que é que ele tá no perfil, vamos esperar se ele vai atender. Primeira chamada, são 5 vezes que toca, tá bom? Vamos pra segunda chamada. Segunda chamada, são 5 vezes. Não atendeu, a gente liga pra outra pessoa. Terceira chamada, atendeu? Oi, Wesley!
2: Bom dia, Catinha!
0: Eu falo com Wesley.
2: É ele mesmo.
0: Você fala de onde, Wesley?
2: Eu falo do Arenoso.
0: Vai, pitbull enraivado. É um pitbull que tá no perfil do seu WhatsApp, é?
2: É, meu filhinho.
0: Qual o nome do seu filhote?
2: 40 quilos.
0: 40
2: Zazu.
0: Quilos. Zazu, quero ficar com o peso dele. Zazu! Ô, Wesley, você é ouvinte da Band, todos os dias participa aqui do nosso programa.
2: Todos
0: e você?
2: Todos os dias. Inclusive, é eu e Paulão, que sempre manda áudio pra você.
0: Ô, Paulão, um beijo pro Paulão. Ó, Paulão, o Wesley, seu nome, Paulão tá aí do seu lado, né?
2: Tá aqui.
0: É um casal vocês não, né?
2: É, não, a gente trabalha junto.
0: Ah, trabalha junto.
2: A empresa aqui é a Maró Hortifruti.
0: Ah, pronto. Deixa eu falar com o Paulo também. Bom dia, Paulo. Tudo bem, Paulo?
3: Bom dia, Gatinha. Que Deus te abençoe. Que tenha um ótimo dia.
0: Amém. Viu? Você acha que seu amigo Wesley do Arenoso vai acertar o que tem dentro da minha caixa, Paulo?
3: Vai acertar. Apesar que ele não consome isso aí, mas ele vai acertar.
0: Ele não consome, é fraco ele. Só toma. Ele, é, meu Deus, é fraco esse rapaz. Ele não gosta, não. E você gosta, Paulo?
4: Laranja, acerola, vitamina
0: C. E você gosta, Paulo?
3: Gosto pronto, demais.
0: Pronto.
3: Gosto demais, você é doido.
0: O Wesley, me fala da sua vida. Já sei que você não é desempregado, que você tá trabalhando aí agora. Você é casado, solteiro, viúvo, enrolado. Tem quantas mulheres? Uma só, duas? Me conte aí, Wesley.
2: Jesus. Ô, Catinha, eu sou casado.
0: Isso, homem direito, homem de família. Não é Wesley safadão. Uma mulher só. Tem filhos? Você tem filhos, Wesley?
2: Não, é só xará. Eu tenho uma filhazinha, uma enteada.
0: Ah, que massa.
2: E Deus abençoou com outro na barriga de Deus. Vai fazer 2 meses.
0: Homem retado, engravidou a mulher. Que coisa boa. Até assume o menino, viu? Engravidou. Vai ter um menino.
2: Vai vir um menino pra fazer um casal.
0: Coisa boa. Fico feliz por você, que seu filho venha com muita saúde, tá bom? Qual o nome da sua esposa?
2: Diana.
0: Dona Diana.
2: Como Caramelo.
0: Oi, Diana Caramelo. Por que Caramelo? Fiquei curiosa agora. Por que Caramelo?
2: Porque ela é morena, assim.
0: Ela tem cor de caramelo. É isso? Cortou,
2: sabe, caramelo.
0: Isso. Me escuta só pelo telefone, esquece o rádio, viu, Wesley? Me escuta pelo telefone. Wesley, valendo R$100 na caixa premiada de hoje, eu vou te perguntar o que tem na caixa. Se você acertar, você leva R$100. Seu amigo disse que você vai acertar e que você não gosta do que tem dentro da minha caixa, tá bom? E aí, o Wesley, que não é o safadão, é o Wesley que vai ser papai, tá bom? Engravidou a esposa, vai ter que assumir, vai ter que arcar com todas as despesas, vai ter que trocar fralda, fazer tudo, tá bom, Wesley?
2: Com certeza.
0: O que é que tem na minha caixa premiada? Tô confiando em você. Me conte.
2: Ai, eu não ouvi a primeira dica, mas pela segunda e a última aí, eu creio que seja o uísque.
0: Uísque. você não gosta de uísque, não? Você ganhou 100 reais. Você não gosta de uísque, não, é, Wesley?
2: Não.
0: Não.
2: Eu sou evangélico pela misericórdia.
0: Graças a Deus, isso mesmo. Pode beber, não, minha filha. Beba bebida sem álcool. Beba um suco.
2: Agora é só isso. Suco de laranja, acerola, vitamina C pra dentro.
0: Um homem de Deus. Fechou, tá aí. Tá aí, Wesley, você faturou 100 reais. Vai mandar beijo pra quem, meu amigo?
2: Ó, um beijo pra ela, minha esposa, Diana.
0: Caramelo.
2: E pra família Sodré.
0: Pronto. E também pro amigo Paulo, que tá aí do lado, que te deu uma focinha.
2: Não, que não pode esquecer.
0: Não pode esquecer do rapaz.
2: É porque, gatinha, ele era meu irmão, que ele dizia. Porém, umas clientes nossas aí falou que normalmente quando tem dois irmãos, um é bonito e o outro é simpático.
0: E ele é o simpático e você é o lindo.
2: É isso, ele não quis mais ser meu irmão, disse que virou meu primo.
0: Ai, meu Deus, e o primo? Geralmente o primo é mais feio do que o irmão.
2: Ai,
0: brincadeira, meninas. Obrigado pela audiência, que vocês continuem aí trabalhando e ouvindo a rádio, viu?
2: Muito obrigado pela oportunidade. Todos os dias nós estamos ligados.
0: Manda um pix aí que o dinheiro vai cair na sua conta, viu? Vai fazer o que com 100 reais? Vai fazer o que com 100 reais?
2: Eu vou juntar já pra pagar o boleto.
0: Pronto.
2: Os cartões tá chegando.
0: Tá chegando mesmo. É, comprar fralda, viu, meu filho? Aproveita as promoções aí nas lojas pra comprar fralda, porque tu vai gastar muito trabalhando em dobro. Um beijo pra você.
2: Pra você, Catinha, e pra toda a galera.
0: Valeu. Obrigado. Os meninos aí trabalhando, ouvindo a gente, participou da Caixa Premiada. O Wesley se deu bem, tá aí do lado do amigo dele, Paulão, que é amigo, não é primo, né? Porque agora... Manda o pix aí, tá bom? Faturou a Caixa Premiada. Não tá acumulada, eu tenho 100 reais pra você na Caixa Premiada da Band. Continua aí, já eu volto com a Super 6.
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6: Vamos que eu tô de volta. Wesley do Arinoso levou R$100 pra casa, vai ser papai, a esposa tá grávida, e se deu bem na sexta-feira, hein, Wesley? Um beijo pra você, vamos com a caixa, vamos pra Super 6 agora?
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6: Vamos nessa produção, deixa eu fazer aqui o prêmio da Super 6 de hoje. Eu tenho uma sanduicheira pra vocês. Que tal uma sanduicheira pra você fazer um sanduíche aqui na Super 6, hein? Escolhe aí sua música preferida, a música mais votada, a gente toca de novo e todo mundo que participa concorre a uma super sanduicheira aqui da Band FM. A música é uma música do Belo, Transas. Música 2 do Safadão, Coração Machucado, que não é Wesley ouvinte, é Wesley cantor. A 3 aí vai de Sangalo dançando. A 4 do Michel Teló, Fugidinha. A 5 da Marília Mendonça, Foi por Conveniência. E a 6 do Henrique Juliano, Aquela Pessoa. Qual das 6 músicas você, minha maravilhosa, meu maravilhoso, tá a fim de escolher pra tocar duas vezes e você concorrer uma linda sanduicheira aqui da Band FM? Vota aí, 719-9947-6363. Vou repetir o WhatsApp da Band pra você. 719-9947-6363. Esse é o nosso WhatsApp pra você poder participar aqui das promoções da Band FM. Vamos nessa, Brasil? Trazer a primeira música da Super 6.
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0: É um clima na sexta-feira, todo mundo dançando ao som da Band FM junto com a Ivete Sangalo. Música 3 da Super 6. Quer ouvir a Viveta de novo? Então volta na música 3. Tá valendo pra você uma super sanduicheira da Band FM. A música 1 do Belo Transas, a 2 do Safadão, a 3 da Ivete, 4 do Michel Teló Fugidinha, 5 da Marília Mendonça e a 6 do Henrique Juliano. Tá difícil porque só tem música boa, né? Deisiane Amaral tá aqui participando com a gente, votando na música dela preferida. Quem mais tá votando na música? Fala, meu amor, tudo
1: Oi,
0: bem?
1: Eu de novo, Lupinho no pedaço.
0: Lupinho, qual a música você escolhe? Ivete Sangalo, música 1. É, um abraço aqui, meu amigo André de Valera, ele que é taxista motorista por aplicativo, também votando na música do Belo Transas. Tem também a Carla da São Gonçalo votando na música da Ivete Sangalo. A Dinan tá votando na música do Safadão. É, Eliana tá votando de quem, Eliana?
2: Bom dia.
0: Tudo bem, lindona?
2: Bom dia com Jesus. Aqui sim, é sua ouvinte, entende. Eliana Ribeiro de Sussuarana Velha.
0: Um beijo
2: hoje
0: pra você.
2: Hoje eu fico com o som de Belo, viu?
0: Belo.
2: Um beijo maravilhoso.
0: Beijo, lindona. Oi, minha
3: Catinha,
0: maravilhosa.
3: Bom dia.
0: Tudo bem,
3: bom,
0: Maria? Tudo ótimo.
3: Uma excelente sexta-feira pra você.
0: Pra você também. Bem, viu? Tudo de bom.
3: É, deixa eu te falar. A música de hoje, quem tá falando aqui é Maria.
0: Maria, eu sei.
3: A música é de Marília Mendonça.
0: Marília Mendonça, um beijo pra você. Animar a Ivete hoje pra animar um pouco. O Paulo tá voltando aqui.
4: Bom dia, Dani. Eu sabia o que tinha na sua caixa premiada, mas você não.
0: Eu não te liguei,
4: também,
0: não foi,
4: não mandado mensagem ainda.
0: Ô, Paulão, que pena, Paulão. Você sabia o que tinha na caixa. João Andrade tá em Paripe, tá ligada com a gente. É, a galerinha aqui também participando. Tatiane, do Alto do Peru, também tá ligada na Band FM. Quem mais tá participando? Fala, Mari, tudo bem, lindona?
5: Oi, Kátia. Bom dia, mais uma vez. Da Super 6, eu escolho Ivete Sangalo. Dança.
0: Vamos dançar
6: dia,
0: com a Ivete. Catinha. Bom dia, lindona.
6: Deus abençoe nosso dia.
0: E aí, maravilhosa.
6: Aqui é França de Simões Filho. Catinha, a música de hoje vencedora vai ser Dançando com Ivete
0: Sangalo. Isso mesmo.
7: Tô ligadinha na Band FM. Sou fã da Band FM.
0: Obrigada, minha princesa. Um beijo pra você, viu?
7: Acorde e durmo com a Band FM.
0: Ô, oh, coisa boa. Isso que é ouvinte mesmo, de verdade.
7: Um abraço pra todos aí da rádio.
0: Um abraço. Tem também aqui o Jailson. Tomou coragem pra mandar áudio pra mim. Débora,
8: bom
0: um beijo
8: dia,
0: pra você.
8: Kátia, bom dia. Bom dia, Jair. Sou aqui do Camaçari, motorista de aplicativo.
0: E aí, Jair?
8: Todo dia eu ouço a rádio aqui, mas nunca tive a disposição de mandar uma mensagem para poder participar da promoção, para poder dar um alô aí para vocês.
0: Ah,
8: me coloca aí na promoção, que hoje eu sei que tem na caixa.
0: Você sabe o que tem na caixa hoje?
8: Me liga aí, que eu tô precisando desse tempo para botar combustível para rodar hoje a sexta, o dia todo.
0: Tá bom, um abraço. Minha amiga. Um beijo para você, obrigadão pela audiência. Diga, meu lindão, minha lindona.
5: Bom dia, Kátia.
0: Um dia maravilhosa.
5: Aqui é Leila, de Simões Filho.
0: Simões Filho tá comigo.
5: A muda hoje, no top 6, sem dúvida nenhuma, é a música de Ivete Sangalo.
0: Você quer dançar, né? Maravilhosa. Vamos dançar com a Ivete. 10h27, mas agora é hora de Blitz da Band FM.
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0: 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E vamos pra música 4?
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0: Mas o som do Henrique Juliano, aquela pessoa, essa é a música 6. Gostou? Quer ouvir de novo? Então volta na música 6. Tá valendo uma sanduicheira pra você. Belo é a música 1. Wesley Safadão a 2. Ivete a 3. Michel Teló a 4. A 5 da Marília Mendonça a 6. O Henrique Juliano. Qual a música combina com a sua sexta-feira? Lembrando que hoje é dia do emoji. Uma galera mandando emoji pra mim. Eu tô amando os emojis de vocês. Obrigadão pela audiência. Fala, Ana Maria. E aí, maravilhosa?
1: Eu vou na opção número 4. Que essa música me traz muitas lembranças boas.
0: Ai, que bom.
1: Bons tempos.
0: Valeu.
2: Ana Maria. Bom dia, Kátia.
0: Bom dia.
2: Bom dia, Catinha.
0: Bom dia, maravilhoso.
2: Paulo César. Falar. Hoje a música vai ser de Ivete Zangalo, Dançando.
0: Dançando.
2: E hoje foi gostoso estar com você na Band. A Band é a melhor.
0: Oh, obrigada. Alô, Florislau.
3: Bom dia, bom dia. Aqui é Marcelo de Camaçari. Gostaria de ouvir Dançando com Ivete Zangalo.
0: Pronto, Ivete sendo botada aqui. E aí, maravilhosa?
4: Bom dia, Chacatinha.
0: Bom dia, maravilhosa. E aí, minha linda, como é que tá
4: a
0: você?
4: A música de hoje...
0: É a música de quem? Me conte, me conte.
4: É Dançando de Veste.
0: Oh, meu Deus do céu.
4: Veste hoje que vai ganhar.
0: Ah, linda.
5: Oi, Catinha.
0: Oi, maravilhosa.
5: Bom dia, mais uma vez.
0: Liga, Priscila. E aí, maravilhosa.
5: Marília Mendonça, meu amor.
0: Marília Mendonça. Tá aí a galera votando na Marília Mendonça. Tem também ela maravilhosa.
6: Bom dia. Bom dia, FM.
0: Bom dia.
6: Rosângela aqui do Cabula.
0: Oi, Rosângela.
6: A minha preferida Super 6 é a música de Marília Mendonça.
0: Valeu.
2: Bom dia, Caixa.
0: Bom dia, Ivanildo.
2: Bom dia,
0: massa aí.
5: Bom dia, FM, em primeiro lugar, em audiência. Bom dia, Fátima Ivanilda, pra embaixo aí.
0: Valeu, Gilvan tá votando na música do Belo. Daqui a pouquinho, após o intervalo, tem resultado pra você. Tem uma sanduicheira no Super 6.
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0: 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Vamos que eu tô de volta diretamente das ruas de Salvador. 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
7: 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A seleção argentina garantiu vaga em sua sétima final de Copa do Mundo, depois de vencer a Inglaterra de virada por 2-1. Com esse resultado, o país alcançou a sua terceira decisão nas últimas quatro edições de Mundial. Os argentinos se igualaram ao Brasil no ranking histórico de decisões. Agora as duas principais potências do futebol sul-americano somam 7 finais de Copa do Mundo cada um. A Alemanha lidera isolada o ranking de seleções com mais finais disputadas. Os alemães já decidiram o título mundial em 8 oportunidades ao longo da história. O Brasil leva vantagem no número de títulos conquistados nas finais que disputou. A seleção brasileira ostenta 5 taças e ficou com o vice-campeonato em 2 ocasiões, 1950 e 1998. Já a Argentina, buscando o tetracampeonato mundial, até o momento tem 3 conquistas: 78, 86 e 2022, e 3 vices: 1930, 1990 e 2014. 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
1: Vamos de volta comigo aqui na Band FM. Resultado da Super 6, tem sanduicheira. Quem será que vai levar? Que música é que ganhou a Super 6, hein? Tá curioso? Tá curiosa? Manda emoji pra mim, manda. Hoje é dia do emoji. 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
1: Net que fortalece, beijo pra você. Nilson também, brigadão pela audiência. Toda essa turma boa que tá mandando um montão de carinhas aqui pra mim. Obrigado pelo carinho. Quem é essa maravilhosa aqui? Luzia Alves, a mãe do meu querido Adnan Alves, também tá me ouvindo. Galera que acertou, a Emily Monteiro, turma que acertou, que era o uísque que tinha dentro da minha caixa premiada. Uma galera acertou na Super 6 também, turma de Vista Alegre, a Jéssica participando comigo. É, conheci hoje também a tia Nívia do Transporte Escolar, sempre ligada com a gente. Você que tá em Salvador, em toda a região metropolitana, muito obrigado pela audiência. Vamos liberar aqui, gente, quem fatura aqui, Ana Maria, que não é Ana Maria Braga, mas é Ana Maria, ouvinte da Band FM, final do telefone dela, da Ana Maria, 8924. Quando a gente tem vários ouvintes do mesmo nome, aí o pessoal, fui eu. Aí quando a gente fala o final do telefone, que você sabe quem é, né? Que é a Ana Maria, final do telefone 8924, ela leva pra casa uma super sanduicheira pra aqui na promoção da Super 6. Votou na música, se deu bem, tá bom? Se tiver ouvindo, manda um salve pra gente, que você ganhou uma sanduicheira pra você fazer um sanduíche. A música mais voltada, disparado, é a Manhinha Poderosa.
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0: Ainda mais o som da Solange Almeida cantando com a Adelmário Coelho. Só tem um aqui na Band FM, que coisa boa. Deixa eu falar com a ganhadora aqui, ela mandou áudio aqui pra gente, que faturou a super sanduicheira, Ana Maria, do Alto do Coqueirinho. Diga maravilhosa.
1: Muito obrigada, Cátia. Obrigada, Band. A Band é prêmio de verdade. Agradecida, que agora eu vou comer meu pão quentinho.
0: Lanchinho da tarde,
1: fazer meu lanchezinho pela tarde.
0: Coisa boa.
1: Muito agradecida. Tô na Band, tô na melhor. Aqui é Ana Maria, do Alto do Coqueirinho. Um cheiro.
0: Um cheiro pra você também. Pra você também, minha linda.
1: Obrigada mais uma vez.
0: Valeu. Ana Maria faturou aqui na Super 6 uma super sanduicheira. Vai comer o lanchezinho dela quentinho. Deixa eu mandar um abraço aqui pra toda a turma que tá aniversariando hoje. Muita saúde, muita paz, muita sorte. Uma galera, Matheus Amaral, me segue lá no Instagram, tá completamente nova. Parabenizar a Emanuele Alves, a irmã da minha querida Rafaele Alves, a cunhada do Luan Dias, que tá aniversariando hoje. Um abraço pro Sérgio Bezerra, o Isaac Souza, que tá em Arembepe, a Natália Moraes também tá me seguindo. Toda a turma que me segue lá no @Howlash, tá bom? Você pode me encontrar no Instagram da Band FM também. Aproveita e segue a Band, que é o @BandFMSalvador. Vamos fofocar com a Cacá? Vamos fofocar, porque eu adoro uma fofoca, eu sei que ela gosta também. A gente vai falar agora por essa questão aí da Sula Miranda, que comentou sobre a carreira da Simone Mendes. Aí teve resposta da Simone Mendes e eu quero saber de tudo. Me conta.
2: Olha, você sabe que a Sula Miranda esteve, inclusive, no meu podcast mesmo. Cacá pode, é isso mesmo. E ela falou sobre a Simone Mendes. Ela disse que a Simone Mendes tem uma das vozes mais lindas do Brasil, né? E é a maior cantora deste país, mas que ela não entendia por que a Simone Mendes cantava só sofrência, se ela não vivia isso, né? Se ela não vive isso, ela tem um casamento consolidado, tem filhos, tem uma família feliz, e por que ela canta aquele tipo de sofrência? Foi isso que a Sula Miranda falou, inclusive no meu podcast, né? Elas se encontraram ali no Altas Horas e a Simone Mendes explicou pra Sula que, na verdade, ela canta o que o povo quer ouvir e que nem sempre é sobre ela, mas sim o que o povo quer ouvir. Enfim, isso foi revivido mais uma vez em um podcast que a Sula Miranda foi. E a Sula disse simplesmente o seguinte, a mesma coisa, ela falou assim, ó, pois é, eu falei, quem assistiu o podcast viu que eu falei de boa, porque eu penso exatamente isso da Simone. Eu acho que ela tem uma das vozes mais bonitas do sertanejo atual. É a minha opinião. E ela falou, claro que cada um faz o que quiser na carreira. Eu só fiz um comentário e foi isso mesmo. Mas sabe o que é legal? Nesse post falando deste podcast, simplesmente a Simone Mendes comentou. E sabe o que a Simone Mendes colocou?
0: Me conte.
2: Ela é maravilhosa, querendo falar da Sula Miranda. Ela é maravilhosa, então tá tudo bem entre elas. Porque nenhuma detonou a outra. Muito legal isso, né? Eu gosto das duas. E a Sula Miranda foi mulher, falou o que pensa, falou com carinho, falou com respeito. E Simone Mendes entendeu. É verdade, é isso que vale. Gente, um beijo e um bom final de
0: pra
2: semana.
0: Pra você também,
2: olha,
0: me conte.
2: Tem final da Copa
0: tem,
2: do Mundo.
0: Domingo,
2: tem
0: dia
2: bolão
0: 19.
2: Valendo na Band FM, hein?
0: Já botei meu palpite lá, viu?
2: É, qual o placar, né, no tempo regulamentar de Espanha e Argentina,
0: Espanha e Argentina, 2-1 Argentina.
2: Acertando este placar, você concorre ao sorteio de um voucher de R$1.000.
0: Bom demais.
2: Pois é.
0: Um beijo pra você, que a casinha ela volta comigo segunda-feira e domingo tem a final da Copa do Mundo, Espanha e Argentina, quem será que vai levar? E vamos pra mais uma Blitz da Band falar com o Mikael Hora, diretamente de mais um ponto aqui. 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
0: 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Eu volto uma da tarde com mais uma edição da Super 6 e vai ter design de sobrancelha da Flávia Gunner.
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5: Tô de volta aí com a super dica pra você que sai de Salvador, vai até Camaçari. Evite passar pela via Paracuso. 30 minutos de congestionamento, reflexo de obras. Por isso, saindo de Salvador, pega a estrada do CIA, BR-324, passa por Simões Filho e BA-093. Por lá é um caminho muito mais fácil. 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Letícia Rocha para Band FM, a sua rádio do seu jeito.
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0: Tudo bem com você? Muito prazer. Eu sou a Milene e a partir de agora começa o nosso Quem Ama Não Esquece, com essas histórias tão maravilhosas que a gente ama contar aqui pra você na Band FM. E olha, vou te falar, se você tem uma história especial, uma história de superação, uma história de amor que você pode compartilhar com a gente, fica à vontade. Aliás, vai ser uma honra receber sua história aqui. 11 999 91 9197. E hoje é um dia muito especial pra mim, porque hoje é a primeira vez que eu vou contar uma história aqui pra vocês. E hoje a gente tem a história da Rita. A Rita que passou por muitas dificuldades em relação aos relacionamentos. Muita gente querendo botar pitaco na vida dela. Será que ela seguiu? Será que deu certo ou não deu? Rita, seja muito bem-vinda ao Quem Ama Não Esquece de hoje.
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0: A gente cresce acreditando que existe um tempo certo para tudo. Tempo de estudar, tempo de trabalhar, tempo de casar, tempo até de ter filho. E sem perceber, a gente começa a medir a própria felicidade por um relógio. Porque quando está todo mundo ao seu redor, seguindo esse roteiro, parece que tudo está acontecendo para todo mundo, menos para você. E a sensação é que você ficou para trás e perdeu a chance de ser feliz. Estranho, né? É aí que aos poucos você vai se perguntando se a vida simplesmente se esqueceu de você. Desde menina, eu era daquelas que sonhava acordada. Eu sempre gostei de brincar de casinha, de me imaginar sendo esposa, mãe e até dona de casa. O meu maior sonho era encontrar meu príncipe encantado. Eu era muito romântica. Eu acreditava em amor de filme, de novela, em contos de fada, até com um final feliz, hein? Talvez eu também fosse assim porque eu cresci ouvindo que eu era pra casar. Que eu era uma moça bonita, que eu era educada, prendada, discreta, trabalhadora e que qualquer um teria sorte de me ter como esposa. Todo mundo dizia que eu era pra casar. E claro, né? Eu também acreditava nisso. Só que o tempo foi passando e... Bom, o casamento nunca aconteceu. A verdade é que eu sonhava com um amor de verdade. Um amor daqueles que é feito para durar a vida toda. Um amor que não deixasse dúvidas da força que tinha. Não é que eu nunca tenha namorado, não. Eu até namorei, viu? Eu gostei de alguns homens, saí para jantar, fui pro cinema. Cheguei até a apresentar pros meus pais. Mas... eu não sei, sempre faltava alguma coisa. Eles eram boas pessoas, mas meu coração não chegava a disparar, sabe? Eu não sentia aquele friozinho na barriga, aquele brilho no olhar. Eu nunca senti aquela certeza que eu imaginava existir e aquela vontade de acordar todos os dias ao lado da mesma pessoa pelo resto da minha vida. E conforme o tempo ia passando, as pessoas começaram a me criticar. Todo mundo dizia que eu era exigente demais. Talvez até eles tivessem certo, sim. Mas e daí? Eu não ia me entregar ou entregar minha vida toda pra alguém só porque os outros estavam dizendo que eu tava correndo o risco de ficar pra titia. Ah, não, não dá, né? Eu queria me casar por amor. E por mais que isso me custasse, eu não tava disposta a aceitar menos do que aquilo que eu sempre sonhei pra mim. Enquanto isso, a vida acontecia para todo mundo. As minhas amigas iam se casando, as minhas irmãs iam formando as próprias famílias e logo começaram a nascer os meus sobrinhos. Vieram os batizados, as festinhas de aniversário, as comemorações e eu estava em todas elas. E depois voltava para casa como? Sempre, sempre sozinha. No começo eu dizia que a minha hora também ia chegar. Depois eu passei a responder com um sorriso meio sem graça. Até que chegou um momento em que eu simplesmente parei de tocar no assunto, porque doía. E doía muito. A pressão da família ia aumentando dia a dia. Os meus pais, principalmente, diziam que eu estava escolhendo demais. Que príncipe encantado não existia. Que depois dos 40, eu não ia encontrar mais ninguém. Teve gente que chegou a dizer que eu precisava parar de sonhar e aceitar a realidade. Eu fingia que essas palavras não me atingiam, mas a verdade é que atingiam sim. Cada comentário ia encontrando o espacinho dentro de mim. Sem perceber, Eu comecei a duvidar de tudo aquilo que eu sempre acreditei. E foi aí que eu conheci o Mauro. Ou melhor, foi aí que eu dei um espaço pro Mauro na minha vida.
2: Eu não consigo acreditar que uma mulher como você tá solteira, sabia?
0: Então, todo mundo fala que eu sou meio exigente mesmo.
2: Ixi, então eu já fiquei com medo agora.
0: Não, isso é coisa lá dos meus pais, eles que falam isso. Eu não sou exigente, não. Eu quero coisa simples. Um amor de verdade, um homem trabalhador, que me ame, me respeite, enfim, tem que me fazer feliz, né?
2: Olha, se você me der uma chance, eu posso ser tudo isso pra você. Me dá só uma chance, vai.
0: Mauro, ele era tudo isso. Um homem bom, educado, trabalhador. Ele gostava de mim e deixou isso muito claro desde o começo. Enquanto os outros relacionamentos demoravam para engrenar, com ele tudo foi acontecendo muito rápido. Ele me entendia, me aceitava, ele me respeitava. Desde o começo eu falei para ele que, apesar de já ter tido uns namoricos, eu nunca tinha tido nenhuma intimidade assim com nenhum homem, porque eu queria me guardar pro meu marido e me casar pura. E ele, mesmo estranhando um pouco, ele achou fofo, ele achou bonitinho, sabe? Nosso namoro era muito tranquilo. Ele fez questão de conhecer meus pais, eles se deram muito bem, todo mundo se animou com aquele relacionamento e eu não me deixei contagiar. Eu tava com 31 anos e eu acreditei de verdade que a pessoa certa tinha chegado. Mas poucos meses depois, quando o Mauro me pediu em casamento, veio uma sensação estranha. Eu não consigo explicar essa sensação, sabe? Exatamente o que eu estava sentindo. Mas a sensação era que faltava alguma coisa. Eu passei a me dizer que eu precisava parar de criar tanta expectativa, porque talvez o amor não fosse igual aos dos filmes que eu sonhava quando eu era criança. Talvez fosse isso. Talvez ninguém tivesse mesmo tanta certeza assim. Talvez eu tivesse sonhado alto demais. Talvez o amor fosse uma coisa mais prática e não um conto de fadas. E pela primeira vez na vida, eu pensei em me casar. Não porque eu estava apaixonada, mas porque eu estava com medo. Medo de envelhecer sozinha. Medo de nunca mais construir uma família. Medo de deixar passar a última oportunidade da minha vida com um homem decente. Então, eu aceitei. E a vida seguiu, como se eu estivesse realizando o meu maior sonho.
2: Você acha melhor a gente se casar no final de tarde ou começar a cerimônia já à noite, hein?
0: Ai, Mauro, você que sabe, pode escolher.
2: Oh, e as alianças? Eu pensei, assim, não sei, você prefere mais grossa, uma aliança mais fininha?
0: Eu não consegui ver isso ainda também. Eu até esqueci, na verdade, mas vê o que você acha melhor pra mim. Qual que você escolher tá ótimo.
2: Rita, é nosso casamento, Rita. Você precisa, sabe, participar mais, escolher as coisas.
0: Olha, eu tentei me envolver com os preparativos. A gente comprou as alianças, escolhemos o buffet, reservamos a igreja. Provei o vestido de noiva e tudo, e os convites foram entregues. Tava tudo pronto. Eu não tava infeliz. Não era isso, eu juro que não. Mas eu também não tava feliz do jeito que eu sempre imaginei que eu devia estar numa situação como essa, sabe? Era como se alguma coisa lá no fundo insistisse em dizer que aquilo não era o que eu sempre tinha sonhado pra minha vida. Até que, faltando só 15 dias pro meu casamento, 15 dias, eu fui fazer a última prova do vestido de noiva. E quando eu olhei pro espelho, eu não enxerguei uma mulher realizada. Não foi isso que eu vi. Eu enxerguei uma mulher apavorada. E foi ali que a verdade finalmente apareceu. Eu tava prestes a prometer uma vida inteira para um homem que eu respeitava. Eu respeitava muito o Mauro, mas eu não amava. Eu gostava do Mauro, eu gostava de verdade dele, mas amor, amor era outra coisa. E eu não podia me trair desse jeito. Eu passei a vida inteira esperando viver um amor verdadeiro. Como que eu poderia desistir dele ali, justamente na porta da igreja? Naquela mesma noite, eu quase não dormi. Eu andei pela casa inteira. Eu chorava. Eu rezei. Eu pedi para Deus me mostrar, me dar uma luz. Será que eu estava enlouquecendo? O que estava acontecendo com a minha cabeça, hein? Eu estava prestes a cometer o maior erro da minha vida. Na manhã seguinte, eu já tinha me decidido. Antes de falar com o Mauro, eu contei para os meus pais que eu ia desistir do casamento. Nossa, eles ficaram em estado de choque. Disseram que eu tinha pedido juízo e quando eu falei que eu não amava o Mauro. O meu pai me respondeu que amor vinha com o tempo, com a convivência, com o dia a dia. Ah, eles tentavam me convencer de tudo quanto é jeito. Eles queriam me convencer de seguir com o casamento. Mas eu já estava decidida.
2: O que eu fiz de errado, Rita?
0: Mauro, deixa eu te falar. Você nunca faz nada de errado, fica tranquilo, tá?
2: Não. Por favor, não vem com essa que não é com você, sabe? Não é problema, porque é.
0: Mas sou eu. Eu não consigo te amar do jeito que você merece, entende isso?
2: Olha aqui, eu aceito do jeito que você consegue. Eu aceito menos. Tudo bem, sabe? Pra mim, tudo bem.
0: Ah, não, Mauro, você tá de brincadeira, né? Eu jamais faria isso com você, Mauro.
2: Ô, Rita, pelo amor de Deus, vai. Tô falando sério, não faz isso comigo. Não faz isso, você vai se arrepender. Porque, olha, você pode não me amar, mas eu te amo. E ninguém nesse mundo vai te amar como eu. Ninguém.
0: Conversar com o Mauro foi a coisa mais difícil que eu fiz na minha vida. Mas eu não tive dúvidas nem por um segundo de que era a coisa certa a se fazer. O casamento foi cancelado. E olha, foi um escândalo. Teve gente que disse que eu tava doida, que eu tinha enlouquecido. Outros disseram que eu era uma ingrata, que mulher nenhuma jogava fora um homem como o Mauro e que eu nunca mais teria uma outra oportunidade. Durante muito tempo, eu me perguntei, será que eles têm razão? Nossa, eu chorei, eu me senti muito culpada. Eu passei meses evitando sair de casa porque eu tinha vergonha de me encontrar com as pessoas. Mas bem lá no fundo, num lugar que só Deus conhecia, eu sabia que eu tinha feito a coisa certa. Porque a solidão, ela assusta. E assusta muito, viu? Mas viver uma vida inteira ao lado de alguém que você não ama, assusta muito mais. Eu preferi enfrentar a solidão do que viver uma vida inteira de mentira. Os anos foram passando. No começo, eu ainda alimentava uma esperança e achava que talvez aparecesse alguém. Sei lá, depois dos 35, ou quem sabe, depois dos 40. Mas a verdade é que esse alguém nunca apareceu. Só que aos poucos, eu percebi que eu podia não ter encontrado o amor da minha vida. Mas eu ainda tinha uma vida inteira pra viver. Então eu parei de colocar minha felicidade nas mãos de alguém que nem existia. E continuei trabalhando, viajando quando dava e cuidando dos meus pais. Até o último dia da vida deles. Eu vi meus sobrinhos crescerem, depois vieram os filhos deles. E quando eu percebi, eu tava com os cabelos brancos, já grisalhos. E olha, eu fiquei orgulhosa de mim. Eu tinha aprendido a ser feliz. Não do jeito que eu tinha imaginado, né, quando eu era menina. Mas eu tava feliz. E foi justamente quando eu não esperava mais absolutamente nada que o Francisco apareceu. Eu tinha 60 anos. Quando a gente se conheceu por acaso, durante um café, depois da missa. Ele puxou o assunto, eu respondi. E naquele dia foi só. Mas na semana seguinte, ele estava lá outra vez. Depois na outra. De novo na outra. E quando eu percebi, a gente já passava horas conversando quando se encontrava. Com ele o tempo voava. A gente ria das mesmas coisas, pensava parecido e terminava as frases um do outro. A gente falou sobre livro, comida, os nossos pais, nossas vontades, nossos gostos. Sobre a vida. Principalmente sobre a vida. A essa altura, meu coração já batia de um jeito diferente. O Francisco também nunca tinha se casado. E quando eu soube disso, alguma coisa aconteceu dentro de mim. Não foi euforia, não foi ansiedade. foi uma paz. Uma paz como eu nunca tinha sentido em momento nenhum da minha vida. Era como se eu tivesse encontrado alguém que caminhou no mesmo ritmo que eu. Alguém que também esperou, que também acreditou, que também chegou até ali sem precisar desistir de quem era. Naquela noite, quando eu cheguei em casa, eu olhei para o céu e eu chorei. Mas dessa vez não foi um choro de tristeza. Eu chorei de gratidão, porque eu entendi que Deus nunca tinha se esquecido de mim. Ele só estava escrevendo a minha história num tempo diferente daquele que eu tinha imaginado, sabe? Tudo aconteceu tão naturalmente, sem pressa, sem medo, sem a pressão do relógio. Pela primeira vez na vida, eu senti aquele friozinho na barriga que eu passei tanto tempo procurando. A vontade de pegar no telefone só para ouvir a voz dele. A saudade antes mesmo da despedida. A alegria boba de esperar o próximo encontro. É, aos 60 anos eu finalmente descobri o que era estar apaixonada. E naquele momento eu tive a certeza de que eu não tinha esperado a vida inteira por um príncipe encantado. Não era isso. Eu tinha esperado pelo Francisco. Era isso. Era esse o amor que eu esperei durante toda a vida. Hoje, eu tenho 65 anos. Eu sou casada com o Francisco. Casada de papel passado e tudo, viu? Eu tive meu casamento do jeito que eu quis. Me vesti de branco, entrei na igreja, de grinalda, véu e tinha até buquê. Tive dama de honra, madrinhas, cerimônia, festa, lua de mel e tudo que eu tinha direito. Às vezes eu olho para trás e penso no quanto eu estive perto de abrir mão de mim mesma por medo de ficar sozinha, por medo da solidão. Se eu tivesse entrado naquela igreja com o Mauro, talvez nunca tivesse conhecido o Francisco. Durante muito tempo eu achei que Deus, ele tinha se esquecido de mim. Mas hoje, hoje eu sei que não. Ele só estava escrevendo uma história diferente daquela que eu tinha imaginado. Eu passei a juventude inteira acreditando que eu tinha perdido o amor da minha vida. Mas a verdade é que ele nunca esteve atrasado. Ele só ainda não tinha chegado. Nem todo mundo encontra o amor aos 20 anos. Nem aos 30. Nem aos 40. Eu encontrei o meu depois dos 60. E isso não faz dele um amor menor de jeito nenhum. Muito pelo contrário. Fez dele um amor vivido sem pressa, sem dúvidas e sem medo. Hoje eu entendo que o amor de verdade não segue o calendário das pessoas. Ele chega quando dois corações, depois de caminharem por estradas diferentes, finalmente estão prontos para seguir o mesmo caminho. E se existe uma coisa que essa vida me ensinou, é que nunca é tarde para viver a história que sempre foi sua.

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Roberto Carlos, amor perfeito, aqui no nosso Quem Ama Não Esquece, a história da Rita. Nossa, a Rita, ela foi assim de opinião, né? Imagina, tudo comprado, casamento marcado, convites e tal, e cancelar o casamento assim, todo mundo fala, ê, você tá maluca. Mas a gente tem que viver a nossa vida assim mesmo, viu? Mesmo que as pessoas virem pra gente e falem, ó, você tá doida? Você fala, não, eu sei muito bem, eu sei exatamente o que eu quero. A gente tem que ter coragem pra assumir as nossas vontades. Parece simples, mas existe opinião de amigos, existe opinião da família. E eu quero você mandando o seu recado aqui através do 11 999 919197, contando o que você já teve que mudar na sua vida. Já aconteceu alguma coisa parecida com você? Que as pessoas falam, nossa, homem tão bom, mulher tão boa, e você vai deixar escapar desse jeito? Já aconteceu alguma coisa parecida com você? Você tem alguma mensagem também para deixar para Rita? Qual que é o seu comentário em relação à história de hoje? Essa história tão maravilhosa que mostra pra gente que nunca é tarde pra gente amar, nunca é tarde pra gente ir atrás dos nossos sonhos, nunca se limite pela opinião dos outros. Essa é a lição que essa história dá hoje. Que muitas vezes a gente tá lá animado pra fazer uma coisa, né? A gente acreditando nas coisas que a gente precisa e vem alguém dar um balde de água fria na gente. Não dá pra aceitar isso, né? @BandFM, você também comenta a história de hoje. Eu quero muito saber.

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É Jorge Mateus, lance individual aqui no nosso Quem Ama. Não esquece a história da Rita. Eu quero sua opinião pelo 11 99991 9197 ou pelo Instagram também. Você pode deixar ou pelo nosso Facebook, @BandFM. Qual que é a sua opinião? Me deixa aqui o recado.

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5: É, fuja do barril que está ali pela via parafuso com trânsito lento por cerca de 20 minutos. Reflexo de obras no sentido Camaçari. Saindo de Salvador, não perca tempo, pega a estrada do CIA, BR-324, passe pelo trecho de lentidão em Simões Filho, trecho muito menor, e BA-093, onde você ganha tempo. 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
5: Bad. 11:35 agora, bom dia. Hoje a gente está contando a história da Rita. Quero seu comentário aqui com a gente. 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A Rita, que era muito, muito, muito cobrada pela família. Meu Deus do céu, você não vai casar, Rita? Olha suas primas, olha suas irmãs. Todo mundo já tendo filho. E você, cadê você, mulher? A cobrança é complicada, né, gente? Todo mundo acha que a gente tem que seguir um roteiro com começo, meio e fim. E o pior, na hora dos outros, ninguém quer saber o que a gente quer, né? Quer enfiar a goela abaixo, a opinião deles e pronto. Sorte que a Rita ouviu a intuição dela e hoje ela tá muito, mas muito feliz com o resultado de tudo isso. O que, que você achou da história dela? Me conta.
6: Bom dia, Band. Bom dia, Milena. Parabéns pela narração da história, né?
5: Obrigada.
6: Mas não dá pra defender a moça também tudo, não, né?
5: Ah, é?
6: Poxa, pra que esses seres humanos aí esperam chegar no verso do casamento, na semana do casamento, pra querer cancelar? Falta de respeito, consideração.
5: Eita.
6: Abraço. Já de Cotia.
5: Já de Cotia ficou bravo. Eu acho que não devia nem ter marcado o casamento. Foi o que ela falou, né? Ela falou, ai, gente, mas... Ah, eu acho que eu consigo. Ela tentou, ela foi tentando gostar do Mauro, que era um homem legal, que era um homem bacana. Mas aí ela foi sincera, né? Falou, olha, não vou conseguir mesmo. Melhor antes do casamento, porque imagina só você casar e tentar gostar de uma pessoa e depois não conseguir. Aí eu acho que a coisa fica pior, né? Aí ela tá falando com a gente lá no Facebook, dizendo, por mais Ritas assim, eu sou uma. Acredito que vou encontrar meu grande amor. Não importa a idade, e sim o encontro de almas.
7: Nossa, Mi, que história linda.
5: Linda,
7: arrasou,
5: né?
7: Arrasou na interpretação.
5: Ai, obrigada.
7: E... eu sigo igual a nossa companheira, em busca de um novo amor a cada dia, e uma hora vai chegar.
5: Ai, se Deus quiser, viu? O Rodrigues Felipe tá falando lá no nosso Instagram, @bandfm, o seguinte: as pessoas criam uma imagem de amor perfeito na cabeça e se frustram quando a realidade vem à tona. Que bom que mesmo tarde ela conseguiu encontrar sua felicidade. Deus abençoe sempre.
8: Bom dia, Milena.
5: Bom dia, Maria.
8: História, hein, Milena? Pra amar não tem idade, hein, Milena?
5: Exatamente.
8: Pode ser com 10, com 15, com 20, com 30, com 40, 60, igual da Rita aí. Ela deu um... acendeu uma luz no meu fim do túnel, viu, Milena?
5: Ai, que
8: Eu
5: bom.
8: Eu vou acreditar que meu grande amor ainda vai chegar.
5: Vai chegar,
8: não,
5: Maria.
8: Tô procurando, tô vivendo a minha vida, curtindo.
5: É exatamente isso.
8: Passei atrás de procurar um novo amor. A esperança me acendeu, hein? Que Deus vai preparar uma pessoa pra mim.
5: Gatona.
8: Obrigada pela história dela, que acendeu a lanterna aqui no meu fio do túnel, hein? Bom dia, bom dia, bom dia, Milena. Um beijo estralado, hein?
5: Um beijo estralado pra você. Maria, o negócio é isso mesmo. Você viu que na hora que ela falou que ela não tava nem mais... É porque a gente se cuida tanto, a gente se ama tanto, a gente rega tanto o nosso jardim. Saem umas flores tão lindas, tão maravilhosas, que as borboletas vêm. Já ouviu falar dessa história? Então, vamos se cuidar, se amar primeiro e deixar acontecer naturalmente. Assim como a história da Rita, que tem um amor tão lindo hoje, né? Tô esperando sua mensagem, vem comentar a história, vem.

0: Band FM, Matheus e Cauã, o nosso santo bateu. Ai, e a Rita? Ai, o santo dela bateu com o do Francisco, vocês viram, gente? Ai, quando ela encontrou o Francisco, todo mundo vibrou junto, né? Nossa, graças a Deus, ela encontrou o amor da vida dela depois de tanto tempo, mas ela viveu, ela fez a parte dela, ela foi viajar, ela curtiu a vida dela, e é isso que a gente tem que fazer, né? Porque muitas vezes a gente fica focado. Ah, eu preciso de uma pessoa, eu preciso de uma pessoa. Você precisa de você. É isso que você precisa. Agora, se encaixar, se você conseguir encontrar um grande amor, que maravilha, né? Inclusive, tá todo mundo assim. Os solteiros, as solteiras de plantão, todo mundo nesse sextou, assim, esperançoso, né, gente? Com a história da Rita. Nossa Senhora, a minha hora vai chegar, não é assim? Pelo arroba Band FM lá no nosso Facebook, a Maria de Lourdes está falando que história maravilhosa. Me deu até esperança de encontrar um amor assim. Eu te entendo, Maria de Lourdes.
1: A Rita é uma mulher de coragem. Eu consegui mudar a situação de um emprego meu, onde eu larguei esse emprego em um dia assim de muita chuva, eu abandonei e saí.
0: Tem que ter coragem
1: e
0: também.
1: Naquela época eu ia trabalhar de moto, né? E eu peguei minha moto e fui embora naquele temporal pra nunca mais voltar.
0: É.
1: Né? Mas eu não sei se eu teria essa coragem que a Rita teve, né? De abandonar. É, o casamento, assim, tão prestes a acontecer, né? Envolvendo tantas situações.
0: Nossa, é pra ela também, eu acho que, assim, muita gente tá criticando, né, essa questão da Rita, né? Porque ela deixou tudo acontecer pra depois ir lá e, poxa, entregou o convite, escolheu tudo com ele. Mas eu acho que ela tava sendo muito pressionada também, né? Pensa na parte dela também, ela ficou com vergonha, gente, de sair de casa. Imagina a situação dela também. Eu tenho certeza que ela queria, sabe aquela coisa? Ela queria tanto gostar de você, mas eu não consigo. O Rodrigues Felipe tá falando, as pessoas criam uma imagem de amor perfeito na cabeça e se frustram. É verdade, eu acho que o amor, a gente sabe quando é, né? Aí a gente aceita com defeito e tudo. Não é verdade? Que com certeza o Francisco tem defeito, né, gente? Todo mundo tem defeito, né? Por que as pessoas ficam juntas? Porque tem o amor.
2: Bom dia, Milena. Bom dia, ouvintes da Band.
0: Bom
2: aqui
0: dia.
2: É o Sandro, motorista de aplicativo.
0: Tudo bem, Sandro?
2: Cara, por incrível que pareça, eu tenho uma história parecida na minha família. A minha tia, tá vindo de uma família de 6 irmãos, eram 4 mulheres e 2 homens. Ela foi a única da minha família do interior, parte mãe, e ela casou com 55 anos, virgem. Foi a última casada depois de velha. E viveu, não sei se o grande amor da vida dela, mas arrumou um companheiro.
0: Legal, hein?
2: E há uns 3 anos atrás, esse companheiro dela faleceu. Tá? Mas eu acredito que ela ficou junto com ele ali uns 10, 15 anos. Foi um dos melhores anos da vida dela. Eu nunca tinha visto a minha tia tão feliz.
0: Ai, que gostoso ver isso.
2: Todo mundo tinha perdido a esperança de um dia ela casar ou arrumar alguém, mas ela conseguiu aos 55 anos.
0: Que legal.
2: E viveu o grande amor da vida dela. Viajou de avião pela primeira vez, saiu da cidadezinha do interior, conheceu o Brasil.
0: Bacana, hein?
2: Então, eu acho que vale sim. Não tem amor, não tem idade pra amar. Todo mundo tem direito de ser feliz.
0: Um abraço. Verdade.

0: Band FM, eu sou Eto Farol das Estrelas, pra gente relembrar essa música maravilhosa e relembrando aqui a história da Rita. Gente, que história mais linda, pra deixar o nosso coração assim pro nosso final de semana. Atento, né? Atento e tranquilo ao mesmo tempo. Acho que são dois sentimentos. Atento porque, assim, você pode olhar do lado e seu amor tá ali, ó. Ó, ela conheceu o Francisco num café depois da missa. Ai, você imagina, gente. Seu amor pode estar mais perto do que você imagina. Você que tá solteiro aí, ó, presta atenção nos sinais, presta atenção. Pelo 11999919197, você comenta a história de hoje.
1: Bom dia, Milena. O que eu tenho para dizer a Rita é que ela foi uma mulher guerreira.
0: Foi.
1: Ela fez o certo, conseguiu cancelar o casamento antes de acontecer. Porque se ela casasse, ela não ia ser feliz e muito menos fazer o cara feliz.
0: É, então.
1: Porque ela ia estar se enganando.
0: Pois
1: então,
0: é.
1: O que eu tenho para dizer a ela é que ela nunca desistiu do amor e que ela fez certo e hoje ela é feliz.
0: Exatamente.
1: Parabéns, Milena. Pela sua narração.
0: Ai, meu amor, obrigada.
1: Sou sua ouvinte assídua, não perco um só programa.
0: Girlane, obrigada, minha linda, obrigada pela sua participação, pela sua mensagem. A Rosa Madalena tá falando uma coisa que é muito verdade. Que história linda. Você fez muito bem. O tempo de Deus não é o mesmo tempo que o nosso. Deus abençoe vocês. Isso é muito verdade, né? A gente quero na hora, eu quero agora e... Não vem, não adianta forçar, né, gente? Não adianta.
2: Meu nome é Rita e eu quero mandar mensagem pra minha xará, de Rita pra Rita.
0: Ah, eu amei isso.
2: Rita, parabéns, você é maravilhosa. Sua história foi show. Que Deus abençoe muito seu casamento, que você viva muitos anos felizes com seu amor, tá bom?
0: Beijo, Rita. Beijo pras duas Ritas, né? Ai, que coisa boa. A gente deseja tudo de melhor pra Rita, que ela seja muito feliz com o Francisco. Esse amor tão lindo, né? Não tem como a gente não torcer. É muito maravilhoso.

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Então quer dizer que você era infeliz no nosso relacionamento. Segunda que cê é quando

0: Band FM, é o Leonardo Coração Bandido na história da Rita. Tudo bem, Murilo?
1: Tudo, Milena, e você?
0: Tudo jóia também.
1: É, às vezes a gente fala que o bonde não passa duas vezes, é bom pegar logo na primeira leva, mas no caso dela não, né? Ela demorou, aliás, o Maurão foi herói aí, né? Teve que, enfim. E é bom quando dá certo, a maturidade às vezes traz pra gente uma coisa que não adianta, é só com o tempo mesmo. Então ela pensou, repensou, me tirou todos os medos da frente e aí decidiu. Quando a gente vai ficando mais velho, tem uma coisa que é lógico que na medida em que a gente vai envelhecendo, os nossos erros vão ficando mais
0: suaves,
1: presentes, eu acho.
0: Você acha?
1: Eu acho. Opa, se você é chata, você vai ficar mais
0: nesse
1: chata.
0: Nesse sentido, tá, sim, as manias
1: e tal. Isso também vem com a maturidade. E ali também, no caso dela, eu acho que ela, né, deixou todos os fantasmas de lado aos 60 anos, né? E ainda conseguiu...
0: Acho que eles combinaram até na trilhar. Chatice, pois. Pelo jeito, viu, Murilo? 7:58.
1: Vamos lá, gente. 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
2: 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Ótimo final de semana pra você que tá ligado aqui na Band FM e pra essa dupla maravilhosa.
1: Boa.
2: Que eu tanto adoro. Até segunda, gente.
1: Até segunda. Valeu, Ale. Obrigado mais uma vez, viu?
0: Um beijo, Lupe. Pois é, nós quem ama não esquece vai ficando por aqui também.
1: Isso, a gente tem as histórias lá à disposição. Todas as histórias estão lá no nosso YouTube, também no Spotify. E você que quer conferir essa história hoje, 10:30 da noite, no Band Love, a gente reprisa.
0: Tem
1: certo?
0: A reprise. Hoje a gente teve uma novidade aqui também. A gente tá fazendo live no YouTube, no Instagram e hoje Verdade. Foi no TikTok. Você que gosta de ficar no TikTok também,
1: legal,
0: você
1: é.
0: Também pode acompanhar a história por lá.
1: Boa.
0: Estamos em todas as plataformas
1: Boa.
0: Digitais. Um ótimo final de semana, Murilo.
1: Obrigado, um beijo, viu, Milena? Até segunda.
0: Até segunda-feira.
1: Tchau, gente.

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6: A CBF terá uma reunião com os clubes no mês de agosto para discutir a implementação das novas regras do futebol no Brasileirão 2026. Mesmo com a competição em curso, a entidade pretende aplicar os mesmos tópicos que a FIFA adotou na Copa do Mundo: 5 segundos para cobrar o lateral, 5 segundos para cobrar tiro de meta, 10 segundos para sair de campo na substituição, 1 minuto fora de campo após receber atendimento médico, o VAR checando escanteios e aplicação do segundo amarelo. A reunião terá a convocação dos 40 representantes das séries A e B. E só depois dessa conversa, a mudança de critérios poderá ser adotada. A CBF vai disponibilizar instrutores de arbitragem para treinar os times sobre as novas regras, a exemplo do que fez na seleção brasileira antes da Copa do Mundo. O foco será os participantes do play-off da Sul-Americana e depois quem estiver envolvido no mata-mata da Libertadores. 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
0: Ai, sempre tem aquela música que faz a gente ficar tão emocionado, que mexe com a gente. E são tantas emoções, né, que as músicas trazem pra gente, assim, de felicidade, de alegria, de saudade. Qual que é a música da sua vida, hein? Me conta aí, qual que é a sua música preferida? Aquela que você chama de minha música, que faz parte da sua vida. É o seguinte, você vai mandar sua mensagem pelo 11 999 919197. Pode apertar o microfoninho aí do WhatsApp, que eu sei que você não sai do celular. Então faz o seguinte, aproveita já que você tá nele e já manda essa mensagem aqui. Tem que falar, Mi, ó, eu quero ouvir essa música e me contar a história que você tem com a sua música. E aí, claro, eu vou tocar sua música aqui pra você.
2: Boa tarde, Milena, tudo bem?
0: Tudo bem?
2: Eu queria que você tocasse no Minha Música, Minha Vida, a música do Gustavo Lima, Rosa, Versos e Vinhos, e oferecer para o meu marido Bruno. E eu queria dizer que toda vez que eu escuto essa música, eu lembro dele, que ele é uma pessoa muito especial, muito companheiro pra mim, e que eu amo muito.
0: Ah, Marcinha, que lindo você, hein, seu marido Bruno. Vou tocar agora a sua música, Gustavo Lima!

0: FM, a Júlia Rafaela, Medo, aqui no Minha Música, Minha Vida com Música. Você quer ouvir aqui qual história você tem com ela? 11 999 919197. Eu tô esperando o seu áudio, hein?
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9: Ótima tarde pra você, é sexta-feira. E é muito bom ter você aqui comigo, principalmente pedindo sua música, hein? Na sua rádio, do seu jeito.
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9: 11999919197 é o número do nosso WhatsApp. Através dele você pede sua música, mas não pode ser um simples pedido musical não, tá? Porque aqui a gente quer muito mais de você. A gente quer te conhecer. E através da música a gente conhece uma pessoa, hein? E como? E a história dela, então? Eu quero saber da sua. Qual história você tem com a sua música preferida? Quando você fecha os olhos e você lembra daquela música, traz uma emoção, né? Que emoção é essa? E por que você sente isso? Me conta, faz você lembrar de alguém? 11999919197. Grava sua mensagem de áudio, conta a história que você tem com a sua música, vai!
11: Olá, boa tarde.
9: Boa tarde.
11: Aqui é a Neide. Eu queria pedir a música Deixa a Vida Me Levar, do Zeca Pagodinho. É. Essa música me lembra muito meu pai, quando ele era vivo. A gente escutou muito essa música.
9: Ah,
11: muito
9: que graça.
11: Obrigada, tenha uma boa tarde.
9: Um beijo, Neide. Obrigada a você por compartilhar sua história com a gente. Vou tocar sua música agora.

0: Band FM, é o Bruno Marrone, por um minuto, para encerrar muito bem o Minha Música, Minha Vida, dessa sexta-feira. E que delícia receber sua mensagem aqui, hein? Você pedindo sua música, contando sua história. O Minha Música, Minha Vida tá de volta na segunda-feira. Quero agradecer você que ficou comigo durante todo o Quem Ama Não Esquece de hoje, curtiu a história, comentou a história e agora vê contar sua história aqui também através da sua música preferida, não é verdade? Obrigada, obrigada. Ó, aquele beijo, você que ainda não me conhece, se a gente ainda não se conhece, tem lá as reflexões que eu faço aqui nas manhãs, vários vídeos dos nossos bastidores, e eu convido você para me seguir, eu vou ficar muito feliz. O meu arroba é o Milena Barros, dois S no final. Bota um S a mais que a gente se encontra por lá, tá bom? Eu tô de volta amanhã e deixo um beijo para você. Um beijo, divo. Beijo, sua diva.
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7: Vamos que eu tô de volta. Depois do almoço, o seu cafezinho é comigo, sua sobremesa também, depois desse show da Milena Barros. Eu chego nessa tarde gostosa pra você de toda a nossa Bahia, de todo o nosso Brasil, que tá ouvindo a 104.3
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7: A sua rádio do seu jeito e tá na hora da Super 6 e tá valendo o design de sobrancelha.
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7: Agora 12h59, ótima tarde pra você. Por aqui, Kátia Howlett, muito prazer. Até as 2 da tarde eu tô aqui te fazendo companhia. Pra você que já almoçou, tá aí descansando. Pra você que não almoçou ainda, como eu, tá esperando a sua hora do almoço, né, gente? Mas tem muita música boa e tem um design de sobrancelha da Flávia Gunner. Tá a fim de faturar, é só você escolher a sua música preferida. A música mais votada a gente toca de novo e todo mundo que participa concorre a esse design de sobrancelha. Os homens aí pode ganhar e dar de presente pra mulher ou fazer a sua própria sobrancelha também, viu? Tem homem que é vaidoso que gosta da sobrancelha em dias, igual um dia. Tá bom? Então participa aí, 71999476363. A música é uma música do Panda. Eu te seguro que você vai ter uma tarde maravilhosa. Safadão, Displicente, MC Coringa cantando pra gente a dança sensual. Tá até na trilha sonora da novela, né? É, a música novela da Carminha, Avenida Brasil, que tá na reprise também. Pericão, quando a gira girou, e a música também 5, a música do Matheus e Cauã, Admita, e a música 6, o Jorge Matheus, Cheirosa. Qual das 6 músicas você tá afim de ouvir nessa sexta-feira, dia 17, dia do emoji? Qual emoji que você vai mandar pra mim? Nossa conversa aqui no WhatsApp da Band, manda um emoji pra mim que eu mando outro pra você também, tá bom? Panda, eu te seguro, essa é a música 1. Boa tarde pra você.

0: Demais o som do MC Coringa, dança sensual, música 3 na Super 6. Gostou dessa música? Quer ouvir de novo? Então vota na música 3 na Super 6. Tá valendo pra você um super design de sobrancelha da Flávia Gunner. Você pode participar pelo 719-9947-6363. Ana Lúcia, um beijo pra você. Ana Lúcia, que é um robô aspirador aqui da Band. A partir de segunda-feira já começa os sorteios desse robô aspirador. E aí, né? Vai ser bom demais. Deixa eu mandar um abraço aqui também pra Luciana Guzmão. Galera boa do Imbuí, sempre ligadinha com a gente. Mamãe do Pedro, sempre ligada. Eliana de Sussuarana também sempre com a gente. Ednan, você tá na Estrada Velha do Aeroporto. O que é que você quer, meu amigo? Me conte, Ednan.
1: Tatinha, aqui é o Ednan. O Ednan Alves, fala da Estrada Velha do Aeroporto. Sua audiência, eu e minha mãe, Luzia, aqui em Dona casa, Luzia. Na Eva. Vou ficar com a opção do Péricles. Gira, girou.
0: Tá bom.
1: Toca na Band FM, porque é sucesso. Boa tarde.
0: Bom. Boa tarde pra você, pra sua mãe, Dona Luzia, pra toda a turma. Paulão tá me ouvindo desde cedo, diz que é 24 horas, junto com minha amiga Helena. Heleninha, meu amor, que saudade de você, viu? E ele me mandou um emoji do cachorrinho dançando a dança do pam pam, porque eu não sei, eu esqueci o nome dessa dança. Minhas filhas que são isso, né, Paulo César? Diga aí, Paulão, vá.
2: Boa tarde, gatinha.
0: E aí, maravilhoso?
2: Eu tô ligado aqui o dia todo, viu?
0: Dia todo, de manhã, de tarde, de noite. Eita, coisa
2: tamo
0: boa.
2: Junto.
0: Valeu, meu brother. Obrigado pela audiência. A Carlinha Dória tá ligada com a gente, escolhendo a música 3, a música na Super 6. O Coringa, né? Dança sensual, Net que fortalece. Diga aí, Net. Tudo bem,
3: a
0: amor?
3: Música 6.
0: A música 6, você que é Jorge Matheus Cheirosa. Você que é uma cheirosa, Net, sempre com a gente. Quem mais tá ouvindo a gente? Você quer ganhar um prêmio aqui, né,
3: boa
0: minha linda?
3: Boa tarde, maravilhosa.
0: Leila.
3: Leila de Simões Filho. Eu quero ouvir a música. Dos travessos.
0: Tá bom, Leilinha. Um abraço pra você e pra toda essa turma boa de Simões Filho aí na sintonia. Vamos nessa pra música 4. Música que combina com a sua sexta também. Quando gira, girou.
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demais, eu sou do Jorge Matheus Cheirosa aqui na Band FM. Essa é a música 6 da Super 6. Gostou? Tá afim de ouvir de novo? Então participa com a gente, 719-9947-6363. A música 1, a música do Panda, Eu Te Seguro. A 2, do Safadão, Displicente. A 3, o Coringa, Dança Sensual. Eita, Dança Sensual! Ainda tem um Pericão, Quando Gira Girou. Matheus e Cauã, Admita, com a Launa Prado. Mamãe Launa Prado, né? Tá perto aí, tá perto, tá chegando o dia. E o Jorge Matheus Cheirosa, qual das 6 músicas você, minha cheirosa, tá afim de ouvir de novo? E concorrer a um super design de sobrancelha da Flávia Gunner. É. Alô, Lene maravilhosa, um beijo pra você, tá ligada com a gente, grande Lene. Quem tá ouvindo também aqui é a minha querida Bia Monteiro, Biazinha linda, maravilhosa.

0: O Júnior, oi Catinha, tudo bem? Na minha opinião, a música que vai ser mais votada é a música do Safadão. Música 2. Oi Cátia, voto na música 4 do Pericão. Pericão, Gilvan Lago, tá ligado com a gente, Jaguaribe 2. Ô Gilvan, um beijo pra você e pra sua família. Muito obrigado pela audiência. Carla de São Gonçalo também votando na música dela, na música 3, Dança Sensual. E Carlinha, um abraço também pro Haroldo de Arembep, sempre na sintonia da Band. Haroldo, sextou, né, Haroldo? Tomando a verdinha, hein, papai? Eu volto já.
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0: Ai, já tô de volta aqui na Band FM, a sua rádio do seu jeito, nessa tarde maravilhinda de sexta-feira, 17 de julho, parabéns pra você. Hoje é dia do emoji, viu? Manda emoji pra mim, manda. Coraçãozinho, uma carinha assim, né? Tem gente que manda carinha de choro quando não ganha promoção, a sua rádio do seu jeito.
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0: Ai, Bibinha, você mandou um coraçãozinho pra mim, Bia, brigadão pela audiência. O André também mandou coração pra mim, a Ruth também mandou coração. Por que você mandou choro, Bia? Choro não, viu? Eliana também mandando um coraçãozinho pra mim, um abraço aqui, meu amigo Nilson. Nilson, sempre ligado na programação da Band FM, tá na hora de saber a música mais votada e quem vai faturar um super design de sobrancelha no oferecimento do estúdio de beleza da Flávia Ganner. Saindo aqui pra Tayana. Alô, Tayana, final do telefone 8317. Tayana, final do telefone 8317, fatura um design de sobrancelha da Flávia Ganner. Música mais votada, gente, é incrível. A disputa foi entre Pericão e MC Coringa. E Coringa disparou. O pessoal quer ver a dança sensual da sexta-feira, hein?

0: som do Pericão com Simplesmente Acontece, com a participação da maravilhosa boiadeira, boiadeira que tá na novela, tá no rádio, Ana Castela aqui na Band FM. Dia 20 de agosto ela vai estar aqui no Band FM de pertinho, pra você que acompanha a nossa programação, tá bom? 1h37, ótima tarde, daqui a pouquinho tem ele, da Play com Luan Dias aqui na programação da Band, onde você vai poder dar o play na sua música preferida, pedir a sua música e Luanzinho vai tocar pra você. Gente, deixa eu falar com a Tayana, ela que faturou aqui o design de sobrancelha.
1: Você tá maravilhosa. Obrigado.
2: Ai. É tudo de bom,
0: valeu, maravilhosa. Catinha, também tô ligadinha, você que é essa lindona. Luciana, meu amor, um beijo pra você. Lulu de Camaçari, ligadinha na Band FM. Arlete de Conceição também tá ligada com a gente, tá no bairro Cidade Nova. Um abraço pra Lúcia de Massaranduba. Ô, Lucinha, um beijo pra você, galera aí também, curtindo a gente aqui. A Rose tá na Mata Escura, também tá curtindo a programação da Band FM. Um abraço pra Thaís Carvalho, no Alto do Peru. É Peru, Cátia, não é Peru. Meu lindão, Adailton Gacês. Adailton, um beijo pra você, brigadão pela audiência. Mandou aqui um emoji pra mim de um café com leite e um coraçãozinho. Tá bom, Adailton, você quer um café? Vai um café? Eita, eu tô amando os emojis de vocês. Hoje é dia do emoji. Qual é o emoji que comeu? Ah, gostei, André. Amei esse emoji também, viu, André? Olha, tem aqui também outro ouvinte que tá ligado comigo, que é o José Carlos de Camaçari. Mandou um emoji de coraçãozinho aqui também, tá bom? Show de bola, se deu bem. 1h38, ótima tarde pra você que tá acompanhando a gente.
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0: Lembrando a você que logo mais a partir das 5 da tarde tem Band de Olho na Bahia, apresentação de Matheus Borges, Emerson José e Gomes Nascimento, sempre naquela pose dele, numa pose retada. As empresas de apostas esportivas autorizadas a operar no Brasil passam a seguir, a partir dessa sexta-feira de 17, um novo conjunto de regras para a publicidade. Entre as principais mudanças está a obrigatoriedade de incluir mensagem de advertência sobre os riscos das apostas em todas as campanhas. Os avisos deverão ser exibidos de forma clara, legível e ocupar pelo menos 10% da área das peças publicitárias. As mensagens serão padronizadas pelo Ministério da Fazenda e poderão conter frases como: aposta pode causar dependência, apostar faz você perder dinheiro ou aposta não é investimento. Essas são as frases que tem que ter agora nas campanhas de publicidade das bets, né? Que forem aí liberadas aqui no nosso Brasil. 1h39, lembrando que tem mais notícias logo mais a partir das 5 da tarde no Band de Olho na Bahia. Continua aqui comigo.
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3: Já tô de volta aqui na Band FM, a sua rádio do seu jeito. Ótima tarde, sexta-feira, sextou. Vai ser onde, hein? Conta aí que eu quero saber. A sua rádio do seu jeito, tá chegando Danilo e Davi, não.

demais, eu sou do Matheus Fernandes, Balanço da Rede. Você que tá na Balanço da Rede na sexta-feira, só tomando vento, hein? É coisa boa. Junivaldo Pereira, um abraço pra você, obrigado pela audiência. Quem mais tá comigo aqui? Manda um abraço a todos os caminhoneiros, todos os carreteiros do meu Brasil. É, todo mundo ouvindo a gente, Nilson, galera de Lauro de Freitas. Turma boa curtindo a gente, um abraço pra Priscila. Ô, Priscila, oi, Catinha, tô te ouvindo aqui em Dias Dávila. Amo seu programa, Pri, beijo pra você, pra sua família, obrigadão pela audiência. Você é do final do telefone 5972. Manda o nome aí pra mim que eu posso mandar beijo pro Fernando de Tinga, que tá ligado aí na programação da Band. Galera boa de Lauro de Freitas, brigadão pelo carinho, pela audiência. Daqui a pouquinho tem da Play com Luan Dias. Logo mais às 3 da tarde tem Tamo Junto com Luan Dias e Matheus Borges. E lembrando a você que às 5 da tarde tem Band de Olho na Bahia, às 18 horas, Band Cidade aqui na 104.3. André Felipe, Rodrigo, gosta de rua? Você gosta de rua? De rua, né?

0: Corações Misturados, o som do Dilcinho aqui na Band FM, essa rádio do seu jeito. Ney Santos tá na sintonia, grande Ney, um abraço pra você. Obrigadão pela audiência. Toda essa turma que tá acompanhando a programação da 104.3, obrigado pela audiência na sua sexta-feira. Quem tá chegando, ele, com o coração mas batendo por todo mundo, com muita alegria, muita música, ele, Luan Dias, tudo em dias com você, Luan Dias?
1: Tudo certinho, Catinha,
0: todo
1: sextou.
0: Passadinho. Tem bolo na sua casa hoje, que eu tô sabendo, viu?
1: Tem bolo, é?
0: Tem bolo, aniversário de Emanuel.
1: Foi ontem.
0: Ah, achei que era hoje, ontem. Mas você não trouxe o bolo?
1: Não, foi ontem, aniversário de Manu.
0: Mas você não trouxe o bolo?
1: Não trouxe.
0: Ah, rapaz, que menina egoísta. Ficou com o bolo só pra
1: não
0: ele.
1: Não teve festa, não,
0: Catinho. Mas
1: Catinho.
0: Teve bolo.
1: É um bolo que a gente fez assim, né? Simbólico. Bolinho foi, uma coisa assim, entendeu?
0: Tá chegando o dia, né? Domingo, final da Copa do Mundo. Infelizmente, a nossa seleção brasileira não está, né? Mas é um dos assuntos ainda mais comentados, essa questão aí do jogo de domingo, né? Porque dizem que os brasileiros, a maioria dos brasileiros, não torcem aí pra que a Argentina seja campeã. Eu tô na torcida, você não, né, Luan? Você já falou?
1: Eu torço pro Messi. Eu não torço nem pra Argentina, nem pra Espanha. Não tô torcendo pro Messi aí. Se o Messi fizer gol, eu tô comemorando.
0: Agora, aqui tem uma pessoa que se deu bem, que foi a baiana Sheila. Ela venceu a primeira temporada da Casa do Patrão, levou o prêmio milionário da Record, né?
1: Policial Sheila, né?
0: Policial Sheila, parabéns aí, mas ficou rica aí, participou do reality. Ela disse que ama reality, que assiste reality show e tava feliz por ter levado esse prêmio aí da Record, né? Casa do Patrão, que é Boninho, né? Que era o produtor lá que fazia tudo.
1: Exatamente.
0: Elcinho da Bahia, eu chamo ele de Elcinho da Bahia. Tudo bem, Elcinho da Bahia?
2: Tudo jóia.
0: Tudo já. O cara nem abriu o microfone, a voz do cara já tá saindo. Eu acho que a gente tem que botar ele pra ser locutor.
1: Tem que ser locutor.
0: Né? Tudo bem? Boa tarde, Elcio. Tudo
2: Boa
0: bem?
2: Boa tarde, tudo jóia.
0: Se fosse você apresentando um programa da tarde aqui na Band, como você abriria o programa aqui, vá?
2: Vamos comer água, sextou. Hoje é dia.
0: Descontratado. Mas e aí, domingão, quem é que leva essa Copa do Mundo?
2: Estou torcendo pros hermanos.
0: Ai, meu Deus, olha, ainda falaram
1: tá vendo? Tá todo mundo torcendo pra Argentina, rapaz. Não tem esse aqui, negócio, né? Não.
0: Mas vem que dá pra Brasil tomar vergonha na cara. Você acha que vai ter gol do Messi no domingo, Wilson?
2: Um gol e uma assistência. 2-1 Argentina.
0: É, meu placar também é esse. 2-1 Argentina. O seu é esse, Mônias?
1: 2-1 Argentina. Vai ser duro o jogo também.
0: Se não for 2-1, vai ser 3-2. Entendeu?
1: Vai ser apertado.
0: Vai ser apertado. O negócio vai ser difícil. Se não for por pênalti, aí já sabe, né? 2-3. Tchau, tchau, gente. Tô indo embora. Luan vem aí com o Da Play. Você pede a sua música e ele toca pra você. Boa tarde. 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
3: 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Fala, minha turma. Aqui é o Péricles. Eu tô aqui na Band FM, hein? Quando a gira girou. 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
1: Bora lá, minha gente. Boa tarde. Estamos juntos aqui na sua Band FM nesta sexta-feira, dia 17 de julho. Sextou, aumenta o volume. Vai começar o nosso programa da Play aqui na sua Band. 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
1: Na Band FM. É, sextou com muita música, com muita alegria. E é claro, com o seu pedido. De até 10 segundos, você vai mandar um áudio agora, falando o seu nome, de onde você está falando e a música que não pode faltar aqui na programação da sua Band FM, tá? Pode ser. Ah, Luan, tô sentindo falta de Cristiano Araújo, nunca mais ouvi aí Sorriso Maroto, Henrique, Juliano, Luan, toca aí um Gustavo Lima, um Jorge Mateus. Ah, eu quero ouvir, Luan, aquela música internacional antiga, aquele flashback que eu dancei muito e quando toca eu aumento o volume do rádio. Ou pode ser aquela mais novinha também, né? Ou gospel, também pode ser, tá? É o seu gosto, né? Eu gosto de dizer assim, que o programa da Play é ao seu gosto. Já tá valendo o seu pedido, a sua mensagem aqui na sua Band FM. Combinadinho, combinadinho? A gente começa o nosso programa da Play de hoje com Eduardo Costa. Imagina eu! Aumenta o volume do seu rádio, você tá na melhor, é a Band. Daqui a pouco a gente atende o primeiro

0: Band FM, agora 2h15. Boa tarde, bora pro nosso primeiro pedido da tarde.
1: Oi, Luan, boa tarde, Nath, muito belo município de Jandaíra.
0: Tudo bom, Nath?
1: Luan, quero ouvir hoje Léo Magalhães.
0: Léo Magalhães?
1: Dá o play aí, Luan.
0: Agora, aumenta o volume do seu rádio. É, Léo Magalhães aqui na sua Band FM. E você ainda não fez o seu pedido? Não acredito. Manda pra gente aí no nosso WhatsApp, 719-9947-6363. Aumenta o volume, você tá na Band.

0: Tati FM 2:21. Boa tarde.
1: Boa tarde, Luan.
0: Boa.
1: Aqui é Helena Ribeiro de Cissuarana, beira
0: ali.
1: Da
0: Freia
1: aí, na música Dona de Roupa Nova. Um abraço.
0: Agora, 2:21, você tá na melhor, é a Band com o seu programa da Play. Já fez o seu pedido? Manda no WhatsApp, bora!

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0: Band, 2h27 agora, Cristiano Araújo, você que sabe, amor. Bora pra mais um pedido, boa tarde.
1: Oi, Luan, oi. Boa tarde, tudo bom? Aqui quem fala é Emily, do IAPI. Emily. Eu queria muito ouvir Leandro Leonardo, Um Sonhador. Toca aí pra mim, vá. Um beijo, boa tarde.
0: Beijo, Emily. Leandro e Leonardo com Um Sonhador.

0: 11h34, Jorge Matheus, Flor. Bora pra mais um pedido. Boa tarde.
1: Boa tarde, Luanzinho. Boa. Hoje eu vou pedir uma música do Revelação.
0: Revelação?
1: Taiana de Brotas. Um cheiro, dá o play.
0: Beijo, meu amor. Alô, Thay, beijo pra você. Obrigado pela audiência, por seu pedido. Alô, Emanuela. Alô, Eliana. Alô, Dona Nete, Silvia. Estamos juntos. Aumenta o volume. Revelação, dá play.

0: 2h41 agora. É o seguinte, a gente vai pro intervalo, mas aí eu vou pegar o celular da rádio agora. Pra você que ainda não fez o seu pedido, mandar pra gente, vou ouvir aqui alguns áudios, tá? Do seu pedido aqui da Band FM. Alguma música que você tá sentindo falta, de algum artista, sabe? Você pode mandar pra gente, pedir a sua música e após o intervalo, a gente com toda a certeza do mundo, a gente vai tocar, tá bom? Combinadinho? É rápido demais o nosso intervalo. E eu já volto. Quando eu voltar do intervalo, logo na volta, eu já vou tocar o seu pedido, tá? É rápido, sai daí não.
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1: 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Já estamos de volta. Como disse a você, é rápido demais. E a gente já vai tocar música, o seu pedido. 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
2: Boa tarde, Luan. Boa tarde a toda a equipe da Band FM.
1: Fala, meu parceiro.
2: Estamos juntos sempre. Olha, eu quero pedir a música de Gustavo Lima. Aqui é Jailson de Paripe. Tem muita gente precisando olhar no retrovisor.
1: Verdade, verdade.
2: Tamo junto, é tudo de bom, é tudo de Band.
1: Valeu, irmão, tamo junto. Aumenta o volume do seu rádio. Você está na Band. E o seu programa da Play.

0: Tarde FM, agora 2h50, bora pra mais um pedido nessa tarde maravilhosa desta sexta-feira. Boa tarde!
1: Boa tarde, Band, tudo de bom, é
0: tudo de Band.
1: Tamo junto, Matheus e Luan.
0: Bora!
1: O Madilha Amarelo, taxista, toca a calcinha preta aí. Uma de calcinha preta.
0: Agora, aumenta o volume do seu rádio. Falou, Omar, tamo junto. Calcinha preta com manchete dos jornais. Bora!

0: Eita! Alô, Sandrinha! Beijo, minha avó! Tá aí sintonizada com a gente aqui na Band.
1: Oi,
0: boa
1: Luanzinho,
0: tarde. Oi,
1: boa
0: meu amor.
1: Tarde, tô na
0: Tudo
1: Band.
0: Bom? Tudo de Band?
1: Luan, bota aquela música Gabriela Rocha pra mim, por favor.
0: Agora.
1: Meu de Paripe.
0: Gabriela
1: Fica
0: Rocha.
1: Fica com Deus, Luan.
0: Você também. Deus te abençoe, viu? Abençoe você, sua família, sua casa. A você que tá aqui comigo, sintonizado na Band. A você que está aqui com a gente, ouvindo a programação de 104.3, com o nosso programa da Play. Deus abençoe você e sua casa sempre. Gabriela Rocha com o Hino da Vitória. Vamos juntos!

0: Band FM, Gabriela Rocha, com o hino da vitória. Uma sexta-feira pra você e toda a sua família abençoada. E aqui na Band, após o intervalo, tem o nosso programa Tamo Junto. Finalizando aqui o nosso Da Play, de volta amanhã, sábado, às 16h. E amanhã, eu, Luan Dias, vou estar por aqui, viu? Na sua tarde aqui da Band FM, com o seu programa Da Play, às 16h. Sai daí não, volto já com Tamo Junto.
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3: A CBF terá uma reunião com os clubes no mês de agosto para discutir a implementação das novas regras do futebol no Brasileirão 2026. Mesmo com a competição em curso, a entidade pretende aplicar os mesmos tópicos que a FIFA adotou na Copa do Mundo. 5 segundos para cobrar o lateral, 5 segundos para cobrar tiro de meta, 10 segundos para sair de campo na substituição, 1 minuto fora de campo após receber atendimento médico. O VAR checando escanteios e aplicação do segundo amarelo. A reunião terá a convocação dos 40 representantes das séries A e B. E só depois dessa conversa, a mudança de critérios poderá ser adotada. A CBF vai disponibilizar instrutores de arbitragem para treinar os times sobre as novas regras. É exemplo do que fez na seleção brasileira antes da Copa do Mundo. O foco será os participantes do play-off da Sul-Americana e depois quem estiver envolvido no mata-mata da Libertadores. 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
4: Trânsito lento agora na Barão de Cotegipe, também na Fernandes da Cunha em direção ao Largo da Calçada, que ainda apresenta aquele bloqueio por causa de obras do VLT. Ainda vale para você que sai do Bonfim, segue em direção ao Acesso Norte, desvio para a General San Martín, que tem trânsito intenso, mas flui melhor. 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
4: Volto com dicas para quem vai pegar a BR-324 em direção ao interior. Além do trânsito lento na região de Simões Filho, você também encontra trânsito carregado até a região de Bom Viver. Por isso, vale o desvio para a BA-093 e retornar pela BA-524. Assim você chega em Candeias sem demorar tanto. 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Renata Falcone para a Band FM, a sua rádio do seu jeito.
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0: Estamos chegando na sua rádio Band FM, comigo Luan Dias, Matheus Borges por aqui, o seu programa Tamo Junto. Você já participa porque hoje tem R$400 e você pode ser o ganhador.
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1: Ia falar outra coisa. Rapaz, começamos com ação.
2: Não acredito não, Charmini.
1: Sextou.
2: Rapaz, Matheus soltou logo no início do programa assim, baianês. Eu encerrei da Play com uma música gospel pra acalmar as coisas. Aí ele já volta já. Você, viu?
1: Eu fui falar e pegou quando eu percebi que era. Não acredito não, Charlene.
2: Bom, é. Matheus Borges, hoje tá valendo R$400 aqui na Band FM.
1: Exato.
2: E né, você pode participar, não pode atender falando alô, não é isso, Matheus?
1: Não pode dizer alô, não pode dizer alô Teteu, alô Lulu, alô Luan.
2: Exatamente.
1: Pois é. Tem que dizer a frase corretamente. A frase do dia é...
2: Eu tô na Band FM. Exatamente. A nosso bate-papo de hoje, dessa sexta-feira maravilhosa, dia 17 de julho de 2026, aonde você que agora está nos ouvindo vai mandar um áudio, uma mensagem, participar. Qual é, Matheus Borges?
1: Porque, menino, você sabe que tá acabando a Copa do Mundo, né?
2: Pro brasileiro, pra muitos, né? Já acabou faz tempo a Copa, né?
1: Pois é, mas domingo agora tem a grande final que poderíamos estar lá e não estamos.
2: É.
1: Mas enfim, passou.
2: Você acredita mesmo que o Brasil ia estar nessa final de Copa do Mundo? Poderia estar nessa Copa?
1: Sim, acreditava, todo mundo acreditava que estaríamos lá, mas infelizmente não deu.
2: Pois é. E a gente quer saber o que, Teu?
1: A gente quer saber o seguinte, peraí, é falta vídeo isso, meu Deus. Ah, é vídeo. Ah, você vai ver lá no Instagram da Band FM. Tem vários paparazzi, tem mais de 5 mil paparazzi aqui dentro do nosso estúdio. Todo mundo acompanhando a transmissão ao vivaço do Tamo Junto. Sim, me perdi. O que você perguntou? O acarajé chegou ontem?
2: Não.
1: Me lembrei aqui. Não chegou.
2: Eu mandei mensagem pra ele.
1: E ele falou o quê?
2: Não, né, Luan? Você vai tá trazendo o acarajé.
1: Eu disse que ele era um pai, né? Eu disse que ele era um pai, agora ele é um padrasto.
2: Sim, Matheus, você... Copa pra você, quem vai ganhar a Copa do Mundo?
1: Eu acho
2: Argentina
1: que...
2: ou Espanha?
1: Olha, eu...
2: Você tá torcendo pra alguém?
1: Tô torcendo pra Espanha.
2: Sim.
1: Espanha, claro, mas eu tô achando...
2: Você tá torcendo pra Espanha.
1: Que Messi vai ganhar, eu acho.
2: Eu não tô torcendo nem pra um nem pra outro, sabe? Mas eu quero que o Messi jogue bem. Eu quero, tô torcendo pro Messi, não é pra Espanha, gente.
1: Ah, você tá torcendo pro Messi?
2: Não quero boca torta, você que tá me ouvindo aí, viu?
1: Você tá torcendo pra Argentina.
2: Não, pro Messi.
1: Não tem isso, Argentina.
2: Gente. Não.
1: É. Ele tá torcendo pra Argentina e é isso aí, aceitem.
2: Bom, é isso. Então a gente quer saber de você, quem você acredita que vai levar a grande taça.
1: Mas, ô Lu, né?
2: Quem vai ser campeã, a equipe campeã, diga, Teu.
1: Mas também pode ser quem você acha que... Ah, não tô nem aí pra Copa mais,
2: isso.
1: acabou.
2: Dê sua opinião aí, fique à vontade, coloque a sua indignação né, pra fora, coloque pra fora tudo que está aí dentro.
1: É hora de extravasar.
2: Exatamente. Vamos lá, você tá torcendo pra alguém, tá torcendo pra ninguém, você acha que... Enfim, manda seu áudio, participa com a gente, lembrando que hoje tá valendo pra você R$400 na Band FM. Bora de música, Teu?
1: Bora agora, Lu.
2: A gente começa o nosso programa. Tamo junto com Zé Felipe, Sua Boca Mente. Aumenta o volume do seu rádio. Você tá na Band.

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0: de participação, Argentina ou Espanha? Quem leva a taça domingo
1: eu
0: agora?
1: Eu acho que vai pra Espanha!
0: Você acha, Deus?
1: Brincadeira, eu tô torcendo pra Espanha, mas eu acho que a Argentina vai levar, infelizmente.
0: Pois é, ó, a Espanha tem um título de Copa do Mundo, você sabia disso, Matheus? Apenas um
1: e
0: título.
1: E a Argentina?
0: Três
1: a Argentina
0: títulos.
1: Argentina é tri, né?
0: Tri.
1: Campeão.
0: Se vencer, vai pra a quarta estrela. E a Espanha,
1: tetra.
0: Se vencer, vai pra bi. E a Espanha ganhou a Copa do Mundo
1: então,
0: em 2010, na África do Sul.
1: Mais um motivo pra gente seguir torcendo pra Espanha.
0: Pra não encostar no Brasil,
1: exatamente.
0: Né?
1: Exatamente.
0: Então vamos
1: já
0: torcer
1: pensou
0: aí pra
1: a Argentina passar o Brasil.
0: Imagina a Argentina serpenta.
1: Não, pelo amor de Jesus
0: aí
1: Christ.
0: Aí que agonia vai ser grande, viu?
1: Já pensou?
0: Esse negócio aí. Eu acho que o Messi ainda vai jogar mais uma Copa do Mundo. O pessoal
1: será
0: tá falando
1: que aguenta?
0: O pessoal tá falando que ele vai se aposentar. Não sei disso não, hein?
1: Não sei, hein?
0: Ele não abriu a boca dele pra falar isso. É, povo que tá falando, né?
1: Não sei. Ele já não abre
0: o
1: mesmo.
0: Com o Brasil, sei de uma coisa, viu, Matheus Borges? Ontem o Vitória jogou contra o Vasco.
1: A seleção do Vitória.
0: Exato. E deu e ganhou de 1 a 0.
1: Parabéns,
0: tá?
1: Leão.
0: Se a seleção brasileira não ganha, a seleção.
1: O Vitória ganha.
0: A seleção do nosso estado.
1: É.
0: Que é o Vitória, ganha o jogo, tá?
1: Aqui é a seleção de verdade, né? Esse povo aí, não, que já ia fazer
0: o povo
1: festa.
0: Vai se retar aqui lá de sábado.
1: Eita! Esse
0: lá.
1: Povo que já
2: Alô,
1: ia
2: Matheus,
1: comemorar.
2: Boa. Tamo junto, tamo na banda.
0: Tamo junto. E aí?
2: É, quanto à enquete de hoje?
0: Sim.
2: O Luan aí disse que vai torcer aí pra Messi.
1: Pois é.
2: Mas ele é... Espanha, nunca existe isso.
1: Diga aí.
2: Torceu pra Messi, tá torcendo pra Argentina.
1: Pois
2: aí é.
1: É
2: o que vai dar, rapaz. Essa seleção nossa
1: é uma
2: seleção europeia. Eles não estão aí pra gente, não, rapaz.
0: Argentina, você fala, né?
2: É Argentina e acabou.
0: Ah, tá. Ele é argentino e acabou.
2: Antônio da Sussuarana.
0: Ah, entendi.
1: Eu acho que
0: ele não torce para o time que é da Europa, que é a Espanha. É. Ele torce para a Argentina.
1: Entendi.
0: Que é da América do Sul, é o nosso amigo aqui, nosso vizinho.
1: É.
0: Você acha que a Argentina é inimigo nosso? É aqui do lado. Argentina.
1: É.
0: Por quê?
1: É.
0: Deixa quieto.
1: É.
0: Bora pra mais uma participação. Boa tarde.
3: Alô, Luan. Alô, Matheus Borges. Pra
1: fala,
3: mim,
1: quem
3: ganhar a Espanha.
0: Quem
3: acha?
0: Ganha a Espanha?
3: Não tem que torcer pra Argentina ganhar, que se a Argentina ganhar, vai encostar no Brasil.
0: Já isso.
1: Pois é, rapaz.
3: A gozação já é grande, imagine. Apesar
0: a agonia que vai
3: gosta
0: ser.
3: Muito de Lionel Messi, né?
0: Isso.
3: Mas eu queria que Neymar saísse com esse título na mão, rapaz. Não Messi, então... Nenhum e nem outro, vai ser Espanha. Tamo junto, tô na Band.
0: Valeu, boa tarde.
4: Boa tarde, Luan. Boa tarde, Matheus.
1: Boa tarde.
4: Boa tarde, tô na Band, viu?
0: Tudo de Band?
4: Tô aqui hoje em Areias, eu sou Márcio de São Cristóvão.
0: Alô, Márcio!
4: Mandar um abraço pro meu amigo que trabalha aqui, Jadson.
0: Jadson
4: Caetano, viu? Mas, referente à enquete aí, acredito muito, muito que a Argentina vai levar esse título mais uma vez. Se bem que eu não tô torcendo por ela. Acredito que ela vai ser a grande campeã novamente. Afinal de contas, tem um jogador super diferenciado que é o Lionel Messi. Um abraço, me liga aí, quero ganhar esses 400, viu?
0: Valeu. Areias
1: boa
0: é ali
1: sorte.
0: Perto de Abrantes, né, Teu?
1: É.
0: Rapaz, é bonito demais. Você já foi lá nas praias ali daquela região?
1: É lindo, né?
0: Muito bonito.
1: Ah, é bonito mesmo.
0: Então manda aí sua participação. Quanto vai ser também um placar? O que é que você acha? Você tá torcendo pra alguém?
1: Se não tá pra nada.
0: Exatamente. Conta pra gente no
1: não
0: nosso WhatsApp
1: assistir.
0: Aqui da Band. E vamos de Luan Santana com o Sofazinho. Você já sentou num sofazinho?
1: Aquele teste do sofá?
0: Dois lugares, aquele.
1: Teste de sofá?
0: Não, menino.
1: O quê?
0: O sofazinho de dois lugares. É aquele que não dá pra ficar distante
1: eu
0: um do outro.
1: Eu não sei não qual
0: fica
1: é esse.
0: Juntinho.
1: Não sei não.

0: FM Marvila. Nike shortinho, se encana. Vamos pro intervalo e voltamos já com o nosso programa. Tamo junto, é rápido demais o nosso intervalo. Lembrar a você que hoje, sexta-feira, tá valendo pra você R$400. Dá pra comprar um montão. Ontem teve acarajé, a gente tava falando de acarajé, R$400.
1: Teve.
0: Dá pra comprar um montão.
1: Teve.
0: Não teve, não. Big Boss, Big Boss.
1: Não teve.
0: Ele vai trazer hoje.
1: Padrasto.
0: Ele vai trazer...
1: Padrasto. 3h34,
0: aumenta o volume. Daqui a pouco a gente volta.
1: Tamo junto.
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4: Trazendo agora dicas para quem segue em direção a Camaçari. Tem trânsito lento ali na região da Via Parafuso, perto da rua Januário Santana. Você que ainda está em Lauro de Freitas e segue em direção a Camaçari, siga até a Abrantes e deixe para pegar a BA-531. Por lá você vai encontrar pista livre e não demora muito para chegar. 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
5: A seleção argentina garantiu vaga em sua sétima final de Copa do Mundo, depois de vencer a Inglaterra de virada por 2-1. Com esse resultado, o país alcançou a sua terceira decisão nas últimas 4 edições de Mundial. Os argentinos se igualaram ao Brasil no ranking histórico de decisões. Agora as duas principais potências do futebol sul-americano somam 7 finais de Copa do Mundo cada um. A Alemanha lidera isolada o ranking de seleções com mais finais disputadas. Os alemães já decidiram o título mundial em 8 oportunidades ao longo da história. O Brasil leva vantagem no número de títulos conquistados nas finais que disputou. A seleção brasileira ostenta 5 taças e ficou com o vice-campeonato em 2 ocasiões, 1950 e 1998. Já a Argentina, buscando o tetracampeonato mundial, até o momento tem 3 conquistas, 78, 86 e 2022, e 3 vices, 1930, 1990 e 2014. 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
0: Estamos de volta aqui na sua rádio, no 104.3 FM, comigo Luan Dias, Matheus Borges, seu Tamo Junto.
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0: 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Hoje tá valendo R$400 pra você aqui na Band. Daqui a pouquinho, saindo esse prêmio top, Guilherme Benuto, manda um oi. Aumenta o volume.
9: É Guilherme Benuto.

0: Cidade FM. Priscila Senna, Te Amar. Agora 3h46, faltando 14 minutinhos aí para as 4. Zé. Argentina versus Espanha. Você acredita que ia falar Brasil?
1: Que pena.
0: Todo mundo queria, né? Que fosse o Brasil aí.
1: Que pena.
0: Na final da Copa do Mundo, mas infelizmente. Não vai dar. Boa tarde, meus lindos, maravilhosos.
1: Boa tarde.
0: Virtuosos. Meu. Inspiração de coisas boas na minha vida. Somos. Eu tô lendo essa mensagem aqui.
1: Olha que fofo.
0: Tânia de Souza, sou moradora aqui de Madre de Deus. Eu amo vocês de coração. E a cada programa do Tamo Junto de vocês, eu posso estar com o astral em baixa. E vocês me inspiram.
1: Ô, minha linda.
0: E eu desejo tudo de bom na vida de vocês. É um prazer imenso participar desse programa maravilhoso.
1: Que felicidade. Muito obrigado.
0: Que bom, né? De saber que a gente... todos os dias, né, Matheus? A gente tem... Nosso compromisso, na verdade, é divertir você.
1: Sim.
0: É esse, da gente conversar, da gente bater um papo, da gente fazer companhia a você, da gente estar aqui sempre juntos, não é isso, Teu Bom?
1: Pois é, muito obrigado, viu? Com todo carinho, todo amor, gratidão, é pra vocês que a gente faz isso.
0: Exatamente. Bom, vamos lá pra mais uma participação aqui da sua Band FM. Boa tarde.
2: Boa tarde, meu nome é Rose Souza.
0: Oi,
2: eu
0: Rose.
2: Eu moro em Mata Escura.
0: Tudo de Band?
2: Eu acho que é a Argentina que vai ganhar.
0: Argentina.
2: Eu tô também, na, né? Band.
1: Eu queria
2: FM,
1: mais.
2: Quero ganhar os R$400.
0: Deixa eu te falar uma coisa, Matheus Borges. Você percebeu nessa Copa do Mundo?
1: Sim.

0: Todos os jogos da Argentina, quando todo mundo pensa que a Argentina ia perder,
1: eles
0: vão lá e viraram um jogo.
1: Então agora que a gente tá achando que vai ganhar,
0: eles se recusam a perder esses caras, não sei não, viu, bicho?
1: Então, mas você percebeu o que você falou, né?
0: O quê?
1: Você disse, toda vez que a gente achou que eles iam perder, eles ganharam.
0: Exato.
1: Toda vez que eles acharam que eles iam ganhar... Que eles percam.
0: É. Você quer isso, né, Matheus?
1: Percam.
0: Não sei. Sei que por que isso em você, esse negócio. Com a Argentina. É. Tá? Boa tarde.
2: Boa tarde.
1: Boa tarde. Boa.
2: Vai Argentina. Tô na Band FM. Cheiro pra vocês.
0: Que vai ganhar hoje a Argentina, ela disse, viu, Teu? É, Matheus, eu acho que tem uma galera torcendo pra Argentina aqui, viu?
2: Boa tarde, Luan. Boa tarde, Matheus. Aqui é Sônia de Camaçari.
0: Tudo de Band?
2: Em relação à enquete, eu não torço nem para a Espanha e nem para a Argentina, mas sim para Messi, por ele ser um bom jogador. Se os brasileiros se espelhassem em Messi, com certeza o Brasil estaria na final.
0: Pô, tá vendo você? Se o Messi fosse brasileiro, é isso que ela disse?
1: É.
0: O Brasil ia estar na final. Pois é, rapaz.
1: Será?
0: É, vamos lá.
1: Você sabe que eu soube ontem que Messi quase ia jogar na Espanha.
0: Na Espanha, eu vi isso, esse negócio, essa conversa aí. Teve uma manobra aí que fez, né? Que não aconteceu essa situação. Pois é, rapaz. Bora de música, até eu lembrando que tá valendo pra você daqui a pouquinho R$400 aqui na Band FM.
1: Pois
0: beleza?
1: É.
0: Beleza? Chegando Shawn Mendes. Você viu, Teu?
1: O namoradinho de Bruna Marquezine.
0: Shawn Mendes na praia, com as costas toda arranhada, filho.
1: Ih, Bruna. Ó, Bruna é babado
0: essa
1: mesmo.
0: Essa foto deu o que falar, tá lá. Não,
1: Bruna Marquezine. Corta a unha, viu, fia?
0: Aumenta o volume, você tá na Band.

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0: Band FM 4-2. É, o Pericão com um poporri top demais aqui na sua.
1: Vocês precisavam vê-lo dançando.
0: Dançando boli-boli, né?
1: Foi.
0: Ai, ai, Matheus Borges.
1: Ah, se tivesse filmado.
0: Ai, ai. Bora de participação.
1: Bora.
0: Brasil de novo, meu Deus.
1: É, Brasil.
0: Argentina ou Espanha?
1: Bahia ou Vitória?
0: Não. Vitória ganhou ontem, o Bahia joga hoje.
1: Parabéns, Vitória.
0: Bora pra mais uma. Boa tarde.
2: Boa tarde, Dias.
0: Boa.
2: Boa tarde, Matheus. Aqui é a Ana Cláudia Lima do bairro do Garcia.
0: Oi, Ana Cláudia.
2: E o placar de amanhã, meu amigo, que vence o melhor, mas vai ser o quê? A Espanha vai fazer o gol. E quem vai levar é a Argentina. E vamos pra cima. Adrenalina pura. E liga hoje pra mim que eu tô afim de faturar esse dinheirão aí no Pix, porque meu aniversário chegando e não quero agonia. Tete, eu tive ontem, eu tava indo trabalhar e você tava fazendo uma reportagem ali no sentido da mata escura. Beijo,
1: foi,
2: boa tarde,
1: meu
2: bom
1: amor.
2: Final de semana. Beijo, fui.
1: Um beijo.
0: Você tava na mata escura ontem?
1: Foi, tomando cafezinho com o povo, que eu amo. Obrigado, minha linda.
0: Você tava fazendo o que na mata escura, Matheus?
1: Tava escuro, eu não vi.
0: Não, você tava fazendo o que na mata escura? A gente precisava fazendo o que na mata escura?
1: Tava tomando café com o povo.
0: Na mata escura.
1: É.
0: O que, que você tava fazendo na mata escura?
1: Não tô entendendo não, Luan. Ah.
0: Boa tarde.
3: Oi, Matheus. Boa
1: Oi, minha
3: tarde.
1: Linda.
3: Você fala com Karina Maceiro de Corme de Farias.
1: Fala, Karina.
3: E amanhã quem leva pra mim...
0: Amanhã não,
3: o
0: menina.
3: O jogo amanhã...
0: Domingo.
3: É a Argentina.
0: Argentina.
3: Quero ganhar esse dia e concorrer esse dinheirão aí, viu?
0: Ó, boa sorte pra você, viu? Bora pra mais um. Bora pra mais um aqui no nosso WhatsApp. Boa tarde.
4: Boa tarde, Luan.
0: Boa.
4: Boa tarde, Matheus. Meu nome é Sérgio aqui de São Cristóvão.
0: Tudo de banjo?
4: Olha, eu prefiro amanhã a Espanha.
0: A Espanha.
4: Se Brasil é Brasil, não é? Todo mundo tem Brasil, prefiro a Espanha. É tudo de bom. É
0: tudo de
4: band.
0: Beijo pra você, meu amor.
1: Beijo,
0: obrigado,
1: linda.
0: Pela sua audiência, pela sua participação. Boa tarde.
5: Boa tarde. Olha eu de novo.
0: Ó.
5: Ramon aqui falando.
1: Ramon. Ó, Ramon.
5: Rapaz, eu sou nascido e criado na mata escura, viu?
1: Ó. Ah.
5: Matheus, tava fazendo o que na mata escura?
1: Tomando café com
5: vou
1: o povo.
5: Vou descobrir, viu?
0: Eu quero saber o que é que Matheus estava fazendo na mata escura.
1: Eu tava tomando café com o povo.
0: Presta atenção, você que tá ouvindo aí. Matheus estava na mata.
1: Hoje, sabe onde eu fui?
0: Escura.
1: Na
0: ela
1: mata.
0: Tava na mata escura.
1: Na mata escura. Sei lá o que eles estão querendo falar. Eu tava tomando café.
6: Boa tarde, Matheus.
1: Boa tarde, linda.
6: Tô ligadinha aqui na programação, viu?
0: Tudo bom?
6: É, sobre a enquete aí,
0: Cris.
6: Quem vai levar, eu acho que é a Argentina.
0: A
6: viu?
0: Argentina.
6: Apesar de que eu tô torcendo pra Espanha. Mas é, eu acredito que quem vai levar mesmo é a Argentina, porque ela tá com muita sede, muita garra, né? A garra que a Argentina tem, o Brasil não teve e tá fora.
0: Tá bom.
6: Hoje era pra gente estar comemorando aqui,
0: verdade,
6: né? Esperando o nosso Brasil jogar, mas infelizmente...
0: Verdade.
6: Não foi dessa vez de novo. Liga pra mim, viu?
1: Um beijo, beijo. Minha linda.
6: China, na boca da mata.
0: Alguém
1: valeu, Cris.
0: Me ajude.
1: Hoje eu fui pra Cosme de Farias.
0: Alguém me ajude a explicar a Matheus que ele tava na mata escura.
1: É.
0: Alguém me ajude.
7: Eu tô legal.
1: Não tô entendendo nada.
0: 4-6. Você

Band FM 4:15. Nós vamos para um intervalo rápido e voltamos já já com o nosso programa Tamo Junto. Combinadinho, combinadinho, é rápido demais. Lembrar a você que hoje tem R$400 e você pode ser o grande ganhador, o ganhadora desse presentão. Sai daí não!

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1: Fala pessoal, o trânsito ainda carrega na Barão de Cotegipe, mas na Fernandes da Cunha o trânsito melhorou bastante e já serve como desvio para você que quer chegar mais rápido na Engenheiro Oscar Pontes. E se você segue em direção ao Acesso Norte, tá valendo tanto a pena quanto pegar a General San Martín. Você consegue ir até mais rápido por lá. 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
1: Olá pessoal, trânsito lento agora na Orla de Ondina, sentido Rio Vermelho, desde a passagem pela Milton Santos até a Praia da Paciência. O trecho não é longo, mas se você sai do Chame Chame, vale pegar a Avenida Centenário, Vale do Canela e a Avenida Nita Garibaldi. Por lá você vai encontrar pista livre. Quem já tá em Ondina também vale a pena pegar a Milton Santos. 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Renata Falcone para a Band FM, a sua rádio do seu jeito.
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0: FM, agora 4h25. Zé Neto e Cristiano, Cadeira Cativa.
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0: Você viu, teu? Rapaz, a noite ontem foi top, né? Pra elas, na Itália, né? Foi... Como é que fala as meninas que se encontram na noite? Pijama, né? A noite do pijama, né? Sim?
2: Pensei que eram as primas.
0: A Luísa Sonza, filho.
2: Pensei que eram as
0: Nicole
2: primas.
0: Nicole Paus e Virgínia Fonseca. As três, né? Se reuniram ali. As três personalidades brasileiras, as personalidades brasileiras, né? Em férias pelo continente europeu. E teve, sabe quem? No meio dessas todas aí, desse encontro, da Virgínia Fonseca, da Luísa, né, da Nicole Baus, da Duda Freire também estava por lá, né, na Itália. O encontro ainda teve a presença de Vini Júnior.
2: Tá certo também.
0: Vinícius Júnior também estava por lá. Pois é, o Vini Júnior não ganhou a Copa, mas ganhou o coração da Virgínia Fonseca de volta. Porque eles voltaram, né, Teu? Parece que já estão de bem de novo, né, Teu?
2: Já, né? Já parece não.
0: Pousaram
2: completamente
0: juntos,
2: né?
0: Aí, né? Uma foto essa semana aí circulou nas redes sociais.
2: Uma foto bem sexy.
0: Os dois juntos. Mas enfim, domingo, Argentina e Espanha. Quem vai vencer? Conta pra gente. Boa tarde.
3: Boa tarde, Luan. Boa tarde, Matheus.
0: Tudo de band?
3: Eu não tô torcendo nem pra Argentina, nem pra Espanha. Mas acredito que a Argentina vai levar.
0: Você acredita que a Argentina vai levar, né?
3: Um abraço. Tamo junto. Eu tô na band.
0: Torcendo ela não tá, mas acha que a Argentina vai ganhar.
3: Luciana de Camaçari.
0: Beijo, Lu. Bora pra mais uma, boa tarde.
4: Boa tarde, Luanzinho, boa tarde, Teteu. Me
0: tudo
4: chamo Jéssica Conceição da Cruz, moro no bairro de 7 de abril. Já viu a foto que eu mandei aí, né? Escutando a rádio pelo pocketzinho velho de minha mãe, esse celular antigo. Mas o importante é estar ligado
0: Nokia.
4: Na rádio.
0: Nokia
4: e, por
0: Pocket.
4: Favor, me dê essa oportunidade hoje de receber a ligação de vocês.
2: Vai dar certo.
4: E sobre a enquete do placar de domingo, claro que eu tô torcendo pra Argentina perder. Porém, eu acho que o placar vai ser 3-2.
2: Pra
4: a
2: quem?
4: Argentina ganhando, infelizmente. Beijão, me liguem.
0: Beijo, meu amor. Boa sorte pra você estar participando. Bora pra mais uma. Boa tarde.
5: Boa tarde, Luan, que tá esse cavalo do alto do Peru.
2: Oi, tá aí.
5: Eu queria Espanha, né? Mas infelizmente vai dar Argentina, viu?
2: Eu também.
5: E
2: acho.
5: O jogo do Bahia hoje, vai ser Bahia 3.
2: Hoje tem Bahia,
0: hoje tem Bahia.
5: E Chapé 1. Beijo. Quero
2: Bahia 3?
5: Vou comprar um gás e fazer umas comprinhas aqui de casa. Final de mês, né? O dinheiro vai embora. Beijo.
2: Beijo, minha linda. Bahia 3? Não mesmo.
0: A seleção do nosso estado aqui...
2: Ganhou ontem, né?
0: Vitória.
2: Ganhou ontem.
0: Só... Então, a seleção jogou ontem. Hoje a gente vai ver aí um jogo, não sei...
2: Um joguinho, né? De baba, um baba. De bairro.
0: rapaz.
2: Um jogo de bairro.
6: Ô, Netão!
2: Fala!
6: Boa tarde, parceiro. César aqui de Brasília.
2: Fala, César.
6: Rapaz, em relação a essa enquete de vocês aí, que vai levar a Copa do Mundo, em um lado eu quero que a Argentina leve, né, ganhe o troféu da Copa do Mundo, para mostrar, né, aos brasileiros, jogadores brasileiros, como é que se joga a Copa do Mundo, né, jogar com vontade, com raça, mostrar que tem um povo, né, tem um país querendo esse presente. Apesar dos argentinos serem muito preconceituosos, racistas.
2: Sim, muito.
6: Conosco, brasileiros, né? Então, eu quero que a Argentina ganhe. Só por essa questão. Mostrar aos brasileiros que uma pátria vale mais do que alguns reais na conta.
0: Tá bom. Valeu, um abraço pra você.
2: É verdade, mas merece mesmo.
0: Obrigado pela sua participação. Chegando Wesley Safadão, teu camarote. Aumenta o volume.

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Agora 4h39. É o seguinte, a gente vai pro boletim bate-bola Band, a gente volta já rápido demais aqui nesse... É rapidinho, a gente volta com muito mais músicas pra você e, claro, você participando, mandando sua mensagem aqui na sua rádio. Sai daí.

0: no mês de agosto para discutir a implementação das novas regras do futebol no Brasileirão 2026. Mesmo com a competição em curso, a entidade pretende aplicar os mesmos tópicos que a FIFA adotou na Copa do Mundo. 5 segundos para cobrar o lateral, 5 segundos para cobrar tiro de meta, 10 segundos para sair de campo na substituição, 1 minuto fora de campo após receber atendimento médico, o VAR checando escanteios e aplicação do segundo amarelo. A reunião terá a convocação dos 40 representantes das séries A e B. E só depois dessa conversa, a mudança de critérios poderá ser adotada. A CBF vai disponibilizar instrutores de arbitragem para treinar os times sobre as novas regras. A exemplo do que fez na seleção brasileira antes da Copa do Mundo. O foco será os participantes do play-off da Sul-Americana e depois quem estiver envolvido no mata-mata da Libertadores. 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
2: Olá, pessoal, chegou informações de acidente na BR-324, sentido Águas Claras, na região de Porto Seco, já causa congestionamento desde a ligação Lobato Pirajá. Você que segue em direção a Cajazeiras, prefira pegar a Avenida Paralela e 29 de março. Apesar da volta por esse caminho, você não encontra congestionamentos e chega mais rápido. 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
1: Vamos lá.

0: Band FM, 4h47. Matheus, daqui a pouquinho tem Band de Olho na Bahia, não é isso, Teu?
1: É com muita informação, muita notícia, participação sua acompanhando a gente aqui na Band FM. E hoje, minha gente, a gente também vai falar sobre um espetáculo que vai rodar a Bahia inteira. Sabe qual é? É o espetáculo A Rocha Aceita Esse Musical, que dói menos. É um musical muito bacana, tá passando por Salvador, deve passar por outras cidades também. Pois é, logo logo, 5 horas da tarde, eu, Matheus Borges, Emerson José e Gomes Nascimento. Mas sempre com muita e muita, muita informação em primeira mão pra você e sua participação, que é super importante.
0: Maravilha. Ó, jogo Argentina e da Espanha vai ser o próximo domingo agora, tá? Domingo tem Argentina e Espanha.
1: É. Quem vai?
0: Da Copa do Mundo. Participe às 4 da tarde. Espanha, Argentina, Argentina, Espanha. E amanhã tem a disputa pelo terceiro lugar, né? Isso, amanhã é sábado? Amanhã tem a disputa pelo terceiro lugar, rapaz, da Copa do Mundo. Quem será também que vai aí?
1: Terceiro Inglaterra, lugar. Né? E quem mais?
0: Acho que é a... Deixa eu chamar aqui, Emerson José.
2: Boa tarde.
0: Boa, Emerson.
2: Boa tarde, ouvintes. Amanhã tem Inglaterra e França disputando o terceiro lugar às 18 horas, né? E temos aí uma tentativa de recorde individual. A gente fala que terceiro e quarto lugar não valem nada, né? Mas, por exemplo, para Harry Kane, né, que já está com 6 gols na Copa do Mundo, e para Mbappé, que já está com 7 ou 8 gols, né? Para eles vale muito, porque pode ser mais um recorde.

0: É um terceiro com quarto lugar entre duas seleções europeias amanhã às 18 horas. Domingo, às 4 da tarde, aí sim tem França e Espanha. Só lembrando, viu, Luan, pela primeira vez no domingo teremos um intervalo normalmente de jogo, 15 minutos, né? Teremos intervalo de meia hora no domingo.
1: Ah, entre
0: o primeiro tempo e o segundo tempo? É, porque teremos um show de 11 minutos, o restante do tempo é para montar e desmontar palco.
1: Isso atrapalha, eu acho que isso
0: atrapalhar. Tira, né?
2: Esfria os jogadores.
0: Exatamente, esfria os jogadores.
1: Como é que fala aqui a gente fala que vai boiar, os caras vão boiar, né?
0: Exatamente.
1: Rapaz, que coisa, viu? Então é isso. Domingo, o Emerson cheio de detalhes sempre, né, Matheus Borges?
2: Ele vai trazer tudo, informação. Ele vai trazer isso e muito mais daqui a pouquinho.
1: Exatamente. Agora 4h50, bora de, então, você Argentina, deixa eu pegar logo a opinião de Emerson aqui, Argentina ou Espanha, Emerson? Você tá torcendo não? Quem você acha que vai levar a taça aí da Copa do Mundo?
0: Olha, é um jogo de tática versus coração. Argentina com coração e Messi, e a Espanha com tática, cara. É um jogo muito complicado, muito difícil. A gente, eu acho que tem um pequeno favoritismo para a Espanha, mas o coração da Espanha e o Messi podem mudar esse favoritismo, viu, cara? Vai ser um jogaço.
1: Vai ser um jogaço.
0: Relembrando, viu, Luan, a finalíssima que seria em março e não houve por causa da guerra do Irã com os Estados Unidos.
1: Sim.
0: Aquela finalíssima em Catar entre o campeão sul-americano e o campeão europeu. Finalmente teremos essa finalíssima.
1: É, Argentina e Espanha. Daqui a pouquinho a gente volta com o resultado do nosso presente. São R$400 hoje.
2: E a ligação.
1: E você pode ser o ganhador. Não diga alô, viu? É de Brito e Samuel com Romance Rosa. Aumenta o volume.

0: Band FM. Exalta, calma, amor. Sextou, viu? Sexta-feira maravilhosa pra você. Daqui a pouquinho tem Band de Olho na Bahia, mas antes nós vamos ligar pra você agora. Atenda, hein? Vou tocar três vezes e não diga alô. A frase foi liberada no início do programa, não é isso, Teo?
1: Exatamente, boa sorte.
0: Vamos lá. Primeiro toque já foi, final do telefone 9384. Segundo toque. Terceiro toque.
1: Acumulou! Não acredito!
0: Nivaldo, o nome dele, Matheus.
1: Poxa, Nivaldo, mas.
0: Final do telefone 9384.
1: Mas. Segunda-feira tem.
0: Tem. R$500. É. Pois é, o Nivaldo de lá de Itacaranga, ele mandou mensagem pra gente aqui, disse que tá ligado na programação da Band, ele é vigilante, viu, Teu? E mandou, pediu um abraço aí pra os vigilantes de plantão.
1: É, um abraço
0: a você que é
1: pra
0: vigilante
1: todo mundo.
0: E tá aqui sintonizado na rádio, na Band FM. Teu,
1: tchau,
0: um abraço,
1: Lu.
0: Viu? Segunda-feira tem quinhentão, não é isso?
1: R$500. Se liga, fica acompanhando a gente aqui, participe do Tamo Junto.
0: Daqui a pouco a gente volta.
2: Fala, galera!
1: Tchau.
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12: Uma ótima tarde para você que passa a acompanhar a partir de agora o nosso programa Band de Olho na Bahia. Tudo bem? Sexta-feira, 17 de julho de 2026. Comemora-se hoje, dia 17, Dia Mundial do Emoji. Qual é o emoji que você costuma usar no seu dia a dia? Você lembra? Hoje também é dia de proteção às florestas, dia do Curupira. E se hoje é o seu aniversário, parabéns. Hoje é aniversário da cidade de Baixa Grande, interior do estado. Alô, Baixa Grande, parabéns. Um abraço a todos em Feira de Santana, Band FM em Feira, Band FM em Alagoinhas. Alô, você em Capim Grosso, Euclides da Cunha, as rádios do interior do estado que estão conectadas agora para transmitir o Band de Olho na Bahia, um show de informação, prestação de serviço, entrevista e, claro, a sua participação pelo nosso WhatsApp. 719-9947-6363. Comigo, Matheus Borges e Emerson José. Fala, Emerson, boa tarde.
14: Boa tarde, Gomes, boa tarde, ouvintes. Vamos aí até às 7 da noite. Uma ótima tarde para todos que estão curtindo a Band FM. Uma ótima tarde de sexta-feira, Gomes Nascimento.
15: Fala, Deus. Gomes. Fala, Emerson. Muito boa tarde. Boa tarde para você. Hoje, sextou, hein? Sextou com muita informação aqui no Band de Olho na Bahia. Alô, Salvador, Feira de Santana, Lagoinhas, Euclides da Cunha, Capim Grosso, a Bahia inteira, Lauro, Simões Filho, Camaçari, qual mais? Esqueci alguma? Não.
14: Euclides da Cunha.
15: Euclides da Cunha já foi. A Bahia toda acompanhando Band de Olho na Bahia. Muito obrigado pela sua audiência, que você sabe, você pode participar. 71 é o DDD 999476363. 999476363. Participe, mande sua mensagem pra gente, que aqui você tem voz e vez.
12: É, olha, gente, desde a semana passada, que repercute no país inteiro a morte da bebezinha lá em Fortaleza. E saiu hoje o laudo da morte da bebê ocorrida na última segunda-feira. Constatou que não houve estupro, ao contrário do que havia sido verificado no hospital, segundo a Secretaria da Segurança Pública e Defesa Social do Ceará. A análise da perícia forense do Ceará foi revelada agora há pouco e apontou asfixia como a causa da morte, como sustentava a defesa de um dos homens presos em flagrante. Os presos foram identificados como Francisco Rodrigues Magalhães, de 22 anos, e Roberto Levi Oliveira, de 26. Francisco Raí possuía um relacionamento amoroso com a mãe da criança, enquanto Roberto Levi era primo dele. A Justiça do Ceará converteu a prisão de ambos para preventiva na última terça-feira.
15: Mandar um abraço aqui para todo mundo ouvinte que tá pedindo abraço, o pessoal de Conde, Indioraba, é isso? Conde, um abraço para o pessoal de Conde que tá acompanhando a gente. Tem também, manda os parabéns para Laura, tá fazendo 2 aninhos hoje, parabéns, Laurinha, tudo de bom. Tem outro abraço também, cadê o pessoal que tinha mandado aqui pedindo um abraço, acompanhando a Band FM, Band de Olho na Bahia. Muito obrigado, viu, pela sua audiência, obrigado por sua participação. Participe, mande pra gente sua mensagem. Ah, Indioraba, Sergipe, rapaz, ó, é isso o nome? Indiaroba, Sergipe. Valeu, turma, de Indiaroba, Sergipe, muito obrigado. Então é Band de Olho na Bahia e Band de Olho em Sergipe também, coisa boa, muito obrigado, viu? Falando em Bahia, ô Emerson, você viu, Gomes, também pelo menos 245 produtos que são produzidos aqui no nosso estado podem ser afetados.
14: Eu pela havia nova até separado essa notícia, você já tomou de mim, agora você fala.
15: Mas você pode comentar pela nova sobretaxa anunciada pelo governo dos Estados Unidos às exportações brasileiras. É um tarifaço, uma tarifa adicional de 25% sobre os produtos brasileiros importados pelos Estados Unidos. A estimativa da Federação das Indústrias da Bahia, a FIEB, é de que aproximadamente um terço dos itens exportados pela Bahia devem ser aplicados ao tarifaço. Faço, tomando aí como referência as exportações do ano passado, tá? Isso corresponde a mais de 270 milhões de dólares dos 821 milhões de dólares exportados no ano passado, o que inclui, claro, 157 produtos isentos. Já pensou? Então vai ficar mais caro, hein?
14: É, quem perde são os produtores, né? É. E se os produtores perdem, os consumidores também, porque os produtores não vão assumir esse prejuízo, né? Isso que dá a bravata de certas autoridades.
15: Ó, Thaís Carvalho, mora no bairro do Alto do Peru, em Salvador. Já mandou o emoji dela aqui de coração, viu, Gomes? Hoje é dia do emoji. Você
16: isso
15: pediu pro pessoal mandar, todo mundo mandando aqui um bonequinho cheio de amor. Obrigado. Participe aí, 719-9947-6363.
16: A Caixa Econômica Federal alterou o calendário dos sorteios das loterias que tradicionalmente eram realizados aos sábados. A mudança passa a valer neste fim de semana. Com a nova regra, os concursos da Mega Sena, Loteria Federal, Loto Fácil, Quina, Time Mania, Dia da Sorte, Mais Milionária, deixam de ocorrer na noite de sábado e passam a ser realizados aos domingos às 11 horas da manhã. Em nota, a Caixa informou que a alteração entra em vigor já agora, neste domingo, dia 19 de julho.
14: É, e aí você inclui Mega Sena, Loto Fácil, Time Mania, são essas loterias que são sorteadas.
16: Loteria Federal também.
14: É,
16: a Federal passa para domingo.
14: Todos no sábado, né? É. Todos eram no sábado, agora serão às 11 da manhã no Espaço da Sorte de São Paulo, das loterias da Caixa em São Paulo. Você tem R$2.000 sobrando aí, o Gomes, ou você?
16: Oh, meu Deus.
14: R$2.306. Porque a FIFA agora vai vender os pedaços do gramado da final Espanha e Argentina, viu?
16: Deixa eu ver, né?
14: A Espanha e a Argentina jogam no domingo pela final da Copa do Mundo lá no MetLife Stadium, em New Jersey. E o torcedor interessado pode até comprar uma parte do gramado. Mas para isso deve ser desembolsado em mais de R$2.000, como eu disse, R$2.306. No site da FIFA Store, o torcedor que estiver nos Estados Unidos ou na Europa pode fazer a compra de um pedaço do gramado da Copa do Mundo de 2026 Foundation Edition. O custo é de $450. Só que a caixa especial com logo do Mundial e escritos em relação à final e à parte do campo apenas serão enviados a partir da final. Até porque o placar da partida entre Espanha e Argentina será personalizado no acrílico. Quem tem dinheiro vai comprar.
15: Um abraço para Nazaré das Farinhas. Tatiane pedindo aqui pra gente mandar abraço. Alô, Nazaré das Farinhas, também acompanhando o Band de Olho na Bahia. Ó, você viu que a Anvisa, Agência Nacional de Vigilância Sanitária, aplicou uma multa de R$600.000 contra a Internacional Travessia Salvador, empresa que é responsável pelo ferry boat em Salvador, fazendo a Travessia Salvador Ilha de Taparica. A punição foi publicada oficialmente e é um resultado de um processo que apurou problemas de higiene, outras irregularidades também nas embarcações. Segundo a Anvisa, a empresa já havia sido multada antes pelos mesmos motivos. Em 2024, uma fiscalização encontrou banheiros em más condições, lixo acumulado, falhas na limpeza, problemas no controle de pragas em ferries que operam na travessia. As reclamações dos passageiros, elas continuam, a gente sabe disso, seja na fila, seja também da estrutura interna das embarcações. Entre as principais queixas estão banheiros sem água, falta de limpeza, mau cheiro, equipamento quebrado, ventilação insuficiente dentro, principalmente em ambientes mais fechados. Além da multa aí aplicada pela Anvisa, a Internacional Travessias é investigada pelo Ministério Público da Bahia, que apura possíveis falhas na prestação de serviço oferecido aos passageiros. Essa investigação, essa análise vai entender as condições de conservação das embarcações, manutenção, segurança e qualidade do atendimento também prestados aos usuários.
16: Muito bem, 5:10 agora. Vamos até Feira de Santana, porque a Dean de Feira registra crescimento no número de prisões e inquéritos remetidos à justiça. Mais detalhes com João Guilherme. Boa tarde, João.
17: Fala aí, pessoal. Muito boa tarde. Boa sexta-feira para você que nos acompanha aqui no nosso Band de Olho na Bahia. Boa sexta-feira para todo mundo no estúdio. Estou aqui diretamente de Feira de Santana para trazer informações sobre a nossa princesinha do sertão. E hoje o destaque é o aumento nos indicadores de produtividade da DEAN, a Delegacia Especial de Atendimento à Mulher, aqui de Feira de Santana. com o crescimento no número de prisões realizadas e de inquéritos policiais encaminhados à justiça nesse primeiro semestre do ano de 2026. A DEAN apresentou esses dados aqui para o Grupo Lomes de Comunicação. Para você que nos acompanha ter ideia, entre junho do ano passado e junho deste ano, a unidade contabilizou 66 prisões contra apenas 14 registradas entre junho de 2024 e maio de 2025. Esse resultado apresenta um aumento de 371%, pois é, representa um aumento de 371% nesses indicadores de prisões. Foram 66 de junho de 2025 até junho de 2026, contra 14 registradas em junho de 2024 e maio do ano passado. Outro indicador que também apresentou um crescimento foi o número de inquéritos policiais remetidos à justiça. Entre janeiro e maio do ano passado, a DEAN encaminhou 311 inquéritos. No mesmo período deste ano, esse total chega a 691 inquéritos, o que representa um aumento de aproximadamente 122%. Repassando aqui mais uma vez para você que está com a gente no nosso Band de Olho na Bahia, a DEAN apresentou um aumento de 371% no número de prisões e elevação de 122% no número de inquéritos remetidos à justiça. Essas são as informações de hoje. Aproveito para desejar a você um excelente final de semana. Segunda-feira estaremos de volta diretamente aqui de Feira de Santana, João Guilherme, para o Band de Olho na Bahia.
16: Grande João Guilherme, um abraço para você, muito obrigado pelas informações. Gente, Milton Nascimento foi parar no hospital. Levaram Milton Nascimento às pressas. O cantor, compositor e multiinstrumentista foi internado para tratar uma pneumonia. A informação foi divulgada hoje na conta dele nas redes sociais. Só que a família não divulgou em qual hospital ele está. É, descrição total. De acordo com a nota, o artista de 83 anos segue estável e em boa evolução clínica. O post também afirma que ele está com todo o suporte necessário e assistido por uma excelente equipe de profissionais. Ainda segundo a nota, a previsão é que Milton receba alta nos próximos dias e siga o tratamento em casa.
14: Olha, o filho dele, Augusto Nascimento, já havia revelado à revista Piauí, isso já tem um tempo, que Milton havia sido diagnosticado com demência por corpus de Levy, se é assim mesmo a pronúncia, se eu estiver errado, me desculpe, que é DCL. Esse é o terceiro tipo mais comum de demência, atrás do Alzheimer e frontotemporal. É, para você ter uma ideia, os atores Robin Williams e Bruce Willis também sofreram do mesmo mal. Mas carreira brilhante, um grande gênio, uma voz espetacular e autor, compositor e intérprete de dezenas de hinos da MPB. Melhoras aí para Milton Nascimento, Bituca, que é o mineiro mais carioca conhecido em Minas Gerais.
18: Saúde.
14: O carioca mais mineiro, perdão, conhecido em Minas Gerais, porque ele adotou Minas Gerais como a terra dele.
18: Gênio da música, fenômeno da gênio. Nossa música. É, tomara que se recupere logo. 83 anos, tá bem velhinho, né? 83 anos. Saúde para Milton Nascimento. Seguimos aqui acompanhando o noticiário da nossa Bahia. Teve um foragido, minha gente, que foragido por matar um jovem a pedradas. Isso foi em 2018. E ele foi preso agora pela polícia. A polícia de Irecê prendeu esse homem de 27 anos. Ele já estava sendo investigado desde 2018 pelo homicídio de Fabíola Souza da Silva, de 23 anos. Esse crime aconteceu em outubro de 2018. No bairro de Vila Nobelino, em Irecê. O suspeito, ele permanecia foragido da polícia, estava sumido, não encontrava desde então. Agora a polícia encontrou. Na época do crime, a vítima foi morta depois de ser atingida por um instrumento contundente. A polícia, durante a perícia, conferiu que eram pedras. Foram encontradas pedras com marcas de sangue. que foram encontradas ali no local pelas equipes da perícia. O mandado de prisão preventivo foi cumprido depois de buscas e investigações. Localizaram ele no bairro Paraíso, também em Irecê, e depois da captura, depois da prisão, ele foi levado para a delegacia, onde passou pelos procedimentos legais, ficou à está à disposição da justiça, né? Essa formação que foi coordenada pela 14ª Corpim de Irecê, que é a Coordenadoria Regional de Polícia do Interior, também teve apoio do Grupo Técnico e Tático à investigação, o GAT da Chapada, e agora esse homem está preso. Matou, né, a jovem com pedradas de 27 anos, a mulher tinha, Fabiola Souza da Silva, tinha 23 anos, aliás, ele que tem 27, sumiu, fugiu, ficou desaparecido esse tempo todo, só que agora a polícia conseguiu localizar.
16: Você falou sobre a taxa aí, o presidente Lula afirmou agora há pouco que só comentará o novo tarifaço depois que o presidente norte-americano Donald Trump se manifestar sobre o assunto. Lula disse também que não permitirá que a sociedade seja enganada pelos Estados Unidos. Os Estados Unidos que confirmaram nesta semana a aplicação de uma nova tarifa de 25% sobre os produtos brasileiros.
14: E enquanto isso, estudantes estrangeiros, jornalistas e participantes de programas de intercâmbio serão afetados pela medida anunciada nesta quinta pelo governo dos Estados Unidos. E, gente, a nova regra do Departamento de Segurança Interna prevê que os vistos dessas categorias passarão a ter um prazo fixo de validade. Atualmente, os vistos em questão são válidos durante toda a duração do curso ou do intercâmbio, ou durante a vigência do contrato de trabalho, no caso de jornalistas. De acordo com o anúncio norte-americano, o visto para estudantes estrangeiros passa a ter validade de 4 anos, enquanto para jornalistas o prazo de validade é de 240 dias. A medida ainda determina uma regra específica para os profissionais de imprensa chineses. Neste caso, o visto de trabalho tem um prazo de 90 dias. Quando você morou lá, o prazo era de quanto tempo, Matheus?
18: Eu tava vendo aqui.
14: Quando você morou lá no norte da América, qual era o prazo lá você? Você foi como estudante ou foi
18: como
14: jornalista?
18: Eu fui como estudante e também tinha um visto de trabalho. Fiquei 2 anos lá.
14: Pois é, agora diminuiu esse prazo.
18: Mas o prazo era de 1 ano.
14: É.
18: De 6 meses a 1 ano. É. Vamos lá, 719-9947-6363, tem participação de ouvinte.
19: Boa tarde, meninos. Boa tarde. Agradecer novamente aqui do bairro de Pojuca.
14: Boa.
19: Hoje eu não tô muito legal, não tô bem. Um ex-namorado da minha sobrinha matou-a, Ana Vitória, lá em Dias d'Ávila. E eu me pergunto e pergunto às autoridades até quando... Até quando vamos perder nossas mulheres? Até quando vamos perder meninas para esses crápulas, esses canalhas que não aceitam não, que não aceitam basta, chega, e aí eles matam. Me desculpe o desabafo, viu, meninos, mas eu estou revoltada, realmente, hoje eu estou revoltada.
16: Dona Valdeci, eu entendo perfeitamente a sua revolta, a revolta de muita gente. A informação que eu recebi que Ana Vitória, de 19 anos, a família, inclusive, afirma que ela não se envolvia com nada de errado, com a criminalidade.

0: finalidade, mas a informação que a gente recebeu que esse ex-namorado dela é um traficante de Dias d'Ávila que ficou revoltado porque descobriu que ela estava seguindo a vida e estaria em um novo romance. Ao descobrir ele que já estava querendo voltar para ela, ela disse não, não vou voltar. Ele aí ontem do nada apareceu no caminho dela, ela voltando para casa. Os dois estavam conversando quando de repente ele saca a arma e atira na jovem. A suspeita é que essa conversa foi exatamente isso, ele pedindo para voltar. Você vai voltar para mim ou não? Ela disse não e morreu ali mesmo, perto de casa. Morador da região da Concórdia, onde o crime aconteceu, o suspeito seria ligado à facção criminosa carioca e já está sendo procurado pela polícia.
1: Menina bonita, né?
0: Bonita. Fazia dancinhas pro TikTok, mais de 50 mil seguidores lá no TikTok.
1: Né? É muito bonita, infelizmente, né?
0: Uma pena. Vamos a Alagoinhas agora? Mandar um abraço pra Leonardo, rapaz. Leonardo, ele transportou hoje, sabe quem?
1: Quem?
0: Alissa Magalhães, que estava na capital baiana.
1: É verdade.
0: E o motorista por aplicativo, Leonardo, acompanhando a programação da Band FM em Salvador. Valeu, viu? Vamos a Alagoinhas, porque sabe quem tá por lá?
1: Quem? Viajando
0: pela Pietro Bahia? Pietro Banidini, viajando pela Bahia.
1: Que massa.
0: Encantado por Alagoinhas.
1: Coisa boa.
0: É, e fala com a gente agora sobre o que é que ele está fazendo lá em Alagoinhas. Com quem será que ele estudou? Com quem será que ele está conversando lá, né? Isso em Alagoinhas.
1: Ontem Pietro? Ontem ele estava em Irecê, né? Eu soube que de Alagoinhas ele vai direto pra Vitória da Conquista. Eita, que o homem tá viajando, rapaz. Tá rodando a Bahia inteira. É bom, porque acaba conhecendo um pouco do nosso estado, vai conversando com o povo. Coisa boa demais, porque vale a pena.
0: Sim,
1: a gente conversar, vale, encontrar, conhecer. Tem lugar que a gente nem imagina.
0: Verdade.
1: Que é aqui na Bahia. Coisa boa. Então vamos lá com o Pietro?
2: E a Band FM inicia uma jornada pelos quatro cantos da nossa Bahia. Agora falando direto de Alagoinhas para o De Olho na Bahia. Trazendo a história de Tia Dulce, que tem um projeto social muito bacana, muito interessante e que trazemos agora aqui para você.
3: Com certeza, a gente tira os adolescentes das ruas. É um projeto que eu já venho desde 2010, capitano. Tem autista, tem adolescente, tem idoso. Eu tenho um brincante de 53 anos, que é assim, é a maior felicidade. Hoje vai passar para a diretoria. Mas assim, é um projeto que não é só dançar quadrilha junina. É resgate, né? É resgate. Hoje a gente está fundando também a quadrilha junina de criança, né? De 7 a 13 anos, porque já traz para junina a profissional. Então é isso aí, não pode parar. Além de dar apoio às outras quadrilhas juninas, né, menores, eu estou aqui para trazer a cultura de volta, trazer o projeto de volta e dizer a eles, vamos continuar. E hoje com esse projeto aqui que me pegou de surpresa, né, fui nomeada aqui a filha da terra para cuidar mais desse projeto, cuidar mais de outros projetos também que eu ainda vou aprender com esse pessoal aí. Vamos para frente, vamos chegar junto aí. Eu quero que a Alagoinhas abrace também, que eu sou só uma semente, né?
2: Pietro Badini, direto de Alagoinhas. E agora eu devolvo aí para vocês no estúdio Band FM, a sua rádio do seu jeito.
0: Valeu, grande Pietro. Um abraço para você, muito obrigado pelas informações. Direto de Alagoinhas, 5h23 agora, Matheus.
1: Rapaz, teve um motorista de ônibus que abandonou o buzu e saiu, largou os passageiros tudo. 46 passageiros de um ônibus de viagem que foi abordado pela Polícia Rodoviária Federal. Isso foi em Feira de Santana. Aí eles não entenderam o que estava acontecendo. Eles só souberam, olha o que aconteceu, eles só souberam que o motorista tinha abandonado o carro, o veículo, o buzu, depois dele ser informado pelos próprios policiais. Imagina, os policiais pararam o ônibus, o motorista aí se assustou, saiu correndo, largou o ônibus lá, cheio de passageiros e foi embora, fugiu. Isso foi na BR-116, próximo ali o posto Feira Sul. De acordo com os passageiros, a fuga do condutor só veio à tona quando eles desembarcaram do ônibus. Imagine que eles nem sabiam que o motorista tinha saído.
4: Aí foi que eles... não foi, né?
1: Pois é. Eles receberam a informação dos agentes da Polícia Rodoviária Federal que não tinha motorista. Aí um dos viajantes disse que ficou surpreso, claro, ao saber que o motorista tinha saído correndo.

0: destacando que não esperava essa atitude desse tipo por parte de quem estava dirigindo o veículo, dirigindo o ônibus. O ônibus de uma empresa de turismo que é registrada em Minas Gerais, na cidade de Montes Claros, fazia o trajeto até Aracaju. Entre os passageiros estava um vendedor que viajava para encontrar o filho lá em Sergipe. Tinha também relatos de outras pessoas que estavam ansiosas para chegar no seu destino, claro. Relatos de outros transtornos aí por conta da viagem que foi interrompida. O pessoal disse que os ocupantes, os passageiros, né, eles permaneceram parados ali na rodovia, sem alimentação, sem acompanhamento, sem explicação, sem nada, enquanto até criança chorando no local tinha. A abordagem foi por volta de 9 da manhã, ali no, exatamente na altura do posto Feira Sul. Durante a fiscalização, o motorista disse que apresentou a documentação do ônibus, incluindo licença de viagem supostamente emitida pela Agência Nacional de Transportes Terrestres, a ANTT, e depois dessa análise, os policiais constataram que o documento era falso. Por isso fugiu. Aí quando ele percebeu que a fraude tinha sido descoberta, o motorista abandonou o carro e fugiu em direção à área de vegetação, ou seja, estava com documentação falsa. Largou o veículo lá, foi correndo ali para a mata da BR-116, para alguma fazenda, para alguma área dali dessa zona rural, e ele ainda não foi localizado, tá? Nem a identificação dele foi também divulgada. Dois funcionários dessa mesma empresa, um motorista reserva e outro colaborador, eles voltaram, permaneceram ali no coletivo, chegaram lá, acionaram a transportadora, outra empresa foi contratada para concluir o trajeto, enviando também um novo ônibus para levar os passageiros até Aracaju. Imagine que você está viajando, de repente para, a Polícia Rodoviária Federal para.
1: Corra que a polícia vem aí.
0: Aí ele entrega o documento. Quando ele percebeu que os policiais perceberam que era falso, ó.
1: É, mas o que me estranha isso aí é porque hoje a legislação exige dois motoristas no ônibus.
0: Sim.
1: O motorista reserva e o motorista que tá ali dirigindo, né?
0: Tinha um motorista reserva.
1: Ah.
0: Mas mesmo assim, até eles entenderem que o motorista oficial tinha saído, teve uma demora aí. E até o ônibus ser liberado pela polícia, também mais demora. Por isso que teve todo esse transtorno. Mas depois o motorista reserva assumiu, só que eles contrataram outro ônibus, porque certamente o ônibus ficou detido, já que não tinha autorização para viagem. Documentação era falsa. A Polícia Rodoviária, inclusive, atuou a empresa por transporte clandestino, uso de documento falso. E o caso agora também está sendo investigado pela Polícia Federal, que vai dar continuidade às investigações.
1: E estão se encerrando hoje, viu, gente, as inscrições para o Fundo de Financiamento Estudantil do segundo semestre de 2026, o FIES. Os estudantes interessados em participar do processo seletivo devem acessar o Portal Único de Acesso ao Ensino Superior. O FIES financia graduação de estudantes matriculados em cursos presenciais não gratuitos em faculdades privadas, avaliadas positivamente no Sistema Nacional de Avaliação da Educação Superior. Ao todo, o MEC oferece mais de 12 mil vagas para o FIES em 2026. Os candidatos devem atender aos requisitos estabelecidos no novo edital, que são ter participado do Enem a partir da edição de 2010, ter obtido média igual ou maior que 450 pontos, considerando as 5 provas, não ter tirado nota zero na prova de redação, ter renda bruta familiar, mensal per capita de até 3 salários mínimos, e os candidatos que participam do Enem na condição de treineiro não podem se inscrever no FIES, ok? Os candidatos que participaram do Enem. As inscrições terminam hoje. O resultado sai no dia 30 de julho.
2: Atenção, é um tema polêmico demais. Muita gente é a favor, muita gente é contra. Eu estou falando sobre aborto. Deputados de extrema direita do Chile pressionam pela mudança do Código de Saúde para obrigar as mulheres que buscam aborto a ouvir os batimentos cardíacos do feto antes do procedimento. Um projeto de lei apresentado por 6 legisladores mobiliza o país, onde o aborto é ilegal e permitido somente em 3 situações: quando a mãe corre risco de morte, foi vítima de estupro ou feto apresente uma condição congênita que ameace a sua vida. E aí, você querendo dar sua opinião aqui, fique à vontade. O Chile que quer obrigar a mulher a ouvir batimentos cardíacos do feto antes do aborto. Você é contra ou a favor? Enquanto isso, tem ouvinte participando com a gente. André, cadê você?
3: Boa tarde, Gomes Nascimento. Boa tarde, Emerson José. Boa tarde, Matheus.
1: Boa tarde.
3: Eu tô aqui, rapaz, em Lauro de Freitas, nas imediações do Hospital Menando de Farias, no sentido Salvador. Daquele jeito, viu? Tudo travadinho, sexta-feira, todo mundo querendo chegar em casa cedo. O trânsito tá pesado, viu, aqui?
2: Valeu.
1: Obrigado.
2: Grande André, um abraço pra você. Cleidson.
4: Boa tarde, família.
2: Não é o Bonfim.
1: Boa.
4: Rapaz, a fiscalização de Simões, você tem que ver isso aqui em Simões, aberta, engarrafadíssima. Os caminhões pesados tá passando tudo por dentro da cidade, velho. Aí termina de piorar mais ainda a situação do engarrafamento dentro da cidade. Os caminhões pesados tudo aqui dentro.
2: Realmente, tem horário, hein? Tem horário, tem que respeitar o horário dos caminhões pesados no trânsito. Alô, Transalvador! Rapaz, tá uma onda de calor, sabe aonde? Paris. A onda de calor que vem atingindo a Europa nas últimas semanas fez o número de mortes em Paris e nos arredores mais que dobrar no mês de junho. A conclusão está em um relatório publicado hoje à agência sanitária da região, que inclui Paris e 7 departamentos ao redor da capital francesa. Gente, de acordo com a agência, a região registrou mais de 3 mil mortes em junho, um aumento de 1.565 casos na comparação com o mesmo mês do ano passado. O relatório aponta que a onda de calor foi responsável pelo aumento.
1: E olha...
2: Caramba!
1: E olha, muita gente, além disso tudo, as pessoas estão se banhando no Rio Sena, estão acontecendo afogamentos e estão, inclusive, cancelando algumas viagens de trem pela França por causa do calor nos trilhos, que pode derreter e causar um descarrilamento. É um negócio impressionante o calor. Caramba. Que tá lá, né? E eu passava agora há pouco, viu, a informação aqui para Matheus, o Gomes, que no Canadá, né, essa onda de calor tá gerando muitas queimadas, a fumaça está chegando a Nova York e a FIFA tá de olho nessa fumaça, porque pode acontecer, não tô dizendo que vai acontecer, viu, gente, eles estão analisando a qualidade do ar, pode acontecer que a final deva ser adiada da decisão da Copa no domingo por causa dessa fumaça que tomou conta de Nova York e Nova Jersey.
5: Fumaça braba mesmo, né? Você vê que para Nova York, Toronto e Nova York é razoavelmente perto. De avião dá quase menos de meia horinha, talvez, não me lembro quanto tempo, acho que sim, meia hora, 25 minutos, mas é pertinho. Você vê que a fumaça tá de Toronto, vai pra lá, pra Nova York.
1: Niágara é a divisa, né?
5: Niágara é a divisa dos Estados Unidos, sim.
1: Isso.
5: Então é pertinho, mas imagina a situação. Eu tava conversando com o Emerson exatamente isso. A Canadá, esses países mais do norte, não estão preparados pro calor. Estão preparados para o frio. O Canadá, por exemplo, é frio polar. Neve que vai na cintura, praticamente. Mas para o calor, rapaz, é difícil, viu? Não tem janela, não tem aquela janelona que a gente abre assim para o vento abrir, aquela janelinha apertadinha. É complicado. É isso.
2: 5h33 agora. Um recado. Emerson José, a informação é que ele estaria até aberto para isso, mas eu não.
1: Opa, que isso?
2: Deixe fora disso.
1: Você tá violento, hein, cara? Não sei nem que vem daí.
2: Presta atenção, que uma pesquisa da Coeste mostra que 87% dos entrevistados não pretende entrar em grupos de WhatsApp de política durante as eleições de 2026. Me deixe fora. Apenas 11% afirmaram que pretendem entrar nesses grupos, enquanto 2% responderam que talvez participem. Por outro lado, 63% afirmaram que planejam acompanhar as entrevistas e as propostas de governo dos candidatos. E 60% têm a intenção de acompanhar o noticiário sobre política.
1: Olha, aí tem um detalhe, viu, gente? Quando se cria um grupo de WhatsApp, assim, na maioria das vezes não está escrito grupo político. Só que qualquer grupo de WhatsApp, ele vira um grupo político automaticamente. Então, quer dizer, se você tem um grupo da família, esse grupo não é político, é o grupo da família, mas ele vira um grupo político. começam ali os debates. Eu já vi vários grupos terminarem por causa de briga nesses grupos de política. Não é o grupo que é criado para ser um grupo político de WhatsApp. É um grupo de WhatsApp que vira um grupo político e vira também um local de brigas. Isso aí, todo mundo aí sabe, você deve conhecer algum caso a respeito disso.
5: Eu nem respondo, sabia? Eu já não gosto de grupo. Sou igual a quem?
1: Igual a mim, meu irmão. Meu Deus do céu. Nossa Senhora.
2: 150 grupos silenciados, sério? Aqui.
5: Ah, eu também.
1: Meu Deus do céu.
5: Às vezes até
1: você sabe, qual é a minha maior irritação, cara? E que eu acho que é uma invasão de privacidade enorme. É a pessoa chegar, colocar você num grupo sem te perguntar se você quer ir pro grupo. O apito é um só, né? Quando dá aquele apito, eu vou lá e já saio. Eu saio em 30 segundos. Cara, que isso? Se você quiser colocar a pessoa no grupo, você pergunta, posso colocar você no grupo? Não, desses 300 que Gomes está falando aí, uma maioria ele nem foi consultado.
2: Não. Com certeza. Olha, gente, as obras executadas pela SEMAN, que é a Secretaria de Manutenção em Pernambués, vão provocar alterações temporárias no itinerário da linha 1103, que é Alto do Cruzeiro e Pernambués, terminal Acesso Norte, isso na próxima segunda-feira, dia 20, viu? Durante o período de intervenção, os coletivos continuarão iniciando o percurso na rua Escritor Edson Carneiro, mas seguirão por um trajeto alternativo. Os ônibus passarão a circular em direção à Praça Artur Lago e ao Acesso Norte antes de retomarem o itinerário habitual.
5: 719-9947-6363, esse é o nosso WhatsApp, participe, tem uma galera mandando, pedindo alô, um abraço, viu, pra todo mundo que tá acompanhando a gente aqui na Band FM, comente, mande sua mensagem, mande seu recado, que a gente quer te ouvir. Nivaldo, um abraço também, o Nivaldo dizendo, o carro dele tá com problema, rapaz, boa sorte, viu, Nivaldo é de Salvador, do bairro de Itacaranha. Ah, ele ligou pra ele, Luan, mais cedo ligou pra ele e acabou não atendendo. Ô, rapaz, é isso. Boa sorte. Vocês pra você.
2: Vocês viram a história dos PMs presos hoje?
5: Pois é, né?
2: Caramba, rapaz. Três policiais algemados por colegas durante a Operação Vinculum, deflagrada pelo Ministério Público em conjunto com a Secretaria de Segurança Pública e a Polícia Militar. Ao todo, seis PMs são investigados por suspeita de executar Matheus Daniel Chagas e o adolescente Kaique Reis dos Santos, além de alterar a cena do crime para simular um confronto armado. As mortes ocorreram em 28 de setembro do ano passado, no bairro de São Marcos, aqui em Salvador. Segundo o Ministério Público, as investigações apontam que a versão apresentada pelos policiais de que houve um intenso confronto não condiz com as provas reunidas até o momento.
1: Band FM 5:37, falando em Ministério Público, o Ministério Público Federal instaurou procedimentos administrativos para acompanhar a qualidade do curso de medicina de duas universidades na Bahia. A portaria assinada pelo Procurador da República, Leandro Basto Nunes, busca apurar se essas duas universidades, uma de Salvador e outra de Valença, no Baixo Sul Baiano, seguem as balizas da Lei de Diretrizes e Bases da Educação Superior, que institui o Sistema Nacional de Avaliação da Educação Superior, e as premissas do Programa Mais Médicos, entre outras normas federais de referência. O documento ressalta que o procedimento também visa assegurar que as instituições de ensino superior estejam dando as condições adequadas de formação prática, supervisão, infraestrutura e acompanhamento pedagógico compatíveis com a contraprestação financeira exigida dos estudantes que estejam no período do internato médico.
2: Vamos à participação do ouvinte aqui pelo nosso WhatsApp, 719-9947-6363. Gabriel, cadê você?
6: Boa tarde, bancada e ouvinte.
1: Boa tarde.
6: Gabriel aqui de Camaçari, queria opinar sobre essa decisão aí do parlamento chileno, né? Sobre aborto, de obrigar a mãe a ouvir o batimento da criança antes de autorizar um aborto. Eu fico admirado, rapaz, que as notícias da extrema direita no mundo, não só no Brasil, no mundo, a pior notícia é sempre a próxima. É incrível o que esses caras conseguem fazer de absurdo. Obrigar a mãe a ouvir o batimento da criança é de uma tortura, é de uma crueldade que eu não consigo nem imaginar. Imagine uma mãe que sofreu uma vítima de estupro ter que ouvir o batimento da criança antes de cometer um aborto. Criança não, do feto, do que não é nem uma criança, do feto. Para mim isso não é nada mais além de tortura, né? Extrema direita, extrema esquerda, que a gente sabe que existe também, é a maior burrice da humanidade. Toda extrema para mim é burra, seja ela direita ou esquerda. Um abraço.
2: Valeu, um abraço para você, grande Gabriel, obrigado pela participação. 71999476363, você da capital, da região metropolitana, do interior do estado, pode participar, fique à vontade, dê a sua opinião também, faça a sua queixa, a sua reclamação, a sua denúncia. Nós queremos saber como é que está Simões Filho, Camaçari, Lauro de Freitas, Dias d'Ávila, Mata de São João, Pujuca, Catu, Alagoinhas, São Francisco do Conde, São Sebastião do Passé, Candeias, Madre de Deus, Itaparica, Vera Cruz, Euclides da Cunha, Capim Grosso, Feira de Santana. Nós estamos ao vivo aí pela Band FM em Feira de Santana. Um abraço a todos da segunda maior cidade do nosso estado. Participe com a gente. 71999476363. Vocês ficaram sabendo que um bolão da Feira de São Joaquim acabou acertando na loteria? Vai dividir o prêmio aí entre 12 pessoas, se eu não estou enganado, cada uma delas vai ganhar cerca de 40 mil reais. Aposta que foi feita na Feira de São Joaquim.
5: Coisa boa.
2: Os permissionários estão aí sorrindo à toa.
5: Fala em prêmio, Emerson quer falar rapidinho, mas antes, você viu que teve um jovem que viralizou. 1.300.000 reais, tá, vai sortear, né? Na Loto Fácil. Aí, a repórter foi e perguntou pra ele, vai fazer o que com o dinheiro? Aí ele fez, ó, eu vou dar 1.300.000 pra tirar Rogério Ceni do Bahia, pra deixar Rogério Ceni no Bahia.
2: Ah, pra isso, rapaz.
5: Disse que ia gastar sim, pois viralizou, mas, viu?
2: Rapaz.
5: O nome dele é Luiz Felipe. Luiz Felipe disse isso, daria 1.300.000 para Rogério Ceni ir embora, aliás, ir embora do Bahia.
1: É. Que isso, olha só, quem costuma fazer compras aos domingos em São Francisco do Conde, na região metropolitana de Salvador, aliás, um abraço a toda a turma lá, vai precisar se adaptar a uma nova mudança que começa a fazer no próximo mês, começa a valer. A partir de 1º de agosto, diversos supermercados, mercadinhos e padarias do município deixarão de abrir nesse dia da semana, ou seja, aos domingos. A alteração foi anunciada pelos próprios estabelecimentos por meio de comunicados direcionados aos clientes. Entre os locais que confirmaram a medida estão grandes supermercados daquela região. A partir da nova regra, o atendimento será realizado apenas de segunda a sábado, sem mudanças significativas nos horários dos demais dias. Entendo eu, não tenho essa informação, que já é preparando aí para a escala 6x1, caso ela passe no Congresso.
2: Olha, gente, um homem de 48 anos foi preso, suspeito de cárcere privado, lesão corporal, ameaça e injúria contra a namorada na cidade de Euclides da Cunha. Conforme a polícia, o investigado também descumpriu a medida protetiva de urgência em favor da vítima, que tem 24 anos. Mandados de busca e apreensão e de prisão preventiva foram cumpridos contra ele. Segundo a polícia, o investigado possui um histórico de crimes no âmbito da violência doméstica e familiar. Ele não ofereceu resistência durante a prisão. Ela, 24 anos. Ele, o dobro.
5: Ah, você sabe que domingo vai ter final da Copa, né, rapaz? Você acha que vai dar o quê? Argentina ou Espanha?
2: Eu acho que vai dar Espanha.
5: Você acha que vai dar Espanha? Eu acho que vai dar Argentina. Eu não tô torcendo pra Argentina, mas eu sinto que a Argentina vai ganhar. Não sei.
2: Eu acho que vai dar Espanha, mas também reconheço que há forças naturais desconhecidas que apontam também que a Argentina pode ser campeã, ou que favorecem a Argentina para que a mesma seja campeã.
5: É. Olha que a Argentina não tá nem com o uniforme vermelho, não vai estar, né? Pois ela tem uma influência.
1: Mas tem uma opinião bacana aqui que a gente tem que prestar muita atenção e se lembrar, né?
5: Cadê?
1: Vamos lá.
7: É áudio. Eu acho que quem ganhar ou quem perder. Nem quem ganhar, nem perder, vai ganhar ou perder.
2: Vai sensacional. Perder. Sensacional. Sensacional.
5: Quem ganhar
2: ou perder. Ai, meu Deus. Ai,
5: meu Deus. Pois olha, teve uma influenciadora que disse que vai tatuar, se a Argentina ganhar, ela vai tatuar a bandeira da Argentina. Se a Argentina ganhar a seleção. É a Antonella Avelneda.
1: O Rodrigo tá postando aqui na Espanha e tá perguntando para mim. Eu falei só, meu amigo, eu falei até no início aqui, com o Luan e com o Matheus no programa anterior. É, cara, é o coração da Argentina, mas o Messi contra a tática da Espanha, cara, assim.

0: Você jogou ontem, não foi?
1: Que? Rapaz, teve foi confusão na saída do jogo.
0: Foi.
1: Você viu?
0: Teve.
1: Um motoboy teria sido agredido por torcedores.
0: De quem?
1: Do Vitória.
0: Por quê?
1: Oxi, está... Vai saber o porquê. Um deles filmou, falou, pô, a gente tá aqui trabalhando, rapaz, pra levar vocês mesmo e você agride o rapaz. O trabalhador apareceu ensanguentado. Caramba. Nas imagens. Confusão fora do estádio após a partida em que o Vitória venceu por 1-0, gol do Kaiser. Walter Cerqueira, nosso ouvinte, está aqui para falar com a gente. Cadê Walter?
2: Olá, Gomes Nascimento, muito boa noite, aqui estou eu de volta. Há quase um mês nos encontramos aqui, bem aqui, na entrada da Feira de São Joaquim.
1: No ferry.
2: E você falou da Feira de São Joaquim aí agora, do bolão, né? O pessoal ganhou aí uma bolada, Gomes. Eu tô aqui, Gomes, hoje indo pra ilha, certo? Eu, Gomes, como vocês sabem, né? Fui até Capitólio e eu descobri que Emerson tem uma casa lá, viu? Lá no condomínio Escarpas do Lago. Eu vi a casa dele, viu? Então diga a ele que eu vi, não tem mais como esconder. Um abraço a todos aí, Gomes Nascimento, Emerson e Teteu. Teteu tá aí? Eu liguei o rádio agora.
1: Tô aqui, tá aqui, rapaz. Grande Walter Cerqueira, homem viajante. Valeu, esse Walter. Conhece a Bahia toda. Bahia e fora dela também, pois o Brasil é, inteiro. Obrigado.
0: Valeu, Walter. Um abraço.
1: Obrigado pela. Um abraço à turma na fila aí. Tem uma galera na fila do ferry. Na fila do ferry.
0: Tava viajando?
1: Ele estava viajando. Foi.
0: Coisa boa.
1: Aí ele disse: rapaz, fala com o Emerson José lá que eu fiquei lá em Minas Gerais. Ele me mandou imagens lá. É, do Capitólio em Minas, rapaz, que lugar. Não, sensacional, eu quero conhecer Capitólio.
3: Ô, já. Meu irmão, aquilo é só pra quem frequenta o Taiaiá e tem condição como você.
0: Mas ele tava pegando o ferry pra ir pra lá, pra Taiaiá.
3: Cara, o Capitólio, cara, é algo assim acima da média.
1: Acima da média,
3: pra você, né? Ter uma ideia, eu não conheço. Não, tendo, rapaz, ali é um negócio de maluco, um negócio de louco.
1: Coisa realmente. Linda.
3: Você devolveu a camisa, né, pro nosso amigo, né, tô vendo aí.
1: Laís, alô Laís.
4: Olá, Emerson Gomes, Matheus da Rádio, Bandinhas FM, aqui é Laís Lauro de Freitas. Tenho escutado vocês todos os dias no retorno do trabalho.
3: Opa!
4: Sempre passando pela Gerino Filho, que é uma avenida aqui de Lauro de Freitas, que está sempre engarrafada nesse horário de 5h30, 6 horas. Gosto muito quando vocês se posicionam politicamente, especialmente o Emerson. Uma pena que ele é atleticano e eu sou cruzeirense.
3: Oh, meu Deus!
4: Abraços.
3: Ô Laís, ninguém é perfeito. Ninguém é perfeito. Você não é perfeita por não ser cruzeirense, mas não tem problema. Ô Laís, obrigado por ouvir a gente aí, valeu, obrigado. A gente faz leitura, né, política, na realidade, não é leitura pela minha experiência, pelo que a gente pensa que pode acontecer também, muito obrigado. Aliás, seu Cruzeiro joga na próxima quarta, viu, te avisando logo, contra o Inter, lá no Beira Rio, viu? Aí Gomes olha pra mim, rapaz, o cara sabe tudo de cor, sei é a tabela toda de cor, meu irmão. Terça-feira tem Galo e Bahia lá na Arena MRV.
1: Ih, vai entrar água pra vocês, viu?
3: 7h30 da noite.
1: Lá é 2-1 Bahia, pai. Pode anotar aí. 2-1 Bahia.
3: Tá bom, já ganhou o jogo, então não precisa ter jogo, não.
0: É Bahia quem?
3: Galo.
1: Bahia e Galo.
0: Galo. Oh, meu Deus. Que dia vai ser?
3: Terça.
1: Terça-feira,
3: gente. 7h30 da noite.
0: Quarta-feira.
3: Você já sabe que eu vou sair daqui que nem um. Que nem um The Flash.
1: Olha só, gente, atenção, um suspeito morreu e outro ficou ferido após uma troca de tiros com policiais militares. Isso hoje, rapaz. Cidade de Castro Alves. O que era Castro Alves, hein, gente? Recôncavo da Bahia. O que era não apenas Castro Alves. Quando a gente fala das cidades do interior do Recôncavo, quando falávamos dessas cidades, era o quê? Falando sobre paz, tranquilidade. Pô, você quer calmaria? Vamos pro interior do estado, bora pro Recôncavo. Hoje o pau tá quebrando lá também, gente.
3: Tá com dinheiro sobrando? Compra um sítio aí numa cidade do interior, vai descansar.
1: Segundo a PM, equipes da 27ª Companhia faziam rondas na cidade quando receberam informações de que um carro ocupado por 3 homens seguia em direção ao município após os ocupantes praticarem uma série de roubos em São Miguel das Matas. Ou seja, os criminosos fizeram um famoso arrastão na cidade vizinha. Foram lá para Castro Alves. Aí o sistema de vídeo monitoramento confirmou a entrada do veículo em Castro Alves e os policiais iniciaram o acompanhamento. Ao serem alcançados na BR-242, 2 dos ocupantes desceram do carro atirando contra as equipes. Aí o pau quebrou. A polícia informou que num revide os 2 suspeitos foram baleados, socorridos para o Hospital Municipal de Castro Alves. Um deles não resistiu aos ferimentos, o outro permanece internado em estado grave e o terceiro suspeito foi preso em flagrante.
0: Capitólio, eu tava aqui pesquisando, foi onde teve aquela tragédia, não foi? Voltando.

0: Só esse assunto rapidinho, que caiu um pedaço assim do paredão e acabou matando 10 pessoas.
1: Foi, exatamente. Ali mesmo.
0: Tava aqui, vocês estavam falando, eu tava, meu Deus.
1: Nossa, que coisa horrível aquilo ali. Você lembrou agora, o pessoal tava numa lancha.
0: Sim, que
1: caiu, e aí o negócio tava caindo, a outra lancha avisou, sai.
0: Eles não saíram, ficaram no imaginário.
2: Imagem impressionante essa, viu? Eu lembro desse caso.
1: Você lembra disso? Lembro. Mas eu tinha falado com o Gomes outro dia sobre o Capitólio, que as pessoas de Belo Horizonte, claro, não tem mar em Belo Horizonte, compram lanchas pra deixarem lá em Capitólio.
0: Eu vi a imagem, coisa, eu peguei e me lembrei. Porque parece, né? Não é de cachoeira, mas...
1: Aparece. A imagem tá aqui na TV aqui, é verdade, lembrei. Cara. Foi um negócio assim...
0: Mas é muito lindo
1: terrível,
0: mesmo.
1: Terrível.
0: Agora a gente tem paisagens muito parecidas. Gomes, né, se tiver liso pra ir lá pra Capitólio, que Emerson disse que é pra rico...
1: Ah, mas o Gomes pode.
0: Dá pra ir em Paulo Afonso... É muito bonito.
1: É muito bonito, todo mundo fala que é muito bom.
0: Também.
1: Aliás, Paulo Afonso, um grande amigo meu, Maurício Soares, ele sempre diz, por exemplo, que é um dos encontros de moto mais bacanas aqui da Bahia.
0: É demais.
1: Que é um negócio assim de louco, Paulo Afonso.
0: Cânions maravilhosos.
1: E é setembro, um encontro de moto lá, viu, turma? Se eu não tô enganado.
0: Maravilhosos os cânions de Paulo Afonso.
1: Você conhece lá, né?
0: Na nossa Bahia.
1: Qual cidade você não conhece, hein? Tem alguma?
0: Eu não conheço onde você foi, a China, não conheço. O país, né?
1: Uhum.
0: Não conheço. Mas aqui da Bahia...
1: Vai lá comer um pato de Pequim.
0: Daqui da Bahia tem muita cidade que eu ainda não conheço, que eu quero conhecer.
2: Eu encontrei hoje turistas ali de Goiás, né, no centro histórico. E me bateu uma saudade, rapaz, do arroz com pequi. Você já comeu?
1: Cara, você sabe que é comida típica lá de Goiás, né?
2: Coisa boa, hein?
1: Eu estive em Goiânia uma vez, fiquei lá 4 dias, cara. Mas eu não encarei, cara.
2: Assim,
1: não fui, eu não encarei. Você nunca comeu também, não?
2: Já comi.
1: E é bom?
2: Bom,
1: mas tem agora que... o pequi mesmo é perigoso, né, cara? Tem uns espinhos, né?
0: Tem que saber fazer, porque se
2: ali... O pequi puro, ele não é muito bom. Agora, o gosto que ele deixa no arroz...
1: E os espinhos?
2: Caramba! É isso, é por conta disso.
1: Aí é o pequi, né, cara?
2: É. Agora, por que eu fui no centro histórico? Porque aquele rapaz, aquele Carlos Jackson, como ficou conhecido, né? É o prédio onde Michael Jackson esteve lá no centro histórico e gravou aquele clipe em 96, com o Olodum, né? Ele recebeu ordem de despejo.
1: Sério?
2: Foi.
1: Você sabe quem dirigiu aquele clipe?
2: Não.
1: Spike Lee, meu irmão.
2: Spike Lee.
1: Não é
2: pau
1: qualquer um. Não, desculpa. Você tava falando o quê? Complementando o quê?
2: Ordem de despejo do Carlos Jackson. É um rapaz que ficou ali por quase 20 anos. Só que eu fui... Poxa, saber dos detalhes, né? Dos bastidores. Ele ficou ali por quase 20 anos sem pagar aluguel.
0: Eita.
2: O dono do prédio é um alemão e esse alemão agora entrou em um relacionamento com uma brasileira, com a baiana. A baiana aí, né, claro, se inteirou dos negócios dele, do patrimônio, falou, opa, como é que é? Você tem um prédio no centro histórico, não recebe aluguel? E que Michael Jackson foi no seu prédio!
0: Eita, azul.
2: E outra coisa, cada turista que entra ali pra tirar uma foto na sacada é R$10.
0: Caramba.
2: Por dia, pai.
1: Então tá explorando mesmo assim pra...
2: Por dia o senhorzinho ali ganha um dinheirão.
0: Mas 20 anos, né? Sem pagar aluguel, não dava pra entrar com o uso capião? Eita.
1: Cara, eu acho que esse negócio de uso capião já foi, viu? Acho.
0: Emerson botou um Michael Jackson aí, é?
1: Eu ia colocar aqui, mas aí tem o tal do comercial, né?
2: Misericórdia.
1: Você não tem como fugir.
0: Cadê?
2: Inclusive, eu não vi ninguém falando assim, mas ele fez mais um aniversário de morte, né, dele mês passado.
0: Michael
2: Jackson.
1: Aí.
2: Esse foi o clipe, né?
1: É.
2: Clipe aqui.
0: Eles não ligam pra gente. Frase famosa do clipe.
2: Essa frase foi dita, né? Durante muito tempo.
1: Aliás, no curta-metragem. No curta-metragem, não. No documentário, né? Axé. Aliás, muito bom. Documentário de Chico Kertz. Tem lá um depoimento muito legal sobre a história desse clipe aí, do Michael Jackson com o Olodum, dirigido por Spike Lee. Foi muito legal, e foi bom pro Olodum, foi bom pra Salvador. Você vê aí o que o Gomes tá falando, o pessoal tá pagando lá pra...
0: Até mudou, e o Totem mudou recentemente, pelo nosso querido Binho Gomes.
2: É?
0: Mudou o totem, tava desgastado, aí Binho Gomes foi lá.
1: Mudou o quê?
0: O totem, a imagem. A foto lá de Michael. Binho Gomes foi lá e botou uma nova, mas com cores vivas. Uhum.
2: E o povo tirando gentileza.
0: Foto, o povo tira foto, o povo mesmo. Tira, vai. Eu nunca subi.
2: Também não. É. Participação do ouvinte, Eli Soares.
3: Boa noite a todos da Melhor da Bahia, Band FM.
1: Boa.
3: Ô Emerson,
1: oi.
3: É, você que já foi político, essas emendas que vocês recebem, vocês em casa, vocês recebiam, esses valores que você achava que não era necessário, mas você devolvia ou você dava uma de mão sem braço, como todos os outros, embolsava o dinheiro? Um abraço.
1: Olha, essas emendas só são liberadas para deputados estaduais, deputados federais e senadores, não são liberadas para vereadores. Só se estão liberando agora, eu não sei. Na minha época nunca houve emenda. Na minha época funcionava da seguinte maneira: você chegava para o prefeito ou para um secretário e falava, a rua tal, no bairro tal, tá precisando ser asfaltada. E aí a prefeitura ia lá e asfaltava. Aí você pedia, ó, tá faltando lâmpada na rua tal. Aí quando o secretário tinha vontade, chegava lá e trocava a lâmpada, né? Tá faltando caminhão de lixo na vila tal. Aí tudo era feito através de requerimento ou pedido direto aos secretários. Na minha época, eu acho que continua assim, viu, vereador? Não tinha emenda nenhuma, zero emenda. Então, eu não tenho nem como te responder, meu garoto.
2: É isso. Fica por aqui o Band de Olho na Bahia, mas a gente segue porque já tem um Band Cidade. Muito obrigado a você em toda a Bahia ouvindo a gente.
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7: Olá pessoal, trânsito bastante congestionado na Avenida Paralela agora, desde a saída da Avenida Tancredo Neves até o Cabe e também na região do bairro da Paz. Sai da Pituba em direção ao aeroporto, prefira a Orla. Tem menos trechos de lentidão por lá, você só pega outro trecho de lentidão no final da Dorival Caymmi, mas ele é curto. 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
7: Olá pessoal, trânsito bastante congestionado na Avenida Paralela agora, desde a saída da Avenida Tancredo Neves até o CAB e também na região do bairro da Paz. Sai da Pituba em direção ao aeroporto, prefira a Orla. Tem menos trechos de lentidão por lá, você só pega outro trecho de lentidão no final da Dorival Caymmi, mas ele é curto. 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
0: Ótima noite para você que passa a acompanhar a partir de agora o Band Cidade pela Band FM em Salvador 104.3, a rádio que pega em todo lugar. Muito obrigado pela grande audiência. Aqui você fica muito bem informado, as principais notícias do dia, tudo que aconteceu nas últimas horas e o que acontecer durante o programa você fica sabendo. Então, você participa com a gente e também faz parte do nosso programa, mandando informações do trânsito, a movimentação na cidade. É como eu digo sempre, você não é apenas ouvinte, né? É repórter também da gente aqui, o nosso colaborador, mandando informações do trânsito, notícias aí da sua rua, do bairro onde você mora. Faça sua queixa, sua reclamação, a sua denúncia. Fale com a gente. 719-9947-6363. Ótima noite, Emerson José.
3: Gomes, boa noite para você também, para os nossos ouvintes. Uma ótima noite de sexta-feira. Vamos juntos aí até às 19h, mais uma hora aí acompanhando tudo que acontece no nosso estado, na nossa cidade, também nas nossas cidades e no nosso país, Matheus.
4: Fala, Emerson, boa noite, Gomes, boa noite para todo mundo que tá acompanhando a gente aqui no Band Cidade. Muito obrigado pela sua audiência, participe com a gente, 719-9947-6363, esse é o nosso WhatsApp, tem participação, já nós vamos começar a soltar, já vá mandando logo o seu áudio, antes da gente ir para as principais manchetes do dia. Rapaz, a cratera na BR-324 parece que cada dia mais fica maior,
3: até
4: vai crescendo.
3: Hoje, cara, negócio
4: até... Hoje, rapaz, o negócio tá gigante. Quanto mais mexe, mais extensão ele vai tendo,
3: rapaz. Vai aparecer um dinossauro ali, não vai demorar, meu irmão.
4: Como é que fala? Uma ossada, não. Uma. Quando acha osso assim de dinossauro, como é o nome? Uma escava. Esqueci o nome.
3: Vai achar um pterodáctilo lá.
4: É assim. Rapaz, e craterona grande, profunda. É complicado, hein?
3: Ou então vai achar petróleo.
4: Já pensou? É. Aquele que é mais profundo ainda do petróleo, como é o nome? Esqueci também. Esqueci. Enfim.
3: Só se for tinhoso mesmo.
4: 719.
0: Pré-sal. Vou achar pré-sal ali.
4: Isso, pré-sal.
3: Sim, mas o pré-sal é petróleo também.
4: É, mas é mais fundo do que o petróleo, né? Não?
3: Não vai muito fundo, não, cara.
4: 719-9947-6363. Vamos às principais manchetes do dia, Gomes Nascimento.
0: Vamos lá, 6h04 agora.
4: Folha de São Paulo.
0: Tarifaço pode mudar conforme a resposta do Brasil, dizem Estados Unidos.
4: Estado de Minas.
0: FIFA vende pedaços do gramado da final Espanha e Argentina.
3: Falamos nisso no primeiro horário, né? Na primeira hora, né? Quem tiver aí R$2.400, pode se inscrever lá na FIFA e comprar a grama.
4: Mas vai plantar, será, esse gramado?
3: Não, eles vão cortar a grama e vender os pedaços.
4: Pronto, vendi, aí eu vou plantar lá no meu jardim.
3: Ah.
4: Né?
3: Você não vai conseguir plantar no seu jardim. Ela vem no acrílico, vem, né?
4: Ah, vai estar morta.
3: É a grama que do gramado. Eles vão pegar a grama, vão.
4: Não
3: com
4: é a
3: certeza.
4: Mudinha, é a mudinha.
3: Não, não, não é, não. Não é a mudinha.
4: Caramba.
3: Não. Você já foi à Alemanha?
4: Não.
3: Lá em Berlim, no museu da Segunda Guerra Mundial, eles vendem pedras do muro. Do muro de Berlim,
4: assim,
3: o muro, né? Eu até comprei. Mas quem garante que aquela pedra era do muro mesmo? Mas eu comprei. Aí vem com acrílico, né? Muro de Berlim e tal. Então, é um souvenir. Mas, meu irmão...
0: Você vai comprar o gramado também, meu São José?
4: Vai, já
3: não,
4: tá na fila.
3: Não, muito obrigado, meu irmão.
4: Já tá na fila ele.
3: Ô Gomes. Ah, agora... É melhor nem falar, não, viu? Eu ia falar sobre essa grama. Porque não.
0: Diga logo,
3: vamos! Não, deixa eu falar, vamos lá.
4: Vamos, Correio Brasiliense.
0: Estados Unidos limitam validade de vistos para jornalistas e estudantes.
3: Falamos disso também na primeira hora.
4: Ah, você me perguntou do visto, eu tinha visto mesmo de jornalista. Era um ano só. É, jornalista dos Estados Unidos. Meu visto venceu, inclusive, eu esqueci de renovar, mas era por um ano. Visto de jornalista. É, reduziu pra quanto, você já sabe?
3: Eu falei aqui na primeira hora aqui, mas agora
4: não lembra,
3: é
4: né?
3: Tanta informação.
4: Daqui a pouco a gente traz isso. Vamos lá. Aqui na Bahia, Correio.
0: Governo amplia financiamento de carros seminovos para motoristas de aplicativo e taxistas.
4: Tribuna da Bahia.
0: Moraes assume presidência temporária do STF a partir de hoje.
3: Que Deus proteja esse país.
4: À tarde.
0: Cursos de medicina na Bahia entram na mira do Ministério Público Federal.
3: Falamos disso também na primeira hora.
4: 719-9947-6363. Participe com a gente. Eu tava aqui vendo já, os Estados Unidos vão reduzir, só para complementar.
3: Já tava, né? Aqui agora também com a notícia, mas complemente você.
4: Vamos lá. É, o prazo vai passar a ser fixo nas categorias do visto F, de estudante, e J, de trabalho para intercambistas, o da imprensa e I, de imprensa internacional. Essa medida ainda tem que passar por análise do Congresso, vai entrar em vigor em 60 dias após a publicação no Diário Oficial dos Estados Unidos. Então, ó, vamos lá, atualizar só o tempo, né, de quanto o período, o prazo. Eu lembro que o de jornalista era de um ano, prazo de um ano, para quem ia trabalhar como repórter, como jornalista. São três vistos: visto F para estudantes, visto J para intercambistas, visto I para jornalistas ou profissional da mídia, né? Vamos lá, o visto JF, que é estudante, e o visto de intercambista passaram a ser admitidos nos Estados Unidos pelo tempo necessário para completar o programa, não poderão exceder 4 anos, e de jornalista limitado a 240 dias, menor que um ano, então.
3: E falando em Estados Unidos, a gente já falou aqui da FIFA, domingo tem Espanha e Argentina decidindo a Copa do Mundo a partir das 16 horas. Como eu já havia falado na primeira hora, eu quero lembrar que você terá um intervalo maior para tomar aquele café, para pegar aquela gelada na geladeira, porque será meia hora de intervalo no próximo jogo, no domingo, por causa de shows que acontecerão. Inclusive, Madonna vai cantar também. Eu estou falando disso para lembrar a todos que não estão ainda, não se acostumaram novamente. Hoje, você que está circulando aí pela área da Fonte Nova, você que está pela Bonocô, Vasco da Gama, Dique do Tororó, Djalma Dutra, Vale do Nazaré, João Angélico, o trânsito vai estar apertado, já deve estar apertado, porque tem Bahia e Chapecoense hoje, viu, gente? O brasileiro voltou ontem, hoje tem Bahia e Chapecoense às 19h30 na Fonte Nova. Hoje também tem 20h Mirassol e Grêmio, e também às 20h tem Fluminense e Bragantino. Podia aproveitar aqui, viu, o Gomes, jogar aqui, Matheus, uma enquete. Você aí quiser participar, 719-9947-6363. Quem você acha que vai ganhar domingo o jogo, Espanha ou Argentina? E se quiser complementar, para quem você vai torcer, né? Normalmente o cara que está torcendo para um time vai dizer que esse vai ganhar, né? Então, basicamente a resposta pode ser a mesma. Então, vai dar. Aí eu já ia falar Bahia e Chapecoense. Vai dar Espanha ou Argentina domingo, turma?
4: Ou até se você não torcer pra nada. Ah, não quero saber, não tem Brasil, não vou torcer pra nada, não vou nem assistir.
3: Também pode responder.
4: Conte pra gente.
0: Alô, Fábio! Fábio de Valéria tá pegando a BR agora, caminho da Arena Fonte Nova. Diz que a BR tá livre no sentido centro, porém no sentido contrário, tudo parado, engarrafado. Ele percebeu o engarrafamento do Porto Seco até o acesso norte. Pense aí. Aí, cadê aqui o ouvinte? O César. César tá informando aqui que realmente a BR-324 está toda travada sentido feira. Caminhão de lixo quebrado na pista do meio, próximo a Brasil Gás. Valeu, César. Um abraço para você. Obrigado pela informação. Guerreiro Luca, fala com a gente agora. Boa noite.
5: Feliz noite, tio da Band.
3: Boa noite.
5: Essa questão de estupro não tem lado direito, esquerdo. Entendeu? É um crime inadmissível. Teria que ter punição severa para esse crime aí. Tipo, sendo comprovada castração química ou pena de morte mesmo para o estuprador. Tivesse lei nesse país. A respeito desse batimentos cardíacos aí da criança antes do aborto, sou contra o aborto. É legal, e sou contra também esse negócio de batimento aí. E sobre Espanha e Argentina, Depois que a Argentina virou aquele jogo contra a Inglaterra, meu amigo, eu não duvido mais nada. É até bom que a Argentina ganhe para se aproximar do Brasil.
3: Obrigado, meu amigo.
0: É isso. Vai falar agora quem? O Nai.
6: Boa noite, Gomes. Boa noite, Matheus, Emerson José, toda a bancada da Band FM. Ô, Gomes.
0: Oi.
6: Mas, Emerson, falando em política, seria viável acabar com esses partidos que tem, ficar só dois partidos, partido da direita e da esquerda, que é o partido D e o partido E, né? E aí acaba com aqueles fundos partidários que é o que quebra o Brasil, certo? Esses picos aí que ninguém sabe onde é que vai. E aí aumenta o quê? Aumenta a despesa, certo? Pública, aumenta os gastos públicos e quem paga somos nós. Aí o Brasil só vive na pendenga. Então tem que acabar com todos esses partidos aí. E deixar só o partido D e o partido E, né? Seria mais viável. Vocês concordam comigo? Valeu, boa noite.
3: Rapaz, eu não diria dois partidos não, mas mais de 30 partidos. Isso é uma vergonha, cara. E vários partidos de aluguel. Partidos que só entram na eleição para se vender, entendeu? Para entrar em coligação se vendendo. Isso tem que acabar. Né? Ah, é para proteger a democracia. Proteger a democracia, mais de 30 partidos. Você vê lá nos Estados Unidos, acaba que a eleição fica entre os republicanos e os democratas. E ponto, acabou. Eu não diria dois, cara, mas deixar uns 5 partidos aí, porque é partido demais. E é dinheiro público demais. Para você ter uma ideia, ouvinte, queridos ouvintes, o salário mensal de um deputado federal, neste ano, é de R$46.366. Este valor, no entanto, representa apenas o ponto de partida para compreender o custo total de um parlamentar para os cofres públicos, que pode chegar a 3,5 milhões anuais cada deputado federal, né? Por causa das regalias, passagem aérea, gasolina, carro alugado, segurança, motorista, tá? Eu tô falando de 513 deputados federais e 81 senadores. Ninguém aguenta isso, meu querido. Ninguém aguenta mais isso, ninguém aguenta mais isso.
0: Ainda sobre política, Joaquim Barbosa informou hoje a desistência da candidatura à presidência da República. Mandou a carta para o presidente do Democracia Cristã.
3: Lembrando que Joaquim Barbosa foi ministro
0: do Supremo Tribunal Federal.
3: Atuante, respeitado.
0: Sim.
3: E na época ele se aposentou. Eu posso até estar enganado, gente, porque aqui eu estou falando de cor aqui, como diria o poeta. Ele se aposentou por causa de um problema enorme que ele tinha na coluna. Não sei se você lembra, ele fazia os discursos em pé.
0: Sim.
3: Encostado nas cadeiras.
0: Uhum.
3: Desistiu, então.
0: Desistiu. Não disputará a presidência da República nas eleições deste ano. Participação do ouvinte.
3: Era um bom nome, hein?
0: É,
3: era
0: verdade.
3: Um bom nome, viu, gente?
0: Moralizado, né? Laércio!
7: Boa noite, Gomes. Boa noite, Matheus. Boa noite, Emerson.
3: Boa noite.
7: Rapaz, eu vim aqui pedir uma ajuda a vocês em relação à rotatória do Colinas de Pituaçu. Tem muitos trailers ali, beleza, a gente entende que o pessoal precisa trabalhar, mas não dá nem pros carros passar, pô. É muita gente sentada no meio da rua. Aí para as viaturas para fazer os lanches deles. Meu irmão, fica mais de 10, 15 viaturas paradas lá de noite. Meu irmão, é complicado. Complicado mesmo para conseguir passar ali. Alguém precisa dar uma olhada naquela rotatória do Colina de Pituaçu ali no São Rafael, beleza? E outra coisa, esse cidadão aí que tá falando sobre a questão do feto, de forçar a mãe, depois que a gente já nasceu, é fácil, né? Falar, porque eu acho que se o coração tá batendo ali, existe uma vida. Não é porque o bebê vai nascer que ela vai ser obrigada a ficar com o bebê. Ela pode muito bem entregar pra doação, entendeu? Mas é uma coisa a ser discutido, uma coisa para chegar a uma conclusão que depende muito da mulher que vai ter o bebê. E não a gente simplesmente achar que tem que querendo ou não, matar ou não a criança que está sendo gerada ali. Tá bom? Uma boa noite para vocês, tudo de bom.
0: Valeu!
3: O Gomes, muita gente, depois que apareceu, inclusive eu havia falado com você e com o Matheus aqui há muito tempo isso, depois que apareceu a foto do Messi com Lamine Yamal, o mestre dando banho nele, muita gente dizendo que era fake. Gente, não é fake. E, inclusive, preocupada com isso, a Unicef diz que não se trata de montagem ou inteligência artificial. Messi e Yamal realmente dividiram o mesmo espaço há mais de 18 anos durante uma campanha publicitária de cunho social. O Fundo das Nações Unidas para a Infância, que é a Unicef, utilizou sua conta oficial na plataforma X, o Twitter, para validar a autenticidade da fotografia, que voltou a ganhar enorme repercussão mundial com a proximidade da final da Copa do Mundo entre Espanha e Argentina. O Messi deu banho mesmo no Yamal. E domingo eles vão se enfrentar lá nos Estados Unidos. Abre aspas para a Unicef. Sim, as fotos que vocês viram são reais. Há mais de 18 anos, um bebê chamado Lamine Yamal e sua mãe Sheila conheceram Lionel Messi em uma sessão de fotos para arrecadação de fundos da Unicef. Hoje, suas conquistas em campo inspiram milhões. Fora de campo, tanto Messi quanto Lamine Yamal usam suas vozes e plataformas como embaixadores da Unicef para apoiar e defender as crianças de todo o mundo. Fecha aspas. O fotógrafo Johan Monfort, esse ficou famoso agora, hein, Matheus? Capturou imagem histórica em dezembro de 2007. O ensaio destinava-se a ilustrar um calendário beneficente que o jornal catalão Diário Esporte promoveu, a saber, em uma parceria direta com o Barcelona e a própria Unicef. Naquela ocasião, Messi tinha apenas 20 anos e começava a se consolidar como a principal joia profissional do clube. Lembrando, viu, gente, que o Lamine Yamal, ele foi selecionado de maneira inusitada. Um sorteio promovido pela campanha solidária local contemplou a família do garoto, que residia no bairro periférico de Rocafonda, na cidade de Mataró, 30 quilômetros de Barcelona. Além do argentino, outros nomes consagrados do elenco principal do Barça, como o zagueiro Puyol e o lateral Abidal, também participaram da ação social daquela temporada. Ou seja, o Yamal nem pensava em ser jogador, lógico que não, que era neném, nem a família pensava, lógico que não, e não tinha relação nenhuma com o Barcelona. Eles foram sorteados num bairro de periferia de Barcelona e vou te dizer, viu, que história fantástica. Meu filho até me apresentava ontem também, dizendo que o goleiro da Espanha, que vai jogar também, era um garoto quando o Messi jogava no Barcelona. Aparece fotos deles, dos dois abraçados. Então tem muitas histórias ainda por trás de Barcelona, de Espanha e Argentina no próximo domingo.
0: Rapaz, essa é a coincidência mais bizarra de todos os tempos.
3: Impressionante, né,
0: cara? Não, é inacreditável. Não, assim.
3: E essa informação da Unicef, ela é muito importante, Gomes, que poderia pensar assim, ó, a pessoa podia pensar assim, não, o Messi tinha 20 anos e ele estava dando banho no filho de um jogador.
0: Uhum.
3: Então aquele cara podia se tornar um jogador?
0: Sim.
3: Mas não. Eles foram sorteados, porque eles moram na periferia, foram sorteados, foram para lá. A mãe nem pensava que o filho seria jogador de futebol e nem o pai. É uma história fantástica, cara.
0: Caramba. Rapaz.
3: Isso é uma história dentro dessa grande história que é a decisão entre Espanha e Argentina na Copa do Mundo, cara. Isso, eu tenho certeza que os holofotes todos no domingo, além do jogo, evidentemente, estarão virados para os dois, cara.
0: Será que eles já conversaram sobre isso, sobre essa foto?
3: Ah, já deve ter conversado, cara. Com certeza, porque o Barcelona tem muito carinho pelo Messi, o Messi tem muito carinho pelo Barcelona, a torcida ida. Cara, é fantástico isso, cara. É fantástico.
0: Impressionante.
3: É impressionante.
0: Olha,
3: impressionante.
0: Só pra não sair do assunto,
3: como esporte, eu não sei, Copa Mateus, do Mundo. No rádio, ninguém pergunte não, por favor, não dê banho, Matheus.
0: Não. Rapaz, olha que coisa impressionante, mas de forma negativa, ao meu ver, né? Claro que eu não vou questionar aqui o valor de ninguém, mas se fosse um técnico brasileiro, será que a CBF iria valorizar tanto assim? Eu estou falando de Ancelotti, que, gente, o salário dele é de 10 milhões de euros por ano, quase 60 milhões de reais.
3: São 6 milhões de reais por mês.
0: Ele ganha mais do que o dobro dos dois técnicos da final juntos.
3: Exatamente. Exatamente. E outra coisa,
0: nada contra
3: ele. Enquanto ele chegava, né, com aquela toda elegância, paletó, gravata, colete, né, parecendo um rei do Reino Unido, um rei da Inglaterra, você vê o técnico da Argentina, a simplicidade do cara, camisinha de malha ali na dele, ouvindo os jogadores sem nenhuma prepotência. Sem o chiclete, 2 horas com a boca aberta mascando. É outro papo, cara.
0: Ganha pouco mais de 20% do que O Ancelotti ganha aqui, rapaz. Exatamente. Que absurdo.
3: E normalmente, viu, Gomes? E normalmente, Gomes, só para complementar a sua informação, os treinadores de seleção ganham bem menos que os treinadores de clube. Uhum. Bem menos. Por isso você vê poucos treinadores grandes, como por exemplo o Guardiola, o próprio Ancelotti, indo para a seleção, porque eles ganham mais em clube. O Ancelotti aceitou, mas ele impôs lá, eu quero esse salário aqui. A CBF resolveu pagar, né? E dizem que teremos muitas mudanças na CBF no ano que vem. E dizem que o filho do grande ministro da capa preta está já articulando mudanças na CBF. São informações que vêm do mundo futebolístico.
0: Vamos lá, participação do ouvinte aqui. Jorge, cadê você?
8: Boa noite, Gomes Matheus. Companhia.
0: Boa noite.
8: É motor de aplicativo. Podem vir despreocupados aí pro jogo, que o trânsito tá livre, viu? Bonocô livre, Dique livre, viu? Acho que hoje não vai dar muita casa cheia, não, viu? A galera tá retada com Bahia. É outra coisa. Fez certo, sim, nosso grande ministro aí a desistir da candidatura. Sorte dele. Quem quer cair nessa máfia aí? É loucura. Muita loucura. Valeu, boa noite, bom fim de semana pra todos. Um abraço.
0: Valeu, um abraço pra você.
3: A torcida, o Gomes, você pode até depois checar pra gente aí, fazendo favor, você e o Matheus. Não sei quanto que foi o público ontem no Barradão. Vitória venceu o Vasco por 1-0 e também teve Botafogo 2. Botafogo 2, Santos 1, lá no Rio de Janeiro. Até a torcida pegar o ritmo de novo de brasileirão, não é só aqui na Bahia não, em qualquer estado do país vai ser complicado, né? Por enquanto ainda vai ficar assim, ó, engateando, que a turma ainda tá com a Copa do Mundo na cabeça.
4: Vitória e Vasco ontem, não foi?
3: Qual foi o público?
4: Público 20 mil.
0: Público grande.
3: Foi um bom público.
4: Seleção da Bahia,
3: eu acho que se der 20 mil na Fonte Nova hoje é um bom público.
4: Sim. Seleção da Bahia é assim, né?
0: Quem, Matheus Borges? Pelo amor de Deus.
3: Aí eu deixo com vocês.
0: Marcelo!
3: Vocês que se peguem aí, meu irmão.
9: Boa noite a Matheus, boa noite também a Gomes. Primeiramente, bom fim de semana pra vocês, meu amigo, que vocês voltem recuperados aí na segunda-feira. Eu vou torcer, Emerson, pra Espanha, tá? Por mais que eu admire Messi, esse monstro aí do futebol mundial, mas eu não vou torcer pra Argentina, não. Eu acho que a Argentina já ganhou a última Copa, foi muito bem, fez uma boa performance, mas eu acho que agora é a vez da Espanha. E eu gosto muito da La Liga, então temos grandes jogadores aí da Espanha e que eu acho que merecem também o seu lugar no sol. Então, o seu lugar ao sol aí, pra mim, vai ser Espanha. E eu quero também arriscar aqui um placar, não sei se eu vou acertar, mas eu acho que esse placar agora vai ser 3-2 pra Espanha no domingo. Um abraço, Emerson.
3: Obrigado, tá aí, torcendo pra Espanha. Quem tá torcendo muito pra Espanha também é nosso querido Tony Moinhos, né? Tá sempre ouvindo a gente aqui.
4: Moinhos é espanhol.
3: Espanhol, né? Aí legal, aí o placar do nosso querido ouvinte. Eu tinha uma outra informação quando ele falou aí da partida de Espanha e Argentina. A Espanha seria o segundo título dela, que ela ganhou em 2010 na África do Sul, né? E a Argentina partiria para o Tetra. Agora terá maioria absoluta de torcida da Argentina. Você sabe quantos mil argentinos ficaram de fora ontem, Gomes, naquele jogo contra a Inglaterra, do lado de fora do estádio, sem ingresso, mas foram para a porta do estádio só para fazer a farra? 15 mil argentinos de fora.
0: Caramba.
3: E eles estão esperando amanhã um bandeiraço da Argentina, que chama bandeiraço, que a turma vai se reunir na Times Square.
0: Eita.
3: Estão esperando mais de 10 mil argentinos na Times Square amanhã. Imagina o que esses caras não vão aprontar lá em Nova York.
4: Eita. Léo da Soares, boa noite. Sim. Emerson, Matheus Gomes.
3: Boa noite.
4: O Bahia hoje vai tomar 2-0 pra sua tristeza, Gomes.
0: Não, o Bahia não é o seu time não, que tomou 2-1 ontem do Botafogo, viu?
3: Ah, ele é Santos?
0: É, Santos. Tomou uma porrada.
3: Você viu os gols?
0: Tá na zona de rebaixamento esse time aí.
3: O goleiro Brazão deu uma bragada lá, meu irmão, no meio de campo, meu querido.
0: Bora pro intervalo, já a gente volta.
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4: O trânsito já carrega na Juracy Magalhães e também na CM Caminho das Árvores em direção ao Miolo Empresarial. Você que está vindo agora do Rio Vermelho, Vasco da Gama, Anitta Garibaldi ganha mais tempo pela orla. E se segue em direção ao Miolo Empresarial, ganha mais tempo pegando a Magalhães Neto. 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Renata Falcone para a Band FM, a sua rádio do seu jeito.
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0: A gente segue por aqui com o nosso programa Band Cidade pela Band FM Salvador 104.3, a rádio que pega em todo lugar, na capital, na região metropolitana, no interior do estado. Tá todo mundo ouvindo a gente. 6:30, Matheus Borges.
3: 6:30, hora da gente dar aquela respirada. Hoje é sexta-feira, Gomes Nascimento. Tem mais participação de ouvintes, você pode participar também, 719-9947-6363. Mas, ó, uma dica importante pra você aproveitar seu fim de semana. Tem um espetáculo musical, na verdade. A Rocha, aceite esse musical. Que dói menos, pois é, tá em cartaz. E aí aqui no estúdio temos Edvar Passos, Danilo Cairo e Mariana Borges. Mariana Borges é minha prima, é?
4: Exatamente.
3: Somos primos.
4: Primos.
3: Oh, prazer, prima. Bem-vindos aqui à Band FM, ao Band Cidade. Tudo bem?
5: Boa noite.
3: Boa noite.
5: Obrigado por esse espaço.
3: Bem-vindos.
5: A gente que tá aí voltando, reestreando, né, esse musical do Arrocha.
4: Uhum.
5: Então, alegria tá aqui também divulgando essa peça tão amada por nós, que tá retomando nossa temporada a partir de amanhã lá no Teatro Módulo.
6: Teatro Módulo é aquele da Magalhães Neto, né?
4: Isso. Onde fica o
6: aliás,
4: colégio?
6: Aliás, é um teatro maravilhoso, ótimo aquele teatro, muito bom, muito legal. Quem é que...
4: Fadinha.
6: Muito legal. Viu?
5: Sempre
6: parabéns,
5: com a programação
6: a gente sempre
5: legal.
6: A gente sempre está incentivando aqui a abertura de teatros, né? O Teatro Castro Alves está voltando agora e é super importante... É, não só o teatro, mas os espetáculos como o de vocês. A gente quer saber o que, que diz esse espetáculo para a turma que ainda não conhece.
7: Então, assim, a gente está trazendo a cena, né, o Arrocha, como tema principal do nosso trabalho, porque a gente entende que o Arrocha é um movimento cultural da maior importância, que tem um apelo popular imenso também, e que a gente precisa afirmar coisas a respeito desse movimento cultural, como essa identidade recôncava, né? Esse Arrocha enquanto um movimento que surge em Candeias e vai tomando o recôncavo e chega na capital e toma o Brasil. Entre outras coisas, né? Assim, a gente entende que o Arrocha, além de ser uma identidade baiana forte, que precisa ser colocada no seu devido lugar de merecimento, né? Além disso... O Arrocha traz uma série de conteúdos extraordinários e que tem a ver com a nossa contemporaneidade, né? Assim, lidar com as dores de amor é sempre uma matéria difícil, não é? E o Arrocha aponta um caminho muito, muito saudável e muito interessante para poder se lidar com isso num momento em que a gente vive um contexto tão difícil de masculinidade tóxica, né? De tantas... situações terríveis em relação ao lidar com essas dores de amor, né? E eu acho que o Arrocha socializa esse sentimento difícil de se lidar de uma maneira muito saudável, né?
6: E ainda bem que você veio de blusa, porque o Matheus arrochou no...
8: arrochou no frio hoje, meu irmão. Arrochou no frio hoje.
9: Tá todo mundo com os braços cruzados aqui, assim, ó.
8: Eu vim com o meu casaco.
9: É pra arrochar.
8: Falando em arrocha,
9: temperatura.
8: Ele já tava no clima da peça.
3: Não, eu também tava com frio, achei que foi você. Mas, ó...
0: Todo mundo canta na hora?
5: Sim, a gente canta lá, a gente tem um repertório de grandes clássicos, né, de grandes hits do Arrocha. Então tem no repertório da peça, como é um musical, tem músicas de Pablo, de Silvano Salles, de Nara Costa,
4: sim,
5: de Thierry, de Asas Livres. Então a gente reuniu, junto com o Edvai, também com o Luciano Bahia, né, que é o diretor musical do espetáculo, aí uma sequência boa de grandes hits que dá pra todo mundo cantar, bater palma, é uma farra.
3: E é uma comédia musical, né?
5: Isso. É uma comédia zona, assim, musical.
4: Bem baianona.
5: E que as pessoas se identificam muito. A gente teve uma primeira temporada no primeiro semestre, lá no Teatro Módulo, com ingressos esgotados, todas as apresentações com ingressos esgotados e gente voltando.
4: Sim.
5: Então a gente tem tido um retorno de público, assim, muito, muito incrível com esse trabalho.
4: Inclusive, gente que não gosta de Arrocha, que fala pra gente, ah, amiga, eu vou por você, porque eu não gosto de arroz, eu não sou chegada, você sabe. Sai do espetáculo cantando tudo, dizendo, eu amei, eu quero tomar um agora.
0: Eu sabia que tinha essa música, Matheus Borges.
3: Ah,
0: por isso que você estava ouvindo
3: aí, né?
0: A musiquinha, eu estava procurando. É essa aqui, ó.

0: Eu sabia.
1: Achei. Que dói menos.
2: Espetáculo existe e a gente não sabia.
1: Sabendo agora. Gomes Nascimento é um arrochador.
3: Novo componente aí, ó. Novo componente.
1: Um arrocheiro, ele é um quê?
0: Ele falou em Thierry, aí eu lembrei, já ouvi essa música.
1: Arrocha. Que dói, aceita que dói menos. Mas tem Nara Costa?
4: É, tem. A minha personagem chama Dara Guerreira.
1: Oh.
4: É, e ela é uma grande homenagem às nossas divas do Arrocha, né? Nara Costa, Nira Guerreira, Simone Moreno. Então, assim, a música que Dara entra, as duas primeiras são de Nara. E Nara já foi assistir, recebemos a bênção de Nara, entendeu?
1: Bênção mesmo, né? Agora é bênção
5: Moreno,
1: mesmo,
5: Márcio,
1: né?
5: Moreno foi assistir, os meninos Rafa e Alan Delon, que são ex-cantores do Asas Livres, né? Que agora tem o projeto Asas do Brasil. Enfim, a gente falando que as portas estão abertas. O dia que o Silvano Salles quiser assistir, a gente vai receber.
4: Sim.
5: Pablo. Porque a gente é um espetáculo que faz uma grande homenagem ao Arrocha, né? Então, pra gente é uma honra receber esses artistas lá na plateia, sim, poder chamar esses artistas no palco e fazer o reconhecimento, né? São artistas que fazem parte da história,
4: sim,
5: desse gênero, desse ritmo, como o Ed falou, que vem do Recôncavo, né? E que domina a Bahia, domina o Brasil. E a nossa intenção é mesmo fazer uma grande homenagem, assim, colocar o Arrocha cada vez mais no lugar que ele merece.
1: Um lugar
5: que
1: bacana. Agora, a trama, é assim, conta a história do Arrocha ou é uma situação do cotidiano? Como é que é?
6: Essa é uma pergunta ótima, porque assim, tratar do Arrocha podia ter mil caminhos, né?
1: Sim.
6: A gente podia fazer, ir por inúmeros pontos de partida. Mas o ponto de partida da gente foi um verso de Márcio Moreno, que diz assim: venha aprender a nova dança, que é sucesso na Bahia, surgiu no brega de Caroba, em Candeias, na Terra da Alegria. Essa história do movimento
1: Emerson
6: cultural...
1: Emerson José conhece?
7: Não.
1: Não brega conhece?
5: Brega de Caroba? Brega de Caroba. Não, não.
3: Foi só história.
0: Pela mão vai pra cima de Moab.
4: Se conhece a história, conhece o lugar.
1: É. Tem história.
3: Se eu quietinho no meu canto.
8: Seu nome não tava lá na lista de presença?
3: Não, não, não. Quem anda com lista é Gomes. Quem anda com a lista ali?
0: Lá vem ele.
3: Cliente
8: VIP. Eu achei que tinha visto seu nome.
6: Então, aí essa coisa do movimento cultural que surge num bar, num boteco, num brega, isso pra mim eu achei uma coisa incrível, fascinante. Eu comecei a imaginar isso, né? Esse lugar que seria um lugar detentor do Arrocha, né? Um bar que seria detentor do Arrocha. Esse foi o ponto de partida da nossa peça. Então aí começaram a surgir esse universo ficcional desse bar, desse lugar que detém, que é uma espécie de detentor do Arrocha, que tem o seu barman, que tem seu dono, que recebe uma cantora.
4: Bar girl.
6: Né? Que recebe seus clientes. Então a gente foi compondo a história a partir daí, desse lugar, né? E aí Danilo me chegou com uma proposta maravilhosa de um nome para esse bar, que quando eu ouvi eu fiz, não, é esse nome mesmo e fica, né,
5: Danilo? E o nome do bar é Rabo de Ouro.
4: Apenas.
5: Irmão do Língua de Prata.
0: E rapaz, é Língua de Prata tem história também.
5: Língua de Prata.
1: Só ouvi falar.
5: Quem teve a oportunidade?
0: Quem teve a oportunidade de ler Língua de Prata? Ô, Matheus Borges, uma grande revelação agora.
1: Yeah.
0: Emerson José era frequentador nato do Bambara, meu irmão.
1: Do Bambara?
5: A gente, quando escolheu esse nome de Rabo de Ouro e tal, a intenção era, obviamente, homenagear o Língua de Prata, mas também outros grandes bares da noite de Salvador, como Bambara, como Casquinha de Siri.
3: E você sabe que o dono do Bambara?
5: Cantarerê.
3: Você sabe que o dono do Bambara era o mesmo dono do Barbacô.
0: É mesmo? Não
3: era. E tem o Barbacô em Tóquio.
5: Babalutinho.
3: Abriu lá.
0: Caramba.
5: O Originale, na Boca do Rio. Sim. Primeira vez que eu vi Nara Costa foi no Originale, no Boca do Rio, eu tinha 19 anos.
0: Aí, que pra nós hoje, foi uma das grandes professoras.
5: Estou aqui hoje quase 20 anos depois, fazendo uma peça de Arrocha. É. Mas foi eu vi Nara Costa cantando num bar na Boca do Rio, que era um evento, assim, eram os domingos de Nara Costa. Então, é isso, né? Muita gente que vai assistir a peça, quando a gente fala o nome desses bares, as pessoas falam assim, pô, é isso, eu já fui no Língua de Prata, eu já fui no Bambara, não sei o quê, só...
6: Vocês falaram uma boa da cidade. Essa história se passa nesse lugar. E agora, claro, que as personalidades à frente do Arrocha também influenciam muito na composição dos personagens, como ela falou, né, da personagem dela. E assim, os outros também são assim, né? A gente teve um momento de muita entrevista com eles, com os cantores, cantoras do Arrocha. A gente fez um documentário sobre, então a gente fez um mergulho, entendeu? Mais profundo mesmo na coisa toda. Tem uma fala, inclusive, que está no personagem de Danilo, que foi todo tirado de um discurso de Nara.
5: Uhum.
6: assim, ela falando dessa questão da apropriação do Arrocha, que veio o pessoal do sertanejo, pegou, disse que era sofrência e não sei o que, tá, né? Então tudo isso a gente foi colhendo como material para compor essa história.
0: Vocês falaram de Nara, foi uma grande precursora do Arrocha, né? No nosso estado, a Nira Guerreira, saudosa. Sim. Nira Guerreira. Vocês, na opinião de vocês, há uma lacuna de mulheres no Arrocha aqui na Bahia, após, porque Nara agora é evangélica, não. Sim. Toca mais Arrocha, Nira, né, a saudosa Nira se foi. E eu fico pensando aqui, poxa, onde estão as mulheres no Arrocha aqui na Bahia, não é?
4: Eu acho que tem uma nova leva chegando, né, Laysa Sartre... Tem, mas eu acho que falta também, é. Sabe? Tem as que existem, são incríveis, são maravilhosas, né? Simone Moreno e tal. Mas eu acho que tá rolando, sim, uma lacuninha, assim, uhum, sabe? De uhum. Dessas nossas divas também.
5: Dessas grandes presenças, né, femininas, isso. Como a gente tem ainda Pablo, Silvano Salles, essa figura feminina. Isso. Quando Simone Moreno ela surgiu, muita gente fez associação, né? Ah, é alguém que veio pra ocupar esse lugar, né? Que, uhum. que Nara meio que deixou, assim. Mas eu acho que a gente tem grandes cantoras, elas precisam cada vez mais de espaço, né? Pra assumir esse lugar, assim, nas uhum. divas do Arrocha.
0: Participação do ouvinte aqui, Walter, vamos ouvir. Pera aí, só um minutinho, deixa eu cortar aqui pra soltar o nosso ouvinte. Falando sobre... Ô, Emerson, presta atenção aí, Emerson.
7: Aí, ó. Gomes Nascimento, rapaz. Olha. Emerson José só vivia no Par da Baleia, cara. Na Barra, no Par da Baleia, boate Par da Baleia. Pergunte ele se não é verdade.
0: Viu aí?
1: Onde era?
3: Rapaz, respeite o meio ambiente, respeite e preserve as baleias, viu?
1: Estamos em tempo de visualização. Mas onde é?
3: Eu não sei não, rapaz.
5: Não guarde esse segredo não, conte pra gente, pelo amor de
3: Deus. Isso é conversa do ouvinte.
5: Inclusive, eu já soube que tem na federação um bar dos cornos na federação.
0: Olha. Tem uma praça dos cornos lá.
5: Praça dos cornos. E que a gente precisa conhecer.
4: Sim.
0: Mas você ligou...
3: Na federação?
1: E você ligou isso por quê, assim?
5: Porque, assim, o chifre... O chifre é uma grande espécie de coroa, né? Que é uma pessoa que... Todo mundo teve o seu chifre. Tem... Corno é uma coisa que todo mundo ou inevitavelmente será.
3: Tá repreendido.
5: Então, e, na verdade, o que a gente fala é... Gente, sossegue o coração.
0: E é inspiração pra muita música. Porque aí também,
5: homem,
0: né?
5: Um homem sem chifre é um animal indefeso. Então... Tá. Ai, tudo certo, estamos todos vivos e seguir minha vida.
3: Juca Chaves dizia o seguinte: chifre é igual dente, só dói quando nasce. Saudoso Juca Chaves.
1: Turma, eu queria que vocês convidassem, né, todo mundo aí a assistir o Arrocha, o musical Arrocha. Aceita que dói menos.
5: Exatamente, minha gente. Corro no Simpla. A gente tá reestreando amanhã, sábado, às 19 horas, lá no Teatro Módulo. E a gente segue em cartaz todos os sábados até o dia 29 de agosto, às 19 horas.
3: Só os sábados.
5: Só os sábados.
3: Teatro Módulo, Simpla pra comprar o ingresso.
5: Simpla pra comprar o ingresso. A gente tem um perfil no Instagram, que é o @projetoarrochabahia. Então tem o link lá de venda, tem mais informações sobre a peça. Ou no perfil também do Teatro Módulo tem o link lá de venda. Então corra, amanhã a gente já tá quase esgotado.
1: Sempre aos sábados.
5: Sempre aos sábados.
1: E vai até quando?
5: Até 29 de agosto. Sempre sábado, 19 horas. Boa. É. Que então estamos esperando todo mundo lá pra arrochar com a gente.
1: Muito arrocha pra vocês. Dá pra cantar alguma coisa?
4: Dá.
1: O quê? Nara Costa?
4: Bora de Nara?
5: Bora de Nara.
4: Faz do jeitinho que Nara gosta. Arrocha, arrocha, arrocha. E vem chamegando que chegou a hora. Arrocha, arrocha, arrocha.
1: E Nira?
4: Nira a gente não tem, né?
5: Nira a gente não tem, mas o repertório tem o... Vamos de locutor?
4: Vamos.
3: Tô no celular.

0: beijo. Olha. Diz pra ela, locutor, só quero mais.
1: Estou dizendo aqui na Band.
2: Vai, locutor!
3: Sensacional.
2: O povo tá mandando mensagem aqui no WhatsApp, a Rita. Um beijo, Rita, dizendo:
0: Ô Rita, volta desgramada. Volta, Rita, que eu perdoo a facada.
2: Rita, um beijo, Rita de Castelo Branco, 71999476363. Ó, ela disse: já tô sofrendo bilu, antes bilu. De ver eles ao vivo. Vou ter que levar um lenço também.
4: É isso, mas é exatamente. Leva o lencinho, que dá pra chorar.
1: A produção podia botar na porta, né?
4: Podia. A gente sempre fala que quem tem um chifre muito grande, na hora de entrar do teatro, dá uma baixadinha pra não bater o chifre na porta.
5: Assim, você desenrosca.
4: É, dá uma baixadinha assim.
2: Ó, descobrimos onde é o Bar da Baleia. O Walter mandou.
5: Oi,
2: Mercedes. Ele mandou o print. Ah, é... É Bar da Baleia ou é Pá da Baleia? Foi um lendário bar boate de Salvador dos anos 70 e 80. Ficava na orla de Salvador. O espaço era o destino certo pra paquera e pra noitada depois das idas à praia.
5: Oi!
1: Será que é onde era?
2: Pertencia a um homem chamado Alírio. Era época de ouro, ó. Época de ouro.
4: Já sai ali. Ei. Lugar secreto, viu? Conhecido por poucos.
1: Ah, é.
4: Você vê que.
1: Que sorte,
4: a gente
1: nossa
4: sempre
1: de
4: tem
1: fundo.
4: A gente
1: de uma
4: sempre tem um lugarzinho
1: conhece.
4: Novo pra conhecer.
2: Ah, eu acho que era no Rio Vermelho.
5: Oi.
2: Eu acho.
1: Não, esse realmente. Se você falar versos e prosas,
2: eu
1: que
2: acho.
1: É conhecidíssimo, né? É, travessia ali em frente ao Clube Português, em frente à Piscina Olímpica hoje, Caneco, a minha época é essa, sabe?
2: Aquele lá
1: as boates, Bells Beach, Kalamazoo, por aí vai.
2: Aquele que derrubou.
1: Bola Mu.
2: Aquele que derrubou no subúrbio, esqueci o nome.
4: É o Brega de Orlando.
1: Motel. Não, Brega de Orlando. Não, ele tá falando
2: que. Não, era esse, ele não. De Orlando.
1: Não,
4: mas
1: sabe
4: por quê? Já está sendo reconstruído e vai ficar
1: sabe
4: do
1: quê?
4: Lado do Hospital do Subúrbio.
1: É porque esse cara é um canalha.
2: Ah, é verdade.
4: A pessoa dá uma passada de mal.
2: É verdade.
4: Né? Já tá do lado
1: sabe
4: do hospital.
1: Sabe por que eu respondi isso? Sabe por que eu respondi? Porque esse cara é um canalha. Porque eu falei, eu contei pra ele que eu fiz o comercial do Motel Mustang. Motel Mustang. Inclusive era Nazaré, o BG, né? A música que tocava, né?
2: Já tava na TV Bahia essa época?
1: Não, foi. Eu posso falar que não tem essa rádio mais, a Rádio Transamérica. Trabalhava lá. Então eu fiz o comercial do Motel Mustang aí. Sei lá, dois meses depois o motel desabou. Eu contei pra ele, eu achei que ele tava falando sobre isso.
5: Ah, meu Deus!
1: E era na Suburbana.
4: É Brega de Orlando.
2: Perto do lado.
1: É, não sei, não sei.
5: Não sei.
4: Assim disseram.
5: Vocês estão
4: assim
5: dizendo.
4: Que disseram, assim
2: Olha,
4: disseram.
2: Muito obrigado pela presença de vocês.
1: Ah, foi ótimo, valeu mesmo.
2: Foi ótimo mesmo. Edvar Passos, Danilo, diretor do espetáculo, Danilo Cairo, ator também, Mariana Borges, atriz. Muito obrigado, viu, pela participação de vocês. Foi ótimo.
4: Imagina,
2: bom show.
4: Obrigado sucesso. A vocês. Estamos esperando vocês lá para rochar com a gente.
1: Módulo. Bom amanhã, espetáculo. 7 da noite.
6: Apareçam mesmo.
2: Cheguei. Vamos,
1: sucesso vocês merecem.
4: Vamos lá,
1: valeu.
4: Rochando.
7: Essa em homenagem a Emerson José.
2: Ó, uma rocha.
1: Tá bem.

0: Grande Márcio Moreno, rapaz. Fez história, viu? Fez história. Massa.
1: Parabéns. Valeu. Obrigado, viu, pela presença
0: obrigado
1: de vocês.
0: 6h49 agora.
2: Ô Gomes, rapidinho uma notícia aqui, porque eu falei na primeira hora e a coisa tá mais séria, viu, Gomes? A FIFA tá muito preocupada mesmo com as queimadas no Canadá, com o clima lá em Nova York, e tá de olho. Pode acontecer, viu, gente, tá? Pode acontecer de o jogo no domingo ser adiado por causa das condições climáticas, por causa dos incêndios florestais no Canadá, e a fumaça tá chegando a Nova York e a New Jersey, né? Pode acontecer, e lá a turma dos Estados Unidos tá torcendo para chover para ter condições de jogo no domingo nessa decisão Argentina e Espanha. Valeu, galera.
0: Olha, um terremoto de magnitude 7.3 atingiu hoje a costa do sul do México.

0: Perto da fronteira com a Guatemala. O sistema de alerta de tsunami dos Estados Unidos emitiu um alerta de risco de tsunami no México e na Guatemala, com ondas menores em até 8 países da América Latina. O tremor ocorreu no mar, perto da cidade mexicana de Puerto Madero, mas foi fortemente sentido em terra na região de Chiapas, no sul do México, e em várias partes da Guatemala e até de El Salvador, de acordo com a agência de notícias.
1: Informação daqui de Salvador, fila do ferribote longa, viu?
0: Tá tudo parado lá, viu?
2: Pois é. Tem alguma coisa nesse final de semana na ilha?
0: Mau tempo, segundo... A gerba.
2: Tô certo.
0: Inclusive o IMET emitiu alerta, né, de vendaval para 199 cidades,
1: indicando até lanchinha não estava sem travessia para quem vai para a ilha de Itaparica com a lanchinha. Morro de São Paulo, Buipeba, estava fechado o filômetro, estava fechado a travessia por
2: esse
1: conta do mal.
2: Funciona?
1: Pois é, eu acreditava que sim, né? Mas Gomes, quando foi viajar, foi olhar no filômetro, era uma coisa, chegou lá, era outra. Agora, uma informação de pedestre, tá mais tranquilo do que... do ferribote, tá mais tranquilo pra quem vai pegar... quem vai de carro, tá? Mesmo assim, ainda tem uma filinha longa. Só pra ter ideia, no filômetro da Internacional Travessias, agora, fila de carro... tá fila intensa, mais de 3 horas de espera, horas de espera. Só tá rodando também, deixa eu ver quantos ferryboats fazendo a travessia nesse momento. Ferryboat saindo de Salvador, 3 horas de espera, fila longa, tem o Rio Paraguaçu e Zumbi dos Palmares, só 2 ferryboats, tá explicado.
2: Aí, meu amigo, aí não tem condição, né?
1: Aí, meu filho, vai ser a noite toda com essa fila aí, 2 embarcações apenas fazendo a travessia Salvador, Ilha de Itaparica no ferryboat.
0: Olha, todo mundo sabe que já tem Bahia e Chapecoense às 7:30 da noite. O que talvez você não sabe é que essa partida fará parte da nova etapa de testes do sistema de impedimento semiautomático desenvolvido pela CBF. A tecnologia será utilizada de forma experimental durante a partida, mas sem qualquer influência nas decisões da arbitragem.
2: Algo prometido no final do ano passado para começar o Brasileirão, que começou em janeiro, para todos os estádios. Ou seja, nós estamos indo para o segundo turno do Campeonato Brasileiro e ainda estão testando esse impedimento semiautomático. Ou seja, lá atrás, mentiram, viu? Tá? Estão testando hoje na Fonte Nova, vão testar terça-feira na Arena MRV, ou seja, daqui a pouco só vai ter no ano que vem esse impedimento semiautomático. É impressionante, meus amigos.
0: Vamos lá, participação do ouvinte, cadê Walter?
3: Rapaz, olha, Emerson José, só vivia no Par da Baleia.
2: Esse já foi.
0: Verdade. Falando do Par da Baleia. Cadê aqui? Claudemário.
4: Boa noite. Homem Nascimento. Claudemário, de Lauro de Freitas, município de Tinga. Tô sintonizado na Band FM Salvador 104.3. Manda o alô aí pra mim.
0: Valeu, um abraço pra você. Obrigado, viu?
1: Obrigado.
0: Obrigado pela audiência, sempre acompanhando a gente aqui. Obrigado de verdade. 719-9947-6363. OAB impetra habeas corpus coletivo contra a gravação em parlatório na Bahia. Essa gravação que foi a peça-chave para que o juiz decretasse a prisão preventiva dos 10 advogados. Lembra desse caso, né? E falando neles, os advogados que foram detidos no início deste mês, durante a operação Sintonia de Gravata, divulgaram a carta aberta denunciando as condições de custódia no complexo penitenciário da Mata Escura. O documento, assinado por eles, aponta que o grupo está distribuído entre o Conjunto Penal Feminino e a Cadeia Pública de Salvador em condições insalubres, enfrentando problemas como super lotação, estrutura física precária e fornecimento deficitário de água e alimentação. Cobram a sala de Estado Maior. Participação do ouvinte, vamos lá, cadê Joca?
5: Boa noite, Gomes.
0: Boa
5: noite, Emerson. Boa noite, Matheus.
1: Boa noite.
5: SBA 093, Gomes, tem uma água que já tem mais de uns 2 meses passando por cima da pista. Porque do lado assim, eu acho que é uma água represada. E quando chove, enche. E aí o que acontece? A água fica atravessando a pista da BA-093, entrada de Amado Bahia. Ô Gomes, o que é que eu tô falando pra você? Porque ali vai dar um problema aquela água, direto caindo ali, 24 horas aquela água cai em cima daquele asfalto ali. Se a casa achar uma penetração, Gomes, e aí acontecer um acidente, Gomes, não é que passar carro pesado, que só passa carro pesado, essas carretas de touro, Gomes. Tanta água caindo ali, achar uma brechinha daquela e penetrando, e aí quando for ver, cair aquela cratera, Gomes. Me diga aí, me responda aí, Gomes, que essa empresa que tá agora aí, da pista, tá passando toda hora ali, tá vendo. Entendeu? Tá passando toda hora ali, tá vendo ali aquele vazamento daquela água ali. E eles não estão querendo tomar posição ali, que tá vendo que vai dar um problema ali, aquela água em cima da pista direto. 24 horas aquela água em cima da pista.
0: Pois é, problemão.
5: Entendeu, Gomes?
0: Entendi, sim. Pessoal, desejo a todos vocês um bom final de semana. Muito obrigado pela companhia e pela grande audiência. A gente volta na segunda-feira. O jornalismo aqui na Band FM é de segunda a sexta, das 17 às 19 horas. E é uma honra ter a sua audiência. Tchau, pessoal. Alô, Emerson. Tchau, tchau.
2: Gomes, ouvintes, Matheus, final de semana abençoado a todos. Até segunda, se Deus quiser.
1: Tchau, gente. Bom sábado, bom domingo. Até segunda. Tchau, tchau.
6: Sabe quando a gente termina um relacionamento?

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1: É tudo de bom.
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3: Fala galera, o trânsito ainda carrega na BR-324, desde a saída do acesso norte até as proximidades da ligação Lobato Pirajá. Mas pra você que sai agora do Miolo Empresarial em direção a Cajazeira, já encontra a Avenida Paralela Livre até as proximidades da 29 de março. Depois segue por ela que você não vai encontrar mais dificuldades. 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
3: Fala galera, trânsito ainda bastante carregado na CM Detran desde a saída do acesso norte, seguindo pela LIP até chegar da Avenida Paralela. Reflexo de um acidente ali no início da Avenida Paralela, atrapalhando tudo. Pra você que vem agora da Avenida Bonocô e segue em direção ao Embuí, já recomendo o desvio em direção a Luiz Eduardo Magalhães. 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Renata Falcone para a Band FM, a sua rádio do seu jeito.

0: fora. Ouve lá fora.
1: Ouve pelo chifre?
0: Seu, não é o microfone, é pelo vidro mesmo. Olha só, faz barulho, hein?
1: Nossa, cara, um hambúrguer?
0: Tem.
1: Nossa, que delícia. Tem. Comeria com batata frita agora.
0: Coxa? Coxona?
1: Nossa.
0: Coxa de frango.
1: Pode ser também.
0: Hambúrguer com coxa?
1: Não, com chupeta.
0: Não, como é que é hambúrguer com chupeta? Tem uma carne chamada chupeta?
1: Não, não
0: tem...
1: chuleta.
0: Chuleta, é isso que eu queria falar.
1: É.
0: Ah, tá.
1: Delícia.
0: Bom, né?
1: Nossa, grelhadinha assim.
0: E da chupeta, você gosta?
1: O quê?
0: Ah, quem não gosta?
2: Estação.
0: Quando é bebê. Já gostamos.
2: De FM.
0: Gostei, quando a gente era novinho.
1: É. Né? Agora não, né?
0: Menininho pequeno.
1: Eu larguei logo. Eu demorei.
0: Minha mãe falava que eu larguei logo. Eu tinha 6 meses e já não chupava mais chupeta.
1: Eu não esqueço até hoje. Lá em casa, na época, tinha o Kiko. O Kiko era o cachorrinho.
0: Aí você dava chupeta pro Kiko?
1: Eu dei a chupeta. A minha mãe falou assim, vamos, para com isso, joga pro Kiko. Eu peguei e joguei pro Kiko. E Kiko, tadinho. O Kiko durou 18 anos.
0: Rapaz, véio. Olha aí o cachorro.
1: Nossa, né? Mãe do céu.
0: Cachorro, véio, que dura. É. Olha, o negócio é o seguinte. Tem parafusadeira da Philco, porque tem coisas que só a Philco faz pra você. Você participa pra ganhar. No final a gente vai dizer quem leva, mas você tem que dizer o que vai acontecer domingo. Final da Copa.
1: É, amigo.
0: Espanha e Argentina.
3: Boa noite, Band. Sou a Rosilene de Santo André.
0: Rosilene.
3: Eu já consultei meus oráculos.
0: Olha.
3: E ele me disse que quem vai ganhar no domingo a Copa é a Espanha. Beijo.
0: Tá bom, bebê. Pode, cara, dar o placar também pro bolão.
1: Tá todo mundo de Espanha, hein?
0: Você só não roda da Argentina, né?
1: Por que será?
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0: Sabe a chance de na Argentina eles torcerem pro Brasil em algum momento?
1: Então.
0: É 0-0.

0: Zé Neto e Cristiano não namora aqui no nosso Estação Band FM. O ouvinte está com a gente aqui. Alô?
1: Alô? Pois não.
2: Arô?
0: Ah, não, ela, olha, tá ligando, hein? Atenção, não liga, alô. Tá ligando agora? Tinha caído a linha? É. Ah, vamos tentar direto alô. Aqui. Alô, quem fala?
3: Boa noite, sou eu, Alex Robinho. Como é que
0: Alex,
3: você tá?
0: Tudo bem, ligamos direto pra você aí, você tá aí. Tá em casa, Alex?
3: Que bom, tô em casa de boa, que tô ouvindo vocês aqui.
0: Que maravilha,
3: tudo
0: que surpresa. Bem, Paulo Gomes? Toca o telefone ali, aqui. Fala aí, Paulo
2: Gomes. A gente liga mesmo.
0: Liga mesmo. Ô, Alex Souza, você vai assistir o jogo domingo? Porque eu não vou.
2: Que isso, Robson?
0: Ah, eu não vou. Robinho, eu vou passar nervoso quarta-feira com São Paulo. Pra que eu vou passar nervoso domingo com a chance da Argentina ganhar a Copa?
3: Eu vou te contar uma verdade, Robinho. Eu torci pro Brasil, o Brasil perdeu. Eu torci pra Cabo Verde, Cabo Verde perdeu. Eu torci pra Suíça, Suíça perdeu. Caramba. Torci pro Egito, Egito perdeu. Torci pra Inglaterra, Inglaterra perdeu. Eu vou ter que torcer pra Argentina, Robinho. Não sou eu, né?
0: Mas tá, eu acho que vou fazer a mesma coisa que você.
2: Pra que time que você torce?
3: Você
2: torce pra qual
3: Corinthians.
2: Time? Ah, não!
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0: Não pode dar esse mesmo efeito, né?
2: Não! É.

0: Caramba, hein?
1: Corda, levanta a mão e dá um grito. Viva
0: Cé Ferreira, ele, ele é o Périx. É o Périx.
1: Viva Samba!
0: Cara, esse aí pra mim, isso é muito pessoal meu, tá? É o maior samba da história.
2: É mesmo?
0: Martinho da Vila, canta, canta, minha gente, na voz do Periclão. É o primeiro samba que eu ouvi na vida, pequenininho, num LP, disco de vinil, na, lá em casa, do Martinho da Vila, com essa música. É maravilhoso. O disco chama Canta, Canta, minha gente.
2: Ei. Olha aqui, ó. Ah. Ah. Eita! A vida vai melhorar, já melhorou.
0: Já melhorou, é demais. Ô, Paulo Gomes.
2: Oi.
0: Vai ter história pra contar agora, não?
2: Tenho, lindo.
0: Então vai, bebê, conta aí.
2: Ó, deixa eu contar pra vocês.
0: Vai, vai,
2: durante
0: vai,
2: essa
0: vai,
2: semana
0: Brasil,
2: toda,
0: vai,
2: no Rio de Janeiro, tá fazendo a festa dos fotógrafos lá, a Bruna Marquezine.
0: Por ela tá fazendo uma festa?
2: Não.
0: Ah, tá.
2: Ela tá passeando dia e noite na, na praia, sabe com quem?
0: Ah.
2: O namorado dela, o Shawn. O Shawn.
0: Peraí, o homem, né? É um artista internacional.
2: Cantor, ele é
0: Shawn
2: cantor.
0: Mendes, cara.
2: Então.
0: Olha aí.
2: Ele, cara, ele
0: é
2: ama mesmo a Marquezine. Ele vem pra cá direto, velho.
0: Que o cara se sujeitar a andar na calçada. Não, que não seja bom.
2: Sim.
0: Eu gosto de andar na calçada de Copacabana. Mas, né, ele não é um de nós, né? Ele é um cara.
2: Pô, ele é um artista internacional.
0: Cara do estrelato.
2: Né? Internacional, né?
0: É, exatamente.
2: O que chamou a atenção nessa sexta-feira aí, velho? É, ele parou no, numa praia da zona sul do Rio. Ele, cara, ele passou a bater bola com o pessoal, a famosa altinha, Rob.
0: Não é possível.
2: Pois é.
0: A manchete tem que ser essa.
2: É.
0: Shawn Mendes joga altinha com banhistas em
2: Copacabana.
0: Copacabana? Tu fala Copacabana? Não sei se é.
2: É a zona sul do Rio. Talvez seja São Conrado, não sei. Não sei.
0: Pode ser. Tá.
2: Mas enfim.
0: Ah.
2: Mas não é isso que chamou a atenção da web só.
0: Leblon.
2: Leblon, pode ser. Foi a hora que ele tirou a camiseta.
0: Epa.
2: Tirou a camiseta.
0: Epa.
2: O que que tinha nas costas de Shawn Mendes, o namorado de Bruna Marquezine? Marcas. Marcas
0: Meu
2: de
0: Deus.
2: Dedos.
0: Ah, não é verdade.
2: Tem verdade.
0: Não, não é verdade.
2: Então, ó, três dedinhos.
0: É uma, assim, tipo uma tatuagem.
2: Não, um arranhado mesmo, Robson. Um arranhão.
0: Ah, não, peraí, pô. Arranhão mesmo?
2: Arranhão. Sabe aquele vermelhão, assim?
0: Já sei, ele tava jogando altinha e ele tava fazendo embaixadinha, uma pessoa foi por trás dele pra roubar a bola.
2: Na hora que ele chegou, ele tirou a camiseta.
0: Rapaz.
2: E aí a web já falou...
0: Estou chocado.
2: A web falou, por que que tem três marcas de três dedos nas costas de Shawn Mendes?
0: É a onça, né?
2: Não,
0: não sei. Fala aí, fala aí.
2: Ele não foi, ele não foi
0: pro Pantanal.
2: E aí o que acontece? A web falou, será que é a mãozinha de Bruna Marquezine? Ninguém sabe.
0: Véio. Vamos perguntar pra ela?
2: Será que foi tão forte assim que
0: arranhou? Olha, deu uma pegada, hein? Que isso, bicho?
3: Caramba, velho. 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
2: É louco, hein?

0: todo mundo vai sofrer aqui no nosso Estação Band FM. O pessoal mandando mensagem pra gente aqui pra falar do placar do domingo.
1: Ah, final.
0: Daqui a pouco nós vamos dar o nosso palpite, que também você manda o seu aí, hein?
1: Vamos.
0: Aqui no Estação Band FM, olha aqui. Enquanto a repórter Rachel Menitoff fazia um link ao vivo, sabe o que é link ao vivo? Quando o repórter está no telejornal, o telejornal tá lá.
1: Tá,
0: entendi. Jornal da Band, Brasil Urgente. E aí o cara tá lá na rua com o microfone, ele dá um link ao vivo.
1: O apresentador chama o repórter. Exatamente. Ao vivo, tá no link, tá.
0: E aí, ela tava lá no link ao vivo, num telejornal na região de Los Angeles, nos Estados Unidos, quando foi atacada por este monstro horroroso.
1: Monstro?
0: Que é uma coisa pavorosa do Brasil, chamada barata voadora.
1: Ela andou no pescoço dela, né?
0: Andou no pescoço dela. A barata voadora.
1: A barata entrou no meio...
0: Entrou, rapaz. Ela tava com o microfone, a barata... Quem tá vendo a gente no bandfm.com.br viu que ela entrou na peitola da mulher. Olha. E ela pousou em cima do microfone, olha lá, ó.
1: Ah, não, né?
0: Ali.
1: É verdade. Ela, lá. Ela entrou...
0: Olha. Aí saiu voando de novo, aí ela volta e vem no peito da mulher de novo. Tudo isso aconteceu em segundos. E a repórter profissa, hein? Falando o tempo todo. No final da entrada, já meio apavorada, ela se chacoalhou inteira lá pra tirar a barata de dentro da roupa. Que cara, isso? Eu vou te falar uma coisa, dá desespero de ver.
1: Dá mesmo.
0: De ver.
1: Tá dando arrepio.
0: Nossa, mas que horrível. Mais tarde, a própria Rachel brincou com a situação em suas redes sociais e disse que o inseto queria roubar o seu brilho. Não, Rachel, pequena Rachel, ela não roubou o seu brilho, mas nós ficamos com medinho aqui.
1: Caramba, hein?
0: Que coisa, hein?
1: Barata assassina e também mal intencionada, hein? Porque quis entrar ali.
0: É, foi lá no miolo. Não pode aí, barata.
1: A barata
0: olha lá, a gente dançando.
1: Filha da mãe é barata também.

0: Band FM, Jorge Matheus, com o Matheus e Cauã, Gaivota aqui na Band FM, olha aí.
1: Vamos lá, não. É, tá disfarçando aqui, mas ele tá achando que, né, que você
0: tem um
1: é meu
0: quadro
1: pai.
0: Aqui que é o Desafio ao Mano, é. Onde o senhor Mano Dils faz uma rima na hora.
2: Na Maria vai torcer pra mim
0: com
2: hoje.
0: As palavras que o ouvinte manda.
3: Meu ser.
0: É. Então o pessoal que tá vendo na câmera tá vendo que é tudo verdade, olha aqui.
3: Esse quadro nem
0: a Mônica Calassara já mandou aqui.
2: Já mandou?
0: Já mandou.
2: Quem que mandou?
0: Mônica.
2: Mônica, salve.
0: Palavras
2: Mônica.
0: Moleza para o Mano.
2: Ela lá. Ah, é? Hoje tá suave?
0: Grampeador.
2: Ah,
1: moleza mesmo, hein?
2: É.
0: Pinga.
2: Grampeador.
0: Ah. Pinga.
2: Pinga.
0: E churros.
2: Churros.
0: Ô, velho, não é difícil.
1: Churros. É. Ele vai se confundir no churros.
0: É, porque
1: churros
0: sabe o que é?
2: Difícil, hein?
0: Ah, lá. Ele subestima.
2: É.
0: Ele vê a palavra comum assim, ele fala, isso é fácil, aí ele não pega na hora.
1: O senhor tá muito bonzinho, já era pra ter... Isso, vai.
2: Não, vamos lá, vamos lá.
1: Ó, esse é um propósito falar? É um problema dele, pai.
2: Vamos lá, não, vamos lá.
0: Olha o efeito, ó.
2: Vamos lá. Band FM, tá na audiência? Fica aqui com nós, porque aqui você sabe que compensa. Vamos lá, eu sou comunicador. E ele também sabe que eu sou um rimador. Porque aqui não tem pudor. Se precisar, eu trago até grampeador. Mano, um salve pro Mano Pinda, que antigamente gostava de uma pinga.
0: Era.
2: Mas aí, agora é vida nova. É isso mesmo, e na rima a gente se inova. Ó, na moral, presta atenção. Vou finalizar com classe aqui essa improvisação. Vocês que não gostam de comer churros e quem não gosta da Band FM são os band burros. Aí, ó. Tá vendo?
0: Foi bem.
1: Falou verdade.
0: Salvou.
1: É.
0: Salvou.
1: Foi inteligente, viu?
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0: FM, Gustavo Lima com Luiz Fonsi, vagabundo, aqui do nosso Estação Bandeira. Me fala, Paulo Gomes, que se rompa.
1: Que se rompa.
0: Que se rompa.
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5: Tô de volta, e o trânsito ainda segue intenso no trecho final da Avenida Paralela, sentido Avenida Caribé. Mas pra você que tá vindo do CAB, já não compensa desvios. Você não vai demorar muito tempo e depois pode pegar a Avenida Caribé para chegar mais rápido na Estrada do Coco, em direção a São Cristóvão. 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
2: O Assis não chamou o canal Tricolaço pra entrevista, hein? Tô bravo.
1: Vamos!
2: Capricha, vamos!
1: Capricha!
3: Então pode?
2: Pode, tá tudo pronto pra você, meu bem.
3: Ai! Pensamento de hoje. Olha, diz que um bom trabalhador de verdade faz 100 mil e pouco por mês.
1: É mesmo?
2: 100 mil e pouco?
3: 100 mil e pouco por mês. Então... 100 mil pro patrão, pouco pra ele.
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0: FM, Lauana Prado, escrito nas estrelas, estação Band FM no ar, Paulo Gomes, sexta-feira, o povo tá aqui com a gente no programa também, hein?
1: Cadê?
0: Domingo é final da Copa, xará. Alô?
2: Alô?
0: Oba, quem fala?
2: É o Thomas.
0: Tudo bom, Thomas?
2: Beleza, Raul.
0: Beleza, o Thomas tá com a gente, tá trabalhando, Thomas?
2: Tô fazendo.
0: Tá fazendo o quê?
1: Entrega?
2: Olha, com o passageiro no carro.
0: Olha, com o passageiro no carro. Então, um abraço pro passageiro aí. Você tá animado pra assistir daqui a pouco Bahia e Chapecoense pelo Campeonato Brasileiro? Na verdade, começou agora. Tá animado?
2: Ah, é doído, hein?
0: Ô, Thomas, que vai acontecer? O que vai acontecer domingo?
2: Ó, eu tô torcendo pra Argentina.
0: É mesmo?
1: Ah lá.
0: Opa, essa eu quero saber. Por quê?
2: Mas por quê?
0: Por quê?
2: Cara, ter os caras jogando bola, pela raça que os caras têm, o amor que os caras jogam pela Argentina. Você
0: viu, Paulo?
2: Não tem como torcer a favor, mesmo sendo brasileiro.
0: Tá vendo?
1: Certo, tá certo.
2: E
1: tá
2: outra, tem o Messi, né? Tem o Messi. O cara é genial, o cara é bom.
0: Ele é.
2: E é a última Copa dele. Mas eu acho que quem vai ganhar vai ser a Argentina, vai ser a Espanha.
0: Opa! Ah, você acha que. Peraí. Então ele fez o rosário. Você vai torcer pra Argentina, mas que vai ganhar a Espanha?
2: Não, eu torço pra Argentina, mas eu acho que dessa vez quem vai levar vai ser a Espanha.
0: E qual o seu placar pro jogo?
2: Eu acredito no 3-1.
0: Rapaz, 3-1. Então vai ser uma castanhada, hein?
2: Ah, porque querendo ou não, a Argentina passou até agora capitando, né? Só jogo sofrido, né?
0: E outra coisa.
2: Eu acredito que dessa vez a Espanha não vai deixar esses tios escapar. Que é o segundo deles, né?
0: A Espanha na Copa inteira tomou um gol.
2: Sim, um gol.
0: Então, sabe como é que é?
2: Mesmo o goleiro da Argentina sendo um paredão, mas o forte dele mesmo é pênalti, né?
0: Exatamente. Oi, tá aí o Thomas, sabe tudo, hein, Paulo Gomes?
1: Los hermanos vão chorar domingo!
0: É isso, eu tô com o Thomas, eu adoro o Messi, mas vai dar Espanha, é isso aí.
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0: Ricardo Costa, me ajuda a te esquecer aqui no nosso Estação Band FM. É, Paulo
1: Copa
0: Gomes.
1: Copa do Mundo, me ajuda a te esquecer,
0: Copa,
1: viu,
0: Copa do Mundo, me ajuda a te esquecer, no dia 17 de julho, que é o dia que o Brasil ganhou tetra.
1: Então.
0: Em 1994.
1: Isso não dá pra esquecer.
0: O que que você estava fazendo no dia do tetra?
1: Eu era um adolescente. Eu tava apaixonado, eu lembro disso.
0: Eu tava apaixonado.
1: lá vem.
0: Eu vou ter que contar.
1: Lá vem.
0: Eu vou ter que contar essa. Eu tava apaixonado.
1: Eu tava tão apaixonado
0: que eu casei no dia anterior.
1: É mesmo? Caramba, Rob.
0: Dia 16 de julho.
1: Ah, então era muito
0: amor. E aí eu nem viajei pra poder ver a final da Copa.
1: Ó, que filha da mãe. Você viu a prioridade dele? Era futebol, velho.
0: Pô, 24 anos. Será que o Brasil ainda bem ganhou, né? Oh. Porque senão a justificativa ia pro ralo. Mas enfim, depois também não teve uma... Daí já fui pra outro casamento. Depois
1: é isso.
0: Tô dizendo que lembrei agora.
1: É isso, gente. Primeiro.
0: Mas enfim, aconteceu. E vai acontecer de novo no domingo. A final da Copa do Mundo de 2026. Entre Espanha e Argentina, uma baita de uma final. A Espanha não chega à final desde 2010, quando ganhou sua única Copa do Mundo até hoje.
1: É.
0: Já a Argentina, em quatro Copas, está na sua terceira final, cara. Foi a final em 2014 no Brasil contra a Alemanha, perdeu.
1: É.
0: Foi a final em 2022, ganhou da França. E agora na final de novo contra a Espanha. A Argentina é o Brasil de 94 a 2019, falaram
1: hoje.
0: Até 94 até 2019, o Brasil ganhava tudo, depois parou de ganhar. E aí que os times estão treinando, estão se preparando para a final no domingo, e os analistas todos aí apostam no seguinte: a Espanha é levemente favorita, porque como a Espanha é um time que fica muito mais com a bola, ela não deixa o seu adversário ficar com a bola, ela fica mais próxima de fazer gol, de fazer o resultado. Entendi. Ao mesmo tempo que a sua defesa é muito forte, ao ponto dela ter tomado só um gol na Copa. Mas aí eu te pergunto.
1: E aí?
0: Isso vale pra Argentina, que toda hora ganhou o jogo na Bacia das Almas?
1: Filha da mãe, né? Porque não desistia até o último lance também.
0: Pois é. Numa desta 0x0 lá no último lance, ou tá 1x0 pra Espanha, que a Espanha faz um gol e fica tranquila. Aí ela vai lá no final, acha o empate, vai pra prorrogação, e aí?
1: E além de insistir, a Argentina no corre, hein? Os caras correndo, hein, Robson?
0: O Messi com 39 anos correndo.
1: Então?
0: Tem cara aí 34 que não levanta.
1: Robson!
0: Sim, tá cheio. Paulo Gomes.
1: Pra mim...
0: A hora da verdade.
1: Você falou aí uma
0: a
1: verdade.
0: A hora da verdade.
1: A Espanha está com a bola toda, Robson.
0: Vai.
1: Mas eu acho que a Argentina vai rapelar essa.
0: Ai, aí, meu Deus.
1: Eu não quero.
0: Eu também não quero, mas eu tô
1: conseguindo. Eu tô achando. Posso estar errado, viu, meu Brasil?
0: O espírito diz que era. É, o jeito
1: aura,
0: que tá, né?
1: A aura. Tá farmando aura.
0: Tá farmando aura. Tá farmando aura. O Lucas é a favor da Argentina também.
1: Farmando aura, tá farmando aura. A favor eu não sou,
0: o
1: viu?
0: O Lucas também vai torcer pra Argentina, nosso
1: então, produtor.
0: Não vai?
1: Não vai. Tá certo lá.
0: Bom, então vamos lá. Eu acho que se tá bem por aí mesmo. Tudo, é assim, a Espanha é o time melhor, mais pronto, mas tudo que tá acontecendo com a Argentina na Copa indica que ela vai aprontar de novo no domingo.
1: Surpresas.
0: Quando menos, no coração, na alma, mas eu acho que essa sorte dela acabou.
1: É mesmo?
0: Acho.
1: Caramba!
0: Acho que domingo o jogo vai... Não vou falar. Se eu falar... E se perder, Paulo? Eu tô igual aquele ouvinte. Eu torci pro Brasil, perdeu. Eu torci pra Cabo Verde, perdeu. Eu torci pro Egito, perdeu. Eu torci pra Inglaterra, perdeu. Ah, mas vou falar o que vai acontecer, não é torcida.
1: Então vai.
0: A Espanha vai ganhar 2x1. Vai estar 1x1 até o final, a Espanha vai fazer um gol no final.
1: Nossa, mãe do céu.
0: Sei lá.
1: Nossa, mãe do céu.
0: Mas se não for também, paciência. Aguenta a Argentina com tetra, ainda vai ter que tentar o penta.
1: Então,
0: paciência.
1: A Argentina vai perder pra você?
0: Vai.
1: Que maravilha!
0: Mas eu tô errando muito.

0: dilema.
1: Você resolveu um dilema.
0: O grande enigma da humanidade.
1: O enigma da humanidade.
2: E dá responsabilidade, hein?
0: É muita. A Eliana pergunta aqui, ó. Pergunta pro Manuel.
2: Alô, Eliana, da Mask Sing. Tá no da Mask Sing.
1: Não, não é Eliana. Não, Eliana ouvinte.
0: É.
2: Ah, tá.
0: Ela quer saber o que é correto falar. Biscoito ou bolacha? Bolacha ou biscoito? É uma dúvida que ninguém até hoje conseguiu aí.
2: Ora, revelar, depende, depende. É muito simples, é muito fácil.
0: Ah lá.
2: No Rio de Janeiro é biscoito e em São Paulo é bolacha. Não, precisa brigar.
1: Mas tá escrito biscoito no pacote.
2: Não precisa brigar, mas aqui virou a gíria, né? Virou a gíria bolacha.
0: Bolacha.
2: Isso dá música, hein? É bolacha ou é biscoito? Eu vou contar para você.
1: Tá
2: é bolacha ou é
1: tá
2: biscoito?
1: Bom, tá
2: depende
1: bom,
2: do
1: tá
2: que
1: bom,
2: você
1: tá
2: quer comer.
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0: FM, Maiara e Maraíza. Sorte que você beija bem aqui no nosso Estação Band FM. Antes do programa terminar, tem Paulo Gomes, ele fica fuçando aqui pra ver se encontra a notícia no final, né, Paulo Gomes?
1: Claro.
0: Coisas importantes que vem aí no nosso direto da redação. Os fatos que acontecem em cima da pinta, olha.
1: Olha isso, Rob.
0: Jornalismo verdade, Paulo Gomes.
1: Posso ir, então?
0: Vai, me dedo.
1: Cara, eu nunca ouvi falar dela, tá?
0: Meu Mas Deus, vamos lá. Vai devagar.
1: A influenciadora Esther Ana.
0: Caramba, Esther Ana.
1: Posa com micro biquíni e expõe cuidados do bumbum com flocos de ouro. Influenciadora detalhou o que chama de bumbum care.
0: Como?
1: Bumbum care.
0: Vamos devagar. Primeiro é o seguinte, micro biquíni, como é que é a frase que tá no micro biquíni?
1: É,
0: micro biquíni que...
1: É, ela, famosa posa com micro biquíni e expõe cuidados
0: expõe,
1: bumbum
0: exato.
1: Com flocos de ouro.
0: O micro biquíni dá pra você ver os cuidados do bumbum. Os cuidados do bumbum são feitos com flocos de ouro.
1: É o bumbum quer, segundo ela.
0: Então, Paulo Gomes, é bumbum quer o quê?
2: Exatamente. Estação Band FM. Responda você, cara.

0: FM, Matheus e Cauã, expectativa, realidade aqui no nosso Estação Band FM. Final do programa, Paulo Gomes, recados do fim de semana.
1: Vamos lá.
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1: De manhã, domingo de manhã.
0: 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Isso. E nesse domingo, a transmissão da final da Copa do Mundo é aqui na Band
1: FM.
0: Vai ter. Ulisses Costa, o narrador do Brasil.
1: Vai ter.
0: Vai narrar Espanha e Argentina. E você continua apostando aí no bolão da Band FM, pode ganhar R$1.000, certo?
1: Boa,
0: Paulo Gomes?
1: Boa.
0: Vale o resultado do jogo. Parafusadeira da Filco, porque tem coisas que só a Filco faz pra você. Para Lorane Carvalho Félix da Silva.
1: Aê.
0: Parabéns, Lorane. Ganhou, meu bem. Ganhou. Uau. Só passar aqui na Band FM pra retirar, certo, Gominho?
1: Uau.
0: Certo? Então, uau.
1: Posso falar uau?
0: Pra você? Pode.
1: Mas afinal de contas, Bumbum quer?
0: Bumbum quer o quê?
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12: Está no ar a Voz do Brasil. as notícias do governo federal que movimentaram o país no dia de hoje.
13: Olá, boa noite.
14: Boa noite para você que nos acompanha em todo o país.
13: Sexta-feira, 17 de julho de 2026.
14: E vamos aos destaques do dia na Voz do Brasil.
13: Empresas afetadas por tarifas impostas pelos Estados Unidos terão apoio do governo.
14: A BECS prepara plano de abertura de novos mercados para exportadores afetados pelas tarifas. Luciana Colares de Holanda.
15: No início de agosto, a BECS Brasil deve apresentar um plano de diversificação de mercados, especialmente para os exportadores impactados pelo tarifaço.
13: E ainda, Banco Nacional de Antígenos integra a Estratégia Brasileira de Defesa Agropecuária contra a aftosa.
14: A estrutura permite a produção emergencial de vacinas em prazo reduzido em caso de necessidade sanitária. Thaís de Araújo.
16: O banco integra a Estratégia Nacional de Preparação para Emergências Sanitárias, juntamente com ações permanentes de vigilância e monitoramento da sanidade animal.
13: E vamos falar também sobre o El Niño, que traz fortes chuvas no sul do país, ondas de calor e seca no norte.
14: Risco também de incêndios florestais, especialmente na Amazônia, no Cerrado e na Caatinga.
13: Para entender mais sobre os impactos para o Brasil, nós conversamos com o Gilvan Sampaio, do Instituto Nacional de Pesquisas Espaciais.
17: As previsões indicam que será um El Niño de forte intensidade, a muito forte intensidade, mas não há motivo para pânico. Nós temos que nos prepararmos para fazer com que os impactos sejam os menores possíveis.
14: Na apresentação da Voz do Brasil, Mariana Jungmann e Nazi Brum.
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14: Empresas afetadas pelas tarifas anunciadas pelos Estados Unidos vão ter apoio da Agência Brasileira de Promoção de Exportações para encontrar novos mercados.
13: Para isso, a APEX vai implementar um plano de 130 milhões de reais com foco na descoberta de novos parceiros comerciais.
14: A meta é chegar a países da União Europeia e países asiáticos.
15: A aplicação da tarifa de 25% sobre os produtos brasileiros, anunciada em 15 de julho, atinge 2.375 produtos. 7 bilhões e 200 milhões de dólares são impactados pelas novas tarifas. De acordo com a Agência Brasileira de Promoção de Exportações e Investimentos, o processo de busca por novos compradores internacionais vem sendo intensificado desde o ano passado, após as primeiras medidas tarifárias adotadas pelo mercado norte-americano. Atualmente, 72% das empresas brasileiras que vendem para os Estados Unidos já adotaram pelo menos mais um país de destino para as mercadorias. E já no início de agosto, a APEX Brasil deve apresentar um plano de diversificação de mercados, especialmente para os exportadores impactados pelo tarifaço, como detalha o presidente da APEX Brasil, Laudemir Miller.
18: Nós vamos anunciar um plano de 130 milhões em parceria com o setor privado, mas evidentemente que a implementação do acordo Mercosul-União Europeia, para que as empresas possam de fato aproveitar as oportunidades desse acordo, é um dos elementos centrais do nosso plano. Mas enfim, assim, o importante são os setores, né? Mas pegando pesadamente a indústria, né? Então o setor de móveis, o setor de cosméticos, o setor de plástico, o setor de calçados, enfim, esses setores que estão tendo esse impacto.
15: Laudemir Miller ressalta que outros destinos já estão mapeados, como os países da Ásia Central.
18: O mundo olha de um jeito diferente para o Brasil, de um país estável, um país democrático. Então, a gente está sendo demandado pelos países asiáticos. O Brasil abriu, até semana retrasada, 651 mercados. Então, imagina a oportunidade que nós temos.
15: O impacto das novas tarifas anunciadas pelos Estados Unidos varia de acordo com o setor e a região. São Paulo registra o maior impacto em valor absoluto, 3 bilhões de dólares. Já Santa Catarina tem o maior impacto proporcional, com 68% das exportações afetadas. Outra região afetada é o Paraná, estado que concentra 70% das exportações brasileiras de madeira para a construção civil americana. Reportagem Luciana Colares de Holanda.
13: O Brasil Brasil conta com o primeiro Banco Nacional de Antígenos para a resposta emergencial à febre aftosa.
14: A estrutura foi desenvolvida em parceria entre o Ministério da Agricultura e Pecuária, o Instituto de Tecnologia do Paraná e empresa privada.
16: O Banco Nacional de Antígenos integra a Estratégia Brasileira de Preparação para Eventuais Emergências Sanitárias relacionadas à febre aftosa e para manutenção da segurança sanitária da pecuária. A estrutura foi desenvolvida em parceria entre o Ministério da Agricultura e Pecuária, o Instituto de Tecnologia do Paraná e a empresa Biogênesis Bagó. A parceria foi formalizada nesta sexta-feira em Garim, na Argentina. O ministro da Agricultura e Pecuária, André de Paula, falou sobre a parceria.
19: Porque esse é um laboratório reconhecido internacionalmente e ele nos empresta a credibilidade que chega com isso. Esse também é um laboratório que atende a grandes mercados, a exemplo do que ocorre conosco.
16: O Banco Nacional de Antígenos mantém armazenados em condições de alta segurança antígenos dos sorotipos de interesse para o Brasil. Em caso de emergência sanitária, esse material permite iniciar a produção de vacinas em menor prazo, sem depender de fornecimento externo. O Brasil possui reconhecimento internacional como país livre de febre aftosa sem vacinação. O banco integra a Estratégia Nacional de Preparação para Emergências Sanitárias, juntamente com ações permanentes de vigilância e monitoramento da sanidade animal. Reportagem Thaís de Araújo.
13: Atenção estudantes que se inscreveram no processo seletivo do programa Universidade para Todos, o ProUni.
14: O resultado da primeira chamada para o segundo semestre de 2026 já está disponível.
13: Os candidatos pré-selecionados têm até o dia 24 de julho para comprovar informações da inscrição junto às instituições de ensino.
20: O processo seletivo do programa Universidade para Todos, o ProUni, recebeu cerca de 530 mil inscrições para o segundo semestre de 2026. Ao todo, mais de 1 milhão e 100 mil estudantes participaram das duas edições do programa neste ano. Cada participante teve a opção de selecionar até duas opções de curso, instituição e turno, conforme as regras do edital. As bolsas integrais cobrem 100% do valor da mensalidade, enquanto as parciais correspondem a 50%. Os cursos com mais inscritos nesta etapa foram Medicina, Direito e Psicologia. Criado em 2004, o ProUni oferece bolsas de estudo em cursos de graduação e sequenciais de formação específica em instituições privadas de educação superior. Para a classificação dos candidatos, o programa utiliza as notas obtidas no Exame Nacional do Ensino Médio, o Enem. Em 2026, os dois processos seletivos somaram mais de 2 milhões de inscrições, realizadas por cerca de 1 milhão e 100 mil candidatos. O resultado da primeira chamada do ProUni já está disponível. Os candidatos pré-selecionados têm até 24 de julho para comprovar as informações da inscrição junto à instituição de ensino e apresentar a documentação exigida. O cronograma prevê a divulgação da segunda chamada em 5 de agosto. O resultado desta etapa será divulgado em 1º de setembro. Saiba mais em acessounico.mec.gov.br/ProUni. Reportagem Edinaldo Júnior.
14: E as inscrições para a formação continuada de escolas de tempo integral foram prorrogadas até o dia 24 de julho.
13: O curso é destinado a gestores escolares e coordenadores pedagógicos de instituições que ofertam essa modalidade de ensino.
14: Nos estados, no Distrito Federal e em municípios de maior porte, também podem se inscrever profissionais das redes de ensino que atuarão como multiplicadores na formação.
13: As orientações sobre a etapa das inscrições estão disponíveis na página de documentos do Ministério da Educação, no portal gov.br/mec.
14: O Ministério do Meio Ambiente e Mudança do Clima apresentou as projeções mais recentes para o fenômeno El Niño após a reunião técnica de monitoramento climático realizada esta semana.
13: O cenário prevê redução das chuvas em parte das regiões norte e centro-oeste e temperaturas acima da média em grande parte do país.
14: E também aumento do risco de incêndios florestais, especialmente na Amazônia, no Cerrado e na Caatinga.
13: Já para a região sul, a previsão é de chuvas acima da média.
14: Os efeitos do fenômeno climático devem se intensificar a partir de agosto, mas serão mais sentidos no fim deste ano, segundo o pesquisador Gilvan Sampaio, do Instituto Nacional de Pesquisas Espaciais, o INPE.
13: Eu conversei mais cedo com ele para saber mais sobre o que esperar do El Niño e como tem sido feito o monitoramento dele pelos órgãos técnicos do governo federal. Acompanhe. Dr. Gilvan Sampaio, é um prazer para a gente ter o senhor com a gente aqui na Voz do Brasil. Vamos começar falando dessas perspectivas para o El Niño esse ano? A gente deve começar a sentir os efeitos mais graves a partir da semana que vem? Como é que tá as previsões de chuvas intensas aí, especialmente para o sul do Brasil?
17: Bom, nós temos aí os impactos do El Niño, eles são gradativos ao longo dos próximos meses. Os primeiros impactos nós começamos a observar ao longo das próximas semanas. E nesse segundo semestre de 2026, o primeiro principal impacto está relacionado às chuvas no sul do Brasil, principalmente Rio Grande do Sul e Santa Catarina. Então há a tendência de chuvas mais volumosas, alguns períodos com chuvas intensas, mesmo porque o auge do fenômeno El Niño se dá normalmente no mês de dezembro. Então, entre novembro e janeiro, né, nós teremos o auge do fenômeno, que é quando nós observamos os principais impactos. Isso em relação às chuvas. Em relação à temperatura, aí sim, todo o Brasil, nós devemos ter, a partir do final do inverno, depois da primavera e verão, períodos com temperaturas mais altas do que a média histórica, e ao longo, principalmente da primavera e verão, alguns períodos com ondas de calor.
13: Pois é, eu ia até perguntar isso para o senhor, até o fim do ano, como é que eram as perspectivas, né? O senhor falou das chuvas mais intensas que devem começar no sul do Brasil e a seca, doutor Gilvan, a gente deve esperar também alguma seca atípica, em que regiões, como é que deve acontecer?
17: Em relação às secas, aí é mais no norte do Brasil, norte e leste da Amazônia e norte da região nordeste, onde ocorrem os impactos do El Niño, em relação às secas, né? Ou chuvas abaixo da média. Só que esses impactos, diferente do que acontece no sul, que os impactos são a partir de agora, nós esperamos os impactos mais para o final do ano, começo do ano que vem, né? Especialmente no norte e no leste da Amazônia, né? Nós devemos ter, a partir do final da primavera, déficits de chuvas. Não dá para qualificar ainda exatamente a severidade desse déficit de chuvas. Nós vamos tentar qualificar isso ao longo dos próximos meses. E no norte da região nordeste, que é a região semiárida, aí sim é somente em 2027, né? Porque o período chuvoso principal daquela região é de fevereiro a maio. Ela tem uma componente também associada ao Oceano Atlântico, então nós devemos aguardar mais para o final do ano para avaliar a possibilidade de secas no norte da região nordeste.
13: E aqui na região centro-oeste, alguma questão em especial?
17: O principal impacto do El Niño na região central do Brasil, que inclui a região centro-oeste, a região sudeste, o sul da região amazônica e o sul da região nordeste, é o aumento das temperaturas. Né? Não tem um impacto no volume de chuvas o El Niño nessas regiões, nessa região central. Portanto, o que tem que se prestar atenção nesse momento? Nós estamos no período seco da região. Essa região central do Brasil, o período seco normalmente se estende até meados de outubro, que é quando começam as chuvas mais frequentes e regulares. Com temperaturas altas, período seco, então isso faz com que a vegetação possa ficar mais seca, e aí a tensão maior é justamente com as queimadas, né? Porque com a vegetação mais seca, temperaturas mais altas, o potencial para a ocorrência de queimadas aumenta. Então esse é um ponto de atenção para os próximos meses na região central do Brasil.
13: Agora, o Instituto Nacional de Pesquisas Espaciais, o INPE, onde o senhor, inclusive, é pesquisador, está atuando com diversos órgãos federais no monitoramento do clima, justamente para a preparação de todos esses eventos que o senhor mencionou agora. A partir daí foi lançada uma plataforma, né, doutor Gilvan? Queria que o senhor falasse para a gente como é que funciona esse trabalho, quais são os órgãos envolvidos.
17: Nós fizemos um trabalho, porque o que acontece? Quando ocorre um fenômeno como o El Niño, existem muitas fake news, né? Então nós juntamos os órgãos principais que monitoram o clima e meio ambiente no Brasil, que são o INPE, através do Centro de Previsão de Tempo e Estudos Climáticos, que é a instituição a qual pertenço, o Instituto Nacional de Meteorologia, a Defesa Civil Nacional, a Agência Nacional de Águas, o Serviço Geológico do Brasil e o CEMADEM. Então essas seis instituições, elas publicaram agora no mês de junho uma nota técnica né, chamado painel El Niño, onde nesse painel El Niño nós avaliamos justamente a situação atual e como é que nós, o que nós esperamos para os diversos setores, por exemplo, a agricultura, para a defesa civil, a questão de desastres, a questão de águas, ao longo dos próximos meses. Esse painel El Niño ele vai ser renovado a cada mês e essa é uma informação que vai auxiliar não somente a população, mas também os diversos setores e também os tomadores de decisão.
13: Principalmente aí as autoridades estaduais, municipais também, né, que vão poder se precaver de maneira mais específica, né?
17: Exatamente, porque existe inclusive algumas pessoas falando alguns termos até coloquiais do tipo, olha, vai ser um El Niño Godzilla. As previsões indicam que será um El Niño de forte intensidade, há muito forte intensidade, mas não há motivo para pânico. Nós temos que, obviamente, nos prepararmos para os impactos do El Niño. Os principais impactos do El Niño nós já sabemos, e aí acompanhar ao longo dos próximos semanas e meses como é que será a evolução desse fenômeno para fazer com que os impactos sejam os menores possíveis.
13: O senhor tocou num ponto interessante aí, porque, de fato, o senhor até mencionou antes, né, existem muitas fake news, existe também algumas equiparações que são um pouco equivocadas que as pessoas fazem. Eu ouvi recentemente que era um furacão, que o El Niño era um furacão. E são eventos climáticos diferentes, né? Eu gostaria que o senhor ajudasse também um pouco aqui a explicar essa diferença, inclusive, de preparação, se fosse eventualmente um furacão, é diferente do que a gente vai viver com o El Niño. Se é necessário as pessoas fazerem, por exemplo, provisionamentos, estoque de comida, porque pode ter inundações ou secas extremas que falte comida. A gente vive uma situação nesse sentido. Qual é a diferença?
17: Não. O El Niño é um fenômeno que nós já sabemos quais são os impactos. Os impactos vão ocorrendo dependendo da região. Por exemplo, no sul do Brasil, nós sabemos que há a tendência de chuvas volumosas e chuvas intensas, né? Então, por exemplo, dizer que vai acontecer novamente um episódio como aquele de 2024 no Rio Grande do Sul, não dá para dizer com tanta antecedência. Mas existe a possibilidade dele ocorrer? Existe a possibilidade. Quando é que nós conseguimos prever? Nós conseguimos prever isso com no máximo aí 15 dias de antecedência. Né? Aquele episódio, por exemplo, de 2024, ele começou no comecinho de maio, final de abril, comecinho de maio. Os modelos meteorológicos, já na segunda quinzena de abril, indicavam um volume de chuvas muito expressivo para o Rio Grande do Sul. É óbvio que os modelos não conseguem dizer exatamente o volume que ocorreu, e foi um volume realmente muito extremo, né? Então não há essa questão da população fazer estoques de alimentos ou qualquer que seja o pânico associado. É claro que nós temos que nos preparar para os eventos extremos. Então, no caso de chuvas, tem que haver toda uma preparação, por exemplo, do poder público com limpeza de galerias, né? Eventualmente revisar sistemas de comportas, etc. No caso de secas, tem que haver toda uma preparação por conta da questão da água, né? Não é o momento de desperdiçar água, e aí eu estou falando do norte, do leste da Amazônia, do norte da região nordeste. Então tem que haver toda a preparação para poupar ao máximo a água. Haja visto que o El Niño traz esse déficit de chuvas nessas regiões. Então, é esse tipo de preparação. Agora, tem que haver uma preparação não só do cidadão, mas também do poder público, das instituições e todo o trabalho que tem que ser feito em função dos impactos do El Niño. O furacão, quando ocorre, é um evento muito extremo que ocorre num horizonte de horas, há poucos dias, né? O que dá para comparar são as chuvas intensas que deverão ocorrer no Rio Grande do Sul e Santa Catarina principalmente. Então é tomar cuidado em relação a esses episódios extremos no Rio Grande do Sul ao longo dos próximos meses.
13: Muito bem, nós conversamos com o Gilvan Sampaio, pesquisador do Instituto Nacional de Pesquisas Espaciais, o INPE. Muito obrigada, pesquisador, pela sua entrevista aqui à Voz do Brasil.
17: Muito obrigado.
14: Defesa Civil Nacional reconheceu hoje a situação de emergência em mais de 23 cidades atingidas por desastres.
13: Entre as cidades contempladas, há municípios que enfrentam a estiagem e a seca, enquanto outros foram atingidos por fortes chuvas.
14: As cidades ficam nos estados da Bahia, Ceará, Minas Gerais, Paraíba, Paraná, Pernambuco, Rio Grande do Norte, Rio Grande do Sul e Santa Catarina.
13: Cidades com o reconhecimento federal de situação de emergência ou estado de calamidade pública podem solicitar apoio financeiro por meio do sistema integrado de informações sobre desastres.
14: O período de seca em várias regiões do Brasil traz o surgimento de praias de água doce, que viram pontos de lazer e comércio.
13: Mas você sabia que para realizar eventos ou montar estruturas nesses locais é preciso autorização do governo federal?
14: Quem traz os detalhes sobre essas regras é Uriel Ricardo.
0: No Brasil, existem praias que se formam temporariamente durante alguns meses do ano. Você já ouviu falar sobre as praias fluviais ou praias de água doce? Elas surgem quando a estiagem reduz o nível dos rios e expõe bancos de areia e trechos das margens, que passam a receber visitantes, estruturas de lazer, eventos e atividades comerciais. Quando essas praias estão localizadas em rios federais, a instalação de estruturas, eventos, atividades econômicas e outros tipos de intervenções dependem de autorização do governo federal. Os rios federais são aqueles que atravessam mais de um estado e as áreas banhadas por eles são patrimônio da União. Por isso, é necessário ter permissão de uso para explorar esses espaços, conforme explica André Luiz Nunes, coordenador-geral de gestão de territórios costeiros e marginais da Secretaria de Patrimônio da União, a SPU.
21: A permissão de uso serve para eventos de curta duração, de natureza recreativa, esportiva, cultural e religiosa. Então, para qualquer uso privativo dessas áreas, tem que ser autorizado pela União, né? E além de outras licenças lá, não dispensa licença ambiental, licença do município.
0: As orientações sobre a permissão de uso se aplicam a qualquer praia formada em rios federais, especialmente nos estados de Tocantins, Goiás, Pará, Amazonas, Mato Grosso do Sul, Maranhão, Amapá e Mato Grosso. No Tocantins, por exemplo, há a formação de praias sazonais em Porto Nacional, Luzimangues e várias outras cidades. A capital do estado, Palmas, também conta com praias como a Graciosa, a Praia do Prata e a Praia do Caju. A permissão de uso pode ser solicitada por municípios, pessoas físicas ou empresas. No caso de particulares, também é necessário ter as devidas licenças locais. Mas atenção, a autorização só vale para eventos de curta duração, como detalha André Luiz Nunes.
21: A permissão de uso para eventos de curta duração de até 90 dias, incluída a construção e a desocupação da área, ou tu pode, querendo lá, sendo necessário, prorrogar isso por mais 90 dias.
0: Quem pretende solicitar a permissão de uso pode procurar a Superintendência do Patrimônio da União no respectivo estado. Os formulários estão disponíveis na página da SPU no portal gov.br. Também é possível obter informações pelo telefone 0800-978-9005. O canal recebe ainda comunicações sobre restrições de acesso às praias, ocupação irregular, acúmulo de lixo e problemas ambientais ou sanitários. Para quem pretende aproveitar as praias fluviais, a orientação é colaborar com a preservação desses espaços, descartar o lixo nos locais adequados, respeitar a sinalização, evitar fogueiras e preservar a fauna e a vegetação local. Reportagem Uriel Ricardo.
13: Desde o início da semana, a ANP, Agência Nacional de Petróleo, Gás Natural e Biocombustíveis, realizou 268 ações com foco no combate a preços abusivos de combustíveis em 14 estados.
14: Foram aplicados 14 autos de infração por não cumprimento de envio de documentos para avaliação dos preços.
13: Isso porque nessas ações, a agência também coleta informações a partir das notas fiscais fornecidas pelos postos de aquisição dos combustíveis.
14: Esses dados são analisados pela ANP e em casos de caracterização de preços abusivos, podem ser geradas autuações, processos administrativos e multas.
13: O valor das multas varia de 50 mil a 500 milhões de reais, dependendo da gravidade do caso.
14: Lembrando que denúncias sobre irregularidades no mercado de combustíveis podem ser enviadas à ANP por meio do telefone 0800-970-0267.
13: Essas foram as notícias do governo federal.
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13: Com produção da empresa Brasil de Comunicação.
14: Fique agora com as notícias do Poder Judiciário e do Congresso Nacional. Uma boa noite e um bom fim de semana.
13: A gente volta segunda-feira. Boa noite.
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22: Conselho Nacional de Justiça está com inscrições abertas para o Prêmio Pena Justa de Jornalismo e Comunicação.
23: Paciente ressarcido por erro em cirurgia odontológica não pode exigir também o custeio de nova operação.
22: Justiça determina que o Hospital Público em Belém, no Pará, retome atendimento à pessoa com autismo.
23: Boa noite, eu sou Marcela Luiz.
22: E eu sou Walter Lima.
23: Estão abertas até 17 de agosto as inscrições para a primeira edição do Prêmio Pena Justa CNJ de Jornalismo e Comunicação.
22: A iniciativa reconhece trabalhos que contribuam para ampliar o debate sobre o sistema penal brasileiro. Marcelo Della Libera.
24: O plano foi criado após o Supremo Tribunal Federal reconhecer em 2023 que o sistema prisional brasileiro vive um estado de coisas inconstitucional. Para enfrentar esse cenário, a Corte determinou a elaboração de um plano nacional para reorganizar a execução penal, coordenado pelo CNJ. Quem explica é Luiz Lanfred, coordenador do Departamento de Monitoramento e Fiscalização do Sistema Carcerário e do Sistema de Execução de Medidas Socioeducativas do CNJ.
25: Então, assinou ao Poder Judiciário, ao Poder Executivo, à Academia, às instâncias da sociedade civil, que se reunissem e pudessem, então, chegar a um consenso sobre ações que pudessem ressignificar esse sistema prisional.
24: O prêmio contempla produções em texto, áudio, vídeo e fotografia. As inscrições são gratuitas e seguem abertas até as 23 horas e 59 minutos do dia 17 de agosto. O regulamento do plano está disponível no site fazendojustiça.org.br.
23: Paciente pode receber de volta valor pago e indenização por danos morais e estéticos no caso de erro em cirurgia odontológica.
22: Mas, segundo o STJ, se escolhe desfazer o contrato e obter a restituição, não pode exigir também que os profissionais paguem outra cirurgia feita por terceiro. Fátima Uchoa.
26: Em ação de reparação por danos materiais, morais e estéticos, um paciente afirmou ter ficado com assimetria facial após cirurgia odontológica. O Tribunal de Justiça do Rio de Janeiro reformou a sentença e condenou os profissionais a restituírem o valor gasto no procedimento, custear nova cirurgia reparadora e pagar indenização por danos morais e estéticos. A terceira turma do STJ afastou a obrigação de os dentistas pagarem a nova cirurgia, mas manteve os demais pontos. Segundo a relatora ministra Nancy Andrighi, acumular os pedidos de restituição do valor pago pela primeira cirurgia e o custeio de uma nova geraria enriquecimento sem causa, o que é proibido por lei.
23: TST garante direitos de radialista a uma diretora de imagem que trabalhava em uma instituição de ensino à distância em Londrina, no Paraná.
22: A decisão reforça a proteção dos direitos da categoria. Mila Amaral.
27: A decisão foi da terceira turma do TST. O colegiado entendeu que, mesmo sem ser uma emissora de rádio ou TV, a faculdade usava a transmissão ao vivo pela internet e via satélite. Por isso, a profissional deve ser enquadrada, sim, como radialista. Com o reconhecimento, ela terá direito à jornada de 6 horas diárias e ao pagamento de horas extras, além de adicional por acúmulo de função. O relator do caso, o ministro Alberto Balazeiro, reforçou na decisão que a lei protege quem exerce funções típicas de radialista, independente da atividade principal da empresa.
23: Justiça determina que o Hospital Público em Belém, no Pará, retome atendimento a pessoas com autismo.
22: O hospital tem 30 dias para regularizar o atendimento, sob pena de multa diária de R$10 mil. Sabrine Menezes.
28: De acordo com o Ministério Público Federal, o Hospital Betina Ferro paralisou o atendimento de pacientes com autismo que não possuem também outras comorbidades ou doenças raras. Além disso, a unidade de saúde também está recusando novos pacientes pacientes com o transtorno do espectro autista enviados pela regulação municipal. Na decisão, a justiça acolheu os argumentos do MPF de que a restrição viola os princípios da universalidade, integralidade e equidade do Sistema Único de Saúde e os direitos das pessoas com deficiência.
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23: Uma boa noite.
22: Bom fim de semana e até segunda-feira.
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4: Eu sou Paula Groba.
5: E eu sou Ricardo Nakaoka.
4: E estes são os destaques de hoje do Jornal do Senado, que começa agora.
5: Sugestão popular que destina fundo eleitoral a calamidades públicas vira projeto.
4: Regularização de lotes de igrejas pode ser simplificada.
5: Senado terá esforço concentrado em agosto e setembro.
4: Boa noite.
5: Boa noite.
4: Uma sugestão apresentada por um cidadão pode mudar o destino de parte dos recursos dos fundos eleitoral e partidário.
5: A Comissão de Direitos Humanos aprovou a proposta que autoriza o uso desse dinheiro em ações de enfrentamento a calamidades públicas. Os detalhes com Patrícia Oliveira.
6: Os partidos políticos poderão renunciar aos recursos totais ou parciais do fundo partidário ou do fundo especial de financiamento de campanha e direcionar esse dinheiro ao Tesouro para custear despesas em situações de calamidade, como enchentes, deslizamentos ou outras emergências reconhecidas pelo poder público. A sugestão é de um cidadão de Santa Catarina que recebeu mais de 20 mil apoios online e foi aprovada na Comissão de Direitos Humanos. A ideia surgiu em 2020, durante a pandemia de Covid-19, e defendia o uso desses recursos para reforçar os gastos com a saúde. Como a emergência sanitária já terminou, o relator, senador Márcio Bittar, do PL do Acre, adaptou a proposta. O relatório, lido pelo senador astronauta Marcos Pontes, do PL de São Paulo, cria uma regra permanente para todas as situações de crise, evitando que seja necessário aprovar uma nova lei sempre que ocorrer uma calamidade.
7: E fortalecer a resposta ao poder público a emergências de natureza sanitária, econômica, social e ambiental.
6: Com a aprovação, a sugestão legislativa vira projeto de lei e segue para a análise das comissões e do plenário do Senado.
4: A Comissão de Segurança Pública aprovou uma iniciativa que aumenta as penas para crimes de furto, roubo de câmeras de vigilância e sistemas de monitoramento eletrônico.
5: A proposta, que seguiu para a Comissão de Constituição e Justiça, também pune a receptação e a interrupção de serviços de vídeo monitoramento remoto. Repórter Bruno Lourenço.
8: O relator, senador Wilder Moraes, do PL de Goiás, defendeu a necessidade de endurecer a resposta penal para esse crime em virtude das consequências sofridas pela população.
9: As câmeras de vigilância utilizada por empresas privadas geralmente possui infraestruturas conectadas à rede elétrica, sistema de armazenamento em nuvens e comunicação de dados em tempo real. Quando subtraídas, além da perda material, há comprometimento imediato na integridade dos dados coletados, da continuidade do serviço de segurança e da resposta à ocorrência por elas registrada.
8: De acordo com o projeto de lei aprovado na Comissão de Segurança Pública, o furto de câmeras ou itens de monitoramento eletrônico instalados em vias públicas ou áreas privadas com acesso ao público passará a ser punido com reclusão de 2 a 8 anos e multa. O texto estabelece ainda que quem receptar esses aparelhos, sabendo de sua origem criminosa, terá a punição em dobro. A proposta também pune quem sabota ou interrompe os serviços de vídeo monitoramento remoto de forma intencional.
4: E a Comissão de Constituição e Justiça pode votar o projeto que trata da simplificação da regularização de lotes de igrejas.
5: Pelo texto, essas instituições poderão ter seus lotes regularizados assentados por meio do REURB, o programa que regulariza assentamentos urbanos informais. Mais informações na reportagem de César Mendes.
10: Enviado à análise da CCJ, o projeto do deputado Dr. Jaziel, do PL do Ceará, permite que instituições religiosas, de assistência social e entidades sem fins lucrativos façam uso de procedimento simplificado para obter o título de propriedade de terrenos públicos ou privados. Instituído por lei em 2017, a ferramenta, chamada de REURB, é uma política pública voltada à regularização de áreas urbanas ocupadas informalmente, permitindo que alguns tipos de ocupantes tenham acesso ao título de propriedade, a serviços públicos essenciais e à segurança jurídica do proprietário. Relatora da proposta na Comissão de Assuntos Sociais, a senadora Damares Alves, do Republicanos do Distrito Federal, disse que muitas dessas entidades ocupam áreas consolidadas há anos, mas a falta de documentação dificulta os investimentos e a continuidade dos serviços prestados à população.
11: A regularização fundiária constitui um importante instrumento de promoção da segurança jurídica, da ordenação territorial e da função social da propriedade. Desde a edição da Lei 13.465 de 2017, o ordenamento jurídico passou a contar com mecanismos mais ágeis para enfrentar situações consolidadas de informalidade urbana, conciliando o direito à moradia, a segurança das relações jurídicas e o planejamento da cidade. Nesse contexto, revela-se oportuno o aperfeiçoamento contínuo dos instrumentos previstos na legislação.
10: O texto inova ao prever que a regularização seja feita para um único imóvel isolado, sem a necessidade de abranger os lotes vizinhos, além de permitir que técnicos industriais e agrícolas validem as informações técnicas do processo, de forma a agilizar o trabalho nos cartórios.
12: E o Senado Federal terá 2 semanas de esforço concentrado em agosto e setembro. O presidente do Senado, Davi Alcolumbre, anunciou a medida e informou que as atividades serão concentradas entre os dias 10 e 14 de agosto e 31 de agosto e 3 de setembro.
5: Alcolumbre enfatizou que é fundamental que o Senado Federal, a Câmara dos Deputados e o Congresso Nacional se organizem para conciliar as deliberações legislativas necessárias durante o processo eleitoral. Ele ressaltou ainda que a iniciativa foi acordada com o presidente da Câmara dos Deputados, Hugo Mota, e que a intenção é garantir a aprovação de propostas pelas duas casas legislativas na mesma semana.
15: Que o calendário é exatamente o mesmo que será adotado pela Câmara dos Deputados, permitindo que o Congresso Nacional funcione em plenitude e de modo eficiente e harmônico neste período eleitoral.
12: As férias de julho oferecem uma oportunidade para conhecer de perto o Congresso Nacional e, desta vez, de forma diferente.
5: O programa Visite o Congresso preparou uma programação especial entre os dias 18 de julho e 2 de agosto, com experiências imersivas, apresentações teatrais e atividades educativas para crianças e adultos. Os detalhes na reportagem de Yasmin Rodrigues.
16: Durante as férias de julho, o Congresso Nacional prepara uma programação especial para receber cidadãos de todo o país. Entre os dias 18 de julho e 2 de agosto, o programa Visite o Congresso funcionará todos os dias da semana, com visitas gratuitas e sem necessidade de agendamento. Em entrevista à Rádio Senado, Fábio Duarte, coordenador de visitação do Senado Federal, listou as novidades que o público vai encontrar nesse período.
17: O visitante terá a possibilidade de conhecer uma apresentação teatral em homenagem aos 200 anos da Câmara dos Deputados e do Senado Federal. Essa apresentação teatral acontece em espaços diferentes do roteiro e apresenta personagens históricos. Além disso, temos o Visita 360, que é uma experiência imersiva que usa óculos de realidade virtual. A gente tem a apresentação do filme Eunice, a primeira senadora. Teremos também programação infantil, com atividades lúdicas no espaço plenarinho que acontece no Salão Negro do Congresso Nacional.
16: A programação completa, com os horários e as atividades específicas, está disponível para consulta em senado.leg.br/visitação, sem cedilha e sem o tio.
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19: Música.
5: com edição de Paula Groba e trabalhos técnicos de João Lira. O Jornal do Senado fica por aqui. Acompanhe agora as notícias do Tribunal de Contas da União e da Câmara dos Deputados. Boa noite.
4: Boa noite e um bom fim de semana.
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4: O Tribunal de Contas da União lançou um novo portal para ampliar a transparência sobre o uso da inteligência artificial no setor público. A plataforma mostra como o TCU utiliza essa tecnologia em auditorias, atividades internas e serviços prestados à sociedade. O site reúne informações sobre as ferramentas de inteligência artificial em uso, os resultados alcançados e as regras adotadas para garantir o uso responsável da tecnologia. Também apresenta medidas de segurança, governança e proteção de dados. O objetivo é compartilhar experiências, estimular boas práticas e apoiar outros órgãos públicos a usarem a tecnologia com transparência, ética e responsabilidade. O portal é aberto ao público e pode ser consultado por gestores, pesquisadores, estudantes e qualquer cidadão interessado. Saiba mais em tcu.gov.br.
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0: Câmara aprova medidas provisórias com verba para emergência climática.
1: Mota anuncia acordo com o governo sobre dívidas dos produtores rurais.
0: Parlamentares autorizam o uso de elementos tradicionais em fotos oficiais.
1: Plenário suspende prescrição de pena para condenado que estiver foragido.
0: Boa noite. A Câmara aprovou a suspensão da prescrição da pena para condenados que estiverem foragidos.
1: Atualmente, se o condenado não voltar para a cadeia, existe o risco de o prazo de punição acabar sem que ele termine de cumprir a pena. A reportagem é de Daniele Lessa.
13: O plenário da Câmara aprovou o projeto que suspende a contagem do tempo de prescrição da pena de um crime no período em que o condenado estiver foragido ou quando tiver a liberdade condicional revogada. Prescrição é quando o Estado perde o poder de punir o condenado e o prazo para isso varia de acordo com o crime cometido. Hoje, quando o condenado foge, o prazo para a prescrição continua a ser contado normalmente e só zera quando ele é recapturado. Se o condenado não voltar para a cadeia, existe o risco de o prazo de punição acabar. O projeto, apresentado pelo deputado Kim Kataguiri, do Missão de São Paulo, altera o Código Penal para deixar claro que o prazo para a prescrição deixa de ser contado enquanto o condenado estiver foragido. Para justificar a proposta, ele argumentou que hoje a lei premia quem afronta a justiça e penaliza o detento que cumpre integralmente sua pena.
14: O que a gente está fazendo agora é uma coisa muito simples. Você foi condenado, você fugiu, você perdeu o direito à prescrição. O crime não vai prescrever enquanto você estiver foragido, que é o óbvio, senão você está premiando, você está estimulando o sujeito a fugir, porque se ele for competente na sua fuga, não for pego num determinado período de tempo, que vai depender do crime que ele cometeu, ele pode voltar como se nada tivesse acontecido.
13: O projeto recebeu parecer favorável do relator, deputado Alberto Fraga, do PL do Distrito Federal. Ele argumentou que a proposta corrige uma distorção ao impedir que a fuga seja usada como caminho para escapar do cumprimento da pena. A deputada Adriana Ventura, do Novo de São Paulo, disse que o texto aprovado torna o cumprimento da pena mais eficaz.
19: Que a partir do momento que esse projeto impede que a fuga de condenados gere benefício indireto, né, decorrente de decurso de tempo, e reforça a efetividade da execução penal.
13: A mesma regra valerá no caso de revogação da liberdade condicional, que acontece quando a pessoa condenada recebe autorização para cumprir o restante da pena em liberdade. Se o benefício for revogado, a prescrição também ficará suspensa até a captura ou a reapresentação do condenado. O projeto que suspende a contagem do tempo de prescrição de um crime no período em que o condenado estiver foragido ou perder a liberdade condicional, agora será analisado no Senado. Da Rádio Câmara de Brasília, com informações de Antônio Vital, Daniele Lessa.
2: Segurança Pública.
0: Chico Alencar, do PSOL do Rio de Janeiro, parabeniza a Polícia Federal pelo indiciamento de 48 suspeitos de envolvimento em fraudes contra aposentados no INSS. Na opinião do deputado, as investigações revelaram uma atuação isenta e profunda da instituição.
1: Chico Alencar repudia o uso de falsas entidades rurais para aplicar golpes e desviar recursos públicos destinados à Previdência. O parlamentar também celebra a devolução de mais de 3 bilhões de reais aos aposentados lesados.
0: Kim Kataguiri, do Missão de São Paulo, critica projeto que criminaliza a misoginia. O deputado acredita que a proposta confunde o enfrentamento à violência contra mulheres com gírias e piadas usadas por jovens nas redes sociais.
1: Kim Kataguiri defende que o debate sobre proteção às mulheres priorize punições mais duras para crimes hediondos e feminicídio. Ele também critica o fato de partidos de esquerda serem contrários à redução da maioridade penal e ao endurecimento das regras de execução penal.
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1: Presidência.
2: O presidente Hugo Mota anunciou acordo com o governo sobre as dívidas dos produtores rurais. O repórter Luiz Gustavo Xavier acompanhou as entrevistas após o encontro.
3: O presidente da Câmara, Hugo Mota, anunciou que foi fechado um acordo entre o governo, representantes do setor e a Frente Parlamentar Agropecuária sobre a renegociação de dívidas de produtores rurais. Um dos pontos do acordo é que o projeto que tratava do tema não será votado e que o governo vai encaminhar uma medida provisória abrangendo os termos do acordo. De acordo com o Ministério da Fazenda, serão aproximadamente 100 bilhões de reais em dívidas renegociadas. Participaram da reunião os ministros da Fazenda, Dario Durigan, das Relações Institucionais, José Guimarães, o líder do governo, deputado Paulo Pimenta, do PT do Rio Grande do Sul, o deputado Arnaldo Jardim, do Cidadania de São Paulo, e a senadora Tereza Cristina, do PP do Mato Grosso do Sul, integrantes da Frente Parlamentar Agropecuária. O presidente Hugo Mota explicou as medidas.
4: No intuito de podermos anunciar o acordo feito em relação ao projeto do endividamento dos produtores rurais do nosso país. Quero registrar que essa matéria foi colocada em votação na Câmara dos Deputados há um ano atrás, um dia antes do recesso parlamentar, e durante todo esse ano, no Senado Federal principalmente, foi travada uma negociação que se buscava com o governo alterar os pontos que foram aprovados na Câmara no intuito de poder ser mais abrangente no que diz respeito a essa renegociação.
3: O líder do governo, deputado Paulo Pimenta, ressaltou ainda que a MP vai suspender o pagamento dessas dívidas por 30 dias. Já o ministro das Relações Institucionais, José Guimarães, afirmou que o acordo é resultado de uma regra que tem se mostrado eficaz na Câmara, que são o diálogo e a negociação. Segundo ele, os temas mais polêmicos têm sido conduzidos por meio da construção de consensos amplos. O deputado também destacou o papel do presidente da Câmara na articulação do entendimento e ressaltou que o resultado foi fruto de uma construção coletiva. Da Rádio Câmara de Brasília, Luiz Gustavo Xavier.
1: Trabalho.
0: Pastor Henrique Vieira, do PSOL do Rio de Janeiro, cobra aprovação pelo Senado da proposta de emenda à Constituição que acaba com a escala de trabalho 6x1. Ele reforça que a Câmara já cumpriu seu papel e o Executivo espera os senadores para sancionar a matéria.
2: Pastor Henrique Vieira argumenta que o atraso imposto pelo Senado vai na contramão dos anseios dos trabalhadores, já que a proposta tem o apoio de 70% da população. O deputado pede prioridade na votação do texto para garantir mais dignidade ao povo.
1: Desenvolvimento regional.
0: Porto Piauí, no município de Luiz Correia, iniciou oficialmente suas operações de exportação com envio de minério de ferro de Piripiri diretamente para a China. Flávio Nogueira, do PT, celebra um marco, ressaltando que a nova rota vai impulsionar a economia do Nordeste.
2: De acordo com Flávio Nogueira, serão 200 quilômetros a menos que o trajeto rodoviário utilizado antes para escoar a produção até o Ceará. A operação da empresa Lion Mining inaugura a nova era com a expectativa de exportar grãos para o mercado mundial em breve.
1: Economia.
0: O plenário da Câmara aprovou 6 medidas provisórias com recursos para emergências causadas por desastres climáticos e para evitar aumento no preço do gás de cozinha. O repórter Antônio Vital acompanhou as votações.
5: Na véspera do início do recesso parlamentar do meio do ano, o plenário da Câmara aprovou 6 medidas provisórias que autorizam o uso de recursos públicos não previstos no orçamento desse ano para ações emergenciais, como combate a efeitos de desastres climáticos e para evitar aumento do preço do gás de cozinha. Uma das medidas provisórias aprovadas prevê subvenção econômica de 330 milhões de reais para empresas importadoras de gás liquefeito de petróleo, o gás de cozinha. Subvenção é quando o governo repassa dinheiro para as empresas, ou para estimular a atividade econômica ou para enfrentar os efeitos de crises climáticas ou conflitos internacionais. Nesse caso, a subvenção foi necessária para evitar que o aumento do preço internacional do petróleo seja repassado aos consumidores. Outra medida provisória abre crédito extraordinário de 20 milhões de reais para recuperar os estragos causados pelo tornado que atingiu municípios do Paraná em novembro do ano passado. A medida foi aprovada de maneira simbólica, com apoio inclusive da oposição, como a deputada Adriana Ventura, do Novo de São Paulo.
6: que esse crédito tem por objetivo atender a situação de destruição nos municípios de Guarapuava, Quedas do Iguaçu e Rio Bonito do Iguaçu, no Paraná, por conta das famílias assentadas que foram atingidas. E realmente a gente acha que é um crédito

0: necessário, a gente tem que atender e dar suporte a essas famílias.
1: Também foi aprovada a medida provisória que autoriza o uso de 285 milhões de reais para financiar ações de recuperação em municípios atingidos por desastres climáticos no Brasil. O dinheiro é destinado à Defesa Civil. Segundo o Sistema Integrado de Informações sobre Desastres, os meses de janeiro e fevereiro foram marcados por eventos climáticos severos que afetaram diretamente cerca de 2 milhões de pessoas, deixando mais de 70 mil desalojados ou desabrigados em 733 municípios de todas as regiões. Outra medida provisória aprovada libera 75,3 milhões de reais em auxílio financeiro para 10 mil famílias da região da Zona da Mata, no sudeste de Minas Gerais, atingida por enchentes no início do ano. Também foi aprovada a medida provisória que abre crédito extraordinário de 49 milhões para o programa Segurança Alimentar e Nutricional e Combate à Fome. O objetivo é ampliar o atendimento às populações atingidas por desastres climáticos registrados em maio, especialmente nos estados de Pernambuco e da Paraíba. O líder do PT na Câmara, deputado Pedro Czai, do PT de Santa Catarina, defendeu a necessidade de recursos extraordinários previstos nas medidas provisórias.
2: Falar da importância de todas essas medidas provisórias que hoje estão se definindo aqui no Parlamento. Desde o tema dos desastres naturais, o tema dos tornados no Rio Grande do Sul, o tema das secas, o presidente vai enfrentando os problemas, não só diante da guerra, que vivenciamos o risco de aumento dos combustíveis, o governo subsidia os combustíveis para não produzir inflação no país.
1: Foi aprovada ainda a medida provisória que libera 337 milhões de reais para combate a incêndios. Os recursos são destinados ao IBAMA e ao Instituto Chico Mendes de Conservação da Biodiversidade, o ICMBio, e atendem decisões do Supremo Tribunal Federal em ações que cobram providências do governo contra o aumento de incêndios florestais na época da seca. Todas as medidas provisórias foram enviadas para análise do Senado. Da Rádio Câmara, de Brasília, Antônio Vital.
3: Política. Rodrigo Hollenberg, do PSB do Distrito Federal, faz um balanço do seu mandato parlamentar. Ele destaca a autoria de 23 projetos, como o que aumenta o limite de faturamento anual dos microempreendedores individuais.
4: O parlamentar ressalta o envio de emendas para hospitais, universidade pública e instituições de pesquisa locais. Rodrigo Hollenberg defendeu também proposta de sua autoria que proíbe o funcionamento de plataformas de apostas em território nacional.
3: Raimundo, PT do Rio de Janeiro, cobra esclarecimento sobre o crescimento patrimonial do senador Flávio Bolsonaro, que, segundo notícias recentes, ultrapassaria os 600 milhões de reais. O deputado questiona a origem dessa quantia e exige uma apuração rigorosa dos fatos.
4: Na visão de Raimon, é preciso investigar se o montante está relacionado a articulações com grupos criminosos e esquemas de corrupção. Para ele, o esclarecimento sobre a origem dos recursos é fundamental para a moralidade pública.
5: Direitos Humanos.
3: Leonardo Gadelha, do Podemos da Paraíba, alerta que o Brasil precisa se preparar para a transição demográfica com o envelhecimento da população. Ele observa que as cidades e a legislação nacional precisam de adaptações estruturais para acolher de forma digna o público idoso.
4: De acordo com Leonardo Gadelha, é importante manter as pessoas idosas ativas e integradas ao mercado de trabalho. Para o parlamentar, aproveitar a plena capacidade física e cognitiva desse público traz benefícios sociais e econômicos ao país.
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5: Votação.
3: A Câmara aprova o uso de elementos tradicionais em fotos de documentos oficiais. A repórter Daniele Lessa acompanhou a votação.
9: O plenário da Câmara aprovou o projeto que garante a povos indígenas e demais povos tradicionais o direito de usar elementos culturais, étnicos ou religiosos em fotografias de documentos oficiais. Entre os exemplos previstos estão o cocar indígena, o turbante dos povos de matriz africana e outros elementos étnicos, culturais e religiosos. O projeto, que foi apresentado pela deputada Célia Chacriabá, do PSOL de Minas Gerais, diz que a autorização valerá para documentos oficiais de identificação, como carteira de identidade, carteira de habilitação, passaporte e carteira de trabalho. Na prática, a proposta busca evitar que pessoas sejam obrigadas a retirar símbolos de sua cultura ou religião para tirar fotos para documentos. A única exigência é que o elemento usado não impeça o reconhecimento da fisionomia da pessoa. A relatora no plenário, deputada Sônia Guajajara, do PSOL de São Paulo, lembrou uma situação em que uma mulher negra escutou que só poderia tirar foto para a carteira de habilitação usando o seu turbante se apresentasse uma carta da sua mãe de santo ou um documento comprovando que tinha câncer. A deputada disse que é preciso impedir que episódios como esse se repitam e que usar esses elementos em fotos oficiais é ter o direito e a liberdade de viver de acordo com crenças pessoais.
10: São expressões visuais de culturas e tradições, como o cocá indígena, que representa a relação com a natureza e com os animais, o vínculo espiritual com a terra e os antepassados. Assegurar aos povos indígenas, aos afro-brasileiros e demais povos tradicionais, o uso em documentos oficiais de símbolos de sua comunidade é assegurar a dignidade humana.
9: Segundo a relatora Sônia Guajajara, a proposta deixa expresso em lei um direito que já deveria ser garantido pela Constituição, que protege a liberdade religiosa, e por convenções internacionais assumidas pelo Brasil. Ao defender o projeto, o deputado Wildo Rocha, do MDB do Maranhão, disse que esses elementos, como o cocar e o turbante, valorizam a cultura do país.
11: Isso promove a cultura brasileira, isso é respeito à cultura indígena, é respeito aos povos originários.
9: Alguns deputados no plenário disseram que seria incoerente exigir que as pessoas tirem óculos e enfeites para fotos de documentos e, ao mesmo tempo, permitir o uso de elementos tradicionais. O deputado Alberto Fraga, do PL do Distrito Federal, defendeu que a proposta também poderia incluir a autorização de uso desses objetos pessoais nas fotografias. O projeto que autoriza o uso de elementos tradicionais em fotos de documentos oficiais agora será analisado no Senado. Da Rádio Câmara de Brasília, Daniele Lessa.
5: Cultura.
4: A Câmara aprovou o projeto que reconhece o hip-hop como manifestação da cultura nacional. Inácio Arruda, do PCdoB do Ceará, destaca que o movimento representa a cultura popular das periferias e a voz de trabalhadores e jovens que buscam melhores condições de vida.
12: Inácio Arruda compara a força poética do hip-hop ao repente e aos cantadores de viola do Brasil profundo. Ele acredita que o movimento se consolida como um pilar do desenvolvimento social e de geração de riqueza econômica nas comunidades brasileiras.
4: Termina agora o Jornal Câmara dos Deputados, produzido pela Rádio Câmara, com trabalhos técnicos de Wellington Teles e apresentação de Val Monteiro e Márcio Aquilissardi. Uma boa noite para você.
12: A Voz do Brasil volta na segunda-feira. Boa noite e bom fim de semana.
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